0: última sexta-feira, foram intensificadas as ações de combate à prática.
1: Bloqueio de sites, remoção de sites e perfis, retirada do ar de aplicativos e conteúdos de publicidade.
0: Os detalhes foram apresentados em uma coletiva de imprensa hoje em Brasília.
2: Em três dias, entre 27 e 29 de setembro, após a edição da medida provisória que proíbe as bets no Brasil, o Ministério da Justiça e Segurança Pública encaminhou à Anatel o pedido de bloqueio de mais de 5.200 sites ilegais de apostas. Quase 400 páginas e perfis em redes sociais tiveram remoção solicitada. De acordo com o secretário nacional de Segurança Pública, Chico Lucas, a medida permitiu aos órgãos competentes seguir o rastro do dinheiro movimentado pelas casas de apostas.
3: Nós não tínhamos instrumentos legais para ir atrás do dinheiro. A MP trouxe obrigações às instituições financeiras, o Banco Central já regulamentou duas resoluções e essas resoluções permitem que nós possamos ir atrás de para onde vai o dinheiro. Isso representou nos três primeiros dias uma queda do número de PIX, na ordem de 10% dos PIX realizados no Brasil, que muito provavelmente eram PIX que iam para instituições de jogos.
2: Ainda como parte das medidas de combate às bets, as lojas de aplicativos foram notificadas para a retirada de 186 apps até o dia 6 de outubro. Plataformas de redes sociais também foram notificadas para retirar qualquer conteúdo de publicidade relacionado a apostas de cotas fixas e bets, segundo o secretário nacional de direitos digitais, Vitor Fernandes.
4: Em até 10 dias, que foi o prazo dado pela medida provisória, oficiou 8 grandes plataformas de redes sociais para que sejam retirados todo e qualquer conteúdo de publicidade relacionadas às apostas de cota fixa, às bets. Porque aqui é a porta de entrada para que os apostadores consigam acessar esses serviços.
2: Para reforçar a fiscalização contra os sites de apostas, foi regulamentado o Comitê Interinstitucional de Fiscalização da Exploração e da Publicidade Ilegal de Apostas de Cota Fixa. O colegiado será composto por 15 representantes de órgãos federais e vai articular as ações das autoridades competentes para a prevenção, a fiscalização e a repressão a essa prática. Reportagem Luana Karen.
1: O Ministério do Trabalho e Emprego divulgou hoje os dados do novo CAGED.
0: O levantamento do mês de agosto mostra a criação de quase 166 mil postos formais de trabalho no mês.
5: Foram 166 mil novas vagas de trabalho de carteira assinada criadas em agosto deste ano, segundo dados do novo CAGED, o Cadastro Geral de Empregados e Desempregados. Os números mostram ainda que nos primeiros 8 meses do ano, o Brasil já alcançou mais de 1.134.000 novos postos com carteira assinada, o que representa um crescimento de 2,41% em relação ao mesmo período de 2025. Todos os setores da economia tiveram aumento no emprego formal, como detalha o ministro do Trabalho e Emprego em Exercício, Francisco Macena.
6: Em agosto, o maior crescimento do emprego formal ocorreu no setor de serviços, que gerou 110.346 postos de trabalho. A construção apresentou o segundo maior saldo positivo, com a geração de 20.848 postos formais de trabalho. A indústria manteve um crescimento, e já vem mantendo, inclusive, já há alguns meses, que indica, inclusive, um crescimento de emprego mais estruturado.
5: Das 27 unidades federativas, 24 tiveram saldo positivo no emprego formal em agosto. Destaque para São Paulo, que criou mais de 42 mil vagas, seguido por Rio de Janeiro e Pernambuco. Colocução de Graziela Mendonça, reportagem Gabriela Noronha.
1: E o IBGE divulgou hoje os dados de ocupação da Pesquisa Nacional por Amostra de Domicílios.
0: No trimestre encerrado em agosto, os dados mostraram que a população ocupada foi de 103 milhões de pessoas no trimestre de junho, julho e agosto.
7: A taxa de desocupação ficou em 5,3% no trimestre encerrado em agosto, uma queda de 0,3% na comparação com o trimestre encerrado em maio. Os dados são da Pesquisa Nacional por Amostra de Domicílios Contínua, a PNAD Contínua, divulgada pelo IBGE. Hoje o Brasil tem cerca de 5.800.000 pessoas desempregadas, uma redução de 4,6% em relação ao trimestre anterior. Já a população ocupada chegou a 103.500.000 trabalhadores, o que representa um nível de 58,9% entre as pessoas em idade de trabalhar. O rendimento médio habitual dos trabalhadores ficou em R$ 3.777, de acordo com o analista da PNAD Contínua, William Kratochil. Os setores da indústria e da construção ajudaram a impulsionar os resultados.
8: Essa redução foi motivada pelo aumento da ocupação na indústria. Teve, depois de um longo período de estagnação ou queda, volta a crescer, acompanhado também do setor da construção, que na construção de edificações aumentou bastante o número de contratações.
7: A pesquisa também mostra que o número de trabalhadores do setor privado com carteira assinada, sem contar os empregados domésticos, chegou a 39.500.000 pessoas no trimestre. Realizada pelo IBGE, a pesquisa acompanha regularmente o mercado de trabalho e as condições de vida da população no país. Reportagem Luciana Colares de Holanda.
1: A qualidade da carne de aves e o mel produzidos no Brasil foi aprovada pela União Europeia, segundo relatório publicado nesta segunda-feira.
0: De acordo com o parecer, o sistema de produção do país atende a todos os requisitos sanitários.
1: Com a decisão, o Ministério da Agricultura e Pecuária afirmou que não há mais impedimento técnico para que o Brasil volte a exportar carne de aves e mel para o bloco europeu.
0: A decisão é resultado de uma auditoria realizada por autoridades sanitárias que visitaram estabelecimentos brasileiros entre os dias 24 de agosto e 4 de setembro.
1: O governo federal solicitou que o relatório seja incluído na pauta da comissão responsável pela decisão final, agendada para 20 e 21 de outubro, e aguarda as etapas administrativas para a inclusão do país na lista de fornecedores do bloco.
0: E atenção, gestores de microempresas e empresas de pequeno porte.
1: Está valendo o novo prazo para quem quer aderir ao Simples Nacional em 2027.
0: A empresa que optar pelo Simples poderá fazer a solicitação até dia 15 de outubro de 2026.
9: O Comitê Gestor do Simples Nacional ajustou os prazos para as empresas que querem entrar ou retornar ao regime em 2027. A solicitação deve ser feita até 15 de outubro de 2026, com efeitos a partir de 1º de janeiro de 2027. Se houver débitos ou outras pendências que impeçam a opção, a regularização poderá ser feita até 30 de outubro. Já as empresas que permanecerem no Simples Nacional e quiserem recolher o IBS e a CBS pelo regime regular, vão ter outro prazo. A escolha poderá ser feita até 30 de outubro de 2026, também com validade a partir de 1º de janeiro de 2027. Essa alternativa está relacionada à reforma tributária e permite que esses tributos sejam apurados fora do documento de arrecadação do Simples Nacional. Os dois procedimentos podem ser cancelados entre 3 de novembro e 20 de dezembro de 2026. Por isso, é importante não confundir as escolhas. Uma define o enquadramento da empresa no Simples Nacional em 2027, a outra trata especificamente da forma de recolhimento do IBS e da CBS. Claudimário Carvalho, para a Voz do Brasil.
1: próximo domingo, milhões de brasileiros vão às urnas escolher seus candidatos.
0: E nesse exercício de cidadania, aposentados, pensionistas e beneficiários do INSS podem aproveitar o momento. Ele vai servir também como prova de vida.
1: A presidente do Instituto, Ana Cristina Silveira, nos concedeu entrevista e explica o porquê a prova de vida é necessária, como ela é feita normalmente e como a troca de informações com a Justiça Eleitoral vai ajudar nessa tarefa. Acompanhe.
0: Olá, presidente, bem-vinda à Voz do Brasil mais uma vez, um prazer ter a senhora conosco, pra gente falar então de prova de vida do INSS, né? A gente queria então que a senhora começasse explicando por que que a prova de vida é necessária e como que ela é feita atualmente.
10: Olá, Mariana, olá, Luciana, olá, ouvintes da Voz do Brasil. É um prazer estar aqui com vocês para falar de um tema tão importante que é a prova de vida no INSS. A prova de vida, ela é importante, é um procedimento feito anualmente pelo INSS para evitar fraudes, para evitar que o INSS pague benefícios a pessoas que já faleceram. E hoje o INSS faz isso, uma busca dos segurados nas bases de dados governamentais e públicas. Então não precisa o segurado, via de regra, fazer a prova de vida. Então o INSS age proativamente buscando esses dados nas nossas bases governamentais. E essa informação, ela é muito importante porque anualmente nós, neste ano, a gente precisa comprovar a vida de 38 milhões de brasileiros, de segurados do INSS. A gente já conseguiu comprovar 25 milhões e a gente ainda falta comprovar 13 milhões de vida desses segurados. E como é que é feito isso? Com um batimento dos dados das bases governamentais públicas em relação aos segurados.
1: Daqui a poucos dias nós teremos aí o primeiro turno das eleições gerais no Brasil, né? E o INSS vai aproveitar a presença do eleitor na urna como prova de vida, né? Como é que funciona essa interação? É o TSE que fornece essa informação para o INSS?
10: Isso mesmo. É mais uma forma de comprovação da vida desse segurado. Então, o TSE, que tem uma base que é consolidada, que é uma base que é importante, eles conseguem fazer, após a votação, enviar esses dados para o INSS e, com isso, a gente consegue fazer a comprovação da vida e continuar com esse benefício ativo.
0: Agora, é importante aqui a gente destacar, né, que o voto é um exercício de cidadania, mas se a pessoa não for votar por algum motivo, inclusive por não ser obrigada, né, no caso das pessoas com mais de 70 anos, existem outras formas de comprovação de vida, né, presidente? Ou seja, se a pessoa perder a oportunidade no voto, ela não vai ter o benefício ou a aposentadoria dela suspensa por isso?
10: Essa pergunta é muito importante. A finalidade dessa conversa aqui não é criar pânico. Então, se os nossos segurados, os beneficiários, não forem votar, temos diversas outras formas de fazer o batimento desses dados. Através, por exemplo, do CadÚnico único, de um comparecimento a uma perícia médica. Também, se eles não conseguirem fazer essa comprovação nos primeiros 10 meses após a última prova de vida, o INSS ainda notifica esse segurado para que no prazo de 60 dias eles possam comparecer a uma agência bancária onde eles recebem seu benefício ou fazer um acesso no meu INSS através da biometria.
1: Só reforçando, presidente, quem votar então não precisa fazer prova de vida por um ano.
10: Isso mesmo, a prova de vida no INSS ela vale por um ano e durante esse um ano o INSS vai buscando os dados na base governamental para evitar que o segurado precise fazer algo para comprovar. A gente só vai solicitar essa comprovação se não conseguir encontrar dados nas bases públicas.
0: Agora, o que acontece quando a pessoa não faz a prova de vida? Ou seja, vocês buscam ali alguma movimentação que comprove que ela esteve viva, né? Nesse período de um ano, estava viva. E o que acontece quando não é encontrado isso? O benefício dela é suspenso imediatamente? Ela é convocada a comparecer? Como é que funciona?
10: Primeiro, a prova de vida, ela é para benefícios de longa duração. Então, benefício por incapacidade, benefício assistencial, aposentadorias e pensões. Então, se o segurado durante os 10 meses da última prova de vida não fizer nenhuma ação, por exemplo, um empréstimo consignado com biometria, ou não fizer um CadÚnico, o INSS ainda faz a solicitação. Em 60 dias, ele não comprovando, a gente bloqueia o benefício, suspende temporariamente, mas assim que o segurado faz a prova de vida, esse benefício ele é reativado automaticamente, sendo pago todos os atrasados. Então, não há perda para o segurado. Isso é bom para deixá-los tranquilos.
1: E é sempre bom lembrar dos golpes, né, presidente? Se a pessoa receber algum contato solicitando dados pessoais, identificação facial, biométrica e achar alguma coisa suspeita, como é que ela pode se informar se se trata mesmo do INSS?
10: É, a primeira coisa que precisa ser feito é ligar para 135 de segunda a sábado, de 7 às 22 horas, para ter certeza que foi o INSS, ou entrar no aplicativo Meu INSS, onde tem lá um serviço, prova de vida, que ele pode verificar quando foi feita a última prova de vida e se está devendo essa informação. E nessa pergunta, é importante frisar que o INSS não envia links, que o INSS não pede dados. Então, o segurado que recebeu uma mensagem do WhatsApp, um SMS, um e-mail com links, é bom não clicar e entrar diretamente em contato com o INSS.
0: É, sempre bom a gente reforçar aqui. Central 135, você diz que aí do seu telefone 135, o aplicativo Meu INSS, que também é possível baixar em qualquer plataforma, né, presidente?
10: Isso mesmo, e que tem um serviço específico lá, muito claro, onde o segurado pode ter certeza se a informação do pedido da prova de vida é verdade ou não.
0: Muito bem, nós conversamos com Ana Cristina Silveira, presidente do INSS. Muito obrigada, presidente, pela sua entrevista à Voz do Brasil.
10: Obrigada, e é importante dizer que não criem pânico. Se for possível, votem para fazer sua prova de vida, mas há outros meios também de fazer a comprovação.
0: A conta de luz virá sem cobrança extra em outubro.
1: Isso porque a bandeira tarifária será verde no próximo mês.
11: A conta de luz terá bandeira verde em outubro. Com isso, os consumidores não terão cobrança adicional da bandeira tarifária no próximo mês. A mudança da bandeira amarela para a verde foi confirmada pela Agência Nacional de Energia Elétrica, a ANEEL. Segundo a agência, o aumento das chuvas nas regiões sul e sudeste ajudou a estabilizar o nível dos reservatórios das hidrelétricas. Com condições mais favoráveis para a geração de energia, será possível reduzir o uso de fontes mais caras, como as usinas termoelétricas. O sistema de bandeiras tarifárias indica, mês a mês, as condições e os custos da geração de energia no país. Na bandeira verde, não há acréscimo na conta de luz. Entenda como funcionam as bandeiras em gov.br/ANEEL. Thaísa Vitória para a Voz do Brasil.
0: Cerca de 2.500 indígenas Yanomami em Roraima recebem até amanhã médicos especialistas do Ministério da Saúde sem precisarem buscar atendimento nos centros urbanos.
1: A expedição do SUS no Polo Base Surucucu realiza procedimentos entre exames e consultas nas áreas de pediatria, clínica médica e saúde da mulher.
0: Os atendimentos priorizam crianças com desnutrição e problemas respiratórios, além de gestantes, idosos com doenças crônicas e casos graves de malária nas mais de 30 comunidades da região.
1: Os serviços são oferecidos no Centro de Referência em Saúde Indígena Chapori Yanomami e nas áreas de difícil acesso.
0: A secretária de Saúde Indígena do Ministério da Saúde, Lucinha Tremembé, destaca a importância da nova expedição.
12: A ida dos especialistas para dentro do território é de suma importância para que mitigamos e chegamos aí a uma redução considerável de tempo de espera e com isso a redução de óbitos por causas evitáveis.
0: Dicas do Enem.
13: Oi, meu nome é Larissa Ferreira e a minha pergunta é: quantas redações eu devo treinar por mês?
14: Sobre redação, quem vai responder é o professor José Aguilera.
15: Você fazendo uma redação por semana, a cada 15 dias, em que você dialogue com um professor, com uma professora, que você reescreva a partir dos erros, limites, desvios que foram encontrados, está de bom tamanho. Escrever semanalmente é bom. Eu recomendaria, inclusive, para que, se você tem aí alguma limitação, um desafio para a escrita, se permita escrever pelo menos diariamente um parágrafo num caderninho seu, como foi o seu dia. Escreva um parágrafo somente dizendo: hoje o meu dia foi assim. Neste dia, observei tais coisas. O meu destaque para esse dia, escreva um parágrafo pelo menos por dia para que você exercite a disciplina do parar, pensar e escrever.
14: É isso aí. Se prepare e acompanhe as nossas dicas toda terça-feira aqui na Voz do Brasil e também na radiogov.ebc.com.br.
1: Instituições interessadas em apresentar projetos pela Lei de Incentivo ao Esporte vão ter até o dia 18 de outubro para apresentarem as propostas.
0: Os detalhes vamos ouvir agora na reportagem de Cleide Lopes.
16: A Lei de Incentivo ao Esporte permite que pessoas físicas e empresas destinem parte do imposto de renda devido para financiar projetos esportivos e paradesportivos. São projetos como o do Instituto Reação no Rio de Janeiro, fundado há mais de duas décadas pelo judoca e medalhista olímpico Flávio Canto.
17: Resolvi dar aula de judô sem saber ainda do alcance, da força, e fui percebendo rapidamente que era muito poderoso. O Reação hoje está em 10 polos, está em 5 estados, e a nossa missão é gerar impacto real, né? Todo aluno que está lá tem uma estrutura de transformação robusta, dentro e fora do tatame, né? Em sala de aula e no tatame. E a lei de incentivo, quando aparece, muda muito o patamar do que a gente faz.
16: Os projetos atendem crianças, adolescentes e adultos de todo o país. E aqueles voltados à inclusão social recebem um incentivo maior, como explica o diretor de programas de políticas ao esporte do Ministério do Esporte, Frederico Costa da Silva.
18: Nós temos na própria lei uma possibilidade que aumenta a restituição do imposto de renda, que chega a 2% para a pessoa jurídica, pode chegar a 4% se for em área de vulnerabilidade social. Então isso é uma maneira de incentivar, como a própria lei diz, as entidades a aportarem naquilo.
16: No ano passado foram apresentados mais de 5.600 projetos e está aberto até o dia 18 de outubro o prazo para que organizações sem fins lucrativos e pessoas físicas e jurídicas de natureza esportiva escrevam propostas para garantir recursos da Lei de Incentivo ao Esporte em 2027. As entidades proponentes deverão se cadastrar previamente no Sistema de Leis de Incentivo, plataforma digital do Ministério do Esporte. Reportagem Cleide Lopes.
1: No momento da inscrição, é preciso observar os requisitos e as orientações disponíveis no sistema e apresentar corretamente a documentação exigida.
0: Para mais informações, acesse gov.br/esporte e clique na aba Ações e Programas.
1: Quem vai fazer a reaplicação do Exame Nacional para a Certificação de Competências de Jovens e Adultos, o Enseja, de 2026, já pode consultar o local da prova.
0: O Enseja é gratuito e voltado a jovens e adultos que não concluíram o ensino fundamental ou médio na idade adequada.
1: Para quem busca a certificação do ensino fundamental, o exame será no dia 6 de outubro. Já para o ensino médio, a reaplicação acontece no dia 7.
0: Os locais estão disponíveis no cartão de confirmação de inscrição no sistema Enseja.
1: A partir de amanhã, as vigilâncias sanitárias de todo o país vão ter novas funcionalidades no Sistema Nacional de Controle de Receituários.
0: Entre as mudanças está a atribuição de numerações destinadas às notificações de receita eletrônica.
1: Outra novidade será a possibilidade de atribuir no Sistema Nacional de Controle de Receituários numerações destinadas à emissão de notificações de receitas eletrônicas.
0: Mas os usuários devem estar vinculados à instituição no cadastro da Anvisa.
1: Mais informações você encontra em gov.br/anvisa.
0: E essas foram as notícias do governo federal.
1: Uma realização da Secretaria de Comunicação Social da Presidência da República.
0: Com produção da empresa Brasil de Comunicação.
1: Fique agora com as notícias do Poder Judiciário e do Congresso Nacional. Boa noite.
0: Boa noite, até amanhã.

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2: Conselho Nacional de Justiça apresenta medidas para ampliar a segurança e a transparência dos precatórios.
3: Grupo de trabalho sobre modernização do sistema de justiça avança para análise de propostas.
2: Justiça do Trabalho condena a empresa de agrotóxicos por assédio eleitoral.
3: Boa noite, eu sou Marcela Luiz.
2: E eu sou Walter Lima.
3: Ao completar um ano como presidente do Supremo Tribunal Federal e do Conselho Nacional de Justiça nesta terça-feira, o ministro Edson Fachin apresentou diversas providências que têm sido adotadas para a construção da política nacional para o tratamento adequado dos precatórios.
2: As medidas foram apresentadas durante a sessão do CNJ. Amicela Alves.
4: O objetivo de todas as medidas anunciadas é dar mais segurança, transparência e rastreabilidade aos créditos judiciais. Entre os feitos, Fachin destacou o lançamento da calculadora do cidadão de precatórios.
5: E uma calculadora de precatórios, que permitirá a qualquer pessoa conhecer o valor atualizado de seu crédito. Em novembro será a vez do Painel Nacional de Dados, reunindo pela primeira vez informações sobre os precatórios de todo o Brasil.
4: O trabalho inclui diálogo com o Banco Central do Brasil, a Comissão de Valores Mobiliários e a Advocacia Geral da União.
3: O Grupo de Trabalho sobre Modernização do Sistema de Justiça realizou reunião no Supremo Tribunal Federal para consolidação das propostas recebidas.
2: O presidente do Supremo, ministro Edson Fachin, criou a comissão para formular propostas estruturais de curto, médio e longo prazo. Marcelo Della Libera.
6: O processo de participação social recebeu contribuições de 87 instituições, com centenas de propostas, como destaca o presidente do grupo de trabalho, Fernando Facuri Scaffi.
7: São centenas de propostas, porque vários grupos desdobraram aquilo em todos os itens aqui colocados, todos.
6: Entre as propostas apresentadas está o tema da inteligência artificial, como destaca o relator do grupo de trabalho, Neide Barros Belo Filho.
8: A outra gama de propostas foi a que gerou talvez mais discussão da última vez, talvez seja mais novidadeira delas, giram em torno de inteligência artificial e as plataformas eletrônicas também.
6: Os 6 subgrupos terão até 13 de outubro para organizar os trabalhos, discutir e votar as propostas sob sua responsabilidade.
3: Uma empresa de agrotóxicos foi condenada ao pagamento de indenização de R$100 mil por danos morais coletivos.
2: A condenação é referente a práticas configuradas como assédio eleitoral durante as eleições presidenciais de 2022. A decisão é da Justiça do Trabalho em Minas Gerais. Breno Perrucci.
9: De acordo com a ação ajuizada pelo Ministério Público do Trabalho, a empresa coagiu empregados a votarem em um candidato específico, sob ameaça de perda de emprego e com promessas de vantagens, como o 14º salário. Além da indenização, a decisão obriga a empresa a evitar qualquer prática irregular, sob pena de multa.
3: O STJ marcou datas para julgamento em sessões virtuais dos primeiros casos que serão submetidos ao chamado filtro da relevância da questão federal.
2: Os julgamentos deverão ocorrer de 30 de setembro, a partir das 11:30 da manhã, até 7 de outubro. Fátima Uchoa.
10: O ministro Sérgio Cuquina, presidente da Comissão Gestora de Precedentes, Jurisprudência e Ações Coletivas, incluiu as demandas na pauta das 3 sessões especializadas do STJ. As partes e os procuradores poderão acompanhar as votações em tempo real. Em regra, a relevância da questão federal será analisada em sessão virtual e, se ela for reconhecida, os pedidos principais dos casos serão julgados depois em sessão presencial. Vale destacar que, embora todo o processo seja importante e mereça a atenção da Justiça, o papel do STJ é definir entendimentos que ultrapassem os interesses individuais das partes, como prevê o filtro da relevância.
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3: Uma boa noite.
2: E até amanhã.
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11: Eu sou Humberto Pinheiro e estes são os destaques de hoje do Jornal do Senado, que começa agora. Proposta cria o LGBTicídio e prevê pena de até 40 anos de prisão. Acesso de idosos a tecnologias para melhorar saúde mental aguarda votação na CDH. Consultor legislativo analisa causas de abstenção maior na votação para senador. Boa noite. Uma proposta recém-apresentada no Senado tipifica homicídios motivados por discriminação contra pessoas LGBTQIAPN+. O texto torna LGBTicídio crime hediondo e agrava penas para outras formas de violência. Repórter Pedro Pincer.
12: Um novo projeto no Senado cria o crime autônomo de LGBTicídio. A proposta define o delito como homicídio motivado por discriminação relacionada à orientação sexual, à identidade ou expressão de gênero, ou às características sexuais da vítima, reais ou presumidas, e prevê pena de reclusão de 20 a 40 anos. O projeto também propõe incluir o LGBTicídio no rol de crimes hediondos e alterar o Código Penal, a Lei das Contravenções Penais e a Lei Antirracismo. O senador Paulo Paim, do PT do Rio Grande do Sul, destacou os dados da violência contra essa população no Brasil.
13: Essa escalada de violência, agressão, morte, assassinatos, representa uma violação sistemática dos direitos fundamentais. A vida tem que estar sempre em primeiro lugar. A vida, a dignidade, a liberdade, a segurança. Garantir que o Estado deve assegurar a todos. E a evidência é que não estamos diante de ocorrências isoladas.
12: Dados do 20º Anuário Brasileiro de Segurança Pública referentes a 2025 registram 3.481 ocorrências de racismo por homofobia ou transfobia, alta de 35,6% em relação ao ano anterior.
11: A Comissão de Direitos Humanos pode votar projeto que garante o acesso a tecnologias para preservar a saúde mental e intelectual da pessoa idosa. Repórter Patrícia Oliveira.
14: A proposta leva em conta o acelerado envelhecimento da população e o aumento da doença de Alzheimer e de transtornos como a depressão. Além de auxiliar a saúde mental, o projeto também prevê a capacitação no uso dessas tecnologias para a estimulação intelectual por meio de aplicativos e ferramentas digitais que exercitam funções mentais. Com a inclusão digital, os idosos vão poder ainda ampliar o acesso aos serviços de saúde por teleatendimento e monitoramento remoto, além de reduzir o isolamento social, como destacou a senadora doutora Eudócia do PSDB de Alagoas.
15: Ao estimular autonomia, participação social e a aprendizado contínuo, elementos essenciais para o envelhecimento ativo e saudável.
14: De acordo com o IBGE, o Brasil tem cerca de 9.700.000 pessoas com 70 anos ou mais.
11: A Comissão de Assuntos Econômicos pode votar uma proposta que destina a renda de um concurso de loteria por ano ao Fundo Nacional para Calamidades Públicas. O texto também determina que os recursos reforçam em a preparação de estados e municípios para enfrentar desastres naturais e eventos climáticos extremos. Repórter Marcela Cunha.
16: O projeto do senador Fernando Dueire, do PSD de Pernambuco, prevê que a renda líquida de um concurso anual de loterias seja destinada ao Fundo Nacional para Calamidades Públicas, Proteção e Defesa Civil, o FUNCAP. O valor corresponde ao que restar da arrecadação depois do pagamento dos prêmios, do imposto de renda sobre as premiações e dos custos de manutenção da loteria. Dueire afirma que o reforço no fundo pode ajudar estados e municípios a se prepararem para eventos extremos.
17: Os recursos permitirão que estados e municípios se preparem melhor para os desastres naturais, investindo em infraestrutura resiliente e em sistemas de alerta.
16: Na Comissão de Assuntos Econômicos, o relator, senador Hamilton Mourão, do Republicanos do Rio Grande do Sul, recomenda a aprovação do projeto com as mudanças feitas pela Comissão de Infraestrutura, entre elas a que garante que a nova destinação não reduz os valores dos fundos que já recebem recursos dessas loterias.
11: Está na Comissão de Educação uma proposta que inclui nos projetos pedagógicos das escolas o atendimento adaptado para alunos com deficiência ou com necessidades específicas. De acordo com o texto, as escolas também deverão prever a institucionalização do atendimento educacional especializado, que é o conjunto de estratégias para eliminar barreiras que dificultam a aprendizagem. O objetivo da iniciativa é permitir que o ensino seja adaptado às características e necessidades dos estudantes, favorecendo a participação e o aprendizado em igualdade de condições. A medida já recebeu aval da Comissão de Direitos Humanos, onde teve parecer favorável do senador Flávio Arnes, do PSB do Paraná. Na ocasião, o relatório foi lido pela senadora Damaris Alves, do Republicanos do Distrito Federal. Ela destacou que os projetos pedagógicos das instituições de ensino devem incluir as flexibilizações necessárias, levando em consideração as particularidades dos estudantes.
18: Que o projeto pedagógico da escola deverá contemplar a flexibilização dos currículos, das metodologias, dos recursos educativos e dos processos avaliativos diferenciados.
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11: A taxa de votos brancos, nulos e abstenções nas eleições para o Senado costuma ser significativamente maior do que na disputa pela Câmara dos Deputados. Nas eleições de 2022, por exemplo, a soma de brancos e nulos para o Senado atingiu 18,7%, quase o dobro da registrada para os deputados federais. As informações com o repórter Douglas Castilho.
22: Enquanto a Câmara é eleita pelo sistema proporcional, com muitos candidatos em disputa e números de registro parecidos, o Senado adota o sistema majoritário, com menos candidatos, números muito diferentes e, por isso, uma digitação errada pode levar ao voto nulo mais facilmente. O consultor legislativo do Senado, João Trindade, ainda chamou a atenção para outro ponto: a falta de compreensão sobre a forma específica de renovação do Senado.
23: A gente tem um problema até de educação política mesmo do cidadão. Muita gente nem entende essa alternância de que numa eleição a gente elege um senador, na eleição seguinte elege dois senadores. Tem muita gente que descobre que tem um segundo voto para o Senado lá na hora.
22: A melhor dica é levar a cola com os números dos candidatos anotados e na ordem em que aparecerão na urna: deputado federal, deputado estadual ou distrital, senador 1, senador 2, governador e presidente.
11: Hoje, 29 de setembro, é o Dia Mundial do Coração. A data incentiva a prevenção de doenças cardiovasculares. O Senado tem projetos de lei que tentam reduzir o índice dessas doenças. A reportagem é de Márcio Maturana.
24: Uma em cada três pessoas morre de doença cardíaca. Por isso, 29 de setembro é o Dia Mundial do Coração. O Senado analisa projetos de lei que podem contribuir para diminuir essas estatísticas. Na Comissão de Assuntos Sociais, está em discussão uma proposta que cria a Política Nacional de Prevenção e Controle das Doenças Cardiovasculares, no SUS. O texto é relatado pelo senador Dr. Irã, do PP de Roraima, que defende rapidez na aprovação.
25: É do interesse da sociedade, é do interesse do povo brasileiro, principalmente o povo que utiliza o nosso sistema único de saúde, que é o nosso maior patrimônio em termos de saúde no país e o maior do mundo.
24: A comissão analisa também outro projeto que busca a proteção de grupos vulneráveis, como idosos, e pode reduzir o risco de eventos cardiovasculares agudos associados a infecções.
11: 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Com trabalhos técnicos de Eliseu Caires, o Jornal do Senado fica por aqui. Acompanhe agora as notícias da Câmara dos Deputados. Boa noite e até amanhã.
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4: Câmara inclui abandono afetivo como regra para definir pensão alimentícia.
5: Frente da Saúde Mental lança guia para a regulamentação do ECA digital.
4: Relatório identifica 500 bilhões de reais em prejuízo anual com a pirataria.
5: Boa noite. Relatório apresentado na Câmara apontou o prejuízo de 500 bilhões de reais por ano com a pirataria. O texto também sugere a criação de uma agência antimáfia, como informa o repórter José Carlos Oliveira.
6: A Comissão Externa sobre Atos de Pirataria e Agenda Brasil Legal aprovou o relatório parcial do deputado Júlio Lopes, do PP do Rio de Janeiro. O texto consolida denúncias apuradas nas audiências públicas e sugere propostas legislativas de combate mais efetivo à pirataria, contrabando, descaminho, sonegação fiscal e contrafação, ou seja, imitação ou cópia não autorizada. Segundo o relator, essas práticas provocam prejuízo anual de cerca de 500 bilhões de reais, considerando as perdas dos setores econômicos e a evasão tributária.
7: O que se consolidou no país nos últimos anos é uma economia subterrânea bilionária, altamente sofisticada, intrinsecamente articulada, com engrenagens do crime organizado transnacional, das facções armadas e das milícias territoriais.
6: O deputado identificou um processo de canibalização do mercado formal no Brasil por meio do controle territorial exercido por criminosos sobre a distribuição compulsória de botijões de gás e de serviços clandestinos de telecomunicações, a adulteração e o furto de combustíveis, o contrabando de cigarros e defensivos agrícolas, o desvio de energia elétrica, a invasão de plataformas de comércio eletrônico por produtos copiados e medicamentos falsificados. Para reverter esse quadro, Júlio Lopes defendeu transformação estrutural na capacidade de fiscalização do Estado, com investimento maciço em inteligência artificial, rastreabilidade de produtos, modernização do marco aduaneiro e urgente responsabilização dos intermediários digitais e marketplaces. O relatório é acompanhado de três proposições legislativas da comissão externa. Uma delas altera a Constituição para criar a Autoridade Nacional de Enfrentamento às Organizações Criminosas. Lopes a chamou de agência antimáfia.
7: Essa ação da ação antimáfia visa identificar exatamente aqueles que estruturam dentro do setor organizado o fornecimento e a sobrevivência de verdadeiras máfias em setores importantes como o do gás no Brasil.
6: Um projeto de lei cria o SINEOC, Sistema Nacional de Enfrentamento às Organizações Criminosas, com foco na articulação de vários órgãos públicos. O deputado garantiu que o sistema proposto não se choca com os já existentes, como o Sistema Único de Segurança Pública e a Estratégia Nacional de Combate à Corrupção e à Lavagem de Dinheiro.
7: O SINEOC não pretende substituir a mecanismos já consolidados. Seu propósito é diverso. É qualificar a articulação estratégica voltada especificamente à asfixia patrimonial, financeira e logística das organizações criminosas. A investigação de sua infiltração em mercados regulados, a cooperação internacional em caso de projeção transnacional.
6: O terceiro projeto da comissão reforça o combate à pirataria no comércio eletrônico e a pena em caso de violação de direitos de propriedade intelectual.
7: Queremos que haja imediato perdimento das mercadorias a fim de dar celeridade a esse procedimento.
6: Júlio Lopes explicou ter optado pelo relatório parcial porque outras sugestões vão depender da configuração do governo eleito em outubro. Após a aprovação do relatório, foi lançado o movimento Brasil Legal, também com foco no combate à pirataria. A comissão ainda aprovou requerimento para futuro debate sobre os impactos da publicidade de apostas online e de jogos de azar veiculada por plataformas de redes sociais e big techs. Da Rádio Câmara de Brasília, José Carlos Oliveira.
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19: Transportes.
0: Covatti Filho, do PP do Rio Grande do Sul, defende a proposta de emenda à Constituição que limita o valor do IPVA a 1% do preço de mercado do veículo. O texto também muda a base da forma de cálculo do imposto, que passa a considerar o peso de fábrica do automóvel.
1: A PEC, apoiada por Covatti Filho, ainda prevê a possibilidade de os estados concederem descontos no IPVA para veículos menos poluentes. A mudança busca tornar a cobrança mais previsível com base nas características físicas dos automóveis, em vez de considerar apenas o valor de mercado.
0: Projetos Guilherme Uchoa, do PSD de Pernambuco, exige que veículos oficiais da administração pública passem por regularização antes de serem leiloados. A medida estabelece a checagem obrigatória do Renavam e da base de índice nacional antes da transferência.
1: De acordo com Guilherme Uchoa, os órgãos públicos devem responder por problemas ocultos que impeçam o licenciamento pelo comprador. Para o deputado, a exigência protege o cidadão contra fraudes e impede o leilão de veículos oficiais com irregularidades graves.
19: Agricultura.
0: Luciano Amaral, do PSD de Alagoas, apoia projeto que incentiva a plantação de hortas urbanas e a compra pública de alimentos produzidos perto dos locais de consumo. Relator na Comissão de Agricultura, ele aponta que a produção pode reduzir os custos de abastecimento.
1: Luciano Amaral afirma que a medida também pode ampliar a oferta de alimentos frescos, gerando renda em regiões que ainda dependem do transporte por longas distâncias. O parecer do congressista sugere a retirada do prazo de 180 dias para a regulamentação da futura lei.
0: Ricardo Salles, do Novo de São Paulo, defende projeto que proíbe os conselhos profissionais de cobrarem anuidades de empresas cuja atividade principal não seja privativa de profissão regulamentada. Segundo o deputado, a medida beneficia agroindústrias, produtores rurais e construtoras que contratam técnicos habilitados.
1: A proposta também anula autuações, multas e processos administrativos em andamento que estejam em desacordo com as novas regras. Ricardo Salles argumenta que a cobrança atual gera custos duplicados e indevidos para o setor produtivo.
19: Educação.
0: Emanuel Pinheiro Neto, do PSD de Mato Grosso, apresentou projeto que inclui estudantes com dislexia entre os beneficiários da educação especial. A proposta

0: Realizada todos os anos em agosto, a celebração reúne romeiros em missas, novenas e procissões.
1: Detinha argumenta que a festa preserva tradições transmitidas entre gerações, fortalecendo a identidade cultural do Maranhão. A deputada ressalta que a celebração também movimenta o turismo religioso e o comércio local.
2: Saúde.
0: A Frente Parlamentar para a Promoção da Saúde Mental lançou um guia para a regulamentação do ECA digital. A repórter Silvia Munhato traz mais detalhes sobre a iniciativa.
3: O Instituto de Estudos para Políticas de Saúde, o IEPS, o juntou Iniciativa Brasileira de Saúde Mental de Crianças e Adolescentes e a Frente Parlamentar Mista para a Promoção da Saúde Mental lançaram o guia A Gente Usa, A Gente Decide. O guia pretende apoiar a implementação do ECA digital a partir da experiência do usuário jovem. Foram ouvidos jovens de várias regiões do país que construíram 14 recomendações para a regulamentação da lei, como explicou o presidente da Frente Parlamentar, deputado Pedro Campos, do PSB de Pernambuco.
4: Por isso, o guia A Gente Usa, A Gente Decide é fundamental para que nós possamos falar com os tomadores de decisão, com aqueles que estão escrevendo os decretos, implementando a legislação na prática e colocar a perspectiva das juventudes nesse processo. E que a gente possa sempre garantir que o espaço digital seja um espaço de garantia de saúde mental, de promoção da saúde mental dos jovens e não um espaço de adoecimento dessas populações.
3: Entre as recomendações do guia estão a segurança por idade e supervisão parental, o controle efetivo de tempo de uso, o uso de algoritmos orientados ao bem-estar e a proteção contra padrões irreais de aparência. O guia A Gente Usa, A Gente Decide pode ser encontrado na página ieps.org.br. Da Rádio Câmara de Brasília, Silvia Munhato.
1: Carlos Sampaio, do PSD de São Paulo, quer instituir o marco legal da reprodução humana assistida. O projeto regulamenta procedimentos como a fertilização in vitro e a cessão temporária do útero, fixando a idade limite de 50 anos para gestantes e proibindo a comercialização de embriões.
0: Carlos Sampaio acredita que a falta de uma legislação específica sobre a medicina reprodutiva gera insegurança jurídica e sobrecarrega os tribunais. Ele acrescenta ainda que o texto autoriza a reprodução pós-morte mediante autorização expressa do falecido.
1: Alice Portugal, do PCdoB da Bahia, é autora de projeto que criminaliza a divulgação de notícias falsas sobre vacinas. Segundo a deputada, a medida busca combater a desinformação e proteger a população de doenças preveníveis por imunização.
5: Com tanta fake news sobre vacina, era necessário fazer um alerta à sociedade brasileira que não vacinar pode trazer de volta males que haviam sido exterminados do Brasil. Agora, por exemplo, estamos tendo vários casos de sarampo em São Paulo. E o sarampo havia sumido do nosso mapa de infecções, das chamadas doenças tropicais. Também poliomielite. Então não é possível você achar que vai ter novamente uma geração de pessoas sequeladas com deficiência por conta de um vírus terrível que pode matar e que com uma simples gota sublingual você consegue impedir que o ser humano desenvolva deficiências físicas.
0: O texto de Alice Portugal prevê detenção de 1 mês a 1 ano e multa para quem divulgar notícias falsas sobre vacinas previstas nos programas públicos de imunização. A proposta está em análise na Comissão de Constituição e Justiça da Câmara.
2: Segurança Pública.
1: Célio Studart, do PSD do Ceará, apresentou o projeto que proíbe a publicidade e a promoção de plataformas de conteúdo sexual e de acompanhantes em locais públicos. A restrição abrange vias públicas, transporte coletivo, praças, parques e eventos culturais e esportivos.
0: A proposta também proíbe que clubes, ligas e entidades esportivas tenham contratos de patrocínio com esse tipo de site. Na avaliação do deputado, a medida protege crianças e adolescentes da exposição precoce a conteúdos adultos em ambiente público.
1: Simone Marqueto, do PP de São Paulo, apresentou o projeto que obriga emissoras de televisão a divulgar gratuitamente informações sobre pessoas desaparecidas. Pela proposta, familiares ou representantes legais poderão solicitar a veiculação, que deverá começar em até 48 horas após a entrega do boletim de ocorrência.
0: Simone Marqueto considera que a televisão pode ampliar o alcance das buscas.

0: buscas. O projeto também prevê a divulgação da foto do local do desaparecimento e de canais oficiais para contato em horários de ampla audiência.
1: Projeto de Antônia Lúcia, do MDB do Acre, autoriza o uso de mecanismos de choque elétrico não letal em tornozeleiras eletrônicas usadas por agressores enquadrados na Lei Maria da Penha. A deputada explica que o dispositivo seria acionado caso o agressor descumprisse a medida protetiva.
0: Pela proposta, o choque seria aplicado de forma gradual, podendo chegar à incapacitação física temporária em caso de insistência. Para Antônia Lúcia, a medida reduz a vulnerabilidade da vítima e pode evitar feminicídios.
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3: Justiça.
1: A Câmara aprovou uma proposta que coloca o abandono afetivo como regra para definir pensão alimentícia. A repórter Kate Nayane tem os detalhes.
4: A Câmara dos Deputados aprovou o projeto de lei que estabelece o abandono afetivo entre os critérios para definir o valor da pensão alimentícia de filhos com até 18 anos. A proposta altera o Código Civil para definir que o valor da pensão deve considerar a sobrecarga física e mental de quem tem a guarda da criança ou adolescente, caso seja comprovado o abandono afetivo por parte do pai ou da mãe. A relatora do projeto, deputada Laura Carneiro, do PSD do Rio de Janeiro, explica os diversos danos causados pelo abandono. No adulto responsável pela guarda do menor, pode gerar sobrecarga física e mental, capaz de afetar, inclusive, a capacidade de prover as necessidades da criança ou do adolescente. Já nos filhos, o abandono afetivo pode causar problemas de autoestima, ansiedade, depressão e dificuldades para estabelecer relacionamentos saudáveis. O texto aprovado mantém os critérios já existentes entre a necessidade de quem recebe e a possibilidade de quem paga. Ou seja, tanto as necessidades do filho quanto as possibilidades financeiras do genitor que paga a pensão devem ser consideradas. A proposta que estabelece o abandono afetivo entre os critérios para definir o valor da pensão alimentícia segue para análise no Senado. Da Rádio Câmara de Brasília, Kate Nayane.
0: Lúcio Moschini, do PL de Rondônia, propõe a reunião obrigatória de processos que discutam uso capião, posse ou propriedade referentes a um mesmo imóvel. A proposta determina que esses feitos sejam julgados conjuntamente, exceto para ações que já tenham sentença.
1: Lúcio Moschini frisa que a medida evita decisões judiciais conflitantes e garante segurança jurídica em disputas imobiliárias. Nos casos em que a junção não for possível por questões de competência, o texto estabelece que as ações correlatas fiquem suspensas até o julgamento da questão principal.
0: Luciano Amaral, do PSD de Alagoas, pede esclarecimentos ao Ministério da Justiça sobre interlocuções entre a empresa de investimento esportivo SME e membros do Conselho Administrativo de Defesa Econômica. Ele quer investigar se houve tentativa de reverter uma punição antitruste.
1: Luciano Amaral afirma que o presidente da empresa enviou e-mails a clubes de futebol sugerindo proximidade com o CAD. O parlamentar ressalta que a apuração é indispensável para preservar a transparência e resguardar a imagem de imparcialidade do órgão regulador.
0: Daniel Agrobon, do PSD de Goiás, é autor de projeto que permite aos cidadãos bloquear preventivamente seu CPF contra a contratação de empréstimos ou abertura de contas. A proposta garante ao consumidor o direito de ativar e desativar o bloqueio, seja por modalidade, limite de valor ou período determinado.
1: Daniel Agrobon argumenta que a medida dá mais autonomia ao cidadão para se proteger das fraudes digitais. Ele acrescenta que caso os bancos descumpram a restrição imposta pelo titular do CPF e efetuem uma operação indevida, devem devolver em dobro o valor do prejuízo causado.
0: Política. Eli Borges, do Republicanos do Tocantins, elogia a atuação da Frente Parlamentar Evangélica na Câmara. O deputado comenta que o grupo atuou em pautas relacionadas à liberdade religiosa, à educação e à defesa da família.
3: Nós retiramos em todos os momentos a doutrinação ideológica nas escolas. Nós conseguimos garantir, nos termos da lei, ampliar esta segurança para que a liberdade religiosa não fosse confrontada por alguma decisão judicial. Nós conseguimos evoluir nas questões orçamentárias do governo, que vinham com recursos, por exemplo, para uma criança mudar de sexo aos 8 anos de idade, e garantido isso pelo recurso do SUS.
1: Eli Borges cita ainda a ampliação da imunidade tributária para igrejas e a atuação da frente contra propostas relacionadas ao aborto e a mudanças nas regras sobre a autoridade dos pais na educação dos filhos. Ele acredita que essas ações fortaleceram os valores defendidos pela bancada evangélica.
0: Termina agora o jornal Câmara dos Deputados, produzido pela Rádio Câmara, com trabalhos técnicos de Wellington Teles e apresentação de Luciana Vieira e Val Monteiro. Boa noite.
1: A Voz do Brasil volta amanhã. Uma boa noite para você.
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1: 10 horas.
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2: Boa noite. Um sistema de baixa pressão associado a uma frente fria promovem uma condição de tempo instável. Tem previsão de chuva ao longo dessa quarta e quinta-feira. Temporais e tempestades localizadas não podem ser descartadas e excesso de chuva que possa trazer transtornos. Alagamentos, enxurradas, deslizamento de terra, queda de barreira, problemas associados a rios, enchente e relâmpago. E provavelmente que ali na sexta em direção ao sábado o tempo volta a firmar novamente. Fresquinho, friozinho pelas manhãs, aquecido durante o período das tardes. E não é por muito tempo não, porque no domingo, sábado à noite em direção ao domingo, já tem previsão de chuva e novos temporais, novas tempestades que possam trazer transtornos. Enchente, alagamento, enxurrada, deslizamento de terra, queda de barreira. Então temos que ficar bastante atentos. Peter Scheuer, meteorologista, com a previsão do tempo.

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5: 10:17.
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14: 10:34.
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3: 10:48.
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4: Duas maneiras de viver a vida: vivê-la como se milagres não existissem, ou vivê-la como se tudo fosse um milagre. Albert Einstein.

0: cuide da saúde, seu bem maior. Com ela você pode conseguir todas as outras coisas. Mas com todas as outras coisas, você não consegue conquistar a sua saúde.
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8: Boa noite. Hoje, dia 29 de setembro, Martinho Bin, um dos maiores ídolos do Inter de Lages, completa 70 anos. Bin é o jogador que mais vezes atuou pelo clube em toda a história. Segundo os registros disponíveis, o ídolo disputou 594 partidas pelo Inter e marcou 46 gols. Bin defendeu o clube entre 1976 e 1994 e em 2013, aos 56 anos, voltou a jogar, disputando 2 partidas pelo Leão Baio na divisão de acesso, atual Série C do estadual.
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8: Caçadores de tempestades norte-americanos registraram imagens impressionantes de uma supercélula na noite de segunda-feira na região de São Borja, no Rio Grande do Sul. Um fenômeno considerado raro e altamente severo provocou uma sequência de descargas elétricas que clarearam o céu noturno. De acordo com o meteorologista Marcelo Martins da Ipagre, supercélulas contêm correntes de ar em rotação e trazem risco de chuvas intensas, fortes vendavais e formação de tornados. Nessa terça-feira, dia 28, uma forte tempestade foi registrada no oeste de Santa Catarina, em Dionísio Cerqueira. Segundo o meteorologista, há a possibilidade dos estragos terem sido causados por uma microexplosão ou tornado, relacionados à ocorrência da supercélula na região sul. Até o momento, a Defesa Civil Estadual ainda não confirmou as causas da tempestade registrada em Dionísio Cerqueira.
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10: 11-2.
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16: 11:19.
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1: 11:24.

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14: 11:36.
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15: 11:46.
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16: E um abraço muito especial para o Beto Furtado, Francisco, a Clene, a Heloísa e a Catarina. Também o Ramiro Zabellini, a Vera, o Luiz, a Carol e a Mari. Um abração especial para a Tainá, para a Sônia, a Sabrina e também para o Henrique. Um abração para a Lê e toda a família Wernick. E você, onde quer que esteja,

sua companhia realmente é muito, mas muito especial. Tá chegando por aqui o Madrugadão com a super seleção musical. Boa noite, muito obrigado.

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0: meia-noite e cinco.
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0: 6:09.
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Meia-noite e 14. 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

meia-noite 26. 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
3: Meia-noite e 30.

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2: Meia-noite e 39.

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1: Boa noite. Um sistema de baixa pressão associado a uma frente fria promovem uma condição de tempo instável. Tem previsão de chuva ao longo dessa quarta e quinta-feira. Temporais e tempestades localizadas não podem ser descartadas e excesso de chuva que possa trazer transtornos, alagamentos, enxurradas, deslizamento de terra, queda de barreira, problemas associados a rios, enchente e relâmpago. E provavelmente que ali na sexta em direção ao sábado o tempo volta a firmar novamente. Fresquinho, friozinho pelas manhãs, aquecido durante o período das tardes. E não é por muito tempo não, porque no domingo, sábado à noite em direção ao domingo, já tem previsão de chuva e novos temporais, novas tempestades que possam trazer transtornos. Enchente, alagamento, enxurrada, deslizamento de terra, queda de barreira. Então temos que ficar bastante atentos. Peter Scheuer, meteorologista, com a previsão do tempo.
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2: 00:59.

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2: 1 e 12.

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1: Boa noite. Um sistema de baixa pressão associado a uma frente fria promovem uma condição de tempo instável. Tem previsão de chuva ao longo dessa quarta e quinta-feira. Temporais e tempestades localizadas não podem ser descartadas e excesso de chuva que possa trazer transtornos. Alagamentos, enxurradas, deslizamento de terra, queda de barreira, problemas associados a rios, enchente e relâmpago. E provavelmente que ali na sexta, em direção ao sábado, o tempo volta a firmar novamente. Fresquinho, friozinho pelas manhãs, aquecido durante o período das tardes. E não é por muito tempo não, porque no domingo, sábado à noite, em direção ao domingo, já tem previsão de chuva e novos temporais, novas tempestades que possam trazer transtornos. Enchente, alagamento, enxurrada, deslizamento de terra, queda de barreira. Então temos que ficar bastante atentos. Peter Scheuer, meteorologista, com a previsão do tempo.
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2: 1:30.

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1: 1:48

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0: 2 horas.

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1: 2:15.

0: gente. Obrigado.
1: Muito sucesso pra você. Tchau, gente.
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3: 2:26.

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1: 2:29.

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1: 2:47.
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1: Boa noite. Um sistema de baixa pressão associado a uma frente fria promovem uma condição de tempo instável. Tem previsão de chuva ao longo dessa quarta e quinta-feira. Temporais e tempestades localizadas não podem ser descartadas e excesso de chuva que possa trazer transtornos. Alagamentos, enxurradas, deslizamento de terra, queda de barreira, problemas associados a rios, enchente e relâmpago. E provavelmente que ali na sexta, em direção ao sábado, o tempo volta a firmar novamente. Fresquinho, friozinho pelas manhãs, aquecido durante o período das tardes. E não é por muito tempo não, porque no domingo, sábado à noite, em direção ao domingo, já tem previsão de chuva e novos temporais, novas tempestades que possam trazer transtornos. Enchente, alagamento, enxurrada, deslizamento de terra, queda de barreira. Então temos que ficar bastante atentos. Peter Scheuer, meteorologista, com a previsão do tempo.
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7: 3 e 2.

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1: 3:08.
2: Vamos pra cima, turma! Com tudo, hein? Vai!

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1: 3:11.

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1: 3:18.

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1: Boa noite. Um sistema de baixa pressão associado a uma frente fria promovem uma condição de tempo instável. Tem previsão de chuva ao longo dessa quarta e quinta-feira. Temporais e tempestades localizadas não podem ser descartadas e excesso de chuva que possa trazer transtornos. Alagamentos, enxurradas, deslizamento de terra, queda de barreira, problemas associados a rios, enchente e relâmpago. E provavelmente que ali na sexta, em direção ao sábado, o tempo volta a firmar novamente. Fresquinho, friozinho pelas manhãs, aquecido durante o período das tardes. E não é por muito tempo não, porque no domingo, sábado à noite, em direção ao domingo, já tem previsão de chuva e novos temporais, novas tempestades que possam trazer transtornos. Enchente, alagamento, enxurrada, deslizamento de terra, queda de barreira. Então temos que ficar bastante atentos. Peter Scheuer, meteorologista, com a previsão do tempo.
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4: 3:29.

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1: 3:40.

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1: 3:58.

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1: 4:15.

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1: 4:17.
2: Quem tá solteiro hoje aqui? Quem tá solteiro? Papai também tá solteiro.

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1: 4:37.

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1: 4:40.

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1: 4:50.

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2: 4:59.

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1: 5 horas.

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16: 5:18.

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apretaria mais um janeiro. 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

0: sube.
1: Estourou em tremere aí, minha polícia, vamos embora, Três Marta?
2: Vai, vamos.
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5:56. Bom dia para você que está com o rádio ligado aqui na programação da Rádio Clube nesta manhã de quarta-feira. Hoje, dia 30 de setembro, fechando o mês de setembro. Um alôzão especial para você da cidade, também de toda a nossa região, municípios vizinhos, aonde quer que você esteja, por onde ande, ligados, ouvindo a Rádio Clube. Para você que está acordando neste momento, ligou o rádio, está acompanhando o programa Alma Cabocla, temperatura 16 graus em Lages. Muito prazer, eu, Adelar Machado, dando sequência por aqui no programa Alma Cabocla até as 8 horas da manhã. Hoje a folga do Serginho Delias, nós estamos por aqui no comando do programa. Uma alusão especial para você do interior do município, cidades vizinhas. Você que acompanha a gente também sempre pela internet, conectado pelo WhatsApp, mandando sua participação, a sua mensagem para a gente aqui e participando de toda a nossa programação. Você que participa aí com mensagem de texto, de áudios, para você que nos ouve pelo aplicativo, pela Alexa, enfim, a gente chega até você através também da internet, das redes sociais. E também através da Rádio Clube 98.3, a frequência modulada do seu rádio. Rádio Clube é uma emissora do grupo SCC. E a gente vai dando sequência por aqui então no programa Uma Cabocla, trazendo para você agora um momento de esperança com o Padre Hermes.

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1: Bom dia, Padre Hermes.
2: Bom dia, minha irmã, bom dia, meu irmão ouvinte, aqui do Momento Esperança, no Alma Cabocla, nesta manhã de quarta-feira, último dia de setembro, 30 de setembro de 2026. Encerramos mais um mês, o mês 9, e agradecidos a Deus por essa jornada que completamos deste mês. Este foi o último, é o último dia do mês da Bíblia, e fazemos memória de São Jerônimo, pedindo a Deus a graça de viver na transitoriedade deste mundo, com os olhos fixos na eternidade. Rezemos nesta manhã para que o Senhor nos conceda a fidelidade própria dos discípulos e discípulas do reino. Iniciemos esta nossa jornada com alegria e muita fé. Meus irmãos, minhas irmãs, o evangelho que ouvimos hoje, três pessoas se colocam diante de Jesus no desejo de segui-lo, mas cada uma expõe de modo diferente suas dificuldades diante das exigências do discipulado. A primeira se apresenta espontaneamente para o discipulado. Diante disso, Jesus alerta sobre a falta de segurança material e de conforto. A segunda é a única que recebe diretamente o chamado de Jesus: segue-me. No entanto, ela apresenta uma desculpa ligada aos laços familiares e humanos, pedindo para primeiro enterrar o pai. Jesus mostra que o anúncio do reino de Deus exige prioridade absoluta, acima de qualquer outra obrigação. A terceira, ainda como a primeira, também se oferece para seguir Jesus, mas deseja antes voltar para despedir-se dos seus. O discipulado apresentado por Jesus é exigente e igual para todos. É preciso libertar-se das seguranças, romper com as amarras do passado e colocar o reino de Deus em primeiro lugar. Rezemos nesta manhã pedindo ao Pai, que se manifesta na criatividade do espírito humano, que abençoe todos aqueles que ajudam com suas obras a tocar o seu mistério. Meus irmãos, minhas irmãs, preparemos-nos assim para a oração e a bênção desta manhã. Oremos. Cuida bem, Senhor, daqueles que estão à minha frente, cuida bem, Senhor, daqueles que me seguem no caminho, cuida bem, Senhor, daqueles que se encontram ao meu lado, cuida bem, Senhor, e caso for também do teu agrado, cuida bem de mim, Senhor. Amém. Querida irmã, querido irmão ouvinte, aqui do Momento Esperança, no Alma Cabocla, Deus te guarde onde estiveres, Deus te guie por onde andares, Deus te ilumine naquilo que decidires, e em todos os dias da tua vida, pela intercessão de Nossa Senhora dos Prazeres, mãe e companheira de caminhada do povo serrano, Deus te abençoe e te proteja. Em nome do Pai, do Filho e do Espírito Santo. Amém.
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1: Seis horas e dois minutos, simbora, vamos seguindo por aqui com o programa Alma Cabocla, trazendo muita música para você ouvinte, mas antes, vamos falar da Serralheria Marque Ferro, serviços de serralheria em geral, revenda autorizada, motores VEG e Contel. 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Um abraço, pessoal aí do bairro da Penha, obrigado pela sintonia, acordando cedo e acompanhando a nossa programação, bairro aí também São Miguel, loteamento Nadir, um forte abraço para todo mundo aí que estão na sintonia da 98.3, ouvindo a Rádio Clube nesta manhã. 6:03, acorda meu povo, vamos despertar para um novo dia, novo amanhecer, agradecer a Deus por mais uma oportunidade em nossas vidas, pela nossa saúde, e vamos à luta. Para você que já está aí saindo de casa, boas atividades, um bom trabalho para você, está no trânsito, aí no seu carro, obrigado pela audiência, pela carona. Você que está aí no seu caminhão também, um bom dia. Você também que está no ônibus, pessoal aí que também trabalha com transporte de alunos no interior do município, já estão se preparando para mais um dia também de aula, levando os alunos para a escola, para o colégio. Um grande abraço para vocês. 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Para você também, meu amigo empresário, empresária que acorda cedo, já na expectativa de mais um dia de trabalho. Um alôzão a todos os seus colaboradores também. Muito obrigado pela sintonia. 6:04, vamos trazendo mais músicas. Grupo Rodeio. Morotia não, 6:04, acorda meu povo. Olha a hora, 6:04. Um bom dia de trabalho pra você.

0: 6:11, ouvimos no Alma Cabocla, Eduardo Costa, os 10 mandamentos do amor. Ainda teve também o grupo Rodeio com a música Morotianão.
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3: 6:13. Bom dia para você que está ouvindo Alma Cabocla. Agora a gente vai trazer a previsão do tempo com ele, meteorologista Peter Scheuer. Já tivemos aí uma chuva na madrugada e vamos saber como vai se comportar o tempo para as próximas horas nesta quarta-feira. Bom dia para você, Peter.
4: Bom dia para você, Adelar. Bom dia para todos. Hoje é um dia com o céu bastante encoberto, nublado e com chuvas ocasionais que vão e voltam. Ora chove, ora para, intercala com breves melhorias. A temperatura ela permanece um pouco mais agradável, ela não passa muito aí dos seus 20 graus. Os ventos sopram com intensidade fraca moderada de sul a sudeste e prossegue com o tempo mais seco ao longo dessa quinta. Quinta-feira ainda tem uma remota chance de chuva entre a madrugada e início da manhã, mas depois melhora. Ao longo do dia, mais tempo seco, o sol volta a brilhar com força e a temperatura ela permanece mais amena. Ela mais agradável assim, durante a tarde, 21 graus é a máxima. Sexta e sábado, tempo bom, tempo firme, frio de manhã, esquentando à tarde, nada de calor exagerado. A mínima deve oscilar em torno dos 5 graus no amanhecer da sexta, 10 graus a 8 graus no amanhecer do sábado. Tem uma pequena chance de geada isolada no amanhecer da sexta. E provável que nós tenhamos o domínio do tempo mais estável. O sol acaba predominando ao longo da sexta e sábado. Domingo, com transição de frente fria rápida, passa uma frente fria provocando temporais e tempestades entre a madrugada e manhã, depois melhora, assim, no decorrer da própria manhã mesmo, e com temperaturas mais agradáveis.
3: Ok, Peter, olá. Muito obrigado pelas informações, um bom dia para você de trabalho e durante o dia você retorna trazendo mais informações do tempo para os ouvintes aqui da Serra Catarinense pela Clube FM. Forte abraço.
4: Valeu, Adilar, abraço para você, tudo e bom, até mais.
3: Até mais, 6:15, Peter Scheuer com a previsão do tempo nesta manhã de quarta-feira.
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5: 6:18, a gente vai seguindo por aqui na programação da Rádio Clube, para você de toda a Serra Catarinense que estão ligados, ouvindo a 98.3, a gente agradece pela sua audiência, preferência. Já já a gente vai trazer também a charadinha aqui do programa Alma Cabocla. Você vai participando da charadinha também pelo telefone interativo 3221-3148, na opção 1. Você tem 30 segundos para gravar o seu nome, também o bairro ou a cidade onde você está participando, dando a resposta, e tem sorteio no sábado, hein? E você também pode participar durante o programa Alma Cabocla, mandando seu áudio também, respondendo a charadinha aqui no programa. E no sábado tem sorteio para você aqui no programa Alma Cabocla. Daqui a pouquinho eu falo para você do sorteio, tá certo? Para você participar com a gente e também, é claro, concorrer no sábado um vale compras do valor de R$125. Vou confirmar bem certinho aqui para você, tá certo? O valor. E daí você participa com a gente aqui na programação da Rádio Clube. Tá certo? No sábado tem sorteio, então, desse vale compras dos supermercados Alvorada. Em dois endereços, na Castelo Branco e também ali na Avenida Presidente Vargas. 6:19, um alôzão para, deixa eu confirmar aqui quem está participando, a dona Ione, do bairro Frei Rogério, que estão ligados com a gente, acompanhando a programação, obrigado pela sintonia. O Ademar, lá de Anitta Garibaldi também, uma ótima manhã para vocês aí no município de Anitta, sintonizados aqui na Clube. Também um bom dia para o pessoal do bairro Santa Cândida, o Osni, a família, já estão tomando aquele mate e ouvindo a programação da Rádio Clube. Quem mais que está chegando por aqui? A Tânia Maria Mendes, tá ligadinha cedo com a gente lá no bairro São Francisco, acordou também de madrugada, já ligou rádio aqui no Alma Cabocla. Nosso amigo Felícios, também um bom dia para você que já está na escuta, se preparando para mais um dia de trabalho, de luta. 6:20, vamos trazendo mais músicas por aqui, Gilberto e Gilmar, Saudade de Minha Terra. Bom dia para você da cidade, também de toda a nossa região, que estão na Rádio Clube, uma emissora do grupo SCC. Essa é da nossa terra. Bom dia, meu povo.

0: 6:23, ouvimos no programa Alma Cabocla, Gilberto Gilmar, Saudade de Minha Terra. A charadinha aqui do programa, que você vai concorrer então no sábado, no próximo sábado, para você aí que está ligado com a gente, sábado será dia 3, você vai concorrer aí para você que participar aqui do programa, um vale compras do valor de R$100 dos supermercados Alvorada. Boa sorte então para você, tá certo? A charadinha do programa é esta: qual é a forma correta? Pinguins podem voar ou pinguins são capazes de voar? Você sabe? Então responda e boa sorte para você, ouvinte. Vou repetir para você a charadinha aqui no programa Alma Cabocla. Hoje o Serginho está de folga, eu, Adelar, por aqui substituindo o titular do programa, o Sergito. Um abraço lá para ele, para dona Rita, um bom dia para ele que está descansando nesta manhã de quarta-feira. Qual é a forma correta? Pinguins podem voar ou pinguins são capazes de voar? Aí você vai dando a sua resposta, participando, interagindo através do WhatsApp com áudio durante o programa, tá certo? E também pelo telefone interativo 3221-3148 na opção 1. E no sábado tem sorteio de um vale compras do valor de R$100 dos supermercados Alvorada. Para você aí que está ligado com a gente, acompanhando a nossa programação aqui da Rádio Clube, tá certo? Super Alvorado, supermercado da família feliz, na Presidente Vargas e na Avenida Castelo Branco. 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Vai no Super Alvorada. 6:24, temos um intervalo. Já já eu volto por aqui trazendo mais músicas para você que está aí acompanhando toda a nossa programação da Rádio Clube aqui na cidade, também toda a Serra Catarinense. 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Bom dia para você de Lages e também de toda a nossa região.
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4: 6:29, bom dia. Nosso alô especial para você que está aí acordando para um novo amanhecer, em quarta-feira, dia 30 de setembro, fechando o mês de setembro, e que venha o mês de outubro trazendo alegria, saúde, prosperidade, paz para as famílias, muitas realizações. É o desejo de toda a equipe da Rádio Clube para você, ouvinte número um de toda a nossa programação. Você que ouve a Rádio Clube aqui na cidade, no interior e outros municípios. Quero mandar um alôzão para o Jair Santos, já está ligado com a gente, acompanhando a nossa programação. Forte abraço a todos. Pessoal aí que trabalha com marcenaria, nosso alôzão, muito obrigado pela sintonia. Valeu, um abraço para toda a turma aí, o pessoal aí que já estão se preparando para mais um dia de trabalho, tá bom, Jair? Para você, para toda a equipe, a família, os amigos que estão indo para a luta, para o trabalho, atividades. É mais um dia pra gente encarar, hein? Uma semana que antecede também as eleições. Domingo é domingo de eleições. Vote certo, vote consciente. Temos que escolher bem para depois não ficar reclamando, tá bom, gente? Então escolha bem o seu candidato, a sua candidata, e exerça o direito de cidadão, votando certo nas eleições também deste ano. 6:30. E lembrando que a Rádio Clube vai transmitir, trazer todas as informações para você, trazendo já desde as primeiras horas, a partir das 6:30 da manhã, o Éder Goulart já com o programa Domingueiro, trazendo informações das eleições, durante todo o dia, a cobertura da equipe da Rádio Clube para você aqui na 98.3, durante também todo o dia, e depois das 17 horas, há apurações também. Aí, dos votos, você acompanha aqui na Rádio Clube em tempo real com a equipe da 98.3. Vamos trazendo mais músicas para você que está ligado com a gente. Vamos agradecendo todos os nossos ouvintes da cidade, da região. Um alusão aos taxistas que estão ligados com a gente. Um bom dia de trabalho para você também que trabalha com moto, mototaxista também. O nosso abraço especial, obrigado pela sintonia. Você que também é motorista de aplicativos, de Uber, nosso alô especial, um bom dia de trabalho. Um alusão lá para o senhor Osnil, pessoal lá da rodoviária, que também estão ligados aqui na Clube. 6:31, Cristiano Quevedo, Nas Patas do Meu Cavalo. Bom dia para você da Serra Catarinense. Um excelente dia.

0: 6:35, ouvimos Cristiano Quevedo nas patas do meu cavalo. Bom dia lá pro Marcão, caminhoneiro, ligado com a gente, pra você, Marcão e toda a sua família. Um bom dia especial, pessoal que ouve a gente aí no bairro Gralha Azul. Uma excelente manhã, também de quarta-feira. Obrigado pela sintonia. O Amarildo Volpato tá chegando por aqui, trazendo as cotações do mercado agrícola. Pra você que acorda cedo e já vai conferindo também os preços, as cotações, pra você que vai realizar negócios. Então preste atenção. Bom dia pra você, Amarildo.
1: Bom dia, bom dia. Atualizando para você desta quarta-feira: mel silvestre R$12, de Bracatinga R$18, milho amarelo R$64 e a soja R$143,50, subiu 50 centavos. Feijão preto R$222,50 e o carioca R$275. Ovelha matriz de 50 a 70 quilos R$11 e o cordeiro vivo de 40 a 50, R$16. O leite padrão, último dia de setembro, R$2,56. A partir de amanhã, R$2,53. O leite padrão para o mês de outubro. Vaca gorda, R$11,10. E o boi gordo, R$12,50. Eu volto daqui a pouquinho com mais informações. 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Bom dia.
0: Bom dia, Marildo. Obrigado pelas informações. 6:37.
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0: 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Sábado tem sorteio para você de um vale compras no valor de R$100 dos supermercados Alvorada. 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A charadinha aqui no programa, então, para você participar durante esta semana, e no sábado o Serginho faz o sorteio. Qual é a forma correta? Pinguins podem voar ou pinguins são capazes de voar? Você sabe? Vai respondendo e boa sorte para você. Sábado você participa do sorteio de um vale compras no valor de R$100 dos supermercados Alvorada. 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Venha conhecer. 6:38.
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0: Só de gaita chegando já já para você, ouvinte. 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Um forte abraço para a turma, para esse povo querido que nos ouve no município de Campo Belo do Sul, e também para toda a família da MM Macedo Materiais de Construção. Para toda a equipe, um ótimo dia de trabalho, bons negócios. 6:39 no Só de Gaita, os filhos do Rio Grande. E a bota seca, 6:39, acorda meu povo. Vamos pular, é mais um dia de trabalho, chega de moleza. Joga os acolchoados aí e pule da cama.

0: 6:43. Bom dia para você, ouvinte.
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3: 6:47.
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3: 5:00, programa Uma Cabocla para você. Daqui a pouquinho, às 7:00, teremos o horário eleitoral gratuito para você aqui na programação da Rádio Clube. Cláudio Pereira já está chegando por aqui também. Já ele conversa com a gente aqui na nossa programação da 98.3, para você que está ligado, sintonizado com a gente, aqui na cidade e também em toda a nossa região. Muito obrigado pela sua preferência. Você, ouvinte, que acorda cedo e acompanha toda a nossa programação, nós agradecemos também pela sua também interatividade todos os dias, aí se conectando na nossa programação. Bom dia para você, Cláudio Pereira.
4: Muito bom dia, Adelar Machado. Bom dia, ouvintes do Alma Cabocla. Já mandando um alusão ao pessoal lá da Coxilha Rica, o Zé, né? E o Juvenal Chilice, filho do seu Alfeu Chilice.
3: Um grande abraço lá pra turma.
4: O Juvenal, tá lá o Juvenal e o Zé, né? Isso, lá na fazenda, lá na Coxilha Rica. E também seu Alfeu Chilice na fazenda aqui no Morro do Peral e também no, ali nos Moranguinhos.
3: E quem que está lá na tua fazenda hoje?
4: Lá tá a rapaziada que trabalha pra
3: nós. Estão trabalhando ainda?
4: Isso. Ontem eu tava conversando com o doutor Rafael também, uhum. Ele tem sua fazenda aqui no Capão Alto, lá quem vai sentido a Roseira do Lete, isso. Vai também pro pessoal que tá ouvindo lá na divisa da agora aqui no Lava Tudo, tá dando uns gritos agora com o gado lá, é o doutor Lincoln
3: Camargo. Ah, o doutor Lincoln Camargo, um grande abraço lá para ele, para a família toda, também um bom dia de trabalho.
4: Juarez de Mério, Zóia de Gato e esposa do tio Juarez.
3: Pessoal lá em São José do Cerrito, no Caru, ligados com a gente.
4: É, o Periquito, Picolé, o Gato Preto, também estão lá, né? E a dona Otília também.
3: E o Camargo tá bom hoje, capricharam? Hoje tá
4: caprichado.
3: Obrigado por trazer um Camargo pra gente aqui hoje.
4: Ah, não, mas nós não tem preguiça de tirar leite da Barrosa, né?
3: Já foi lá no sítio e já trouxe o Camargo, né? O pessoal acordou cedo, prepararam o Camargo pra nós aí.
4: Trouxemos umas roupas de salame pra entregar na cidade aí.
3: Vai fazer a entrega hoje de queijo também?
4: Queijo, só 400 quilos tá bom,
3: 400 quilos de queijo?
4: É só pras mercearias.
3: Só aqui na cidade mesmo ou na região também?
4: Não, só na cidade.
3: Só em Lages, mas também pode entregar no interior também?
4: Não, do interior a gente coloca no vagão do trem.
3: No interior o pessoal também tem, né? O pessoal lá fazem bastante também.
4: Não, do interior, pra passar nas fazendas, a gente tem um trenzinho. Daí vai carregando o gato.
3: Só cuidar pra não descarrilar o trem. Você vai os teus queijos.
4: Verdade, amigo. Até falar nisso, eu tenho que comprar uns 400 sacos de aveia.
3: Tratar da bicharada lá dos animais, as vacas?
4: Não, pra mim, lá no açude, pra tratar os peixes.
3: Ah, os peixes?
4: É, com aveia.
3: Tem bastante peixe lá?
4: Ah, tem um pouquinho.
3: Uma hora dessa tem que marcar uma pescaria então lá com os amigos.
4: Umas 10 toneladas. Não, agora nós temos compramos um Titanic pra andar dentro do.
3: Tem que cuidar pra não afundar o Titanic.
4: Tá bom então. Um abraço a todos, brincar faz parte da vida.
3: Com certeza, a melhor coisa.
4: E lembrando que domingo, a maior transmissão de 2016 das eleições, né? Com certeza é Clube FM, né?
3: Exatamente, Clube levando todas as informações.
4: Pontos de votação em todo.
3: A marcha das apurações ali, voto por voto, a partir das 5:00.
4: Aqui, ou trabalho ou cai fora.
3: Exatamente, aqui o negócio é trabalhar. Ainda mais no domingo de eleições aí.
4: Vamos lá.
3: E que todo mundo vote certo, pra depois não ficar reclamando, né?
4: Não.
3: Daí, porque não sei o quê, porque eu liguei, votei naquele, me prometeu. Então preste atenção bem em quem você vai votar. Conheça bem do seu candidato pra depois não se arrepender.
4: Verdade.
3: 6:51, você ligado. Valeu, um abraço, Cláudio. César Oliveira e Rogério Melo, de freio e pelego na mão.

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8: 6:59, agora a gente vai dar uma pausa para transmitir horário eleitoral gratuito e depois 7:25 nós retornamos. Temperatura neste momento 16 graus em Lages.
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7: 7:26, retornamos por aqui com o programa Alma Cabocla nesta manhã de quarta-feira, dia 30 de setembro. Deixa eu mandar uma alusão aí para a nossa ouvinte que está ligado com a gente, a Tere. A Tere Américo acordou cedo, lá preparando também a marmita aí para o Vitor, que vai para o trabalho e leva sua marmita também. Um abraço lá para ele, obrigado pela sintonia, um bom trabalho. Valeu, Tere. Uma ótima manhã para você, deixando uma alusão lá para a turma, a galera do bairro Ferrovia, bairro Popular e também do bairro Habitação, que sempre estão ligados ouvindo a programação da Rádio Clube. Aproveitando, quero mandar um abraço, pessoal aí do bairro da Várzea, aí no Habitação, lá para a Cleusa também. Um grande abraço lá para a Cleusa, obrigado pela sintonia. A mãe da Grace, um abraço lá para a Grace, também para o Léo. Obrigado pela sintonia, sempre acompanhando a programação da Rádio Clube. Lá em Florianópolis, a Adriana, também da Praia dos Ingleses, sempre na sintonia, deixando um abraço especial para os seus familiares do município também de Capão Alto. 7:26, Grupo Som do Sul, Churungo do Fim do Mundo. Ótima manhã para você de

7h29. Mais músicas pra você, mais uma da Tempo, Corpo e Alma. Com a participação do Vilseu Pons, de Perigosa e Linda. Um alôzão lá pro Edson Steffen. Pra ele e toda a família também, um bom dia de trabalho. 7h29. Nosso alô especial pra você que está ligado na Clube.

0: 7:32, ouvimos Corpo e Alma, Perigosa e Linda, participação do Vilseu Pause, você ouviu aqui no programa Alma Cabocla.
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0: 7:38.
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Muito bem, vamos seguindo por aqui com o programa Alma Cabocla, agradecendo você, ouvinte da cidade e de toda a nossa região, que estão ligados ouvindo o Alma Cabocla nesta manhã de quarta-feira, em dia 30 de setembro, último dia do mês de setembro. E aí, tá tudo bem, tudo certo com você? Muito obrigado pela audiência dos nossos ouvintes da cidade, também da Serra Catarinense, você que ouve a gente pela internet também, está no trânsito, aí no seu carro, uma ótima manhã, bom dia de trabalho, boa carona que você dá pra gente nesta manhã, hein? Muito obrigado, sintonizou a clube, a gente leva o melhor da música, as informações pra você, e aí a gente pega uma carona legal nesta manhã também de quarta-feira, você levando o som da clube pra toda a nossa região. Estamos também, deixa eu ver, no transporte da PAI, ouvindo a clube, um abraço para Fátima Ramos, muito obrigado pela sua sintonia, Fátima. Quem mais? Também um alôzão para o nosso ouvinte Rafael, o Rafa, ligado com a gente, trabalha com mototáxi, um abraço para você, Rafael, obrigado também pela sua sintonia, sempre acompanhando também a programação da Rádio Clube, ouvindo a 98.3 aqui na cidade, também em toda a nossa região. A gente vai agradecendo os nossos ouvintes que estão sempre ligados aqui na Rádio Clube. Vamos trazendo mais músicas, Os Bertucci, 8 dias da semana.

0: 7:42, ouvimos os Bertucci, 8 dias da semana. Quero mandar um alô, um bom dia para o André Batista, ele que mora no bairro São Miguel e que está em viagem lá sentido município de Campos Novos, aquela região lá no celeiro catarinense. Um abraço para você, André. Bom trabalho, uma boa viagem para você aí para o município de Campos Novos, pessoal que ouve a gente aí em toda essa região, município de Vargem. Um alôzão para você aí também no município de Monte Carlo, que sempre estão ligados também no 98.3. 7:43, agora a gente vai trazendo também as informações do esporte para você nesta manhã de quarta-feira aqui no programa Alma Cabocla, com ele, Elcio José.
1: 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Elcio
2: José. Fechou ontem à noite a rodada de número 30 do Campeonato Brasileiro da Série B. Em Ribeirão Preto, o Botafogo Paulista venceu a Ponte Preta, já rebaixada para a Série C do ano que vem, pelo placar de 2-0. Agora, o Botafogo foi a 35 pontos e abriu 5 pontos do primeiro time do rebaixamento, que é o Avaí, que tem 30 pontos ganho. Após 7 rodadas, o Botafogo não vencia no Campeonato Brasileiro da Série B, que vai ter sequência já na sua 31ª rodada no dia 1º, quinta-feira, com Atlético e Sport Recife e Novo Horizontino e Goiás. Aqui do Departamento Esportivo da Clube, Elcio José, para o programa Alma Cabocla. Bom dia.
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0: 7:44, programa Alma Cabocla, às 8 horas tem para você o Jornal da Clube primeira edição, na apresentação do Rodrigo Silvério. Um alôzão para a Sabrina, ligada com a gente lá no município de Painel, pediu para mandar um alô para os seus pais aqui em Lages, a sua mãe Salete e o seu pai Sebastião, que sempre estão ligados também, ouvindo a Rádio Clube. E a música continua modulando no seu rádio, para você que está trabalhando, bom trabalho, boas atividades, passando aqui por Lages, dando carona pra gente, levando o som da Clube. Essa é a pioneira da nossa grande Lages. É a Rádio Clube, emissora que leva a bandeira do grupo SCC, a voz da cidade. Chitãozinho e Chororó, obra

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3: Familiares comunicam o falecimento de Gessi Maria Sácio Tianini, ocorrido hoje no Hospital Nossa Senhora dos Prazeres. O corpo será velado a partir das 10 horas na Capela Santa Catarina, na localidade Rancho de Tábuas. O sepultamento será amanhã às 10 horas, com missa de corpo presente às 9 horas, na localidade Rancho de Tábuas, e logo após o seu sepultamento no cemitério local. Noticiamos com pesar o falecimento de Gessi Maria Sasso, mais conhecida por Tia Nini. 7 horas e 50 minutos.

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7:55. Você ligado aqui no programa Alma Cabocla. Uma excelente manhã pra você de toda a nossa região. E a charadinha do programa, hein, pra você. Aí no sábado tem sorteio de um vale-compras no valor de R$100 dos supermercados Alvorada. Super Alvorada, o supermercado da família feliz, na Presidente Vargas e na Avenida Castelo Branco. 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Então, sábado, o Serginho faz o sorteio para você. A charadinha é esta. Qual é a forma correta? Pinguins podem voar ou pinguins são capazes de voar? Você sabe, você responde, então, pelo nosso telefone interativo. Tá certo? Participe, boa sorte pra você que está aí ligado acompanhando a nossa programação da Rádio Clube. 3221-3148, na opção 1 é o telefone interativo da Rádio Clube para você participar. 7:56. A gente já está chegando ao final do programa, agradecendo a todos os nossos ouvintes que estiveram ligados com a gente. Amanhã o Serginho, o titular do programa, já retorna por aqui no comando das 5 da manhã até as 8 horas com o programa Alma Cabocla. Já já na sequência tem o Jornal da Clube na sua primeira edição, na apresentação do Rodrigo Silvério. Às 9 horas tem o Clube Cidade com o Rodrigo e às 10 horas o Clube Comunidade com a Dilson Oliveira. Um forte abraço a todos, gratidão pela sua audiência, pela sintonia. Você que participa, manda a sua mensagem de texto, de áudio. A gente agradece mais uma vez pela grande audiência aqui no Alma Cabocla nas manhãs. Para fechar o programa de hoje, José Mendes Júnior, a ti, meu velho pai. Um abraço a todos, a gente se fala na Clube. Um ótimo dia de quarta-feira para você, um bom começo também de mês. Amanhã é 1º de outubro.

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0: Olá, muito bom dia. Hoje, quarta-feira, dia 30 de setembro de 2026. É dia da secretária e dia do jornaleiro. O nosso dia começa com o tempo nublado na Serra Catarinense, 17 graus em Lages, Capão Alto, Palmeira e Urubici. Anitta Garibaldi com 18 graus e Urupema, 16 graus neste momento. 8:02, estamos começando a primeira edição do Jornal da Clube. A apresentação é de Rodrigo Silvério, com trabalhos técnicos de Adelar Machado.
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0: Governo pede bloqueio de 5.200 sites de bets ilegais. Safra de verão de Santa Catarina deve gerar 2,9 milhões de toneladas de soja, milho e também arroz. E o estado tem 5 milhões e 700 mil eleitores aptos a votar neste próximo domingo, dia 4 de outubro. Recuperação da Serra do Corvo Branco avança para a fase final. E Lages também pode ter um novo curso de medicina. Também vamos trazer as informações do esporte com Elcio José.
2: Fechou ontem à noite a rodada de número 30 do Campeonato Brasileiro da Série B.
0: No setor policial, Polícia Militar apreende mais de 2 quilos de maconha e cocaína em Lages. E em Ponte Alta, a PM apreendeu arma de fogo durante ocorrência de violência doméstica. Vamos saber também como fica o tempo aqui na Serra Catarinense com Peter Scheuer.
3: É uma quarta-feira ainda com indicativo de chuva, mas não ruim o tempo todo. Confira como fica a previsão para os próximos dias em detalhes. Daqui a pouquinho, na Clube FM, trago todas essas informações.
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0: O dólar vale R$5,20, o euro é vendido a R$5,91. No setor agropecuário, feijão carioca tem preço médio de R$275. Feijão preto é vendido a R$217,50. Feijão vermelho, R$300. Milho amarelo é negociado a R$64. E a soja a R$143,50. Boi gordo vale R$12,25 o quilo. E a vaca gorda, R$11 o quilo.
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0: E o governo pede o bloqueio de mais de 5 mil sites de bets ilegais. Reportagem de Yuri Hudson.
4: O governo federal pediu o bloqueio de mais de 5.200 sites de apostas desde a entrada em vigor da medida provisória que proibiu as bets em todo o país. A ofensiva também alcança aplicativos, redes sociais, publicidade e a movimentação financeira das empresas. A Anatel já determinou a derrubada de mais de 2.300 domínios. O secretário nacional de Segurança Pública, Chico Lucas, destacou a dimensão da operação para retirar do ar os sites de apostas ilegais.
5: Já foram encaminhadas para a Anatel o bloqueio de 5.209 sites, desde domingo também derrubando mais de 390 páginas de Facebook e Instagram que estavam fazendo publicidade de bets ilegais, e grupos de Telegram com mais de 1 milhão de membros, onde havia compartilhamento de links de informações sobre sites de apostas ilegais. Então,
4: o governo também notificou 186 aplicativos para serem retirados das lojas da Apple e Google. Plataformas digitais também foram acionadas para remover publicidade irregular. A fiscalização também chegou ao sistema financeiro. 73 empresas suspeitas de receber dinheiro de bets ilegais foram identificadas e o Banco Central foi acionado para rastrear a cadeia de pagamento. O ministro da Justiça e Segurança Pública, Wellington César Lima e Silva, afirmou que a fiscalização será permanente.
6: Como anunciamos na sexta-feira passada, é um processo permanente e contínuo de fiscalização para dar conta exatamente da responsabilidade envolvida pelo Estado brasileiro no combate a essa prática que se tornou ilícita, e nós alcançaremos todos os elos dessa cadeia progressiva e continuamente.
4: Segundo o governo, desde 2023, operações da Polícia Federal contra apostas ilegais já resultaram em pedidos de bloqueio de mais de 4 bilhões de reais em bens e valores. De Brasília, Yuri Hudson.
0: Oito horas, 7 minutos, proprietários e demais responsáveis por imóveis rurais têm até hoje, quarta-feira, para entregar a declaração do Imposto sobre a Propriedade Territorial Rural, é o ITR. A declaração é obrigatória para pessoas físicas e jurídicas que sejam proprietárias, titulares ou possuidoras de imóveis rurais, salvo casos de isenção ou imunidade. Documento pode ser preenchido e enviado pela internet no serviço Minhas Declarações do ITR da Receita Federal. O imposto também vence nesta quarta-feira e quem perder o prazo estará sujeito a multa de 1% ao mês ou fração de atraso sobre o imposto devido.
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0: E a safra de verão de Santa Catarina deve gerar 2,9 milhões de toneladas de soja, 2,5 milhões de toneladas de milho e 1,2 milhão de toneladas de arroz, de acordo com Cadu Reis.
7: A Empresa de Pesquisa Agropecuária e Extensão Rural do Estado, EPAGRE, apresentou as estimativas iniciais para a próxima safra de verão em Santa Catarina. Entre as culturas com as maiores áreas de plantio, a soja deve ocupar 756 mil hectares de terra, para uma produção de 2 milhões e 900 mil toneladas. A estimativa indica que 272 mil hectares serão dedicados à cultura do milho-grão, com resultado esperado de quase 2 milhões e 600 mil toneladas, enquanto o arroz vai ocupar 143 mil hectares de área, com expectativa de produção de 1 milhão e 200 mil toneladas no estado. O analista do Centro de Socioeconomia e Planejamento Agrícola da EPAGRE, Rogério Goulart Júnior, destaca:
8: milho grão, estimativa de aumento de área, com aumento na produção. A soja, primeira safra, a área tem uma redução, mas com ganho de produtividade. Para as frutas, a estimativa é também de aumento de produção. O que a gente vai acompanhar mais de perto, né, é as previsões com excesso de umidade, a partir dos impactos que pode ocorrer o El Niño, o fenômeno que está sendo aguardado.
7: As estimativas da EPAGRE foram divulgadas durante a reunião estadual do 12º Censo Agropecuário, Florestal e Aquícola, realizada em conjunto com o Instituto Brasileiro de Geografia e Estatística, IBGE, em Florianópolis. O presidente da EPAGRE, Dirceu Leite, ressalta:
9: uma safra diferente, porque nós estamos associados aí um fenômeno meteorológico muito forte, que é o El Niño. Associado a isso, estamos aqui hoje com o IBGE, lançando essa questão do Censo Agropecuário 2027. O Censo Agropecuário traz informações importantes no sentido de poder planejar e preparar a EPAGRE para trazer novas políticas públicas junto com o governo do estado, com a Secretaria de Estado da Agricultura.
7: As coletas presenciais de informações para o Censo Agropecuário começam em junho de 2027. De Florianópolis, da Rede de Notícias Acaerte, Cadu Reis.
0: 8:10, em instantes, Correia Pinto registra 141 novos empregos nos primeiros 7 meses de 2026. Serra do Corvo Branco deve ter obras concluídas nos próximos 90 dias. A Secretaria de Saúde já divulgou o atendimento médico no interior para outubro, aqui em Lages. Vamos também com as informações do setor esportivo com Elcio José.
2: Seleção brasileira fará o seu último amistoso na data FIFA, no próximo sábado, 11:00 da manhã.
0: Brasil que venceu ontem, né, Elcio? 4-2 a seleção da Austrália. E aí encaminhou, né, nesses amistosos, um empate e uma vitória. E agora ficamos aguardando esse novo confronto. E tem ainda detalhes do setor policial com Adilson Oliveira.
10: Dois homens foram presos pela Polícia Militar, bairro Maria Luísa e bairro Vila Marisa, em Lages. Os dois foram presos suspeitos de estarem vendendo drogas.
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12: Agora 8:17.
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12: E Correia Pinto registrou saldo positivo de 141 novos empregos formais nos primeiros 7 meses deste ano. De acordo com dado do novo CAGED, atualizado até julho. O resultado representa uma evolução em relação aos anos anteriores. Foram 43 novos postos de trabalho em 2023, 11 em 2024 e 145 em 2025. A expectativa, segundo a própria administração municipal, é de que os números continuem crescendo com a chegada de novos empreendimentos. Entre eles está o Grupo Gratidão, que iniciou as operações em Correia Pinto em agosto e deve contribuir para a abertura de novas oportunidades. A projeção divulgada pelo município é encerrar este ano com mais de 240 novos empregos formais.
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12: A obra de recuperação e pavimentação da Serra do Corvo Branco, na SC-370, entre Urubici e Grão-Pará, está entrando na fase final. A previsão é de que os trabalhos sejam concluídos em até 90 dias, se as condições climáticas permitirem. Quem traz os detalhes é a repórter Sheina Marcon. Bom dia.
13: Bom dia, Rodrigo Silvério, e a todos os ouvintes do Jornal da Clube, primeira edição. A Serra do Corvo Branco, entre Urubici e Grão-Pará, está cada vez mais perto de ser liberada para o tráfego novamente. A obra, que envolve recuperação, contenção e pavimentação da SC-370, é considerada uma das mais complexas do estado de Santa Catarina. O trecho sempre enfrentou problemas com quedas de barreira, deslizamentos e dificuldades de circulação. Para mudar esse cenário, a descida da serra recebeu pavimento em concreto. Também foram construídas muretas e grandes estruturas de contenção junto às rochas, com o objetivo de dar mais estabilidade à encosta e reduzir o risco de novas quedas de barreira. Além do trecho em concreto, outros 7 quilômetros da rodovia receberam pavimentação asfáltica. 5 quilômetros ficam no lado de Urubici, a região da Fenda, e outros 2 quilômetros estão no pé da serra, já no município de Grão-Pará. O tráfego pela Serra do Corvo Branco está interrompido desde o início de 2025 para permitir a execução dos trabalhos. Agora, a expectativa é de que a obra seja concluída em no máximo 90 dias, desde que as chuvas não provoquem novos atrasos no cronograma. A reabertura da rodovia também é aguardada pelo setor turístico. A ligação vai facilitar o acesso entre Urubici, Grão-Pará, no sul de Santa Catarina, e também a Grande Florianópolis, com conexão pela BR-101 e pelos municípios de Gravatal, Braço do Norte e Grão-Pará. A expectativa é que a Serra do Corvo Branco possa ser liberada para o tráfego já durante a próxima temporada de verão. O engenheiro Ricardo Costa, coordenador regional da Secretaria de Infraestrutura e Mobilidade de Santa Catarina no Planalto Serrano, explica as próximas etapas da obra.
6: Sentido Grão-Pará, a gente tem apenas 480 metros para fazer a concretagem em pista. Daqui para frente, a gente tem a pista concretada até no corte. Então a gente está fechando agora semana que vem as duas pistas de concreto até aqui. E para frente, nesses 480 metros, a gente tem dois muros que estamos executando, que em outubro a gente conclui também, conclui a pavimentação em pista em outubro, que é a nossa expectativa, iníciozinho de novembro, e aí a gente vai para a reta final, que é os acabamentos, pinturas, placas, para a inauguração dessa obra.
13: As obras de recuperação da Serra do Corvo Branco na SC-370 entre Urubici e Grão-Pará recebem investimentos que ultrapassam os 50 milhões de reais, com registros de aditivos que elevam o valor para cerca de 56 a 60 milhões de reais. Ao todo, são aproximadamente 57 quilômetros de intervenções, incluindo a pavimentação em concreto, o alargamento da pista, sistemas de drenagem e estruturas para contenção de encostas, e a expectativa, então, é de término dos trabalhos até o fim deste ano. Shaina Marcon, de A Clube Star.
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12: 8 horas 22 minutos. Vamos atualizando a previsão do tempo com Peter Scheuer. Ô, Peter. Só aparece quando? Bom dia.
14: Bom dia. Segue com tempo instável. Tem previsão de chuva, mas não ruim o tempo todo. Estamos aí sobre a influência de uma frente fria, céu nublado, intercalando com algumas breves melhorias e com chuvas ocasionais que podem acontecer a qualquer momento. Mas, repito, não é ruim o tempo todo, não. É aquela chuva que vai e volta. Em alguns momentos, intercala com períodos de tempo seco. Amanhã também é um dia com tempo instável, principalmente entre a madrugada e início da manhã, depois melhora. Ao longo do dia, nublado, intercalando com bons períodos de sol, tempo mais seco. Então, na sequência dessa quinta-feira, o tempo já segue um pouco mais seco. Sexta e sábado, tempo bom, tempo firme, frio de manhã, esquentando gradativamente à tarde, e uma nova frente fria bem ativa e bem organizada reforça inúmeras e múltiplas instabilidades com potencial para estar provocando fortes temporais durante o decorrer do domingo. Madrugada, manhã do domingo, tem um risco alto de tempo severo. Mas até lá a gente vai atualizando. As temperaturas, elas se mantêm mais agradáveis. Hoje a máxima é de 20 graus, 22 graus amanhã, 20 na sexta-feira, no sábado também fica próximo acima dos 20 e no domingo também uns 22 graus. O amanhecer é mais friozinho nos próximos dias, eu chamo atenção principalmente para sexta e sábado, onde as mínimas elas permanecem próximas aí dos seus 5 a 8 graus na sexta, com geada extremamente isolada no topo da serra. Sábado 8, 7 graus e no domingo é uns 12, 14 graus. Peter Scheuer, meteorologista, com a previsão do tempo.
12: Tá certo, Peter, obrigado pelas informações. A Secretaria Municipal da Saúde de Lages divulgou o calendário de atendimento médico no interior para o mês de outubro. As equipes estarão em 21 localidades com consultas realizadas nas unidades de saúde e também em salões de igrejas, associações e outros espaços comunitários. Os atendimentos começam no dia 1º de outubro em Índios e seguem até o dia 30, fechando lá em Cajuru. Ao longo da programação, nós vamos atualizando todo o cronograma. Apenas lembrando que os agendamentos são feitos por ordem de chegada das 8 às 10 da manhã e é necessário apresentar o documento com foto, cartão do SUS e cartão da família. E olha, uma luta de vários anos se torna realidade em Lages. O MEC autorizou e o nosso município passará a contar com mais um curso de medicina. É isso mesmo, estamos falando na possibilidade de ampliar a formação de profissionais para atuar na área médica a partir de outro curso nesta área aqui em Lages. A informação chegou agora há pouco e Edson Varela atualiza para a gente em primeira mão.
15: Uma grande notícia para Lages, nós podemos usar esse termo porque de fato é uma informação que consolida a cidade como um polo regional de ensino superior e se torna realidade uma luta que a gente acompanha já faz muito mais do que uma década, mais de 10 anos que a reitoria do Centro Universitário Unifavest persegue a viabilização do curso de medicina, isso mesmo, o curso de medicina que já existe na Uniplac e agora passa a existir também no Centro Universitário Unifavest. Nós conhecemos, inclusive, a estrutura, o hospital modelo que foi implantado ali para exatamente atender a questão da viabilização do curso de medicina. E a informação veio agora, era 6 e... deixa eu localizar aqui o horário. Às 6:22 da manhã, o reitor da Unifavest, o professor Giovanni Bröring, compartilhou a boa notícia. Portaria de autorização de medicina, número 508, datado de ontem, 29 de setembro, viabilizando, então, 60 vagas anuais para o Centro Universitário Unifavest. E, como a instituição já possui a estrutura necessária e inclusive já havia mapeado o corpo docente, está sendo então feito um encaminhamento para o início das aulas. Isso mesmo, a intenção da reitoria da Unifavest é abrir inscrições de imediato, ainda nesta semana, e realizar o trâmite para a providência de iniciar as aulas, e acredita-se que ainda neste ano, lá em novembro, já comecem então as aulas da primeira turma do curso de medicina na Unifavest de Lages. É mais gente vindo de outras partes do país estudar em Lages, é gente de Lages tendo mais essa oportunidade de formação na área de medicina e também da região de Santa Catarina também. Informação é boa notícia sim, e a gente compartilha com a nossa audiência porque onde há, a clube está. Edson Varela.
12: Tá certo, Edson, obrigado, né, pela novidade, atualizando esta excelente informação para o nosso ouvinte do Jornal da Clube. 8:27, obras de reforma na unidade de saúde do bairro Santa Helena alteram temporariamente o atendimento no local. Alguns serviços foram relacionados para outros pontos da rede pública de saúde. É isso mesmo, Cristiano Moraes.
16: A Secretaria Municipal de Saúde de Lages está realizando reformas e melhorias em 6 unidades básicas de saúde da cidade. Por conta das obras, a unidade de saúde do bairro Santa Helena precisou passar por readequações temporárias na rotina e no espaço físico de atendimento. Para garantir que a comunidade continue recebendo assistência, alguns serviços específicos foram redirecionados para outros pontos da rede municipal. Quem traz os detalhes sobre como funcionam esses atendimentos é a secretária de saúde, Rose Possato.
17: Como é de conhecimento, a Secretaria Municipal de Saúde está fazendo 6 obras nas suas unidades de saúde. E em relação à unidade de saúde do Santa Helena, a gente precisou fazer uma readequação no formato do atendimento e nas salas que a gente está podendo ocupar nesse momento, mas pensando junto com a equipe na melhor forma de manter os atendimentos junto a essa comunidade. Então a gente pede que os pacientes, né, que efetivamente precisarem do seu atendimento, busquem a unidade de saúde, conversem com seus agentes para que a gente possa estar direcionando-os da melhor maneira possível. Nesse período, então, a gente vai fazer o encaminhamento de teste rápido para a vigilância epidemiológica e a coleta de preventivo para o CEAS. As consultas de puericultura que não são de primeira vez, elas terão seu encaminhamento para o Cresça Melhor. Além de fazer, né, a manutenção dos atendimentos noturno e a classificação de risco e a renovação de receitas. Lembrando que para a renovação de receitas, elas acontecem todos os dias das 8 às 9 da manhã e são 10 pacientes por área. Além de termos todo o suporte da policlínica também para encaminhamentos de muitos pacientes. Lembrando que essa é uma estratégia estratégia temporária, mas que nenhum paciente ficará prejudicado no seu atendimento. Lembrando que a casa que a gente vai alocar a equipe já está alugada e em breve estaremos passando aqui para comunicar sobre essa mudança.
16: Para quem precisa de atendimento no Santa Helena, a orientação é buscar a unidade para classificação de risco e serviços noturnos. A renovação de receitas continua no local, das 8 às 9 da manhã, com limite de 10 atendimentos diários, com senhas. Outros procedimentos foram redistribuídos. Exames preventivos vão para o SEASME, testes rápidos para a vigilância epidemiológica e a puericultura de retorno para o Cresça Melhor. A transferência completa para o novo espaço alugado no bairro deve acontecer em breve. Onde a Clube está, Cristian Moraes.
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5: Agora 8:36.
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5: E vamos lá, atualizando as informações do esporte. Ele vem chegando, tá com a mala pronta já, José, para viajarmos no sábado?
6: Não, na verdade, eu tô com saudade.
5: Tá com saudade, Elcio? Do que você tá com saudade,
6: Elcio? Do Flamengo.
5: Ah, é? Quanto tempo não joga o Flamengo?
6: Ah, faz alguns dias.
5: Bateu aquela tristeza já?
6: E tem que esperar até a semana que vem.
5: Tem mais amistoso, né?
6: Aliás, não só o Flamengo, né? O Campeonato Brasileiro da Série A, estando ausente, não é só eu, muitas pessoas sentem a falta do futebol, né? Porque nós estamos aí acompanhando uma seleção que não tem brilho, que não tá jogando, opa, quase que eu ia falar o nome, não tá jogando porcaria nenhuma, né? Então, sei lá, perde o sentido da coisa, mas tudo bem. Ontem fechou a rodada de número 30 do Campeonato Brasileiro da Série B e o resultado não foi bom para o Avaí. O Avaí não jogou. Jogou Botafogo Paulista e a Ponte Preta. A Ponte Preta todo mundo sabe que já está rebaixada o ano que vem para a Série C. E o Botafogo venceu 2-0. Fazia 7 rodadas que esse Botafogo não vencia. Só que a vitória do Botafogo, por que que foi ruim para o Avaí? O Botafogo foi a 35 pontos. Ele é o 16º colocado da competição. O Avaí é o 17º colocado, com 30. Então, abriu 5 pontos do primeiro time que está na zona de rebaixamento, que é o Avaí. Para o Avaí, não foi bom o resultado. Mas, enfim, a rodada 31 vai abrir amanhã. Depois dessa rodada aqui, que termina no sábado, vai ter 7 para o final, 21 pontos para ser jogados. Amanhã à noite tem Atlético e Sport Recife, lá no estádio Joaquim Portugal. Amanhã também tem no estádio Dr. Jorge Ismael de Biasi, Novo Horizonte em Goiás. Aí você me pergunta, mas com quem joga os catarinenses? Na sexta-feira, o Criciúma vai a Londrina enfrentar o Londrina. O Criciúma, que está na quinta colocação, está dentro da zona de classificação. O Avaí, que está na zona de rebaixamento, ele vai jogar no sábado, 11 horas da manhã, contra o Ceará na Ressacada. O Ceará tem 36 pontos e o Avaí tem 30. Então, se o Avaí quiser brigar para não ser rebaixado, tem que começar já a ganhar no sábado do Ceará. Tá certo? Quando eu falei aqui agora há pouco, a delegação brasileira está de folga hoje, quarta-feira, e fará mais um treinamento em Brisbane antes de embarcar para a Índia, porque no próximo sábado o Brasil enfrenta a seleção indiana em Calcutá. É a primeira vez que as duas seleções se enfrentam, né? Para esse jogo, Rafinha está fora do amistoso. Ele foi substituído por na vitória do Brasil 4-2 sobre a Austrália, ainda no intervalo, e ele sentiu um desconforto muscular. Quem não gostou dessa contusão do Rafinha foi o Barcelona, que chegou a ligar pro Carlos Ancelotti: ô Carlão, você quer detonar com o meu jogador? Mas se fosse assim, o Arrascaeta jogou na seleção do Uruguai também, tá com o braço tudo engessado. Eu acho que o Arrascaeta não vai pro jogo da Libertadores. Então, esses amistosos de seleções é só para ferrar com os clubes. Porque os caras vão lá, acabam se machucando, e depois na competição oficial, eles voltam pro clube todo arrebentado. Meus amigos, saiu a arbitragem já do jogo de sábado, jogo que você vai ouvir pela Rádio Clube, Porto e Internacional. O árbitro será o Giovanni da Silva, com Renan, Rodrigo Alves e o Carlos Eduardo Cardoso. O jogo é sábado, lá em Porto União. O Inter, buscando a vitória, ele vai dar um passo muito importante para ir para a final desta competição. Eu falei ontem, pelo andar da carruagem, como está o campeonato, quem viu as duas rodadas até agora, a gente nota que Porto e Caçador são equipes que são fracas, tecnicamente. E o Inter e o Manchester são as mais fortes. Acredito eu, não estou puxando a brasa para o meu lado, que o Inter chega a ser mais forte do que o Manchester. Então, afinal, eu já falei ontem aqui, e ontem quando eu saí na rua aqui que falei, se der uma final Manchester e Inter, Inter e Manchester aqui em Lages, dá de 5 a 6 mil pessoas no estádio. E o pessoal assinou embaixo que eu ouvi falando, né? Muito obrigado pela confiança, pelo carinho. Para eu fechar aqui, olha, Lages teve participação de destaque na etapa regional Centro-Oeste dos Jogos Abertos Santa Catarina, disputada entre o dia 23 e 27 de setembro, aqui no meio oeste catarinense, na cidade de Videira. A delegação lagiana conquistou os títulos no vôlei masculino e também no futsal masculino, né? Além do vice-campeonato no vôlei feminino e do terceiro lugar no bolão 23 masculino. As três primeiras colocações garantiram a classificação para a fase estadual dos Jogos Abertos. Parabéns então ao futsal masculino através do Lages, o vôlei masculino e também aí o vôlei feminino e o bolão 23, que garantiram vaga aí nos Jogos Abertos da temporada. De esportes era isso, um abraço, a gente volta durante a programação. Bom dia, Rodrigo.
5: Tá certo, Elcio, obrigado pelas informações. 8:43, agora é hora das loterias. E vamos começando com Time Mania, concurso 2448. Sorteio de ontem, dia 29, números 32, 45, 51, 60, 62, 73 e 75. Time do Coração Internacional, aqui do Rio Grande do Sul, tchê. Tivemos também nessa terça-feira Loto Fácil, concurso 3.792. Loto Fácil com os seguintes números: 02, 04, 06, 07, 08, 10, 11, 12, 14, 15, 16, 20, 23, 24 e 25. Quina, concurso 7.130, números 04, 16, 61, 69 e 72. 04, 16, 61, 69 e 72. Quina, concurso 7.130. e fechando com a Mega Sena, que acumulou o concurso 3.064. Números foram 04, 10, 20, 25, 27 e 48. 04, 10, 20, 25, 27 e 48.
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5: E atualizando informações do setor policial nesse momento, apenas atualizando aqui, BR-282, sentido Florianópolis, bem na altura do condomínio residencial, ligando então, né, a saída de Lages, ali sentido Bocaina do Sul, uma saída de pista. Quem vem ali de São Joaquim para pegar a BR-282, próxima rótula, pelas imagens recebidas aqui, uma carreta carregada com toras de pinos acabou saindo da pista e tombou. Então tem aqui atenção a motorista que passa por esse local, Adilson Oliveira, bom dia.
8: Bom dia, Rodrigo Silveira, bom dia a você e também aos ouvintes do Jornal da Clube. A polícia militar ontem no bairro da Betes, em Lages. Um homem foi flagrado retirando a bateria de um carro. Segundo o proprietário do veículo, sua esposa percebeu a ação do elemento, tentou impedir o furto. Ele deixou o local levando a bateria. O proprietário pediu auxílio a um conhecido enquanto acionava a polícia. A bateria foi recuperada e devolvida. O homem foi abordado pelos policiais, estava com as roupas sujas de barro. Admitiu ter retirado a bateria e disse que devolveu. Os policiais encontraram outra bateria dentro de uma mochila que o homem estava carregando. Ele foi preso e levado à delegacia. A polícia militar recebeu denúncias de venda de drogas em um estabelecimento do bairro Maria Luísa, em Lages. Durante as buscas foram localizados aproximadamente 605 gramas de maconha, 15 gramas de cocaína e uma balança, também um aparelho celular. Os policiais receberam outras informações sobre a possível origem das drogas em uma casa no bairro Vila Marisa. No local, um homem foi abordado, admitiu envolvimento com drogas e na casa a polícia encontrou aproximadamente 1,5 kg de maconha, 3 gramas de cocaína, uma balança, uma faca, um aparelho celular e R$66 em dinheiro. Ao todo, na ocorrência, resultou na apreensão de mais de 2 kg de maconha e 18 gramas de cocaína. Dois homens foram presos e conduzidos à delegacia. Polícia Militar apreendeu uma arma de fogo em ocorrência de violência doméstica no município de Ponte Alta. Chamaram a polícia. A vítima disse que durante uma discussão com o marido, ele fez ameaças com uma arma de fogo. Ela foi para o quarto junto com a filha e chamou a polícia. Na casa, em um guarda-roupas, os policiais encontraram um revólver calibre 32, 10 munições calibre 32, 3 munições calibre 38, 3 estojos deflagrados e uma faca. A vítima disse que o homem tinha uma outra arma de fogo que não foi encontrada. O homem foi preso, encaminhado à delegacia para as devidas providências. Corpo de Bombeiros do município de Correia Pinto atendeu ontem uma ocorrência de incêndio em uma casa de madeira, casa desocupada, sem vítimas. Casa com aproximadamente 30 metros quadrados estava completamente tomada pelas chamas. Os bombeiros usaram 1.500 litros d'água para controlar o incêndio. Ontem à tarde, Rua General Nepomuceno Costa, fundos do Colégio Centro Educacional em Lages. Corpo de Bombeiros atendeu um acidente de trânsito. um veículo Renault Clio, a condutora de 53 anos, atendida com dores no corpo. Um veículo Voyage, o motorista de 38 anos, não sofreu ferimentos. Corpo de Bombeiros foi acionado ontem, 13 horas, para atendimento de um homem desaparecido na localidade de Estância dos Muniz, município de Capão Alto. Homem de 27 anos estava desaparecido e tinha relação com um veículo Virtus preto localizado na região. O homem entrou em contato com a pessoa conhecida, disse que estava perdido e que havia atolado o carro. Os bombeiros iniciaram buscas com o cão, verificadas imagens de câmeras de uma casa e foi possível confirmar a passagem do homem. Por volta de 19 horas e 30 minutos, ele foi encontrado em uma propriedade na localidade de Vacas Gordas. O proprietário do local levou o homem em um carro próprio até os bombeiros. O homem tentou se afastar novamente. Depois concordou em permanecer no local. Foi conduzido à UPA para atendimento. Estava com tontura, estava com fome e escoriações leve na cabeça. Esse homem encontrado ontem estava desaparecido no município de Capão Alto. Outras informações do setor policial. Ao meio-dia, no Jornal da Clube, segunda edição. A todos, um bom dia.
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2: Agora 8:57.
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2: Já aqui na programação do Clube Cidade, nós vamos conversar com o pastor e teólogo Rodrigo Gomes. É um bate-papo especial sobre a Bíblia. Hoje a data é lembrada em todo o Brasil e vamos fazer uma reflexão mais profunda sobre o livro, eu costumo dizer o manual da vida, né? Mais lido e traduzido de toda a história da humanidade. Clube Comunidade, 10 horas, vai receber a diretora de eventos da AMP Lages, Denise Longo. O assunto, 30 anos da AMP, a evolução do empreendedorismo e os desafios dos pequenos negócios na Serra Catarinense.
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2: Mãe Zoraide das Graças Vieira comunica com pesar o falecimento de Rosiane de Lis Silva, ocorrido ontem. O corpo está sendo velado na Capela da Penha. A celebração de despedida será hoje, 15 horas, na mesma capela, seguindo logo após para sepultamento no cemitério municipal de Painel. Noticiamos o falecimento de Rosiane de Lis Silva. Familiares comunicam com pesar o falecimento de Maria Zilda da Silva Mota, ocorrido ontem aqui em Lages. O corpo está sendo velado na igreja de Morro Agudo. E a celebração de despedida será hoje às 14 horas na mesma igreja, seguindo logo após para sepultamento no cemitério local. Noticiamos o falecimento de Maria Zilda da Silva Mota. Mãe Zoraide das Graças Vieira comunica com pesar o falecimento de Rosiane de Lis da Silva. Rosiane de Lis Silva, ocorrido ontem. O corpo está sendo velado na Capela da Penha. A celebração de despedida será hoje, 15 horas, na mesma capela, seguindo logo após para o sepultamento no cemitério municipal de Painel. Noticiamos o falecimento de Rosiane de Lis Silva. Familiares comunicam o falecimento de Gessi Maria Sasso, tia Nene, ocorrido hoje no Hospital Nossa Senhora dos Prazeres. O corpo será velado a partir das 10 horas na Capela Santa Catarina, na localidade de Rancho de Tábuas, e sepultamento amanhã, 10 da manhã, com missa de corpo presente às 9 horas na mesma capela, seguindo logo após para sepultamento no cemitério local. Noticiamos o falecimento de Gessi Maria Sasso Tia Nene.
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0: A Secretaria de Agricultura de Capão Alto, juntamente com a Associação Frutos da Terra, estão convidando seus associados para uma reunião amanhã, ou aliás, hoje, né, quarta-feira, às 14 horas na escola da comunidade de Varelas, com a seguinte pauta: alteração do estatuto, tratar do plantio da safra de verão e assuntos de interesse da comunidade. Então a gente convida aqui a quem está acompanhando aí na localidade, comunidade de Varelas, esta reunião hoje, 14 horas, com a Secretaria de Agricultura, mas também a Associação Frutos da Terra, com os assuntos de alteração do estatuto, plantio da safra de verão e outros assuntos de interesse da comunidade. 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Nós fechamos a primeira edição do Jornal da Clube. A apresentação: Rodrigo Silvério, trabalhos técnicos Adelar Machado, a coordenação de conteúdo de Anderson Souza, diretor de rádio Celeste Bascarotti, presidente do grupo SCC, Dr. Roberto Amaral, a produção da Central de Conteúdo.
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0: Vamos lá, Adelar Machado, 9 horas, 3 minutos, 9:03. Muito bom dia para você, ouvinte clube. Obrigado pelo carinho da sua audiência, obrigado pela companhia. Estamos chegando nesta manhã de quarta-feira, 30. Trintamos no mês de setembro e já vamos também encerrando o mês de número 9 deste ano de 2026. Amanhã já é outubro, rapaz, e aí, final do ano se aproxima a passos largos. Lembrando que inicia outubro, já no domingo temos eleição com uma grande cobertura aqui do nosso timaço de comunicadores da Rádio Clube, para você ficar por dentro de tudo que acontece. Iniciamos logo cedinho e vamos até o fechar de todos os votos, contando cada passo, desde o início da votação, abertura das urnas, contagem dos votos, enfim, você é nosso convidado a participar deste momento importante. Meu bom dia vai para você onde estiver, em casa, no carro, na rua, no trabalho, obrigado pela companhia. Hoje é Dia Nacional do Jornaleiro é Dia Mundial do Tradutor, Dia da Secretária e Dia Internacional do Podcast. Você ouve muito podcast, Adelara Machado? Às vezes, é? Não muito assim, né? É um material novo aí, tem coisas interessantes, viu? Procurando bem, acha um bom material. E hoje também a gente comemora, né, o Dia da Bíblia, né? Os católicos comemoram o Dia da Bíblia. Hoje são duas datas, né, que acabam distinguindo, uma hoje e outra lá em dezembro, e a gente vai falar justamente sobre isso. No Dia Mundial do Tradutor, nesse Dia da Bíblia também, nós vamos conversar sobre esse livro que atravessou séculos, povos, culturas e idiomas. A Bíblia não nasceu com ou como um único livro escrito de uma vez. Ela é uma coleção de textos produzidos em diferentes períodos e contextos, preservados e transmitidos ao longo da história. Olha, para o ouvinte ter ideia, os textos da Bíblia foram escritos principalmente em hebraico, aramaico e grego e passaram por inúmeras traduções e tradições textuais. E tem um dado que impressiona: hoje existem muitas traduções e porções da Bíblia em diferentes idiomas, resultado de séculos de trabalho, de tradução e de esforços modernos para levar as escrituras a povos que ainda não têm acesso a uma Bíblia completa. Mas aí, meu amigo, começam as perguntas que despertam a curiosidade de qualquer leitor. Por que que existe Bíblia com um número diferente de livro, né? Se você pega a Bíblia católica, são 73 livros, mas a Bíblia protestante, ela tem 66. Quem que decidiu quais livros fariam parte das escrituras? Porque algumas passagens aparecem com observação sobre manuscritos diferentes. E será que traduzir a Bíblia é simplesmente trocar uma palavra por outra? Para isso, nós vamos receber o pastor e teólogo Rodrigo Gomes. Vai ser uma verdadeira aula de história, teologia e curiosidade sobre as Sagradas Escrituras, né? A gente vai trazer tudo isso aqui na programação de hoje, contando, é claro, com a sua participação. Você pode participar e já está liberado, né, Adelara Machado? Nosso WhatsApp Clube é o 49 991 52 38 83, 991 52 38 83. E não esquece, acessa scc10.com.br/clube, é o portal de informações mais completo aqui do sul do Brasil, tem as principais informações para você ficar muito, mas muito bem informado aqui no nosso portal scc10.com.br/clube. 9:07, 9:07, um tempo nublado, chuva pode chegar, apesar que aqui para a próxima hora eu tô vendo 8%, né? A chance de chuva, 18 graus a temperatura, em uma máxima que deve chegar a 20 ao longo do dia. E você já pode pegar o café, pode pegar o chimarrão. Tem chá hoje, Adelar Machado? É chá do quê? Chá de sálvia. Para que que é bom o chá de sálvia? Pra digestão, mas só me traz chá pra digestão. Você tá comendo o que de manhã, rapaz? Ah, pra memória também, melhor é a memória, estamos precisando, né? A idade vem chegando. Ah, pra garganta também, é? Olha só, chá de sálvia, tá certo, obrigado, Adelar Machado, aí com o chá de sálvia. Então faz assim, ó, pega o café, pega o chimarrão ou o chá de sálvia do Adelar Machado e vamos juntos até as 10, porque o melhor da manhã é sempre ao seu lado.
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0: É, Adelar, vamos fazer assim, passa um café pra mim, Adelar Machado, fazendo um favor, adoça um pouco esse meu café, tô reduzindo açúcar, viu, Adelar? Somente 8 colheres hoje, tá? E corta o meu pãozinho de serrote, Adelar Machado. 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Deixa eu mandar um abraço especial para quem tá tomando um café com a gente, Madruguinha, tá ouvindo a gente e tá tomando um café com o pessoal que trabalha lá nas plantações de alho, né? É o Osni Abelinha que tá com a gente ouvindo, a Cláudia lá no Santa Catarina, tá participando por aqui também, deixando seu abraço. Muito obrigado a Cláudia Luz pela companhia e pela participação. Rodrigo, hoje vamos de chá de maçã. É a Simone Aparecida Santos lá do Santa Mônica. O chá de maçã tá fazendo falta, né? O Serginho é viciado no chá de maçã. A Adelita Fiorante do Vila Marisa tá com a gente também, muito obrigado pela companhia. Bom dia, vou comprar e tomar um chá desse pra ver o que que dá, né? É o Rominique Lins, chá de sálvia, viu, Rominique? Pega aí, você encontra, compra e depois conta pra gente, né? Quem participa aqui também é o Deiglis, tá pedindo chá de macela, rapaz, tá? A alimentação lá foi meio difícil também, na madrugada, na manhã, né? Rodrigo, aqui, ouvindo todos os dias, no bairro São Francisco, muito obrigado aí pela companhia, tomando chimarrão, é o Ambrósio. Ô, seu Ambrósio, obrigado pela audiência, muito obrigado pelo carinho da escuta aí de Neia em Correia Pinto, sempre com a gente também, muito bom dia, um abraço pra Zoraide Pires da Habitação, a Isolete aqui no centro também está com a gente. E olha esse alerta aqui da Maria Adelira da Lar Machado, ela tá lá na comunidade de São Sebastião Palmeira, na Vila Nova. E ela pede pro pessoal da Celesc, nós temos muitos amigos nossos ouvindo agora que estão aí trabalhando na Celesc, para o restabelecimento de luz lá na comunidade de São Sebastião na Palmeira. Ela falou que faltou luz desde ontem, 7:30 da manhã. Então já vai aí para mais de 24 horas sem energia e já está faltando água. Pedir aqui encarecidamente ao pessoal da Celesc, né, fazer um esforço aí e atender o pessoal lá de São Sebastião na Palmeira, né, dona Maria? O pessoal já está preocupado, porque tem coisa na geladeira, falta água, né? Quer tomar um banho à noite, já não pode, né? O pessoal que está no interior e trabalha bastante durante o dia. É necessário, tá certo? O Emerson do Guarujá tá por aqui também, muito bom dia, muito obrigado, e um café especial pessoal de Anitta Garibaldi, Sirley, bom dia pra você, um bom dia lá pro amigão que tá tomando um chimarrão, mandou foto do mate, é o Sérgio Muniz. Ô Sérgio, obrigado aí pela companhia. Ana Laura tá por aqui também, muito bom dia, Ana. Eu quero chá de canela com limão, mas o pessoal tá pensando que é um restaurante de chás, né? É só o chá de sálvia, né? Não tem chá de canela com limão hoje, viu, Margareta? A gente vai trazer outro dia, mas vou deixar anotado aqui, né? O ouvinte tem razão. Eu vou trazer, viu, Margarete, tá bom? Vou trazer o chazinho pra você aí. Enfim, obrigado a todo mundo que vem chegando e participando. A Claudete Santos tá por aqui. O bom dia, pessoal lá de Mirante, seu Luiz Pedro. Gente, brigadão. Paulo Machado também tá chegando aqui na programação. Fique bem à vontade. Mandar um abração especial, né, pro Reginaldo Raine e pra esposa Genine, né? Estiveram lá em casa ontem, batemos aquele papo. Pastor Marcão também esteve lá. Grande amigaço. Mandar esse abraço especial, que tá ligadinho na programação da Clube. Reginaldo Raine, o pastor Marcão, a Genine, sempre com a gente. Obrigado a esses grandes amigos. 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
0: 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Obrigado, Delano Machado. Tá inspirado, rapaz. Já serviu ali umas 400 xícaras de chá de sálvia. Eu vou aprendendo tanta coisa com esse chá dessa galera aí. 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
6: Agora 9:18, 9:18. Muito bom dia para você que está com a gente aqui na programação da Clube. Eu tô vendo aqui, né? A nossa pauta de hoje fala sobre o Dia da Bíblia. Ele é comemorado oficialmente no Brasil no segundo domingo de dezembro, lá no dia 13, geralmente, né? Isso de acordo com a Sociedade Bíblica do Brasil. Só que a Igreja Católica, ela celebra a data no dia 30 de setembro, popularmente conhecido como hoje, né? Que é dia de São Jerônimo. Então o nosso bate-papo hoje, ele vem já que a data celebra o que eu chamo de livro da vida, que é a Bíblia. Nosso bate-papo hoje é justamente sobre esse entendimento do que é a Bíblia, por que essa diferença, né, da Bíblia Católica com 73 livros e a protestante com 66 livros. A gente tem também diversas traduções que são diferentes, né? A Bíblia, que ela foi escrita em hebraico, aramaico e grego, e depois ela passa a ser traduzida a outros idiomas, né? Com o protestantismo, a gente tem ali a Bíblia também chegando até as pessoas de uma maneira diferente. E também saber um pouquinho dos manuscritos, a formação do cânon, Antigo e Novo Testamento, as diferenças, enfim, é assunto que não acaba mais, porque a Bíblia, ela se renova a cada dia. E é para trazer esse bate-papo e deixar ele mais, não só interativo, mas mais produtivo para você, eu converso com o pastor e teólogo Rodrigo Gomes, que está aqui. Hoje vai ser, pastor, uma verdadeira aula de teologia. A gente vai mergulhar aqui na Bíblia e entender a tradição, entender a história nessa data que é importante ser contado, não é verdade? Bom dia, seja muito bem-vindo.
7: Bom dia a todos aqui do estúdio, é um prazer. Bom dia a todos os ouvintes e é uma alegria retornar aos microfones da Rádio Clube.
6: A gente conversou quando, pastor? Não lembro a data, mas foi também um assunto bem especial que a gente teve reunido aqui, né?
7: Isso, nós falamos do Natal.
6: No Natal,
7: vez.
6: Verdade.
7: No Natal.
6: Finalzinho do ano. E aí, pra gente entender um pouco, o que é a Bíblia, pastor?
7: Então, essa palavra, ela tem uma origem. Eu estive no Egito em 2014, uhum. E agora, o ano passado, 2025, e ali é o berço da produção do papiro, né? Então lá no século XII, os gregos já compravam papiro do Oriente. Mas com Alexandre o Grande, no século IV antes de Cristo, isso digo o século XII antes de Cristo, e depois Alexandre o Grande, o século IV antes de Cristo, eles começaram a comprar muito papiro de uma cidade da Fenícia, que fica hoje ali próximo ao Mediterrâneo, próximo ao Líbano.
6: Uhum.
7: E eles compravam muito papiro dessa cidade que se chamava Gubla. Só que os gregos, eles não chamavam a cidade de Gubla. Eles chamavam a cidade de Biblo.
6: Uhum.
7: Então, como vinha muito papiro lá de Biblo, que era o nome que eles usavam para Gubla, aí o papiro acabou recebendo esse nome de Biblo.
6: Biblo.
7: E é onde originou a palavra, depois era Biblos, no grego, plural, e no latim, Tabíblia,
6: uhum.
7: Tabíblia, que era Bíblia no plural em latim.
6: Uhum.
7: E aí chegou até nós hoje Bíblia, que vem, na verdade, a origem é da cidade de Gubla, onde eles vendiam papiro para a Grécia.
6: Papiro para a Grécia.
7: Então ela tem uma origem, né? A cidade de Gubla, existe ainda essa cidade ali, mas não com o mesmo nome. Né?
6: Uhum. A Bíblia, ela não foi escrita toda de uma vez só, né, pastor? Ela levou alguns bons anos para chegar no formato que a gente tem hoje, né?
7: O Antigo Testamento, 1.400 anos. E o primeiro livro escrito da Bíblia é considerado Jó, né?
6: Uhum.
7: Começou a ser escrito em torno de 2.000 anos antes de Cristo, 2.100 anos de Cristo. Atribui-se a Jó,
6: uhum.
7: Que é o primeiro livro escrito. Nós temos o primeiro livro da Bíblia por Gênesis, pela tradução dos 72 sábios judeus, ali no século 3.
6: Isso que eu ia perguntar, 4. Por que que ela segue essa ordem e não a ordem de escrita dela, né? Deveria começar com Jó, que foi o primeiro, mas ela começa com Gênesis.
7: É, quando Alexandre o Grande, ele saiu da, ele foi morto, né? Então, 4 generais gregos assumiram o Império Grego, né? Então, Ptolomeu ficou no Egito. E aí havia no Egito a grande biblioteca de Alexandria, com mais de 200.000 volumes na época. Ele pegou fogo e foi um grande prejuízo cultural, né, para a humanidade. Mas Ptolomeu, ele queria cópias do que ele pudesse encontrar para ter essas cópias na biblioteca de Alexandria.
6: Uhum.
7: Então ele soube que os judeus haviam constituído já os seus livros, e ele pediu para que os judeus traduzissem do hebraico para o grego. E aí foi 6 judeus de cada tribo, saíram de Israel, foram para Alexandria e fizeram a tradução da Septuaginta, que é o 70 no grego, né? Isso quase século 3 antes de Cristo. Então, como eles analisaram, eles abriam os papiros, por exemplo, lá em Gênesis, Bereshit, a palavra no princípio.
6: Uhum.
7: Eles entenderam, poxa, mas nada melhor que começar falando do princípio, vamos melhorar essa ordem, ao invés de Jó, vamos começar com Gênesis. E aí colocaram os 5 livros de Moisés, que ele escreveu. Moisés escreveu 1445 antes de Cristo. E depois eles colocaram a lei, né? Daí colocaram a história, os livros históricos, e colocaram os livros poéticos, e depois, por fim, os livros proféticos. E profecia fala do final das coisas, então colocaram por último.
6: Os maiores,
7: então,
6: e os menores ali.
7: Foram 72 sábios judeus, século 3 antes de Cristo, que colocaram essa ordem. Organizado que nós conhecemos hoje.
6: Ordem.
7: Para os judeus, a Bíblia deles não tem a mesma ordem, assim. Uhum. Eles usam assim em torno de 3-4 divisões, não é a mesma ordem, os judeus. Eu já estive em Israel 4 vezes e eles lá têm uma ordem um pouco diferente.
6: Uhum.
7: Então essa ordem que chegou até nós foram esses 72 da Septuaginta que fizeram essa tradução, e existe hoje a tradução mais antiga da Septuaginta, do século 4 depois de Cristo, que a igreja em Roma, ela tem o domínio dessa versão mais antiga, dos 72.
6: Aí a Bíblia dá uma paradinha de 400 anos, básica, e vem o Novo Testamento.
7: Exatamente. Quando houve toda aquela questão de Israel ter sido escravizado pelos babilônicos, depois os medo-persos, os gregos, quando chega ali que eles voltam do cativeiro em 516 a.C., até 400 a.C., a tradição é que os profetas, eles pronunciavam as palavras do Senhor e mencionavam o termo "assim diz o Senhor".
6: Uhum.
7: E eram profetas da linhagem considerada dos profetas. Tinha até a escola de profetas lá em Israel, com mais de 20.000 alunos. Elias fundou essa escola.
6: Uhum.
7: Só que 400 anos antes de Cristo, dessa linhagem, não se levantou mais ninguém dizendo "assim diz o Senhor". E na tradição judaica eles entendem que Deus se calou.
6: Uhum.
7: Deus se calou. E nesse período surgiram muitos escritos. Muitos escritos. Aí é que lá em torno do século 3 antes de Cristo, esses 72 sábios judeus que fizeram a tradução da Septuaginta, eles fizeram a tradução do que já havia. E os 72 sábios judeus acrescentaram também, fizeram a tradução dos 7 livros a mais que existe hoje na Igreja Católica, que eles mantiveram.
6: Uhum.
7: A Igreja Católica manteve os 7 livros apócrifos, considerados apócrifos, que é que o apócrifo, que é oculto, não se sabe a autoria.
6: Quem escreveu,
7: quem,
6: né?
7: Quem escreveu. Uhum. E aí também, lá nos primeiros concílios, houve assim uma análise, principalmente depois da Reforma Protestante, tem algumas questões ali que houve um pouquinho de contradição em relação aos princípios do que Deus, por exemplo, Deus proibia no Antigo Testamento falar com os mortos, etc. Uhum. E tal. Então, nesses apócrifos ali tem assim algumas práticas, né? Intercessões, orações pelos mortos, etc. E depois da Reforma Protestante acabou-se que não ficou na Bíblia dos protestantes, né?
6: Uhum.
7: E João Ferreira de Almeida, que foi considerado um protestante do século 17, ele se cria, ele nasce em Portugal, se cria em Lisboa, depois ele vai para o Oriente, na Indonésia, e ele conhece o movimento protestante holandês. E aí João Ferreira de Almeida, ele se torna um ministro pregador da Igreja Reformada Protestante.
6: Uhum. Os Moravios da Holanda, pastor?
7: Não, até não. Tem um nome aqui. E aí ele faz essa tradução e não acrescentou, né, nas traduções dele para português. os 7 livros que os 72 tinham traduzido lá atrás.
6: E esses livros fazem falta para a igreja, para a Bíblia protestante? Ele deixa de acrescentar algo importante no segmento do evangelho, né? E essas, a católica tendo mais livros que a protestante, ela tem mais conteúdo, agrega algo ou não agrega, né? Porque é sempre essa grande discussão, né? Ah, o católico tem 7 a mais. Sim,
7: a gente 76, tem muito, né, respeito, né, pela prática de fé de todos os segmentos religiosos, mas dentro do segmento religioso protestante nós entendemos uma questão de princípio doutrinário. Então, assim, como nós estudamos muito na palavra que o Senhor, ele não queria contato com os mortos, falar com os mortos, consultar os feiticeiros, Saul foi condenado por causa disso, e aí essa prática de invocar, falar com os mortos é muito perigosa, porque nós sabemos que no mundo espiritual a Bíblia fala que a terça parte dos anjos foram destituídos do céu, muitos ficaram aprisionados num abismo e muitos ficaram soltos pela dimensão da terra, nas regiões celestes, que a Bíblia fala, Paulo fala isso em Efésios 6, né, capítulo 6, versículo 10 a seguir, essas regiões celestes espirituais, atmosfera sobre nós. Então tem muitos anjos caídos. E numa dessa de você querer falar com os mortos, primeiro que o sábio Salomão, ele disse que depois que a pessoa sai da terra, não tem mais parte alguma em nada do que se faz debaixo do sol. Então ele não vai sentir amor porque ele não vai ver mais ninguém, ele não vai sentir ódio porque ele não vai ver mais ninguém. E a Bíblia também fala que ao homem, Hebreus 10:27, foi dado morrer uma só vez, vindo após isso o juízo, né? Então nós sabemos que o espírito do ser humano, quando sai da terra, não fica mais vendo a terra, ouvindo a terra, até porque não seria nem descanso, né? Já imaginou você estar lá no seio de Abraão, no paraíso, como o ladrão da cruz disse,
6: escutando tudo que acontece ali, né?
7: Vendo alguém surrando teu filho, ou roubando um familiar, não tem descanso, né? Paraíso é lugar de delícias, né? Então a Bíblia diz, é clara, no livro de Eclesiastes, não tem mais parte alguma em nada do que se faz debaixo do sol. Então a pessoa não vai sentir ódio nem amor porque ela não vai participar. Então nós, sabendo que o espírito dos seres humanos não participam mais do contato e convívio com os seres humanos, esse contato com espíritos que a Bíblia ensina que não é para ter, quem desejar ter provavelmente vai ter contato com espíritos de anjos caídos, que o apóstolo Paulo ensinou que eles podem se transformar até em anjo de luz para enganar as pessoas, porque a operação do erro está nesses espíritos de anjos caídos que estão por toda a terra. Então essa prática de falar com os mortos, acender velas para mortos, e essas questões de interceder pelos mortos que já partiram, etc e tal, se encontra todos nos livros apócrifos, a grande maioria dessas práticas. E nós protestantes entendemos que a Bíblia pede para não falar com os mortos, para não ter essa questão de achar que eles estão vendo, ouvindo, querer interceder por eles, etc. Então, por isso que na Bíblia protestante não entra esses livros, por questões de princípios doutrinários do nosso entendimento protestante. Agora, deixando claro que nós respeitamos completamente todo o exercício de fé de todas as demais denominações cristãs, religiosas.
6: Não com o seu credo,
7: com,
6: né,
7: todo pastor? Respeito, né?
6: Pastor, a gente falando, né, o nosso bate-papo é sobre a Bíblia, né? Eu tenho um aplicativo de Bíblia aqui, que quando eu abro ele, ele me traz uma série de traduções, né? A gente tem aqui Almeida do século 21, a Almeida Revista Atualizada, a Almeida Recebida, Bíblia de Estudo Pentecostal, Bíblia de Jerusalém, a Hebraica Sefer, enfim, uma série, né? Tem com os números Strong, a Corrigida Fiel, a CNBB, a King James, a gente tem diversas traduções. Existe uma tradução mais correta, a mais utilizada, que a gente pode recomendar para quem pretende ler a Bíblia, entender a Bíblia, ou todas essas vão seguir para o mesmo caminho, apenas com alguma palavra diferente, alguma adaptação do texto ali para a época que ela foi escrita?
7: Existe uma lei internacional dentro dos tratados internacionais, tanto dos protestantes como católicos, que você deve ser fiel às escrituras no original, tanto hebraico e grego.
6: Não pode fugir disso.
7: Não pode fugir disso. Então, todas as versões, todas elas, sem exceção, elas são fiéis aos originais. O que muda é aquela questão das palavras e a região. Por exemplo, é a mesma coisa, de forma bem básica, que eu ensino aqui na escola teológica, eu sou diretor da escola teológica da Assembleia de Deus há 15 anos. Eu digo para os alunos, é a mesma coisa que lá no norte você falava a caixeira e aqui a aipim. é a mesma raiz, só que a pronúncia é diferente. Então existem palavras diferentes, mas não foge da essência do original. Então essas versões, por exemplo, na linguagem de hoje, ela vai ter uma linguagem mais atual.
6: Uhum.
7: Para você,
6: pro entendimento ser mais fácil também, né?
7: É mais fácil, porque há algumas versões mais antigas, Almeida, por exemplo, Almeida tem várias versões, a revista atualizada, a corrigida.
6: Uhum.
7: E ela tem uma linguagem mais clássica. E às vezes dificulta um pouquinho o entendimento, porque a gente sabe que as palavras, elas entram em desuso.
6: Uhum.
7: Por exemplo, hoje nós não vemos mais pessoas falarem vancês, mas era muito falado no passado. Então, se você for pegar uma versão, pode até ter, com certeza tem versões em português, o português clássico, né, de Portugal mesmo, uhum, com vancês. Mas você pega um jovem de hoje, um adolescente, para ler vancês, ele vai achar que está escrito errado.
6: Uhum.
7: Então é necessário as versões para o melhor entendimento dos leitores.
6: Tá certo. Então, diversas mensagens, o pessoal parabenizando pela conversa, falando como é importante, né, falar sobre a Bíblia, conhecer a Bíblia, ler a Bíblia. Eu acredito que todo mundo tem uma Bíblia em casa, né? Não sei se todo mundo abre e lê e entende, mas eu sei que todo mundo, você vai até em hotel, você tem no bidezinho ali, você tem uma Bíblia, né? Pastor, me dá só um minutinho, eu vou fazer uma rápida paradinha aqui, 9h34, já eu continuo minha conversa sobre esse assunto que é muito importante, né? Porque ele não apenas traz aquilo que foi escrito, mas mostra para onde a gente vai ir na eternidade, né? Então, quem vai ler e vai fazer com que o que está escrito seja padrão na sua vida, vai ter direcionamento legal para o seu futuro, depois que a gente sai dessa, para aquela que a gente imagina ser uma melhor, né, Adelar? 9h34, olha, pensa rápido. 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
12: Agora 9:39.
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12: E aqui no nosso Clube Cidade de hoje, a presença do pastor e teólogo Rodrigo Gomes falando pra gente sobre a Bíblia Sagrada, trazendo um pouquinho da história, dos entendimentos. E a Bíblia, pastor, ela tem muitas passagens curiosas, ela tem muitas situações que, quando a gente lê, é difícil até mesmo de imaginar, né? Mas só que são não apenas recomendações, é um verdadeiro mapa, né? Daquilo que a gente deve fazer para ser uma boa pessoa na terra e conquistar um bom lugar na eternidade. É mais ou menos isso? É um manual de vida a Bíblia?
14: É um manual de vida. Eu lancei um livro que é Para Dar Razão da Nossa Fé, e eu explico ali que uma das coisas que fazem com que a gente acredite piamente que ela é a palavra de Deus é o fato de não existir nenhum livro no mundo que foi escrito num período total de 1500 anos, em torno de 40 autores que viveram em épocas diferentes, classe social diferente.
12: Uhum.
14: Uns foram reis, outros pescadores, outros médicos, doutores. Não se conheceram, não se viram, viveram em épocas distantes e escreveram sobre o mesmo Deus, a mesma fé, sem em nada se contradizer. Uhum. Então nós entendemos que não é uma obra humana. Não existe possibilidade.
12: Não tem como ligar tudo isso se for só humano, né?
14: Não existe nenhuma obra no mundo que foi escrita dessa forma.
12: Uhum.
14: Num período de 1500 anos, 40 autores, eles escrevem sobre o mesmo tema e não há contradição. Então isso não pode ser uma obra humana, e tanto que a Bíblia fala, né, que homens santos de Deus falaram inspirados pelo Espírito Santo de Deus. Então, como o Espírito Santo está na Terra, inspira, né, esses autores
12: a escrever.
14: É por isso que ela não tem contradição. E algumas pessoas dizem assim: não, mas a Bíblia tem contradição, sim. Eles não entendem a questão da sinédoque, por exemplo. O que é uma sinédoque? É pegar o todo pela parte.
12: Uhum.
14: Havia muito disso na cultura judaica. Por exemplo, Deus falou para Abraão que o seu povo ia ficar 4 gerações no Egito. 400 anos. E ali Deus pega a parte pelo todo.
12: Uhum.
14: Mas Estevão diz que foi 430 anos. Ah, então tem um erro aí. Não tem erro.
12: Por 30 anos.
14: Isso é sinédoque. É a mesma coisa, um exemplo. Você ganha aí um salário de 30 mil reais com 5 centavos. Por que eu vou dizer que o seu salário é 30 mil com 5 centavos?
12: Uhum.
14: Eu vou fazer o uso da sinédoque. 30 mil reais. A parte pelo todo.
12: Uhum.
14: Ou o todo pela parte. Então existem essas questões na Bíblia. Por exemplo, Jesus. As pessoas dizem: não, a Bíblia tem um erro gravíssimo. Jesus não ficou 72 horas morto. A Bíblia fala 3 dias, 3 noites.
12: Uhum.
14: É uma sinédoque. Ela pega o todo pela parte. 3 dias, 3 noites. É o todo pela parte. Mas ele não ficou exatamente 72 horas morto.
12: Uhum.
14: Então as pessoas falam assim que a Bíblia tem contradição, não é a palavra de Deus. E é um entendimento bem simples dessas questões. E outra coisa também é o cumprimento das profecias, né? O Antigo Testamento, são inúmeras, são mais de 100 profecias, todas cumpridas.
12: Uhum.
14: Nascerá da Virgem, nasceu o Cristo histórico, que Flávio Josefo nem era cristão, falou sobre Jesus.
12: Uhum.
14: Os apóstolos todos, que deram a vida por aquele que eles viram ressuscitado. Eu vi até uma vez o Dr. Rodrigo Silva falando para o Jô Soares, que o Jô Soares falando assim: ah, tudo é uma questão de fé, né? Ele disse: não, mas é a fé é racional. Uhum. O Jô Soares deu risada.
12: Uhum.
14: Opa, coisa mais interessante que eu já ouvi na minha vida, a fé é racional.
12: Uhum.
14: Ele disse: não, é fideísmo, porque a fé, ela alcança a lógica, tudo faz sentido.
12: Uhum.
14: E o fideísmo são coisas que realmente nada faz sentido, a razão não pode entender nada, isso é fideísmo. Mas daí ele diz assim: imagina, Jô, quem teria coragem de dar a vida por uma mentira? E todos os apóstolos, exceto João, foram assassinados, ameaçados.
12: Estevão, por exemplo, já, né, apedrejado.
14: Dizendo: neguem, neguem, porque o que vocês viram é mentira. Eles disseram, o próprio Pedro disse: não podemos negar o que temos visto e ouvido. Então, os historiadores, Eusébio de Cesaré e tantos outros, escreveram sobre o martírio dos apóstolos. Todos eles deram a vida porque era verdade. E repito, ninguém teria coragem de dar a vida por uma mentira. É por isso que nós entendemos que, de fato, ela é o manual, a palavra de Deus. E tem transformado, temos o testemunho da história, transformado milhões de vidas ao longo dos séculos.
12: Uhum.
14: E hoje as igrejas têm um papel fundamental. Eu digo as igrejas cristãs, e nós louvamos a Deus por todas as igrejas, têm um papel fundamental para alcançar aqueles que o governo não consegue alcançar.
12: Uhum.
14: Então, realmente, e nós louvamos a Deus pelo cristianismo na Terra, que hoje o que temos de modelo, de escola, de educação, graças ao cristianismo.
12: Segue o que o cristianismo.
14: Na Idade Média, Carlos Magno pediu: olha, esse sistema que vocês usam de aprendizado, educação, os monges, né?
12: Implementa
14: para o povo.
12: Uhum.
14: E hoje todo esse benefício da educação mundial, os países democráticos, devem isso à educação legada ao mundo pelo cristianismo. É muito importante.
12: O Jonathan está participando com a gente, que ele está lendo a Bíblia pela 27ª vez.
14: Parabéns.
12: Ele lê a Bíblia toda. Ele fala que cada vez que lê é como se fosse a primeira vez, né? Eu vi uma frase uma vez que falava assim: A Bíblia é o único livro que você lê na presença do autor.
14: Exato.
12: Que é muito interessante. E aí, nessa mensagem aqui, eu quero perguntar pro pastor, quem tem interesse em ler a Bíblia? Muitas vezes você olha ali, é um calhamaço de páginas, ah, é grande, não vou dar conta, não consigo. Qual que é a estratégia, qual que é a dica do pastor para que essa pessoa ela possa ler toda a Bíblia, entender a palavra e fazer como o Jonatas, né? 27ª vez lendo toda a escritura.
14: É, parabéns ao Jonatas, com certeza ele já tem um pouco mais de aperfeiçoamento, entendimento, né? Em relação às escrituras, mas como ser humano, ele não é igual, ninguém é igual, Deus em sua onisciência e sabedoria, vou usar aqui um termo assim mais fácil para que o ouvinte entenda, Deus ele colocou uma diversidade de livros, que são 66, justamente pela diversidade de entendimento do ser humano, até tem um provérbio popular que diz que cada cabeça uma sentença, né?
12: Uhum.
14: Então, se você não entender em Gênesis, pode entender em Êxodo. Se não entender em Provérbios, pode entender em Salmos e assim por diante. Mas quando, graças a Deus, Paulo disse que o Senhor Jesus deixou para a igreja, lá em Efésios 4:11, ministérios, apóstolos, profetas, pastores,
12: mestres,
14: doutores.
12: Uhum.
14: Então, nós louvamos a Deus pelos doutores que organizaram a Bíblia para nós. E esses doutores, ao ler e ter um pleno domínio das escrituras, que isso é dom, eles entenderam que existem livros que para você orientar o leigo que nunca leu nada,
12: uhum,
14: existem livros mais fáceis de entender,
12: uhum,
14: e todos são unânimes. Se você for orientar alguém a começar a ler a Bíblia, começa pelo Evangelho de São João, que tem uma linguagem simples, explica tudo que é necessário para você compreender todo o plano de Deus, todo o desejo de Deus para com o ser humano, ou também pelos livros sapienciais ou de sabedoria de dia a dia, que é Provérbios, Salmos. Então, a pessoa que nunca leu a Bíblia, um cristão já conhecedor da palavra, quer orientar ela a começar a ler a Bíblia?
12: Vai para isso.
14: O Evangelho de João, Novo Testamento, Salmos, Provérbios, para que ela tenha um bom entendimento.
12: Pegar esse gosto pela. Nunca... Não vai nem começar Apocalipse, por exemplo, que.
14: Não vai entender
12: não
14: nada.
12: Não vai entender nada,
14: Apocalipse,
12: né?
14: Ou a questão dos números, dos genealogias. Números,
12: exato, aham. Uhum.
14: Então, a genealogia ela é importante quando você entende para provar a existência do Messias.
12: Uhum.
14: Né, que ele teve.
12: A gente chega em Jesus, né?
14: Para provar também, as genealogias no Antigo Testamento eram documentos de prova da existência do povo, da existência da cultura. Então é importante, existe o lado bom de estudar genealogia, mas o leigo, ele não quer saber disso, ele quer conhecer Deus, entender melhor a vontade de Deus. Aí vai direto
12: para
14: o beabá, que é o Evangelho de João e os Salmos.
12: O Maurício está parabenizando, ele falou que é católico, está ouvindo, está dando parabéns ao pastor pela excelente aula sobre a Bíblia. O Maurício Werner, do bairro Santa Helena. Deixa eu ver quem mais está por aqui. Participando, pastor Rodrigo Gomes Sábio, é o Ricardo Pereira, deixando aqui um alô, um abraço para o pastor. Parabéns pelo tema, né? Independente da religião, é bom entendermos a palavra de Deus. Obrigado. Pelo ouvinte que mandou a mensagem aqui. Já são 9:49, tem que ir me encaminhando aqui pro final da conversa, né? E é como eu falei, a gente poderia ficar aqui, tanto é que o curso de teologia dura anos e anos, né? A gente poderia ficar muito tempo falando de Bíblia, né, pastor?
14: É um curso inacabável, na verdade, né? A gente tá sempre aprendendo. Mas eu tenho uns dados interessantes aqui.
12: Por favor.
14: São mais de 7.000 línguas no mundo. Então nós temos aqui em torno de 7.393 línguas no mundo.
12: Uhum.
14: E por incrível que pareça, a Bíblia, ela ainda não possui muitas línguas, nenhuma tradução. Foi traduzida para pouco mais de 3.000 línguas. Então existe aí em torno de 3.000 línguas que não tem nada.
12: Não
14: da
12: tem
14: Bíblia.
12: Acesso de Bíblia ainda.
14: Não foi traduzido ainda. Por exemplo, em 2025, eu tenho orado, pedido a Deus que haja mais participação na tradução da Bíblia. Em 2025, ela alcançou 100 novos idiomas. E o impacto foi de 566 milhões de pessoas.
12: Uhum.
14: Pelo fato de ter alcançado 100 novos idiomas.
12: Olha só.
14: 566 milhões de pessoas. Então nós temos aí 7.000 idiomas. Por exemplo, nós temos aqui. A Bíblia já chegou a milhares de idiomas em formatos.
12: Uhum.
14: Tá, em formatos. Em 2024, 3.782 textos. Eles alcançaram 2.250 línguas. e 2.927 registros, que hoje com a tecnologia, de áudio, alcançou 1.625 línguas. E olha que dado interessante, em 2024 ocorreram 29 milhões de downloads da Bíblia e 28 bilhões de capítulos da Bíblia em todo o mundo foram acessados. Então hoje com a tecnologia a avançou Bíblia realmente está, né, avançando grandemente. Mas um dado interessante é que em 2025, hoje a cada 3 segundos uma Bíblia é impressa pela Sociedade Bíblica do Brasil.
12: A cada três segundos.
14: Em 2025 foram impressas 148 milhões de Bíblias. Uau. Em um ano.
12: Em um ano.
14: E foram distribuídas em 2025. Isso aqui me deixou assim alegre. 25 bilhões de escrituras, incluindo 1 bilhão de Bíblias completas em mais de 240 países.
12: Uau.
14: Então, se fosse uma obra humana, não teria esse alcance.
12: É o livro mais lido de toda a história. Tem que fechar a conversa, pastor. 9:51, se a gente pudesse resumir a Bíblia em uma palavra, qual que o senhor resumiria?
14: Amor.
12: Que é o,
14: porque a Bíblia,
12: novo mandamento de Jesus.
14: Amor. Tem pessoas que dizem assim, eu não leio a Bíblia porque é um livro fundamentalista, de proibições, de regras, punições. Eu digo que a Bíblia não se trata de um Deus que pune, mas de um pai que protege. Por isso ela é amor.
12: Amor. E tem uma pergunta do Hamilton aqui, ele é professor de história. Ele fala que a Bíblia foi escrita nesse período todo que o pastor falou, mas ele pergunta só do Novo Testamento. Quanto tempo levou para ser escrito o Novo Testamento? Porque aí a gente tem relato de pessoas que andaram com Jesus ou aprenderam de pessoas que andaram com Jesus para chegar no que é o Novo Testamento, né, pastor?
14: O Novo Testamento levou menos de 100 anos.
12: Menos de 100 anos.
14: É por isso que o Novo Testamento, ele tem mais autoridade do que qualquer livro clássico da literatura antiga, os livros, as obras de Platão, Aristóteles, porque a Bíblia, esses livros, hoje o que tem no mundo de cópias de Aristóteles, Platão, são poucas cópias, 8 cópias, 7 cópias, Tucídidas. Agora, e outra coisa, a cópia mais antiga que existe desses autores, elas têm mais de 1.000 anos de distância de quando o original foi escrito.
12: Uma da outra.
14: Agora veja bem a autoridade da Bíblia. A Bíblia foi escrita em pouco menos de 100 anos.
12: No Novo Testamento?
14: No Novo Testamento. E com poucas décadas de distância, já tinham milhares de cópias. Mais de 14 mil cópias foram encontradas no Novo Testamento.
12: Olha só.
14: Então ela tem muito mais autoridade dentro da bibliologia, da manuscritologia, número de cópias, a bibliologia, o tempo de distância de escrita do original. Então a Bíblia, o Novo Testamento levou menos de 100 anos para ser escrito. E aí já no contexto do primeiro século, milhares de cópias. Por que que eu digo isso? Quanto menor o tempo da cópia do original, mais credibilidade, mais confiança.
12: A riqueza de detalhes é maior, né?
14: Exatamente.
12: Tem uma lembrança muito maior daquilo que aconteceu.
14: Então a Bíblia, ela é o livro que tem mais autoridade do que qualquer outra escritura no mundo. Pela bibliologia, o tempo de distância dos originais, e pela manuscritologia, o número de cópias. Então existem milhares de cópias em relação aos outros livros clássicos que hoje são exaltados. Eu estive na Grécia e eu perguntei lá, como é hoje a visão assim dos Platão, Sócrates, Aristóteles, eles não, muito respeitado no nosso país, mas eles tinham uma visão assim de mitologia, uma visão assim dos deuses do jeito deles, né? E eu falei, e hoje o grego enaltece assim aquela visão religiosa

0: volta a continuar nossa conversa, pode ser?
1: Ah, vai ser um prazer.
0: Obrigadão, Deus abençoe, um ótimo dia.
1: Agradeço pela confiança, parabéns a todos do estúdio e a todos os ouvintes.
0: Muito bem, 9:55, gente, conversamos aqui com o pastor e teólogo Rodrigo Gomes. Que aula de Bíblia, né? E é tão delicioso ler a Bíblia, você saborear cada palavra, entender tudo que está escrito ali. Se você ainda não leu, te desafio, né? Vamos juntos aí fazer um desafio de ler a Bíblia toda. Vai ser para você, garanto que uma grande chance de se aproximar do seu Criador, tá certo? 9:56, volto na sequência.
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0: de falecimento.
1: Familiares comunicam com pesar o falecimento de Anadir Macedo de Arruda. O corpo está sendo velado na Capela São Pedro, Sala 1. Celebração de despedida hoje, 14 horas da mesma capela, seguindo logo após para sepultamento no cemitério municipal de Painel. A funerária São Pedro comunicou o falecimento de Anadir Macedo de Arruda. E familiares comunicam com pesar o falecimento de Anair de Oliveira. O corpo está sendo velado na Capela São Pedro, Sala Amor. Celebração de despedida hoje, 15 horas na mesma capela, seguindo logo após para sepultamento no cemitério Parque da Saudade. A funerária São Pedro comunicou o falecimento de Anair de Oliveira.

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1: Olha, meu amigo, minha amiga, hoje vou resumir em uma frase. Jesus não veio para fazer de pessoas más pessoas boas, mas para fazer de pessoas mortas pessoas vivas. 10h02, fechamos por aqui o Clube Cidade, agradecendo, obrigado pela companhia, vem chegando o Hora da Notícia, na sequência de Wilson Oliveira e o Clube Comunidade, um abraço a todos e até logo mais.
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1: Olá, bom dia. Foi prorrogado até 26 de outubro o prazo para trabalhadores informais renegociarem dívidas pelo programa Desenrola Adimplentes. A iniciativa permite renegociar até R$15 mil em dívidas sem garantia, contratadas por meio de operações de crédito pessoal. As condições prevêem juros de até 1,99% ao mês, enquanto a taxa média dessas operações atualmente gira em torno de 7% ao mês. Para participar, o cliente precisa ter quitado pelo menos 4 parcelas do financiamento e estar com os pagamentos em dia ou com atraso inferior a 90 dias. O programa foi criado no fim de junho e começou efetivamente a operar em agosto. O prazo termina junto com a vigência da medida provisória que criou essa etapa do programa. A Polícia Militar apreendeu uma arma de fogo durante o atendimento de uma ocorrência de violência doméstica em Ponte Alta. Segundo o relato da vítima, durante uma discussão com o marido, o homem teria feito ameaças e utilizado uma arma para intimidá-la. A mulher se refugiou em um quarto junto com a filha e chamou a Polícia Militar. Depois da chegada da guarnição, ela autorizou buscas na residência. Dentro de um guarda-roupa, os policiais encontraram um revólver calibre 32, 10 munições de calibre .32, 3 munições de calibre 38, 3 estojos deflagrados e uma faca. A vítima relatou ainda que o homem teria outra arma que não foi localizada. O suspeito recebeu voz de prisão e foi encaminhado à Polícia Civil. As partes também passaram por exame de corpo de delito. 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Para a Hora da Notícia, Rodrigo Silvério.
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1: Olá pessoal, bom dia, 10:06, estamos começando o programa Clube Comunidade. Até o meio-dia você participa nos nossos telefones 3221-3102, 3221-3103. Hoje nós vamos receber aqui no estúdio a Delise Longo, diretora de eventos da AMP, vai falar sobre os 30 anos da AMP. Tem evento marcado para hoje. A Delise vai falar aí sobre a importância da AMP daqui a pouco. Associação das Micros e Pequenas Empresas. Você que é pequeno empresário, preste atenção no nosso bate-papo, que é muito importante para você receber todas as informações. Temperatura marcando 18 graus aqui no centro. Clube Comunidade com Adilson Oliveira, trabalhos técnicos hoje de Adelar Machado.
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1: E no domingo, dia das eleições, a Clube faz uma cobertura especial. Todas as informações aí sobre as eleições, você vai acompanhar no domingo. Claro que na quinta e na sexta já vamos estar aí informando os eleitores, principalmente chamando atenção para que a pessoa leve uma cola. É importante levar uma colinha, saia de casa preparado com documentos e a colinha. A Justiça Eleitoral está prevendo filas no dia da votação, porque são 19 números que você vai ter que digitar. Se você não levar uma colinha, com certeza vai se atrapalhar na votação. Então saia de casa organizado. Anderson Souza está com a gente. Bom dia, Anderson.
2: Oi, Edilson. Bom dia. Bom dia para você, para toda a nossa querida audiência. Bom dia, Adalar Machado, no comando técnico. É toda a nossa querida audiência que nos ouve agora, Edilson.
1: No domingo, essa cobertura especial, como acontece sempre nas eleições, Anderson?
2: Tradicionalmente, né, Edilson Oliveira? Tradicionalmente, vem aqui participar contigo agora para fazer esse convite especial, né? A hora do voto, das 7 da manhã, a partir das 7 da manhã, junto com Evandro Jopo, eu estarei abrindo junto com Evandro Jopo a hora do voto especial eleições, para trazer, né, Edilson, todo o conteúdo aqui da nossa região serrana, não somente de Lages. A gente está fazendo contato aí com o pessoal, os profissionais de imprensa aqui da região, e é claro, toda a nossa equipe estará envolvida aí ao todo. Tal contando aqui, Edilson, é uma equipe grande, com praticamente 20 colaboradores aí estarão full time, né? Um termo chique, né? Ou seja, o tempo todo, Adelar Machado, né? Um termo chique agora, né? Então, o tempo todo, das 7 da manhã até as 7 horas da noite, mais de 12 horas, pode ser. Eu falo 7 horas porque é um horário previsto, mas esse horário pode passar aí como tradicionalmente sempre passa, né? Aí por volta das 8 ou 9 horas, até a apuração final do última porcentagem das urnas apuradas, a gente estará aqui ao vivo, trazendo todas as informações, Adilson Oliveira.
1: E aquilo que eu falei, a pessoa tem que sair de casa já organizado, Anderson. Não deixe para se atualizar lá na hora da votação. Vai atrapalhar, vai tomar tempo, vai atrasar e daqui a pouco fazer que tenha mais fila na votação.
2: Adilson Oliveira, é algo simples, né? Como tu disse, são 19 números para a pessoa decorar. A pessoa não precisa decorar, a pessoa precisa levar um papel, pega uma colinha, não pode levar o celular na urna, isso é importante, não anote no celular. Pega um papel e anote os números do seu candidato que você vai votar, né? E para aproveitar, né, Edilson, até a gente tem um monte de colinha aqui na recepção da clube, que é um papelzinho que já tem ali o número certo, a quantidade certa de número de cada cargo, né? Presidente, governador, senador 1, 2, deputado federal e deputado estadual.
1: Eu tenho aqui a sequência.
2: Olha.
1: Começa com deputado federal, são 4 números.
2: Presta atenção, gente.
1: Na sequência, deputado estadual, são 5 números. Depois vem a primeira vaga para senador, 3 números. Gente, aqui é importante você saber, são 2 votações, 2 vagas para senador que você tem que votar. Então, 3 números na primeira vaga para senador,
3: duas vagas, três números na segunda vaga. Na sequência vem o voto para governador, dois números, e encerrando para presidente, dois números. Então são 19 números. Bastante. Que a pessoa vai ter que levar essa colinha, que não vai conseguir
2: não dá.
3: Ter de cabeça isso.
2: É difícil decorar, né? São bastante número, né, é difícil decorar. A pessoa tem que estar muito boa, tem que levantar cedo já preparado, né, Adilson? Mas é importante, como o Adilson disse agora, é importante levar uma colinha no dia, né?
3: Então, acho eu que nos últimos dias agora vai ter mais entregas aí de
2: santinhos.
3: Acho que na parte de trás tem essa colinha aqui para a pessoa preencher.
2: Ô Adilson, até ia fazer esse reforço, esse santinho que tu comentou. O próprio TRE, ele disponibilizou um cartãozinho, é um papel, uma cola.
3: Uma cola, né?
2: A pessoa pode passar ali no fórum, do lado do fórum ele tem um TRE, passa ali na Belisário que ele entrega para vocês. Até o Volpato, um dia desses, foi para lá, eles entregaram um maço enorme pra gente distribuir para a comunidade que chega aqui na rádio, né? Vem conversar com a gente, enfim, a gente acaba entregando para essas pessoas. Não é política, ali é só do TRE, um serviço do governo federal.
3: Essa cola aqui tá em branco, viu, gente?
2: Só tem
3: as vagas ali, aí você preenche com a forma que você quer votar.
2: Com certeza. Mas Adilson,
3: ou se você pegar do candidato que você já queira votar nele,
2: isso,
3: aí fica mais fácil de preencher o restante.
2: Aí sim, exatamente. Adilson, então, só para reforçar, domingo então a gente vai estar com essa cobertura especial, né? A partir de hoje até a gente vai estar reforçando cada vez mais as informações sobre as eleições desse ano 2026, né? E no domingo a gente vai estar então, portanto, mais de 12 horas de transmissão, a partir das 7 horas da manhã até depois das 7 horas da noite, com certeza vai passar o do horário, né? Como sempre passa. Mais de 20 pessoas envolvidas então nesse trabalho, que é um trabalho mais importante para a democracia do brasileiro, né? Um dia comemorativo para a democracia do Brasil. Então, votar consciente é fundamental. E o nosso digital também estará ativo durante todo o dia, desde o começo da manhã, à tarde e à noite, e claro, trazendo então os candidatos eleitos aí na apuração final a partir das 5, 6 horas já começa a apuração final, e é claro, toda a nossa equipe estará ao vivo aqui acompanhando e atualizando, não somente Lages, também o estado e também o Brasil, dos candidatos aí em todos os estados do Brasil e claro, para candidatos a presidente, né?
3: Eu já pedi para a produção agendar com o Kister da Transul, porque a informação que um transporte vai ser gratuito, Anderson.
2: Ótimo.
3: No dia das eleições.
2: Tradicionalmente, né? Sempre tem esse transporte e não vai ter só em Lages, né, Adilson? Vai ter em outras regiões também. Otacílio Costa também vai ter esse transporte gratuito, mas Lages, com certeza, se concentra mais de 100.000 aptos, eleitores aptos a votar, com certeza uma porcentagem dessas pessoas precisam desse transporte, não consegue se deslocar ou locomover, então é importante ter esse transporte. Mas Adilson, até o pessoal do TRE, os juízes, né, estarão aqui amanhã na programação para fazer então esse reforço final, né? E tudo isso que o Adilson falou, amanhã eles vão trazer com ainda mais propriedade, ainda mais informações para atualizar você e a toda a nossa audiência.
3: Certo, então, Anderson, grande
2: certo.
3: Abraço.
2: Abraço, tudo de bom.
3: Agora 10:14, Clube Comunidade. 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Vamos fazer o intervalo, já voltamos aí liberando o telefone para o ouvinte participar.
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3: Muito bem, 10h20. Recebo a mensagem aqui do Jorjão de Correia Pinto. Ô Jorjão, mas não entendi tua mensagem aqui. Se refere em mato, mas em que local, meu amigo? Descreve melhor essa mensagem para nós entender aí. Nosso amigo Jorjão do município de Correia Pinto. Ontem também recebi duas mensagens sobre a retirada de abrigos de ônibus em alguns locais na cidade. Os ouvintes até relataram para a gente ouvir aí do secretário Jean Corbellini do Meio Ambiente se estão sendo retirados esses abrigos realmente, secretário. Qual é o motivo? Pessoal relatando para nós, e se tem a retirada, porque daqui a pouco a pessoa também retirar um numa avenida que foi pavimentada, sei lá, né? Mas vamos fazer essa matéria com o secretário Jean Corbellini. Se teve algum abrigo retirado e se vão colocar outro, qual é a informação para a comunidade, secretário Jean Corbellini? O telefone está liberado, se alguém quiser participar, 3221-3102, 3221-3103, números da sua participação. Ontem um homem estava desaparecido no município de Capão Alto, localidade Estância dos Muniz. Um homem de 27 anos, pelo relatório foi encontrado um veículo Virtus, depois o homem foi encontrado em outra localidade. Pelo que deu para entender na ocorrência, o homem estava meio desorientado, foi encontrado com fome, com escoriações na cabeça e encaminhado à UPA para atendimento. Ele foi localizado em uma propriedade na localidade de Vacas Gordas. Esse homem desaparecido ontem em Capão Alto, a tarde toda, desapareceu às 13 horas, foi encontrado 19h30. Esse homem ontem pelo Corpo de Bombeiros. Tem ligação? Vamos lá, alô, bom dia. Caiu a ligação? Outra, alô, bom dia.
17: Bom dia.
3: Oi, quem?
17: É a Gorete.
3: Oi, Gorete, de onde, amiga?
17: Eu sou do Guadalupe, do bairro Guadalupe.
3: Guadalupe, quer falar sobre o quê?
17: Olha, Dilson, eu, na verdade, eu tenho três reclamações para me fazer. Primeiro lugar é da Celesc.
3: Que aconteceu?
17: É assim, ó, eu fiz uma casa já faz, atrás de casa, acho que faz quase um mês, tá? Daí a gente foi lá para arrumar, eu botei um tinho, tudo, conforme eles pediram, né? A gente arrumou as caixas lá, né? Aí a caixa 2 que tem que ligar. Aí eles levam 5 dias para passar lá, né? E eles já tiveram já umas 4 ou 5 vezes. Toda vez que eles vão lá, eles arrumam uma desculpa para não arrumar, tá? Para não fazer a ligação de luz. Que aí eu aluguei atrás de casa, sabe? Nos
3: pontos. Mas então é porque tem algo que não está certo?
17: Não, não. E daí segunda-feira agora eles estiveram lá com chuva, eu tenho a impressão que eles nem desceram do carro. Porque a gente está fazendo um muro na frente de casa e disseram que não tiveram acesso. Mas como que não tem acesso? Se eles não têm aquela negócio que se não conseguir com a escada, eles podem subir com aquele, um cesto, né, que eles têm. Né? Aí a gente liga lá, eles começam a jogar para um 0800, quando não é. Onde até por ouvidoria eu liguei, mas eles mandaram ligar, diz que tem que ligar lá.
3: Não, mas você pode horário. Pessoalmente na Duque, na Celesc, no escritório?
17: É, foi o que eu falei pra guria, que eu disse que se não ligar até sexta é o que eu vou fazer. Só que eu vou querer falar com o chefe.
3: Vai ali mesmo. Vai na Duque, pergunta quem é a gerência, fala com a gerência.
17: É, porque eu acho que é o que eu vou fazer mesmo, sabe, disso, porque é um absurdo. O casal tem uma criança, aí a gente cedeu até uma extensão para eles não ficarem sem luz, sabe?
3: Sim. Olha, é, mas eu oriento você a ir na Celesc, na Duque, tem a gerência, fala com o pessoal, leva a foto aí, o vídeo de como está a situação e já resolve o problema.
17: É, isso que eu vou fazer. E outra coisa sobre a rua, até eu já andei reclamando, até eu falei com os secretários que teve aí esses tempos, disse que vão arrumar só daqui o ano que vem, né? Mas eu pergunto para ele, se for na rua dele, ele ia esperar até o ano que vem? Porque se for lá, vamos ver o estado que tá aquela rua. As lajotas soltam, os carros passam, começa a soltar a lajota, já estragou até carro de vizinho meu lá. E a minha filha também tem um carro, ela sai todo dia para ir pro trabalho, passa por ali. Aí se estragar o carro dela, eu me pergunto, quem que vai mandar arrumar? Porque as lajotas estão soltas?
3: É, segundo o secretário, não tem equipes para fazer essa correção e segundo ele falou na clube, só ano que vem contratar equipes para arrumar calçamentos na cidade. Mas você tem razão, realmente não dá para esperar, né?
17: Pois é, Dilson, é isso que eu pergunto. E outra coisa do meio ambiente também, eu cortei árvore, eu tive que pagar, nós tivemos que pagar uma pessoa para cortar, faz mais de mês que está lá na frente de casa atrapalhando, eles não vão lá tirar. Eu já liguei acho que umas 4, 5 vezes lá, eles ficam de ir e não vão. Tudo bem que choveu, né? Eu entendo que choveu, mas deu uns dias de sol. Eu acho que não é desculpa. Se vocês forem lá fazer uma reportagem, até eu gostaria que fosse fazer, vocês viram o estado que está, água na, escorrendo água, que eu não sei de onde que está vindo aquela água, daí ela já passou. Olha, ai, tá um, a nossa, o nosso bairro está abandonado. Abandonado mesmo.
3: Vamos tentar te ajudar, tá bom, minha amiga?
17: Então tá, tá bom. Então,
3: abraço.
17: Desculpa, tá? Obrigada, tá? Desculpa
3: de
17: pelo desabafo.
3: Não, não, sem problema,
17: tá
3: sem
17: bom?
3: Problema.
17: Tá bom, tchau, tchau.
3: 10:26, 10:26. Essa questão da Celesc, aí, gente, tem que fazer o vídeo lá do poste, pegar aí na Celesc e falar com a gerência, o que que tá acontecendo? E a Celesc tem que melhorar o atendimento. Se vai na casa da pessoa, não está em situação correta, tem que informar o morador o que que tá errado pro morador arrumar. Né? O que que tá errado pro morador arrumar? É uma falta de comunicação que, olha, não é fácil. 10:26. Tem outra ligação? Alô, bom dia.
18: Bom dia, Anderson.
3: Oi, quem?
18: É Rogério Moraes aqui do Morro Grande.
3: Fala, seu Rogério, tudo bem, amigo?
18: Não tá tudo bem, Anderson.
3: Ah, o que que aconteceu?
18: É o seguinte, até essa hora de momento não passou nenhum candidato aqui no Morro Grande ainda.
3: É.
18: E não passou nenhum cabo eleitoral aqui nessa rua que nós moremos aqui.
3: Ah,
18: até senhor, agora, nesse momento.
3: O senhor quer que os políticos apareçam no Morro Grande?
18: Mas não aparece nessa rua aqui, naquela rua que eu pedi para arrumar ali. Eu acho que tem um burro morto ali que eles não querem passar aqui.
3: Pois é. Então tá o, isso.
18: Aquele o secretário novo, esse aí, não quis arrumar. Disse pro Bopato que não ia arrumar, né? Se negaram de arrumar, eu pedi barbaridade e não arrumaram.
3: É porque o local, segundo eles, é difícil acesso.
18: E a rua continua carro passando, toda a vida, a rua é a mesma. Só que tá aquele lugar ali que tinha que fazer uma contenção ali que eles não quiseram fazer, né?
3: Mas ali, segundo a Secretaria de Obras, não vão fazer. É um local de difícil acesso que não tem como.
18: É, esse secretário novo, ele só faz serviço para rico, para pobre ele não faz.
3: É.
18: Só para rico. Para rico, aí se fosse rico aqui, ele já tinha arrumado, mas ele não quis arrumar aqui.
3: Tá bom,
18: eu arrumei, eu fiz um papel também, Adilson, para falar com a prefeita, lá na portaria, lá fiz um papel lá. Para mim falar com ela,
3: Rogério,
18: até hoje não deu de falar ainda.
3: O seu Rogério, deixa eu explicar para o senhor. Essa questão aí do desmoronamento de uma rua aí no Morro Grande, segundo o secretário, não tem como mexer nisso aí. Não tem como.
18: E continua carro passando aqui. Ele disse que não passava máquina pesada aqui. O senhor Tony Duarte arrumou aqui com máquina pesada e tudo.
3: É, mas aí pela avaliação dos engenheiros que foram até aí, não tem como mexer. É um local de difícil acesso no Morro Grande que desbarrancou e não tem o que fazer. Tá bom, meu amigo?
18: Tá bom.
3: Um abraço aí, tudo de bom.
18: Outra de...
3: Já procuramos ajudar o seu Rogério lá no Morro Grande, mas é um local de difícil acesso, final de uma rua, que acabou desmoronando. E segundo engenheiros da época, não tinha como mexer. O local é perigoso, inclusive. O mais certo seria retirar as famílias. Não sei se dá 3 ou 4 famílias, né? Tirar a família daí, porque não tem como arrumar essa rua. Porque é um peral, né? Um penhasco ali, não tem como. Foi a avaliação que foi feita na época. O que a gente pôde fazer para tentar ajudar, fizemos, né? Mas dali para frente não tem mais o que fazer. Agora 10:29, vamos à previsão do tempo.
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20: Bom dia. Segue com tempo instável, tem previsão de chuva, mas não ruim o tempo todo. Estamos aí sobre a influência de uma frente fria, céu nublado, intercalando com algumas breves melhorias. E com chuvas ocasionais que podem acontecer a qualquer momento. Mas, repito, não é ruim o tempo todo, não. É aquela chuva que vai e volta. Em alguns momentos, intercala com períodos de tempo seco. Amanhã também é um dia com tempo instável, principalmente entre a madrugada e início da manhã, depois melhora. Ao longo do dia, nublado, intercalando com bons períodos de sol, tempo mais seco. Então, na sequência dessa quinta-feira, o tempo já segue um pouco mais seco. Sexta e sábado, tempo bom, tempo firme, frio de manhã, esquentando gradativamente à tarde, e uma nova frente fria bem ativa e bem organizada reforça inúmeras e múltiplas instabilidades com potencial para estar provocando fortes temporais durante o decorrer do domingo. Madrugada, manhã do domingo, tem um risco alto de tempo severo. Mas até lá a gente vai atualizando. As temperaturas, elas se mantêm mais agradáveis. Hoje a máxima é de 20 graus, 22 graus amanhã, 20 na sexta-feira, no sábado também fica próximo acima dos 20 e no domingo também uns 22 graus. O amanhecer é mais friozinho nos próximos dias, eu chamo atenção principalmente para sexta e sábado, onde as mínimas elas permanecem próximas aí dos seus 5 a 8 graus na sexta, com geada extremamente isolada no topo da serra. Sábado, 8, 7 graus. E no domingo, uns 12, 14 graus. Peter Scheuer, meteorologista, com a previsão do tempo.
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1: Horas 38 minutos.
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1: Muito bem, estamos recebendo aqui no estúdio o pessoal da diretoria da AMP. Está com a gente a Delise Longo e o Luciano Miller, da diretoria da AMP. A AMP está completando 30 anos, viu, gente? 30 anos da AMP. Vamos saber o que significa AMP. Atenção, você que tem uma pequena empresa, você que é pequeno empresário. Nossa entrevista aqui é muito importante. Delise, bom dia, bem-vinda.
3: Bom dia, Dilson. Bom dia aos ouvintes da Clube.
1: Luciano, bom dia.
4: Bom dia, a todos. É um prazer imenso a gente estar aqui com vocês.
1: Ô Delise, 30 anos da AMP?
3: Sim, 30 anos que existe a AMP aqui em Lages. A AMP é uma associação sem fins lucrativos, voltada ao micro pequeno empresário e ao empreendedor individual. É a casa do empreendedor. É lá onde o empreendedor deve ir buscar informações para gerenciar a sua empresa.
1: Quantos pequenos empresários participam hoje da AMP?
3: Mais ou menos uns 150.
1: 150. E durante o mês aí vocês têm o quê? Tem cursos, tem palestra? Quais são as atividades da AMP?
3: Dependendo daquilo que o empresário procura. Quando temos procura de cursos, temos parceria com o Sebrae, fazemos cursos, palestras, tudo aquilo que envolve o crescimento de uma empresa.
1: Ô Luciano, qual é a importância do pequeno empresário em participar da AMP?
4: É uma pergunta muito difícil, na verdade, de responder, mas também bem prático, né, pra gente conversar. A AMP fazendo esses 30 anos, eu digo assim, só pelo fato da AMP, né, existir a AMP, só para as pessoas saber o que é a Associação das Micro e Pequena Empresa, que foi lá em 1997, né, que alguns empresários foram lá e fundaram essa associação, que já foi, vamos dizer assim, modelo do estado de Santa Catarina. É só pelo fato de existir, ela já combate um monte de coisa, né? Então, assim, pense tu, assim, está na Câmara de Vereadores, vamos aprovar alguma coisa e tal, né? E aí eles pensam assim, mas isso aqui daqui um pouco não vai passar, porque tem o pessoal da AMP, tem um pessoal aí que vai bater firme com a gente, não sei o quê. Então, só pelo fato de uma instituição dessa existir, ela começa a ter, vamos dizer assim, propósito, né, de grande valor, assim, de grande audiência, né?
1: Então, quem está ouvindo nós, que tem uma pequena empresa, pode participar para ter essas informações, se atualizar do momento, né, Delise?
3: Sim, Adilson. É o lugar certo para o microempresário ir procurar condições de gerenciar a sua empresa. Pegando o gancho do Luciano, infelizmente os nossos governos, eles não são empresários, e muitas leis que eles largam não condiz com a vivência do empresário, e é por isso que existe a AMP. A AMP, ela está ali para bater de frente, para brigar pelo empresário, pelos direitos do micro e pequeno empresário, juntamente com a FAMPESC, que é a Federação das Micro, e que hoje vai estar presente aqui em Lages para comemorar com a AMP os seus 30 anos.
1: Então, e esse evento é hoje, Luciano?
4: Sim, a gente pede, né, para que as pessoas também compartilhem, né, e façam essa divulgação junto com a gente. Eu queria, assim, enaltecer até então, Adilson, que quando eu falo só pelo fato de existir, a AMP também ajuda no sentido de que o empresário, hoje o empresário, ele trabalha muito individual, né? Então, eu digo empresário, o micro e pequeno empresário, ele trabalha muito individual. E a associação, a AMP, ele está ali para isso. Ele está ali para justamente ajudar, justamente para capacitar, para treinar, para conversar. Nós, eu, como eu fui presidente da AMP aí numa época, a gente trabalhava e hoje trabalha o tal do programa de núcleo setorial. O que, que é o programa de núcleo setorial? A gente pega empresários do mesmo setor, certo? Ou seja, vamos pegar do meu setor, que é confecção. Então nós chamamos todo esse pessoal da confecção, nós treinamos, nós capacitamos eles, né? E o bom de tudo isso, nós identificamos as dores desse empresário e vamos em busca, conjuntamente em busca de melhorias para esse conjunto de empresários, né? Então, essa é uma das formas, né, que a associação está aí para isso. Eu me lembro muito bem, as pessoas um pouco mais aí, vamos lembrar da Lei 171, lá de 2001, né? Quando eu era presidente lá em 2001, nós tínhamos uma Lei 171 que dava isenção para as micro e pequenas empresas e nós batia incansavelmente, tanto na prefeitura como na Câmara de Vereadores, que a Lei 171 é para as micro empresas. Então, assim, eles estavam doando terreno e doando para que essas empresas viessem para lá, mas era só para as pequenas e grandes empresas. Então nós identificamos isso e nós batia assim assiduamente com esse tema. Então, claro, é o desenvolvimento de Lages, sem dúvida, mas assim, não estava atrelado, a lei não estava bem atrelado para as microempresas, que são as pequenas, né?
1: E quem quiser mais informações é só participar com vocês, né? Para participar das palestras, dos cursos, até para saber como que a outra empresa está, como é que o colega lá administra, é mais ou menos isso, né?
3: É, exatamente, mas tem que procurar pela AMP. Sozinho, a AMP, ela trabalha em cima do associativismo, e o micro e pequeno empresário sozinho ele não vai conseguir as coisas. Então ele precisa ter esse apoio tanto da AMP quanto da Federação das Micro, que trabalha incansavelmente através da presidência. Ela trabalha incansavelmente em cima dessas leis absurdas que eles lançam em cima dos pequenos, não em cima da grande empresa, mas em cima das pequenas empresas, que às vezes trabalha mais um empresário com um ou dois ou três funcionários. Então é isso que eles precisam entender, que o funcionário, o microempresário, ele precisa de apoio, né? E não de leis que dificultem o seu crescimento.
1: Qual o endereço, qual o telefone aí para os pequenos empresários participarem?
3: A AMP se localiza hoje no bairro Petrópolis, na rua Albanir da Silva Gomes. Atende das 14 às 18 horas, né? Essa rua fica entre a empresa Fontana Trator Peças e a revendedora de carros Dois Irmãos. Então, chegou ali, entra nessa rua e vai sair na AMP. Vai lá tem todas as informações que um micro pequeno empresário precisa, que um empreendedor individual precisa para poder gerir a sua empresa.
1: Luciano, mais alguma informação aí sobre o evento de hoje que vocês estão organizando?
4: Também eu queria lembrar para você que é MEI, né? O MEI que está escutando a Rádio Clube, que vai em todas, está em todas as rádios aí da nossa Lages e região. A AMP é regional também. Você que é MEI, tem dor, né? Quando a gente fala dor, o que é a dor? A dor é assim, por exemplo, eu não tenho capital de giro. Eu preciso me informação, eu preciso me capacitar, eu preciso, enfim. Procure a AMP, porque é uma associação que é voltado para essas pessoas, para esse empreendedor, né? O MEI, né? Eu até peguei alguns dados aqui. Em 2024 nós éramos em 14 mil MEIs aqui em Lages, né? E agora diminuiu, agora em 2026 já caiu para 13.700. Então, eu como gestor, eu como olhando visto, eu fico um pouco preocupado, né? Eu vejo que a nossa economia local, nossa economia regional está, né, descendente. Então, a gente precisa dar um olhar, então vamos, vamos olhar para os nossos empreendedores, porque assim, ó, microempresário, o nosso concorrente não está do nosso lado, está do outro lado do mundo. Então nós precisamos se unir cada vez mais, nós precisamos se capacitar, nós precisamos ser melhor, né? Olha ISO 9000, então, enfim, tem muita coisa para que a gente possa se capacitar e o nosso produto, o nosso serviço seja melhorado e seja bem visto, tanto em Lages como região, em Santa Catarina e Brasil. Essa é a nossa, vamos dizer assim, o nosso feeling, né? Nada contra a grande empresa, mas a grande empresa, ela está focada no... ela está focada ali na tecnologia. Nós, microempresários, nós estamos focados na mão de obra. Então, assim, quanto mais a minha empresa crescer, mais eu vou estar contratando, mais eu vou estar pagando imposto. Essa é a lógica da coisa.
1: Certo. Tá legal, então. Denise, mais alguma colocação para nós?
3: Hoje a AMP comemora os 30 anos. Vamos ter um coquetel lá na AMP, onde vão ser agraciadas várias empresas.
1: Vai ser a partir de que horas, né?
3: Vai ser às 19h30. E, inclusive, a Rádio Clube, como nossa parceira, também vai ser agraciada, né? E nós ficamos muito agradecidos à Clube por estar sempre divulgando o trabalho da AMP, por estar sempre nos convidando a vir aqui. Então, nosso agradecimento à Clube por isso.
1: Tá bom, muito obrigado. Obrigado. Obrigado, Luciano.
4: Obrigado, Adilson. Obrigado a todos aí da Rádio Clube.
1: Muito bem, importante, né, gente? 30 anos da AMP. Agora 10h49, fazemos um intervalo. 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
1: Vamos agora falar com o Cláudio. Cláudio falando para nós sobre o Reumafin, medicamento natural. Cláudio, bom dia.
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6: Ok, 10 horas 56 minutos. Clube Comunidade, apresentação Adilson Oliveira, trabalhos técnicos de Adelar Machado hoje, né? O Serginho Diniz tá de folga. Tá de folga o Serginho Diniz. Mas amanhã ele está cedo aí no Alma Cabocla, a partir das 6, né, Adelar? A partir das 5? Serginho tá pegando as 5? O homem chega cedo. Olha, contrata-se mensalista com referências. Carteira assinada, jornada de trabalho 7 horas, de segunda a sexta, para trabalhar de segunda a sexta. Carteira assinada, precisa-se de uma mensalista. Então, se você, telefone de contato aqui, fala com a Melissa, 99998-5824. 99998-5824 ou 99947-8846. Números para você conversar com a Melissa. Precisa de uma mensalista. Vamos agora com a repórter Sheina Marcon. Deslizamento de grandes proporções bloqueou uma rua na região central de São Joaquim. A matéria com Sheina Marcon.
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7: Bom dia, Dilson, e a todos os ouvintes do Clube Comunidade. Olha, o cenário impressiona pela quantidade e pelo tamanho das pedras e do material que desceu da encosta. O deslizamento aconteceu entre a noite de terça e o início da madrugada desta quarta, na rua Inácio Palma, na região da Santa Cruz, no centro de São Joaquim. A queda de grandes blocos de pedra, terra e vegetação bloqueou completamente a passagem de veículos nos dois sentidos. Apesar do susto, não há registro de pessoas feridas e nenhuma residência foi atingida. As forças de segurança foram comunicadas sobre a ocorrência, Corpo de Bombeiros, Polícia Militar e a Defesa Civil, que hoje pela manhã já esteve no local fazendo uma vistoria para verificar as condições da encosta. E existe uma preocupação, porque mesmo depois do deslizamento, foram observados novos desprendimentos de pedras e sedimentos. Por isso, o local ainda exige bastante cuidado. O deslizamento acontece justamente durante um período de instabilidade, com chuvas aqui em todo o estado, né? O CEMADEM havia emitido alerta para a possibilidade de movimentos de massa na região aqui de Lages, né? Que inclui São Joaquim, em razão das condições de chuva e da possibilidade de deslizamentos em áreas de encosta. Ainda não há um acumulado oficial consolidado de chuva em São Joaquim, que permite estabelecer uma relação direta entre o volume registrado e o deslizamento. Mas o que chama atenção é justamente a dimensão da ocorrência em uma área urbana, uma área central lá em São Joaquim. Grandes blocos ficaram sobre a pista, interrompendo completamente o trânsito. A orientação neste momento, então, é para que os motoristas e pedestres não tentem passar pelo trecho até que a encosta, então, seja avaliada novamente e o local seja considerado seguro. A Defesa Civil, então, disse que logo que o tempo melhorar, deve iniciar a retirada, né, dos materiais lá do local. Ainda não se tem um prazo, né, de quanto tempo vai demorar, inclusive, a retirada de todo esse material da pista. Uma máquina que está no interior de São Joaquim deve ir até o centro da cidade para fazer esse trabalho, mas a Prefeitura e a Defesa Civil aguardam, então, a melhora no tempo, porque por lá está chovendo nesta manhã de quarta-feira. Claro que a gente continua acompanhando e trazendo as informações, então, sobre esse deslizamento de terra lá em São Joaquim. Sheina Marcon, onde há, a Clube está.
6: Muito bem, tá aí informações, portanto, com a Sheina Marcon, deslizamento de grandes proporções em uma rua no município de

0: de São Joaquim, as informações aí com a Sheina Marcon. É aquela questão aí da chuvarada, né, gente? Ouvinte até mandou aqui que talvez falta um pouco de vontade de completar aquela rua do ouvinte aí no Morro Grande. Gente, só que o Morro Grande não é área habitacional, não é área legalizada para fazer moradia. Prefeitura não pode trabalhar em grandes obras no Morro Grande. Não tem como, né? Não tem como. Só para explicar, então, para deixar bem claro aqui, os engenheiros analisaram e não tem como trabalhar. Tem lugar lá que é um peral, né? Não tem como. Além de não ser uma área legalizada para fazer uma pavimentação. Então, por isso, a dificuldade de fazer algumas. Tem rua no Morro Grande, por exemplo, que não entra uma máquina, não entra uma patrola, né? Queremos ajudar a todos, mas vamos até onde dá. Dali para frente, né? Não tem como. O correto seria, como o próprio Adelar Machado falou, retirar as famílias do local, que é um local de difícil acesso, né? Então essa é a situação. Daqui a pouco dá uma chuvarada maior, complica mais, e daí? E daí como é que fica? 11:02, vamos com a Hora da Notícia.
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2: Olá, bom dia. Os eleitores catarinenses já podem consultar a relação de candidatos que disputam uma vaga na Assembleia Legislativa de Santa Catarina nas eleições deste ano. A lista oficial reúne nomes registrados para o cargo de deputado estadual e pode ser consultada nas plataformas da Justiça Eleitoral. O eleitor deve conferir também a situação do candidato, o número de identificação e outras informações oficiais da candidatura antes da votação. Aqui em Santa Catarina, o eleitorado apto para o primeiro turno chega a aproximadamente 5.725.000 pessoas. O estado tem 17.326 sessões eleitorais distribuídas em 3.452 locais de votação, abrangendo os 295 municípios. Cerca de 80 mil pessoas foram convocadas para atuar como mesários e em outras funções de apoio. A votação do primeiro turno acontece neste domingo, dia 4 de outubro, com uma grande cobertura da Rádio Clube de Lages. A Polícia Militar apreendeu mais de 2 quilos de drogas durante uma ocorrência aqui no município. A ação começou depois de denúncias sobre comercialização de entorpecentes em um estabelecimento do bairro Maria Luísa. Durante as buscas foram encontrados aproximadamente 605 gramas de maconha e 15 gramas de cocaína, além de uma balança de precisão e um celular. Os policiais receberam informações sobre a possível origem da droga e foram até um imóvel no bairro Vila Marisa. No local, um homem foi abordado e, conforme o registro policial, admitiu envolvimento com o tráfico e informou que mantinha entorpecentes na residência. Foram encontrados aproximadamente 1,585 gramas de maconha, 3 gramas de cocaína, outra balança de precisão, uma faca com resquícios de maconha, um celular e R$ 66. Ao todo, foram apreendidos cerca de 2,190 gramas de maconha e 18 gramas de cocaína. Dois homens foram presos. A Clube está. Para a Hora da Notícia, Rodrigo Silvério.
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0: Muito bem, 11 horas, 9 minutos, Clube Comunidade, olha só, tá chegando a hora do almoço e você pode matar essa fome toda no Pastel Stop. 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É, na linha com a gente, o prefeito do município de Anitta Garibaldi, prefeito Henrique Menegazzo, para falar aí sobre a situação do município. Depois da chuvarada. Prefeito, bom dia.
1: Bom dia, Dilson. Bom dia a todos os radiovintes da Rádio Clube.
0: Tudo bem, prefeito?
1: Tudo bem, graças a Deus.
0: Prefeito, como é que tá a situação do município aí depois da chuvarada? Teve chuva de pedra aí também, né, prefeito?
1: Isso, Dilson. Infelizmente, na madrugada da segunda-feira, tivemos esse evento do granizo aqui e atingiu bastante residências aqui do nosso município. Principalmente aqui do bairro Coral, bairro Borges, bairro Cooper Campos e na comunidade do Divino, que é no nosso interior aqui.
0: Quantas casas, prefeitos, atingidas?
1: Cadastrados aqui na assistência social, até no dia de ontem, já tinha 96.
0: 96 casas prejudicadas na cobertura?
1: Exatamente, cobertura. É, foi o evento do granizo mesmo, né, que quebrou as telhas das casas do nosso pessoal aqui.
0: O prefeito, e agora, né? A maioria, com certeza, pessoas carentes. Como que vai ser a ajuda a essas famílias, prefeito?
1: Então, na segunda-feira, mesmo de manhã, né? Mesmo com o tempo chovendo, a gente já começou a receber os pedidos de ajuda do pessoal. Então, já foi levado as lonas, né? Para tentar diminuir um pouco o prejuízo, as perdas, né? Já que ele estava molhando tudo dentro das casas das pessoas, né? Foi até lona para todas as famílias que solicitaram.
0: Sim. Caiu a ligação? 11 horas 12 minutos. Estamos conversando com o prefeito do município de Anitta Garibaldi, prefeito Henrique Menegazzo. Caiu a ligação. Adelar já está refazendo para nós a ligação com o prefeito de Anitta Garibaldi. É a situação, né, gente? Situação aí em relação à chuvarada dos últimos dias e também queda de pedra, caiu granizo no município de Anitta Garibaldi. Quanto isso, eu falo para a nossa audiência do Senac. Senac, né, Adelar? 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Tá ali o prefeito, voltou. Prefeito, então relata para nós aí como é que tá a situação, ajuda do município com relação às famílias atingidas.
1: Isso, eu não sei até que ponto que a ligação funcionou aí.
0: Quando a gente começou a falar das casas, a ajuda que o município vai conseguir para as famílias, prefeito.
1: Ah, tá. Então foi feito o cadastramento na segunda-feira mesmo, das famílias atingidas, e a nossa Defesa Civil aqui, né? O nosso responsável, Vanessa Esconeto, já fez o decreto, encaminhou para a Defesa Civil Estadual, e foi aprovado já o envio das telhas. Hoje chegam as telhas para a gente começar a distribuição. Então, de todas essas casas que foram danificadas aí.
0: Então vai ser entregue telhas para essas famílias.
1: Isso, então hoje chegando a gente já vai descarregar, já montamos aqui a logística, né? Hoje cedo a gente tinha uma reunião aqui no gabinete, com a nossa equipe de setor de obras, assistência social, junto com a Defesa Civil, para já organizar a questão da distribuição, né? Já montamos as equipes, o mais rápido possível, assim que chegar essas telhas, a gente já distribui para o pessoal começar a organizar e trocar os telhados danificados.
0: Que bom, né, prefeito, que conseguiram essa ajuda para as pessoas que geralmente é família carente.
1: Exatamente, a maioria é carente. Os basitos geralmente é aqueles de 4 milímetros, né, que é aquele mais fininho, né? Então, como foram as pedras assim mais grandes, ele estragou bastante. Então, graças a Deus foi conseguido essa ajuda e vai socorrer esse pessoal aí agora nesse momento.
0: Tá certo. Mais alguma informação, prefeito, para o pessoal de Anitta?
1: Assim, aqueles que ainda não conseguiram chegar até aqui na assistência social para fazer o cadastro, ainda estamos recebendo, né? Para poder auxiliar essas pessoas. De repente não vai ser nesse primeiro momento, nas primeiras feiras, que aqui em casa são segunda-feira, mas o município vai conseguir organizar e ajudar a todas as famílias que foram atingidas pelo evento.
0: Qualquer dúvida é só as pessoas procurarem aí a prefeitura, prefeitura?
1: Exatamente, a prefeitura, a Secretaria de Assistência Social, a própria Defesa Civil, né? A gente está aqui para colaborar e passar a informação rapidinho para nós ajudar esse pessoal atingido.
0: Tá legal. Prefeito, se precisar de nós da Rádio Clube para anunciar para as famílias aí, fique à vontade, estamos à disposição.
1: Muito obrigado.
0: Para ajudar
1: muito
0: aí a comunidade.
1: Faz um excelente trabalho por toda a nossa região aí.
0: Grande abraço, bom dia, prefeito.
1: Um abraço. Valeu, até mais.
0: Prefeito de Anitta Garibaldi, Henrique Menegazzo, participando com a gente. 11:16. Vamos à hora do voto e também um espaço comercial.
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3: Quando chegar o dia 4 de outubro, o eleitor brasileiro terá uma verdadeira maratona de escolhas pela frente. Nas eleições 2026, serão 6 votos: deputado federal, deputado estadual ou distrital, 2 votos para senador, governador e presidente da República. Ou seja, são 6 escolhas diferentes na mesma eleição. E tem um detalhe que merece atenção. Neste ano, cada estado e o Distrito Federal vão eleger 2 senadores. Isso acontece porque o Senado tem mandatos de 8 anos e em 2026 serão renovados 2/3 das cadeiras. O tamanho dessa eleição também impressiona. Segundo o TSE, mais de 158 milhões de eleitores estão aptos a votar em 2026. É quase a população inteira de um país de grande porte participando de uma mesma eleição. E esse número cresceu quase 2,3 milhões, ou 1,46%, em comparação com 2022. Então, já vale guardar a ordem. Primeiro deputado federal, depois deputado estadual ou distrital, senador, outro senador, governador e presidente. A votação acontece neste dia 4 de outubro, das 8 da manhã às 5 da tarde, no horário de Brasília. E, se necessário, o segundo turno, no dia 25 de outubro. Para o A Hora do Voto, informou Rodrigo Silvério.
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0: vamos lá com José Antônio da MedPrev participando aqui no Clube Comunidade. José Antônio, bom dia.
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0: Abraço, José Antônio da MedPrev com a gente aqui na Clube FM.
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0: Agora 11h22. A Karine trabalha como diarista, possui experiência, referência. Os interessados podem entrar em contato com a Karine no 99547. Faltou um número aqui. Adelar, vamos completar esse número. 99954-7636. É isso mesmo, faltou um nome aqui na frente. 9, eu repito para você, a Karine trabalha como diarista, possui experiência. 99954-7636 é o telefone de contato. 99954-7636 para você falar com a Karine, quer trabalhar de diarista. Contrata-se mensalista com experiência de segunda a sexta. Interessados em entrar em contato com Silvana ou Melissa, 99947-8846, telefone de contato. Um senhor de 90 anos está precisando de uma cama de hospital com colchão. Está com problema de saúde, inclusive, esse senhor. Então ele precisa de uma cama de hospital. cama de hospital para um senhor de 90 anos. Falar com o Guilherme, que é neto. 988200499. Se você tem uma cama de hospital para doar ou emprestar para um senhor de 90 anos. 988200499. Ou 3229-3561. Onze e 24, vamos ao esporte. Vamos lá, Elcio José.
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11: Rafinha está fora do amistoso da seleção contra a seleção da Índia. O camisa 10 da seleção brasileira foi substituído na vitória por 4-2 sobre a Austrália, ainda no intervalo, por conta de um desconforto muscular na coxa direita. E aí foi liberado pela CBF para retomar a sua atividade no Barcelona para tratamento. A delegação brasileira está de folga nesta quarta-feira hoje e fará ainda mais um treinamento em Brisbane antes de embarcar para a Índia. No próximo sábado, o Brasil enfrenta a seleção indiana pela primeira vez na história em Calcutá. Do Departamento Esportivo da Clube, Elcio José. Para os amigos que estão ouvindo e curtindo, Adilson Oliveira, Clube Comunidade. Bom dia.
0: Abraço, Elcio. Obrigado aí pelas informações do esporte. 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A Cleide pedindo para nós aqui o número da pessoa que está contratando uma mensalista. E a Cleide já vai ligar lá, né, Cleide? Tomara que dê certo aí, que você consiga o seu emprego. E eu fico feliz aqui de poder ajudar as pessoas a conseguirem o seu trabalho. No domingo, passei no semáforo, um senhor pedindo, perguntei para ele se estava desempregado. E já pedi para procurar o banco do emprego. Essa é a nossa função, orientar as pessoas. Estamos aqui para ajudar todo mundo. Agora cada um tem que fazer a sua parte. Ficar só pedindo também não dá, né? Então já perguntei para ele, tá desempregado, há quanto tempo, como é que tá a situação, e já pedi para procurar o banco do emprego, e se quiser vir aqui na rádio pra gente anunciar, também fique à disposição. Agora, só ficar pedindo, aí não dá certo, né, Dalar? Gostamos de encaminhar as pessoas aí para fazer o começo, a nossa parte a gente faz, dali para frente cada um faz a sua. 11:27, vamos fazer um espaço comercial.
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9: 11:31.
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0: Ao meio-dia nós temos horário eleitoral gratuito. E meio-dia e 25, o Jornal da Clube, segunda edição, apresentação Evandro Jopo e também Elcio José. Nós temos agora o Adelar Machado, uma informação. O governo, gente, bloqueou mais de 5 mil sites de apostas após proibição das bets. O pessoal tava se endividando muito aí com jogos, com as bets. Então vamos acompanhar essa matéria, o bloqueio de mais de 5 mil sites.
1: O governo federal apresentou no Ministério da Justiça e Segurança Pública um balanço das ações realizadas nos primeiros dias de vigência da medida provisória que proibiu a exploração, a oferta, a intermediação e a publicidade de apostas de cota fixa no Brasil. Durante a coletiva, que reuniu autoridades como o secretário nacional de Segurança Pública, Chico Lucas, o governo informou que mais de 5 mil sites de apostas foram bloqueados ou identificados para retirada do ar. A força-tarefa reúne órgãos do Ministério da Justiça e da Fazenda e atua no monitoramento de sites, redes sociais e plataformas digitais. Entre as ações recentes, o governo informou ter derrubado 506 sites com indícios de oferta irregular de apostas. Também foram identificadas mais de 1000 páginas e perfis usados para divulgar bets irregulares. Chico Lucas disse que a fiscalização agora ficou mais fácil.
2: Como a oferta do jogo é feita no ambiente virtual, a gente tem uma série de mecanismos que identificam esses sites e a gente vai fazendo um mapeamento. E tão logo nós tenhamos conhecimento, ou a SPA é encaminhado para a Anatel, para que a Anatel providencie o bloqueio desses sites. Concomitantemente, nós vamos atrás de saber quais são as empresas que seriam beneficiadas com esses jogos, quais são as empresas, os CNPJs, as contas bancárias, e a gente procede tanto a nível de Bacen com o bloqueio, como também a responsabilização criminal através de autos de constatação e de operações policiais. Então, na verdade, ficou mais simples, porque todos agora são irregulares, né? Então, isso trouxe mais facilidade na fiscalização.
1: A medida provisória foi publicada em 25 de setembro e proibiu as apostas de cota fixa em todo o território nacional, incluindo as apostas esportivas e os jogos online. O texto também estabelece regras para interromper a publicidade e a oferta desse tipo de serviço. Segundo o governo, a fiscalização continua para impedir que plataformas irregulares mudem de endereço e voltem a oferecer apostas aos brasileiros. O monitoramento também alcança anúncios e grupos em redes sociais e aplicativos de mensagens. O apostador, que ainda tem saldo nas plataformas, tem até o dia 5 de outubro para sacar o dinheiro. E a partir de 6 de outubro, todos os aplicativos e sites de apostas de cota fixa e jogos online devem estar totalmente bloqueados e fora do ar. De Brasília, da Rede de Notícias Acaerte, repórter Rita Sardi.
0: Ok, tá aí informação sobre o governo bloqueou mais de 5 mil sites de apostas após proibição das bets. Muita gente perdendo muito dinheiro em jogos. Ontem recebemos uma mensagem na hora da corneta que uma pessoa perdeu 190 mil reais. 190 mil reais perdeu em jogos, porque é um vício. Você acaba viciando, vai jogando e daqui a pouco você perdeu tudo. Teve uma outra pessoa também que mandou mensagem que uma pessoa do interior jogou. Acho que foi daquele jogo do Tigrinho. Perdeu 3 mil reais. Perdeu todo o salário do mês. E aí não tinha como comprar comida para casa.
3: Meu Deus.
0: É, perdeu 3 mil reais com os jogos. Então por isso, é a importância de a pessoa tomar cuidado, viu gente? Tomar cuidado com essa questão de jogos. Hoje você ganha, mas amanhã você perde tudo e mais um pouco. Senhor de 90 anos precisa de uma cama de hospital. Se você tem uma cama de hospital, tem uma cama de hospital, liga 98820-0499. 98820-0499. Ou 3229-3561. Telefone de contato.
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0: Informação do setor policial, bairro da Betes, um homem flagrado retirando a bateria de um veículo. Estava furtando a bateria. Segundo o dono do carro, sua esposa percebeu o homem, tentou impedir o furto. Ele deixou o local e levou a bateria. O proprietário pediu auxílio a um conhecido, enquanto chamou a polícia. A bateria foi recuperada. O homem foi abordado pelos policiais, estava com as roupas sujas de barro, admitiu ter retirado a bateria e depois devolveu. Os policiais encontraram com ele uma outra bateria que já tinha, com certeza, furtado dentro de uma mochila. O homem foi preso, encaminhado à delegacia para as devidas providências.
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0: Morador do bairro Cruz de Malta tá mandando mensagem. É a Camila, Camila Valtric do Cruz de Malta. Rua Turíbio Gonçalves Padilha. Precisando da Secretaria de Obras para passar máquina, né? Buracos na rua. Entendemos que com o tempo dessa forma não dá, mas melhorando o tempo, é importante a Secretaria de Obras passar aí a máquina, dar uma arrumada nessa rua no Cruz de Malta. Ver bem é viver melhor. 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Daqui a pouco nós temos a mensagem do dia com o Padre Marcos aqui no Clube Comunidade. 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
0: Vamos agora com a doutora Bárbara, do consultório odontológico. Doutora com a gente, bom dia. Alô, doutora Bárbara. Caiu a ligação, Adelar? Por favor, refaz para nós aí.
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0: Agora sim, a doutora Bárbara, do consultório odontológico, você quer dar uma geral nos dentes? Vamos lá, vamos ouvir a doutora. Bom dia, doutora.
14: Bom dia, Edilson, bom dia para você, ouvinte da Clube. 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
0: Tá legal, doutora. Bom trabalho.
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0: 11:45. Vamos agora com o nosso amigo Christian com os assuntos de hoje à tarde na Clube.
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0: Christian Moraes com a gente, bom dia.
2: Bom dia, Dilson, bom dia, Adelar, que está ali na sonoplastia, todos os ouvintes do Clube Comunidade.
0: Preparado para as eleições, Christian?
2: Tá na reta final, né, Dilson?
0: Alguma dúvida?
2: Não, não tem nenhuma dúvida, já vou preparar já o santinho, já colocar meus números, para não esquecer na hora, né, Dilson?
0: Vai preparando a colinha, não vai desorganizado para votação, que vai atrasar.
2: É a orientação aí também para todo o pessoal que vai votar, tem que levar uma colinha ali e já ir organizado, né, Dilson?
0: É, chamando atenção, viu, gente, do ouvinte, é uma questão de organização. Se você não se organizar, na urna você vai se atrapalhar. Se atrapalhando, vai atrasar tudo. Então leve a colinha já de casa.
2: Leve a colinha
0: de casa, na sequência, chega na urna, só digita, fica bem fácil.
2: Vai adiantado também para não se atrasar, não pegar fila também. Bem tranquilinho. Vamos ver a questão do tempo, né, Dilson? Como é que vai estar no domingo?
0: Tomara que o tempo não esteja chuvoso.
2: Exatamente. Inclusive, amanhã a gente vai ter uma entrevista com o pessoal aí do chefe de cartório eleitoral aí para tirar todas as dúvidas do pessoal aí, o que pode, o que não pode, nessa reta final de campanha de eleições e primeiro turno no próximo dia 4 de outubro, Adilson.
0: É importante. E hoje à tarde na Clube, quais são os assuntos?
2: Muito bem, Adilson. Tem em seguida aí agora, a partir do meio-dia, o horário político, em seguida, meio-dia 25, segunda edição do Jornal da Clube, logo após ali o Agroclube e a partir da 1:30 nós temos o Conexão Saúde. Hoje vamos conversar com a Clínica Geral Pós-Graduada em Dor Crônica, doutora Amanda Secato. O assunto, dor neuropática. Vamos entender aí quando a queimação, choques e formigamentos pelo corpo precisam de tratamento especializado. Então tem esse assunto hoje à tarde no Conexão Saúde. O pessoal quiser tirar suas dúvidas, pode mandar pelo WhatsApp. Em seguida vamos ter o Clube Interativa e, falando em eleições, em política, hoje temos o encerramento das sabatinas da Acaerte. Hoje tem a sabatina com o candidato Antídio Lunelli, do MDB, e a gente vai acompanhar essa última sabatina aí, encerrando esse ciclo aí que a gente teve na última semana com os candidatos ao Senado Federal. E às 15:30, para fechar a tarde com boa música e informação, chimarrando com a Clube Adilson.
0: Tá legal então, grande abraço, Christian.
2: Um abraço, até amanhã e até o mês que vem, né, Adilson?
0: É isso aí.
2: Amanhã já é outubro.
0: Ah, sim, pegadinha agora até o mês que vem.
2: Até o mês que vem.
0: Eu achei que você só vinha o mês que vem trabalhar.
2: Mas eu venho, só mês que vem.
0: Vem. Não, tá bom.
2: Grande abraço.
0: Abraço, Christian Moraes com a gente. Tava olhando aqui um acidente agora há pouco na BR-116. Quilômetro 250, próximo à antiga Lactoplaza. Saída de pista de um veículo. De um veículo na BR-116, próximo à antiga Lactoplaza. Saída de pista de um veículo. Importante, pessoal, aí com o tempo chuvoso, diminuir a velocidade, viu, gente? Diminuir a velocidade para não se envolver num acidente mais grave. Importante cuidar. Horas 48 minutos, contrata-se mensalista com experiência, carteira assinada, 7 horas por dia, segunda a sexta, telefone de contato 99947-8846, é o telefone de contato. Contrata-se também uma diarista com experiência, 99 54 76 36, telefone de contato. A ouvinte mandando aqui, um baita problema no asfalto que nem foi inaugurado na várzea. Empreiteira danificou de fora a fora. Deixa eu ver o vídeo aqui, né? Que a ouvinte, nossa, é uma valeta na lateral. Mas acho eu que vão consertar ainda, né? Acho eu que vão consertar, né? Tá mandando a foto aqui. A Semasa tá abrindo aqui um baita de um buraco. em uma rua da várzea. Com certeza deu problema na tubulação, mas depois esperamos que deixem em boas condições. O pessoal da Semasa gosta de abrir buraco e depois deixar o serviço mal feito. Em vários pontos, né? Quando fecham os buracos. Já falamos isso aí para a diretora Paula, para dar uma revisada nessas situações aí. Quem coordena esse setor tem que coordenar de uma forma melhor. Abrir o buraco, tem que fechar, tem que deixar em boas condições como estava. Tá certo que o remendo nunca mais vai ficar igual, mas fazer um serviço bem feito, né? Serviço bem feito. Agora aqui na Várzea é um buraco enorme, com certeza um vazamento grande de água, numa rua que foi pavimentada há pouco tempo. Tomara que depois deixem como estava. 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
0: Agora, Christian. Segundo o Christian, uma pancada forte de chuva. Né? Aqui onde eu estou não consigo ver, mas o Christian está me trazendo a informação que está chovendo forte. Não me coloque no mato aqui, Christian. Vou acreditar em você, né? Que realmente está chovendo forte. Chove forte agora aqui no centro. 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

0: Então a cama pedida foi doada. Um ouvinte ligou para nós aí, fazendo a doação da cama para um senhor de 90 anos, uma cama de hospital. Agradecemos a nosso ouvinte aí que fez então a doação. 11:52.
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0: Vamos então agora acompanhar a mensagem do dia com o Padre Marcos, na sequência, horário eleitoral gratuito. E meio-dia e 25, aí sim, Jornal da Clube, segunda edição. Tá certo, gente? Abraço a todos.

0: tarefa.
1: Amados irmãos, amadas irmãs em Cristo Jesus, com o passar do tempo e o acúmulo de atividades, corremos o risco de, aos poucos, ir deixando a oração de lado ou rezarmos de qualquer jeito, até chegarmos a um deserto espiritual e termos uma certa indiferença quando o assunto é oração. Mas é justamente nesta hora que precisamos ir além dos sentimentos e considerarmos que o deserto também é fecundo, quando vivido em Deus. E pela sua misericórdia em nossa vida, tudo é graça. Consolações e desolações, alegrias e tristezas, perdas e ganhos, tudo é fruto do amor de Deus, que permite vivermos as provas, enquanto nos chama a crescermos e frutificarmos em toda e qualquer situação. Portanto, no ponto em que você se encontra agora, volte a fixar sua alma em Deus e permita que Ele lhe devolva a si mesmo pela força da oração. Deixo aqui algumas pistas que podem servir para abrir caminho no seu relacionamento com Deus. Primeiro, escolha o horário e o tempo que quer dedicar à sua oração e procure ser fiel a esse propósito. Assim como nos alimentamos diariamente, a oração deve ser o alimento diário da alma, aconteça o que acontecer. Segundo, fundamente sua oração na palavra de Deus e na sua verdade. Fale com Ele com confiança e sem reservas, como quem fala com um amigo. Agindo assim, encontrará a paz e a harmonia interior que tanto procura. Terceiro, reze com humildade, detendo-se sempre na palavra: seja feita a vossa vontade. Lembre-se que sua oração não pode ser movida simplesmente por gosto ou exigência, mas acima de tudo por gratuidade e confiança na misericórdia de Deus. Quarto, pratique

0: Pai e do Filho e do Espírito Santo. Amém.
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9: Olá, boa tarde. Hoje é quarta-feira, dia 30 de setembro de 2026.
10: Olá, boa tarde. Sejam todos bem-vindos. Lages tem tempo instável, muita chuva, temperatura 20 graus, Campo Belo do Sul 19 graus e São Joaquim a temperatura marca 18 graus.
9: São os destaques do Jornal da Clube nesta segunda edição.
10: Defesa Civil alerta para risco iminente de colapso e bloqueia via que liga três cidades no estado.
9: Confusão e agressão à segurança interrompem em sessão na Câmara de Vereadores em Santa Catarina.
10: Com a aprovação do MEC, Universidade de Lages lança curso de medicina.
9: Governo de Santa Catarina implanta programa Sangue Total no resgate aeromédico em Lages.
10: E no esporte, abre amanhã rodada 31 do Campeonato Brasileiro da Série B.
9: No setor policial, vítima e popular ajudam a Polícia Militar a recuperar bateria furtada e prender autor dos crimes do bairro da Beites.
10: Nas eleições 2026, votantes do Colégio André Luiz têm novo endereço para votar neste domingo.
9: E você acompanha ainda a previsão do tempo.
4: Nacionais.
9: O ministro André Mendonça, do Tribunal Superior Eleitoral, votou para manter a determinação de remoção de conteúdos falsos que afirmavam que o candidato Flávio Bolsonaro do PL e seus familiares teriam articulado a retirada do título de padroeira do Brasil de Nossa Senhora Aparecida.
10: No voto, Mendonça rebateu as críticas do ministro Flávio Dino, do Supremo Tribunal Federal, STF, afirmando ser irresponsável atribuir as decisões da Justiça Eleitoral qualquer cerceamento à liberdade religiosa ou até a prática de censura prévia.
9: O magistrado destacou que a ordem atingiu de forma restrita o núcleo factual, comprovadamente falso, sem suspender perfis, proibição de manifestações de fé ou vetar críticas ao candidato.
4: Estaduais.
10: A Defesa Civil interditou totalmente um trecho da Rua Cristalina na cidade de Brusque devido às rachaduras e risco iminente de colapso provocado por erosão.
9: A via é uma rota fundamental de ligação entre Brusque, Gabiruba e também Botuverá.
10: O tráfego de veículos e pedestres está proibido por tempo indeterminado até a conclusão dos laudos e reparos técnicos.
9: A recomendação é que os motoristas utilizem caminhos alternativos e acionem a Defesa Civil pelo telefone 199 em caso de emergência.
10: A sessão de número 30, sessão ordinária da Câmara de Vereadores de Videira, no meio oeste catarinense, foi interrompida nesta terça-feira ontem após uma confusão no plenário.
9: Pois é, um homem avançou em direção a um dos parlamentares e, ao tentar intervir, um segurança levou uma rasteira e caiu no chão.
10: A transmissão ao vivo foi cortada em seguida. A Câmara de Videira informou que deve emitir uma nota oficial sobre o ocorrido na tarde desta quarta-feira, dia 30, hoje.
9: As imagens dessa confusão na sessão em Videira podem ser conferidas no Instagram do portal SCC10.
4: Locais e regionais.
10: O Ministério da Educação, o MEC, autorizou o funcionamento do curso de graduação em medicina do Centro Universitário Facvest, Unifacvest, em Lages.
9: A portaria foi publicada nesta quarta-feira. A estrutura inclui Unifacvest mais Saúde, um hospital simulado único na região sul, com estações de realidade virtual, manequins e casa popular para treinamento em saúde da família.
10: A direção da Unifacvest anunciou ainda a operação de uma ressonância magnética nos campos em 2026 e a futura construção do Hospital de Clínicas da instituição.
9: Os detalhes sobre o vestibular serão divulgados nos próximos dias.
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10: E a Serra Catarinense passa a contar com um reforço importante no atendimento de pacientes em estado grave.
9: O governo de Santa Catarina implantou em Lages o programa Sangue Total, que permite levar bolsas de sangue nas operações aeromédicas.
10: E esse recurso já foi utilizado pela primeira vez na região durante o atendimento a uma vítima de acidente grave em Urubici.
9: Quem tem os detalhes é a repórter Sheina Marcon. Boa tarde.
5: O governo de Santa Catarina implanta nesta quarta-feira em Lages o programa Sangue Total. A iniciativa disponibiliza bolsas de sangue nas operações aeromédicas para que, em casos de hemorragia grave e choque hemorrágico, a transfusão possa ser realizada ainda no local da ocorrência ou durante o transporte aéreo. A medida busca agilizar o atendimento e permitir que a reposição de sangue seja iniciada antes mesmo da chegada do paciente ao hospital. E a importância desse recurso já foi demonstrada aqui na Serra Catarinense. No último sábado, durante o atendimento a uma vítima de um grave acidente de motocicleta em Urubici, o Serviço Aeromédico do SAMU e a aeronave Águia 4 da Polícia Militar realizaram pela primeira vez na região uma transfusão de sangue total diretamente no local da ocorrência. A vítima sofreu politraumatismo grave e recebeu atendimento especializado ainda no local. Depois de estabilizada, foi transportada rapidamente para Lages, onde teve continuidade no tratamento. O Águia 4 funciona como uma espécie de UTI aérea, levando equipe médica e recursos de alta complexidade para locais distantes ou de difícil acesso. Em casos de trauma grave, a redução do tempo entre o acidente e o atendimento pode ser fundamental. Durante o evento desta quarta-feira, marcado para as 16h, também serão entregues 4 novas ambulâncias para as cidades de Rio Rufino, Caibi, Palma Sola e Urupema. 3 serão destinadas ao SAMU e 1 será utilizada no transporte de pacientes. Também está prevista a apresentação do projeto do novo hangar do 5º Batalhão de Aviação da Polícia Militar de Santa Catarina em Lages, que será no Aeroporto Federal de Lages, onde o helicóptero Águia 4 vai passar a ficar, né, quando o hangar estiver pronto, né, toda a equipe aí do 5º Batalhão. O evento estava inicialmente programado para o dia 22 de setembro, mas precisou ser adiado. E para garantir, então, a continuidade do programa Sangue Total, a doação voluntária é essencial. A disponibilidade de sangue é fundamental para que as equipes possam utilizar esse recurso justamente nos atendimentos, em que cada minuto pode fazer a diferença. Shaina Marcon, onde há, a Clube está.
9: Tá certo, obrigado, Shaina, pelas informações. Agora a nossa informação é para a votação que acontece no domingo, as eleições gerais.
10: Pois é, os eleitores que costumam votar no Colégio André Luiz em Lages precisam ficar atentos para o pleito deste próximo domingo.
9: É isso mesmo, a 104ª Zona Eleitoral confirmou a alteração da zona ou do local de votação das sessões que funcionavam dentro dessa unidade escolar.
10: Para explicar para onde esses eleitores devem se dirigir e tirar todas as dúvidas sobre o dia da votação, a gente conversa agora com a chefe do cartório eleitoral de Lages, Deise Dalvarra.
11: Atenção, eleitoras e eleitores que votam no André Luiz, no bairro Conta Dinheiro. O André Luiz deixou de funcionar como um local de votação nessas eleições. As sessões eleitorais que ficavam no André Luiz foram transferidas para o Centro de Ciências Agroveterinárias, o CAVE, que fica localizado bem em frente. No CAVE, as urnas do André Luiz ficarão no prédio do curso de agronomia. Para localizar sua sessão, é só seguir os cartazes indicativos. E não esqueça, a votação acontece das 8 às 17 horas. Leve anotados números dos seus candidatos e um documento oficial de identificação com foto.
9: Tá certo, obrigado, Deise, pelas informações. E agora a gente vai para a área da educação. A Secretaria de Educação de Otacílio Costa informa que estão abertas ainda as inscrições para os benefícios de auxílio Bolsa Estudante e do Bolsa Transporte no município.
10: A convocação é voltada para os estudantes que ainda não realizaram a renovação do benefício.
9: O prazo para efetuar a inscrição termina nesta quarta-feira, dia 30 de setembro.
10: Os interessados devem dirigir-se presencialmente à Secretaria Municipal de Educação com atendimento das 8 às 12 das 13h30 a 17h30.
9: A secretaria ainda orienta os alunos a não deixarem, então, a regularização para a última hora. Então, que vão no início da tarde de hoje para manter esses benefícios.
10: Agora, meio-dia 35, daqui a pouquinho você vai ouvir a informação esportiva. A seleção brasileira joga sábado na cidade de Calcutá, na Índia.
9: No setor policial, o homem é preso em Ponte Alta após ameaçar a esposa com uma arma de fogo durante uma discussão.
10: E a previsão do tempo com o Peter Scheuer.
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10: Pois é, agora meio-dia 41, 20 graus de temperatura. Continuando o tempo, é o destaque no Jornal da Clube.
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27: Quarta-feira com tempo instável. Estamos aí sob influência de um sistema de baixa pressão em conexão com uma frente fria. Chuvas ocasionais que podem acontecer a qualquer momento dessa tarde e turno da noite, obviamente que não ruim o tempo todo, intercala com bons períodos de melhora, alguns momentos de tempo seco. De qualquer maneira, sempre é bom sair precavido com guarda-chuva. A temperatura ela não passa muito dos seus 20 graus. Amanhã o tempo melhora, tem ainda chance de chuva entre a madrugada, início da manhã, depois melhora e o sol aos poucos vai aparecendo entre as nuvens e a temperatura ela se mantém mais agradável, máxima prevista de 21 graus e com queda na temperatura principalmente durante o período da noite. Com relação a sexta e sábado, mantém o tempo seco, o sol predomina, friozinho pelas manhãs. Temperatura mínima mais baixa, principalmente no amanhecer da sexta, com mínimas em torno dos 5 a 8 graus. Geadas bem isoladas no topo da Serra Catarinense. E a temperatura ela se mantém mais agradável durante a sequência das tardes. Sempre com valores em torno acima dos 20 graus. Lembrando que o amanhecer do sábado também é frio, mas não tanto. Amanhecer de 8, 9 graus aproximadamente. Agora no domingo já tem previsão de alguns temporais, algumas tempestades, principalmente entre a madrugada e a manhã, por conta da influência de uma frente fria bem rápida que passa sobre o estado. Peter Scheuer, meteorologista, com a previsão do tempo.
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10: Domingos Esporte, a seleção do Brasil, que está fazendo amistosos, né? Nessa data FIFA, hoje, quarta-feira, o pessoal tá folgando, né? Mas eles ainda fazem um treino na Austrália, lá em Brisbane, para jogar com a Índia no sábado. O jogo contra a Índia vai ser na cidade de Calcutá. É uma cidade que tem 4,5 milhões de habitantes, né? Bastante grande. E é chamada capital cultural da Índia. Portanto, aí, seleção do Brasil jogando pela primeira vez contra a seleção indiana. Amanhã, quinta-feira, abre a rodada 31 do Campeonato Brasileiro da Série B. Depois dessa, só terá 7 para o final. Amanhã, o Atlético joga com o Sport Recife, lá em Belo Horizonte, e o Novo Horizontino enfrenta o Goiás, lá em Novo Horizonte. O Criciúma vai jogar na sexta-feira contra o Londrina no Paraná, e o Avaí vai jogar no sábado, 11 da manhã, contra o Ceará. O Campeonato Brasileiro da Série A volta só no dia 7. Para você que não lembra, dia 7 é a quarta-feira da semana que vem. Já pela Série C, o Brusque tem um compromisso importante no sábado, dia 3, 7:30 da noite, em Limeira, enfrentando a Inter de Limeira. Tem que ganhar, hein? Senão o Brusque corre um sério risco de não classificar e voltar para a Série B do ano que vem. A Copa Santa Catarina, sexta rodada, tem sábado, Figueirense e Ercílio Luz, Santa Catarina e Joinville, isso no sábado. A Série C do Catarinense, sábado também, 15:00, Porto Internacional, mesmo horário, Caçador e Manchester. Portanto, de esportes, era isso.
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10: Do mundo esportivo para o mundo policial, é você, Adilson Oliveira.
0: Olá, boa tarde aos ouvintes do Jornal da Clube. Ontem à tarde, no bairro da Betes, em Lages, um homem foi flagrado retirando a bateria de um carro. Segundo o proprietário do veículo, sua esposa percebeu a ação, tentou impedir o furto. O suspeito saiu do local e levou a bateria. O proprietário pediu auxílio a um conhecido e também chamou a polícia. A bateria foi recuperada, devolvida ao proprietário. O homem foi abordado pelos policiais, estava com as roupas sujas de barro, admitiu ter retirado a bateria e disse que devolveu. Os policiais encontraram outra bateria dentro de uma mochila que estava com um homem. Ele foi preso e encaminhado à delegacia. A Polícia Militar recebeu denúncias de venda de drogas em um estabelecimento no bairro Maria Luísa, em Lages. A polícia encontrou aproximadamente 65 gramas de maconha, 15 gramas de cocaína, uma balança, aparelho celular. Os policiais receberam informações sobre uma possível origem das drogas em uma casa no bairro Vila Marisa. A polícia foi até o local, um homem foi abordado, admitiu envolvimento com as drogas. Na casa, a polícia encontrou aproximadamente 1,5 kg de maconha, 3 gramas de cocaína, uma balança, uma faca, aparelho celular e R$ 66 em dinheiro. Ao todo, na ocorrência, resultou na apreensão de mais de 2 quilos de maconha e 18 gramas de cocaína. Os dois homens foram presos e encaminhados à delegacia. A Polícia Militar apreendeu uma arma de fogo em uma ocorrência de violência doméstica ontem no município de Ponte Alta. A mulher disse que durante uma discussão com o marido, ele fez ameaças com uma arma de fogo. Ela foi para um quarto com a filha e chamou a polícia. Na casa, em um guarda-roupa, os policiais encontraram um revólver calibre 32, 10 munições calibre 32, 3 munições calibre 38, 3 estojos deflagrados e uma faca. A vítima disse que o homem tinha outra arma de fogo, mas não foi encontrada. O homem foi preso e encaminhado à delegacia. Corpo de bombeiros do município de Correia Pinto ontem. Uma ocorrência de incêndio em uma casa de madeira, casa desocupada, ninguém se feriu. Incêndio, casa de aproximadamente 30 metros quadrados, completamente tomada pelas chamas. Foram usados 1.500 litros de água para controlar o fogo. Hoje de manhã na SC-114, chegando na BR-282 em Lages, próximo ao condomínio Aspen, tombamento de um caminhão carregado de toras. A ocorrência atendida pela Polícia Rodoviária Federal, danos materiais no acidente hoje de manhã. Essas foram as principais informações do setor policial das últimas horas. Para o Jornal da Clube, segunda edição, informou o repórter Adilson Oliveira.
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10: Muito bem, agora 12:50, vamos até a Via Serra. O repórter Cláudio Pereira, ao vivo aqui no Jornal da Clube.
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0: Agora 12:54.
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0: A Associação Rural e Agropecuária de Correia Pinto tem a honra de convidar para a 11ª Feira de Gado Geral, que vai acontecer no dia 15 de outubro, quinta-feira, 18:30, na cancha de arremates, na localidade de Correia Pinto Velho. Informa que as inscrições são abertas pelos contatos 49-32-43-43-51 ou 49-991-25-81-43 e também no próprio Sindicato Rural de Correia Pinto. Desde já, a comissão da Associação Rural de Correia Pinto agradece. A Secretaria de Agricultura de Capão Alto, juntamente com a Associação Frutos da Terra, estão convidando os associados para uma reunião hoje, quarta-feira, daqui a pouquinho, 14h, na Escola da Comunidade Varelas, com a seguinte pauta: a alteração do estatuto, tratar do plantio da safra de verão e assuntos de interesse da comunidade. O doutor Edson...

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0: 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Informam a hora certa.
1: 1 hora, 1 minuto.
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1: A filha da Ariane e a neta Júlia estão convidando parentes e amigos para a missa de um ano do falecimento de Maria dos Prazeres Madruga, a dona Lila, que será celebrada às 19 horas no dia 3 de outubro, sábado, na igreja São Judas Tadeu. Desde já a família está agradecendo. Familiares ainda consternados com o falecimento de Maria Isabel da Costa agradecem a todos que ajudaram e confortaram naquele momento difícil pelo qual passaram. Estão convidando parentes e amigos para a missa de sétimo dia, que será celebrada dia 1º de outubro, quinta-feira, amanhã, 18 horas, na igreja Nossa Senhora do Rosário. Desde já a família agradece.
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1: Vilmar, Tatu e família ainda consternados com o falecimento de Iracema, a Sema, agradece a todos que ajudaram e confortaram naquele momento difícil pelo qual passaram. Estão convidando ainda parentes e amigos para o terço de sétimo dia, que será rezado hoje, quarta-feira, daqui a pouquinho, 14 horas, no cemitério de Bocaina do Sul. Em caso de chuva, será rezado na capela mortuária do mesmo local. Desde já a família está agradecendo. Familiares comunica o falecimento de Gessi Maria Sasso, a tia Neni, ocorrido hoje no Hospital Nossa Senhora dos Prazeres. O corpo será velado está sendo velado a partir desde as 10 horas na Capela Santa Catarina, na localidade Rancho de Tábuas. O sepultamento será amanhã às 10 horas, com missa de corpo presente às 9 horas na mesma capela da localidade e seguindo logo após para o sepultamento no cemitério local. Noticiamos o falecimento de Gessi Maria Sasso, a tia Nene. Vilmar, Tatu e família ainda consternados com o falecimento de Iracema, a Sema, agradece a todos que ajudaram e confortaram naquele momento difícil pelo qual passaram. Então, convidando parentes e amigos para o terço de sétimo dia, que será rezado hoje, quarta-feira, 14 horas, no cemitério de Bocaina do Sul. Em caso de chuva, será rezado na capela mortuária do mesmo local. Desde já a família agradece. Olha, familiares estão comunicando com pesar o falecimento de Maria Zilda da Silva Mota, ocorrido ontem em Lages. O corpo está sendo velado na igreja da comunidade Morro Agudo. A celebração de pedida será hoje, às 14 horas, na mesma igreja, seguindo logo após para o sepultamento no cemitério local. Noticiamos o falecimento de Maria Zilda da Silva Mota. Vilmar, Tatu e família ainda consternados com o falecimento de Iracema. A Sema agradece a todos que ajudaram e confortaram no momento difícil pelo qual passaram. Então, convidando parentes e amigos para o terço de sétimo dia, que será rezado hoje, quarta-feira, daqui a pouquinho, 14 horas, no cemitério de Bocaina do Sul. Em caso de chuva, será rezado na capela mortuária do mesmo local. Desde já, a família está agradecendo. Familiares estão comunicando o falecimento de Gessi Maria Sasso, a tia Nene, ocorrido hoje no Hospital Nossa Senhora dos Prazeres. O corpo será velado, está sendo velado desde as 10 horas da manhã na Capela Santa Catarina, na localidade Rancho de Tábuas. O sepultamento será amanhã às 10 horas, com missa de corpo presente às 9 horas na mesma capela daquela localidade e seguindo então logo após para o sepultamento no cemitério local. Noticiamos o falecimento de Gessi Maria Sasso, a tia Nene. Familiares estão comunicando com pesar o falecimento de Anadir Macedo de Arruda. O corpo está sendo velado na capela São Pedro, sala de número 1. Celebração de pedida será hoje, daqui a pouquinho, 14 horas, na mesma capela, seguindo logo após para o sepultamento no cemitério municipal de Painel. A funerária São Pedro comunicou o falecimento de Anadir Macedo de Arruda. Familiares estão comunicando com pesar o falecimento de Anair de Oliveira. O corpo está sendo velado na Capela São Pedro, Sala Amor. Celebração de pedida será hoje, logo mais 15 horas, na mesma capela, seguindo logo após para o sepultamento no cemitério Parque da Saudade. A funerária São Pedro comunicou o falecimento de Anair de Oliveira. Familiares estão comunicando com pesar o falecimento de Peter Henrique Macedo Peixe Muniz, O corpo está sendo velado na capela do cemitério Nossa Senhora da Penha, sala de número 1. Celebração de pedidos será amanhã, às 9 horas, na mesma capela, seguindo logo após para o sepultamento no cemitério Jardim da Paz. A funerária São Pedro comunicou o falecimento de Peter ou Peter Henrique Macedo Peixe Muniz. A mãe Zoraida das Graças Vieira e o pai João Moreira comunicam com pesar o falecimento de Rosiane de Liz Silva, ocorrido ontem. O corpo está sendo velado na Capela da Penha. A celebração de pedidos será hoje, logo mais 15 horas, na mesma capela, seguindo logo após para o sepultamento no cemitério municipal de Painel. Noticiamos o falecimento de Rosiane de Liz Silva.
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1: Uma hora, 12 minutos.
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1: Atenção, Luiz Edir Freitas, lá em São José do Cerrito. 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Atenção, Adilson Donizete da Silva, São José de Cerrito. 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Na sequência, Rodrigo Silvério, Agroclube, depois Conexão Saúde, Clube Interativo. A todos uma boa tarde e até a próxima.
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23: Olá, muito boa tarde. Tarde de quarta-feira chuvosa na Serra Catarinense. Estamos começando mais uma edição do Agroclube. Hoje com Rodrigo Silvério. É, marido Vopato está de folga, aproveitando o tempo chuvoso e cuidando da fazenda. Então, a apresentação do Agroclube com Rodrigo Silvério, comando técnico de Cristiano Moraes. E juntos, vamos até 1:30, trazendo os principais destaques do agro desta quarta-feira.
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23: A pecuária de corte ganha espaço hoje aqui em Lages com mais uma edição do Conecta Angus, uma iniciativa da Associação Brasileira de Angus que percorre diferentes regiões produtoras para aproximar a entidade dos criadores, ouvir as demandas do setor e apresentar projetos, serviços e ferramentas voltados ao desenvolvimento da raça. Encontro acontece hoje na Chácara Pagani e deve reunir 30 a 40 produtores. Entre os participantes está Marco Vian, presidente do Núcleo Catarinense da raça Angus. De acordo com ele, a proposta é colocar os criadores no centro da conversa, discutindo genética, gestão, produção e as oportunidades para a pecuária regional.
3: Nesta quarta e quinta-feira, estaremos desenvolvendo o Conecta Angus em Lages, Santa Catarina. Já gostaria de aproveitar e fazer um agradecimento especial à Fazenda da Conquista e ao Marcos Pagani, que gentilmente cedeu o espaço para a gente estar podendo desenvolver o programa. Acho fundamental esse desenvolvimento na Serra Catarinense, uma região que tem um potencial para pecuária, produção de bezerro enorme, bezerros aclimatados ao frio e a geada, como o pessoal aí gosta de dizer, né? Um terneiro pisador de geada fria, muito adaptado, que com certeza quando saem da serra, que esses animais são comercializados em qualquer sistema de produção que eles forem inseridos, eles vão desempenhar muito bem. O Conecta Angus tem a proposta de trazer um gestor da Associação Brasileira de Angus para estar orientando os produtores na utilização de touros, apresentando os trabalhos que a associação vem fazendo, uma forma de integração e evolução da pecuária aonde que esse programa ele se dispõe a ir. Então, a gente já vai aproveitar que na outra semana a gente vai ter a Expolages. Gostaria de estar fazendo esse convite a todos os pecuaristas da Serra. Tem uma região grande aí com potencial de pecuária muito, muito bom, muito pujante. Então, Lages no Parque Conta Dinheiro, dia 8, 9 e 10 de outubro, será uma oportunidade de, além de assistir uma exposição com belos animais, já temos um número gigante de animais inscritos, é uma oportunidade de ver o melhoramento que vem sendo feito, fazer negócios, escolher touros bons para seus criatórios. Quem queira começar com a produção também de bezerros, teremos fêmeas excelentes. Na quinta-feira à noite, o Sindicato Rural de Lages promove também o leilão das raças Angus, Brangus e Ultra Black. É uma oportunidade ímpar e única no ano de estar adquirindo a genética Angus, estar assistindo um bom julgamento com nível de ranking nacional de genética Angus e fazendo esse network com produtores de diversas regiões do país. Tenho certeza que isso só vem engrandecer e levar conhecimento para casa. Então fica mais uma vez o recado para quem estiver ouvindo. Venha para o Parque Conta Dinheiro na semana que vem para estar prestigiando a Expolages, que eu tenho certeza que será um grande evento. Nós estaremos também servindo almoço na casa da Angus. A gente vai contratar um restaurante, vai estar oferecendo refeições com carne Angus. Então é para passar um sábado aí no dia 10 de outubro, muito bom.

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15: 1:28. O tempo marca chuva para a próxima, para essa tarde, nas próximas horas. 8% é a chance que ela venha já até as 2 da tarde. E o alerta amarelo de tempestade segue aqui no sul do Brasil. Para amanhã, quinta, tempo nublado. O tempo deve firmar entre a madrugada e amanhecer de quinta, máxima de 21 graus. A sexta vai ser de sol, sábado sol entre nuvens, domingo de tempo nublado e na segunda a instabilidade deve retornar na Serra Catarinense.
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15: Vamos lá com as cotações. Feijão carioca R$ 268,33. Feijão preto R$ 215, a saca de 60 quilos. Feijão vermelho R$ 300. O milho amarelo R$ 64. A soja R$ 143 a saca. Lembrando que aqui é média de preço que pode variar para mais ou para menos na saca de 60 quilos. Boi gordo 12,25 e a vaca gorda R$ 11 o quilo. 1h29, vamos fechando o Agro Clube nesta tarde de quarta-feira. Vem chegando Conexão Saúde, Clube Interativa. Evandro Jopo, Xena Marcou, vem trazendo e sendo a companhia de você, ouvinte, nesta tarde chuvosa. Obrigado, Christian, comando mais técnico do Rádio de Santa Catarina. Um grande abraço. Até amanhã, às 8 horas.
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0: Olá, boa tarde, seja bem-vindo ao Conexão Saúde e ao Clube Interativa desta quarta-feira, hoje dia 30 de setembro de 2026, agora 1h31, último dia do mês, último dia de setembro, passou rápido, né? Não sei pra vocês, mas pra mim, olha a percepção que eu tive que o mês voou, o mês de setembro realmente passou assim muito rápido e agora já vem outubro e a gente sabe que o fim do ano está muito mais próximo do que a gente imagina, né? Parece que foi ontem que foi janeiro e a gente já está em setembro. Eu, Shaina Marconte, faço companhia neste início de quarta-feira aqui na Rádio Clube de Lages até às 3h30, eu e Evandro Gioppo. Também nos trabalhos técnicos, Christian Moraes, nesta quarta-feira chuvosa mais uma vez aqui em Lages e na Serra Catarinense. Boa tarde, Evandro.
1: Boa tarde, Shaina. Boa tarde a todos que fazem companhia pra gente nesse finalzinho de mês de setembro, né? E a gente vai encerrando esse mês dando as boas-vindas para a primavera, que começa também em setembro, que sempre nos remete a isso. Mas ele tá diferente o nosso clima, né? De primavera, bastante chuva, daí os dias com sol, de repente esconde, frio, volta.
0: Sim, ontem abriu o tempo, tava tão bonitinho no final da tarde, né? A gente deu até uma animada, daí hoje chuva de novo.
1: Chuva parece de que novo.
0: A gente vai virar sapo desse jeito, né?
1: E segundo o meteorologista, o Peter, vai vir friozinho de novo no final de semana, vem mais chuva. Então olha o tempo, aí, a nossa primavera vai ser assim.
0: A gente vive as quatro estações num dia só, né? Aqui
1: bem
0: na Serra Catarinense. Nesse momento faz 19 graus aqui em Lages e a chance de chuva é alta, né? 71%, umidade relativa do ar em 89% e os ventos a 6 km por hora.
1: Hoje é Dia Nacional do Jornaleiro, Dia Mundial do Tradutor, Dia Internacional da Tradução. Já fez tradução?
0: Não.
1: Não?
0: Não
1: fiz. Parece um negócio bem legal, né?
0: Parece ser bacana,
1: parece,
0: né?
1: Bem bacana.
0: Tu diz tradução, é tradução de um idioma, né?
1: É, mas não. Simultânea, assim. Deve
0: não,
1: ser legal, né?
0: Deve ser bacana.
1: Eventos, né? Assim, que a gente vê o pessoal fazendo a tradução simultânea, bem legal. Parece, né? Legal. Eu também não fiz. Dia da Secretária, Dia Inter... Ah, esse já fez. E Dia Internacional do Podcast.
0: Ah, esse eu já fiz.
1: Já, né? Ele já participou.
0: Você também, né?
1: Esse tá em alta, né?
0: Uhum.
1: Bom, hoje, dia 30 de setembro, também aí na história, gente. Há 72 anos, em 1954, o submarino da Marinha dos Estados Unidos, USS Nautilus, é comissionado como o primeiro navio movido a energia nuclear do mundo. E há 69 anos, em 1957, no dia 30 de setembro, foi criada a Rede Ferroviária Federal. Quem está fazendo aniversário no mundo dos famosos, o Chororó, né? O nome artístico de Durval de Lima, cantor, compositor, dupla, né? Do Chitãozinho e Chororó. O Chororó está completando 69 anos. E esse, para quem gosta de velocidade, né? O automobilista neo-irlandês Max Verstappen.
0: Oh, que está famoso com... esse, né?
1: É, ganhou. Ih, esse aí ganhou, foi tetracampeão da Fórmula 1, é o bicho roda aí, ele é bom na boleia. 29 anos está completando o Verstappen hoje, dia 30 de setembro. Tenho que estender esse abraço para minha sogra, dona Luísa Ramos, tá, que tá fazendo aniversário. Não vou falar a idade, né?
0: elas não gostam, que fale, né?
1: Mas ela tá completando mais um aninho de vida aí. Parabéns, dona Luísa Ramos.
0: Parabéns também a todos os aniversariantes desse dia 30 de setembro, né? O pessoal que faz aniversário no último dia do mês de setembro aqui em Lages, na Serra Catarinense. Nosso abraço aqui da equipe da Rádio Clube de Lages.
1: Bom, vamos lá então, gente. 1h34, vamos acompanhar os destaques da nossa programação.
0: Hoje no Conexão Saúde a gente vai falar sobre dor neuropática. Você vai saber aí quando que a queimação, choques e o formigamento pelo corpo precisam de tratamento especializado. A gente vai conversar com a Amanda Secato, clínica geral e pós-graduada em dor crônica, aliás, dor crônica. Doutora Amanda Secato está com a gente hoje aqui para falar sobre esse assunto, dor neuropática. Você já pode mandar sua pergunta, sua dúvida aqui pro nosso WhatsApp para participar com a gente aqui do Conexão Saúde.
1: Isso aí vai render algumas perguntas, hein? Porque aquela dorzinha de choque, queimação, formigamento pelo corpo, qualquer parte, gente, manda mensagem, traz o seu relato aí que a gente vai tentar esclarecer com a doutora Amanda Secato, nossa convidada de hoje. Olha só, o padre Emanuel, né? Que Álvaro Emanuel, que tá mandando pra gente lá da Igreja do Navio, hoje é dia da Bíblia.
0: Dia da Bíblia, é verdade.
1: E foi o tema
0: do
1: Clube Cidade de hoje com o Rodrigo Silvério.
0: Isso
1: falando
0: mesmo.
1: Sobre o livro sagrado.
0: Um teólogo, né? Muito legal.
1: Bem legal mesmo a entrevista, quem pôde acompanhar foi muito bacana e obrigado ao padre Álvaro Emanuel lá da Igreja do Navio, participando com a gente também, engrandecendo aí a nossa nossa audiência. Jusemara Branco tá ligadinha, sempre dando aquele boa tarde, e a Célia do Morro do Posto também sempre ligadinha na programação. Muito obrigado pela companhia. Hoje também nós temos a continuidade, né, Xena Marcon, da sabatina com os candidatos e as candidatas ao Senado aqui na nossa programação.
0: Isso mesmo, a gente dá a sequência aí a sabatina Caerte com os candidatos ao Senado Federal. Hoje é a vez, encerrando aí a sequência, vamos acompanhar a sabatina com o candidato Antídio Lunelli do MDB.
1: Tá aí, então, esses são os destaques, porque isso é entrevista, é aqui no estúdio. E na rua, é claro, a nossa equipe de reportagem que não para, trazendo as informações a todo momento pra gente aqui ficar bem informado em toda a Serra Catarinense, além da fronteira da Serra, indo para Santa Catarina, para o Brasil e para fora também, já que estamos conectados aí pelas plataformas digitais. 1:37, vamos dar start à nossa Conexão Saúde.
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1: Muito bem, doutora Amanda Secato, nossa convidada. Ela é clínica geral, pós-graduada em dor crônica. E a gente vai falar sobre dor neuropática. Queimação, aquele choquezinho que a pessoa sente, formigamento pelo corpo, que precisam de tratamento especializado. A gente vai discutir isso, como identificar, como saber a hora exata de você procurar um médico, um especialista para cada área. Primeiramente, boa tarde, doutora Amanda, um prazer recebê-la aqui.
3: Boa tarde, pessoal, obrigado pelo convite, muito bom estar aqui com vocês.
0: Vamos começar então, doutora Amanda, falando sobre o que que é a dor neuropática e o que que define, né? Como ela se difere de uma dor articular ou muscular comum que a gente tá acostumado a sentir.
3: Então, assim, resumidamente, a dor neuropática, ela é basicamente quando a gente tem ou uma doença ou uma lesão no nervo, né? No nosso sistema somatosensorial, que a gente chama, que são os nervos ali que estão espalhados pelo nosso corpo. Eles podem ser atingidos por alguma doença específica do nervo, do sistema neurológico, ele mesmo, ou às vezes, por exemplo, uma compressão, que no caso de uma hérnia de disco ali na coluna, pode causar uma compressão nesse nervo e ele vai ficar doente, e aí vai causar um quadro de uma dor neuropática. Então, ela vai diferenciar de uma dor muscular, de uma dor inflamatória, por exemplo, porque, pra gente entender, assim, quando a gente lesiona, vamos supor, bateu, né, bateu a perna, o braço, faz uma lesão ali no músculo ou na articulação, aquela estrutura vai mandar uma mensagem pro nervo, e o nervo é o fiozinho elétrico que vai levar essa mensagem pra medula e pro nosso cérebro, pra gente compreender que aquilo ali tem um problema, que tá doendo. Quando a gente tem uma dor neuropática, o problema tá no nervo, tá no fiozinho que tá levando essa informação pra lá. E aí começa a atrapalhar.
0: Pra pessoa poder entender, então, tem essa diferenciação.
3: Isso, isso mesmo.
1: Ele é o sistema de alerta, então, também. Ele serve como sistema de alerta para
3: ele vai fazer
1: algo
3: parte.
1: Tá errado ali.
3: Isso, vai fazer parte do sistema ali que vai levar a informação pro nosso cérebro para avisar que tem algum problema. Por exemplo, quando a gente coloca a mão numa superfície quente, né? Vai botar a mão na panela ali, queima, e na hora a gente já tira, assim, e nem percebe que tirou a mão, né? Isso faz parte do nosso sistema nervoso, essa mensagem corre pelo nervo, chega ali na medula e manda pro nosso cérebro a mensagem de que aquilo ali tá lesionando e você precisa tirar aquilo dali. E não é nem consciente, é inconsciente, o nosso sistema nervoso faz isso.
1: Ô, doutora Amanda, e como que a pessoa consegue... Eu sei que cada caso é um caso, né? Mas como que a pessoa consegue identificar que é o sistema nervoso que está doendo, uma doença neuropática ou algo que está errado ali no nervo dela, de uma dor muscular comum ou até às vezes uma batida que a pessoa nem viu, ela bati, não sentia articulação ali na hora, não deu nada, mas depois começou a doer. Como é que ela consegue diferenciar?
3: Normalmente, sim, pelo tipo da dor, né? Claro que depois, evoluindo isso, avaliando em consultório, a gente tem exames específicos que podem ser utilizados para fazer essa avaliação. mas inicialmente é o tipo de dor que esse paciente tem. Então, normalmente, quando a gente está falando de uma lesão muscular ou articular, algo assim, uhum, a gente vai ter aquela dor, é uma dor em peso, uma dor em aperto, aquela dor da batida mesmo, né? E quando a gente está falando de uma dor neuropática, normalmente esses pacientes falam pra gente de uma dor em queimação, um formigamento, cãibra, agulhada, ou até mesmo quadros mais evoluídos, alteração de sensibilidade. Olha, doutora, nessa perna aqui eu não sinto direito, na outra eu sinto mais.
1: Perde a força.
3: Pode acontecer de perder força, né? Às vezes paciente, é bem comum um paciente, por exemplo, com hérnia de disco, tá caminhando e a perna dá aquela falhada, assim, né? Então, uhum, é uma perda de força, então são esses sintomas mais específicos relacionados com a dor neuropática mesmo.
1: E existe o tal do nervo embolado, que o pessoal fala? Já vi sempre essa, né? O nervo embolou.
3: Nossa. É mais comum, na verdade, a gente fazer algum tipo de contratura muscular. Daí o músculo embola mesmo, né? E aí o nervo vai levar essa informação lá pro nosso cérebro que tem alguma coisa ali. Mas o nervo em si, ele não embola.
0: Ele não embola, só não, o músculo, só, né, doutor? Bom, e o que que é alodinia? Aquele fenômeno em que o toque leve de uma roupa ou do lençol passa a provocar dor intensa na pessoa?
3: A alodinia, ela é uma alteração de percepção da dor. Então, é quando o paciente começa, uma coisa que não era pra doer, ela começa a doer. Então, o toque da roupa, por exemplo, ou uma coberta, alguma coisa que tá em cima ali, às vezes até mesmo o toque mesmo no corpo, da mão ali, aquilo ali leva uma informação pro cérebro de que aquilo ali tá doendo, mas normalmente não era pra doer. Então, é essa alteração de percepção da dor.
1: O corpo tem uma capacidade de se recuperar, né? E a questão da dor, ela é subjetiva para cada pessoa. Quando que é o momento certo de você procurar ajuda, doutora? Quando essa dor ou esse sinal realmente às vezes acaba passando, extrapolando do ponto e fala assim, opa, peraí, tem que buscar um médico, uma médica especialista.
3: É difícil a gente falar assim de um momento específico, né? Mas o que eu normalmente comento com os pacientes assim é quando você acha que aquela dor já tá durando mais do que o necessário. Então é muito comum, às vezes, fez uma lesão, machucou alguma coisa, todo mundo tem aquele costume de tomar um dipirona, um paracetamol, um anti-inflamatório, alguma coisa em casa, apesar de a gente não incentivar a automedicação, né? Mas todo mundo acaba fazendo isso. Fez isso, passou ali alguns dias, uma semana, não melhorou, ou tá tendo algum sinal de alerta que a gente fala aí relacionado com a parte neurológica ali, alteração de força, de sensibilidade, esses sintomas que a gente falou, uhum, aí já tá na hora de procurar auxílio médico.
0: Doutora, a dor no nervo ciático, acho que é uma das mais comuns, sim, né? As pessoas reclamam muito, né? E em que momento a compressão desse nervo se transforma em uma dor neuropática crônica?
3: Aí a gente tem que fazer duas diferenciações. Primeiro delas é a questão da dor crônica, né? Quando que a gente vai considerar uma dor crônica? Então, a definição é aquela dor que dura mais de 3 meses. Então, passou de 3 meses com aquela mesma dor, ou que a dor vem e vai, né? Passou disso, a gente já considera ela dor crônica. E aí, falando do ciático ali, não necessariamente a compressão que a gente tem ali naquele nervo vai evoluir para uma dor neuropática. Tem, uhum, quadros que não. Tem, uhum, pacientes que têm hérnia de disco grande que não tem tanto, uhum, sintoma. Tem paciente que tem hérnia pequena e que tem muito sintoma. Então, isso varia muito de paciente para paciente. A gente vai ter que avaliar realmente os sintomas dele, né? Para pensar se aquilo realmente está evoluindo para uma neuropatia associada ali, essa ciatalgia, ou não.
0: Mas se passar de 3 meses, aí é uma dor crônica.
3: É crônica.
0: Aí, uhum, é considerada neuropática também?
3: Não.
0: Não?
3: A gente tem principalmente 3 tipos de dores. A dor neuropática, a dor nociplástica e a dor nociceptiva. Tá? Então, a dor neuropática é quando a gente está falando do sistema nervoso, do sistema somatosensorial, dos nervos, né? A dor nociceptiva é a dor que ela é uma alteração de como o teu cérebro está interpretando aquela dor. É muito comum nos pacientes com fibromialgia.
0: Eu ia perguntar até da fibromialgia.
3: Isso, esse é o tipo de dor deles. E aí a dor nociplástica. E a dor nociceptiva é a dor relacionada à lesão de estrutura. Por exemplo, artrose, uma artrite ali que vai causar. Então tem esses 3 tipos de dor. É muito comum que os pacientes tenham dormista. Então tem vários componentes juntos. Então vamos supor ali, a gente está falando da coluna. O paciente tem ali um desgaste na coluna, tem uma hérnia, né? Vai ter uma alteração inflamatória ali naquela região, ele vai ter uma dor nociceptiva, tá? Mas ele tem também uma compressão do ciático, e aí vai ter também uma dor neuropática associada. Então, depende de cada caso.
1: eu sempre tive uma dúvida, onde é que fica o ciático ali? É, eu já senti ele doer, de um lado direito, sabe, da minha perna.
0: Tu sabe, Evandro.
1: Mas tem gente que fala que corre também pela esquerda, tem gente que sente dor. Ela vai pros dois lados, esse nervo ciático que incomoda?
3: Sim, a gente tem um de cada lado. Tem um de cada lado, um do lado direito, um do lado esquerdo. Ele sai ali da região lombar, ali da parte mais de baixo da coluna, passa ali por trás do bumbum, coxa, desce até lá na ponta do pé. Ele vai todo esse percurso. Então, se você tem uma compressão, vamos pôr nele lá na coluna, lá em cima, pode doer tudo, até lá embaixo. Às vezes dói só uma parte, às vezes dói tudo, daí varia muito de casa para casa. Mas tem um de cada lado. E pode doer os dois, se você tiver bastante azar.
1: Nossa senhora. Bom, doutora Amanda, a gente tem que fazer uma pausa, tomar uma aguinha aqui. Já já a gente volta, tem um monte de perguntas já vindo aqui, né? E a gente vai trazer essas dúvidas dos ouvintes com a doutora Amanda Secato, clínica geral pós-graduada em dor crônica, é o tema de hoje aqui no nosso Conexão, queimação, choque, formigamento, sinais que a pessoa precisa buscar ajuda aí, nós vamos debater com a doutora Amanda e também as opções de tratamento, que a gente tem hoje na medicina, atualizando tudo isso, né, Sheina Macon?
0: Isso mesmo. 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
2: Agora 1h52, doutora Amanda Secato é a nossa convidada. Ela é clínica geral, pós-graduada em dor crônica, e o assunto de hoje aqui é isso, é sobre dor. E o pessoal tá mandando mensagem, perguntando pra gente, nesse bloco a gente vai intermediar essas dúvidas dos ouvintes com a nossa especialista convidada de hoje, doutora Amanda.
21: Isso mesmo, Evandro. Olha só, tem um ouvinte que pergunta o seguinte, uma ouvinte, né? É a Ivanir. Ela queria saber com a doutora, quando vou abrir a porta do carro, sempre me dá um choque nas mãos. Isso é comum acontecer? Tem alguma coisa a ver com a dor neuropática ou com o nervo?
0: Depende muito, assim, a gente precisa avaliar essa questão do movimento que ela faz para abrir a porta ali, né? Como que isso funciona e como que essa dor aparece. Pode ser algum tipo de neuropatia, sim. A gente tem, por exemplo, ali a síndrome do túnel do carpo, que bastante gente já ouviu falar, que pode gerar uma compressão ali desse nervo que vai para a mão e, a depender do movimento que você faz, vai gerar sintomas neuropáticos. Então, formigamento, choque, dor, essa dor podendo correr até pelo braço ali. Então, talvez possa ser relacionado a isso, algum movimento específico que ela está fazendo que está gerando algum tipo de compressão. Mas aí precisa de uma avaliação, um exame físico, para a gente entender melhor, né? Mas não é impossível.
2: Uhum. Tem um ouvinte, né? Um ouvinte, na verdade, a Deste, que está mandando mensagem para a gente de áudio. Ela tem um relato para trazer aqui. Vamos ouvir, Cristian?
11: Boa tarde, doutora. A minha pergunta é: eu sou diabética. Tenho diabetes tipo 1, faz anos. Agora eu não tenho sensibilidade nos pés e sinto muita queimação, sinto choque à noite, principalmente. Me dá muito choque nos pés, nas pernas, no, e nos outros lugares não, mas é mais nos pés, uma queimação, coisa mais doída. E o médico disse que eu tenho neuropatia. É a mesma coisa?
0: Sim. Aí a gente está falando da neuropatia diabética, tá? Daí é um tipo diferente de neuropatia. O que que acontece? Quando a gente permanece muito tempo com a glicose mais alta ali no sangue, essa glicose ela vai entrar também nas células, né? Ela não fica só na corrente sanguínea. Então a gente aumenta a glicose na célula também e lá na célula dos neurônios, né? Fora que também a questão da hiperglicemia, ela faz uma alteração vascular também. Então as artérias ali que vão levar o sangue para irrigar esses nervos também vão estar prejudicadas. E é isso, com o tempo vai deixando esse nervo doente e aí ele evolui com uma neuropatia. A neuropatia diabética, ela tem essa característica, normalmente ela inicia nos membros inferiores, em meias ou botas, que a gente chama, então nos pés, e pode ir subindo para a perna toda. Pode gerar os sintomas clássicos de dor, de formigamento, choque. Os pacientes têm normalmente essa queixa que piora durante a noite, né? E se não, acho que talvez uma coisa também muito importante da neuropatia diabética é que ela causa muito essa questão de redução de sensibilidade, né? E aí é onde acontece aquele paciente que é diabético, às vezes faz um machucadinho ali no pé, não vê, não dói, e aquele machucadinho vai aumentando e dá aquelas feridas que a gente vê dos pacientes diabéticos, o pé diabético, né? Que pode evoluir de forma bem grave, às vezes até com amputação ali do membro, né? Aí nesses casos a gente tem que, claro, fazer o controle da diabetes, né? Então a glicemia desse paciente tem que estar muito controlada. Os outros cuidados, claro, colesterol, mudança de hábitos de vida e tudo mais. E aí tem tratamento específico para os sintomas, né? Medicações específicas para reduzir essa queimação, esses sintomas ali noturnos, né? Como a paciente comentou que tem, para tratar. O tratamento ali, tanto do controle glicêmico quanto o tratamento da neuropatia em si, a gente já não fala em uma cura, né? Nessa questão da neuropatia diabética, mas a gente fala em impedir a evolução, porque senão isso vai evoluindo, né? E pode ter neuropatia em outros nervos de outras regiões do corpo, e controlar, né? E aí controlar os sintomas.
21: Tem uma ouvinte aqui que ela pergunta o seguinte, doutora Amanda, a Zumira Antunes. Ela pergunta se a dor, a neuropática, é quase a mesma coisa que a dor da fibromialgia ou se tem a ver com a dor da fibromialgia?
0: A paciente com fibromialgia até pode ter dor neuropática, mas não. A dor da fibromialgia, daí é a dor nociplástica que a gente conversou antes, né? Então, a fibromialgia, ela é uma alteração da forma como o nosso cérebro percebe a dor. Então, o cérebro do paciente com fibromialgia, ele interpreta a dor de uma maneira diferente. Por isso que eles sentem mais dor, ou às vezes, por exemplo, o que eu sempre comento com o paciente, se eu tivesse a mesma, um paciente com fibromialgia fez uma lesão, machucou o joelho, vamos supor. A minha dor do machucado do joelho é uma, a dor do machucado do joelho do paciente que tem fibromialgia

0: uma artrose, algo nesse sentido, né? Aí precisaria investigar e até mesmo investigar doenças reumatológicas, né? A gente falando em dores articulares, dores, por exemplo, nas articulações da mão, piora no início da manhã, rigidez articular, então não consegue abrir e fechar corretamente a mão. A gente sempre tem que pensar em artrite reumatoide, né? Então tem que fazer uma investigação a mais. Aí a gente não tá falando de neuropatias, né? Daí são outras doenças que causam também dor.
1: É aquela diferenciação que a gente falou no começo.
0: Isso mesmo. Esses pacientes, como eu falei no começo, pode ter componente neuropático junto, mas esse relato de dor articular, rigidez, inchaço, aí a gente já pensa em outras coisas, em outras causas.
2: Bom, a gente está conversando com a doutora Amanda Secato, ela é médica clínica geral, pós-graduada em dor crônica, e a gente está falando sobre a dor neuropática, para você saber quando a queimação, choques, formigamentos pelo corpo precisam de tratamento especializado. E no próximo bloco a gente continua intermediando as perguntas, tem muitas perguntas aqui, né, Evandro? Dos nossos ouvintes, com a nossa especialista em saúde de hoje, para a gente tentar, né, esclarecer com a doutora Amanda essas dúvidas, essas perguntas dos nossos ouvintes com relação à dor neuropática. É rapidinho, a gente já está de volta aqui no Conexão Saúde.
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4: Olá, boa tarde. A baixa cobertura de vacinação contra a gripe e Covid-19 entre gestantes preocupa especialistas e autoridades de saúde. Em 2025, apenas 55% das gestantes foram vacinadas contra a Covid-19 e 63% receberam a vacina contra influenza, considerando as regiões Sudeste, Sul, Nordeste e Centro-Oeste. Neste ano, os dados preliminares apontam melhora na vacinação contra a gripe, que chegou a 76%, mas a cobertura contra a Covid ela permanece em 55%. Lembrando que a meta do Ministério da Saúde é alcançar 90% do público-alvo para os dois imunizantes. Levantamento feito com dados do Ministério da Saúde mostra que, entre 2022 e o início de agosto deste ano, pelo menos 286 gestantes desenvolveram síndrome respiratória aguda grave após infecção por influenza. Dessas, 25 morreram, sendo 7 somente neste ano. Já estão disponíveis para compra as passagens dos voos regionais entre Lages e Florianópolis. A operação está prevista para começar no dia 3 de novembro, com voos realizados pela Azul Conecta, utilizando uma aeronave Cessna Grand Caravan, com capacidade para até 9 passageiros, além do piloto e copiloto. As tarifas entre Lages e Florianópolis começam em R$ 315, podendo chegar a R$ 500 conforme o trecho. Em uma das primeiras operações previstas no dia 4 de novembro, o voo sairá de Lages às 4:05 da tarde e chegará à capital às 5 da tarde, em uma viagem de aproximadamente 55 minutos. As vendas estão disponíveis pela internet e a procura inicial já é considerada alta. 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Para a Hora da Notícia, Rodrigo Silvério.
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14: Muito bem, estamos retornando aqui, doutora Amanda Secato, clínica geral pós-graduada em dor crônica, e esse é o assunto aqui do nosso Conexão Saúde, dor neuropática, dor em queimação, choques, formigamentos pelo corpo. É isso que a gente está tratando e está falando aqui no nosso Conexão Saúde de hoje.
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15: E continua então as perguntas dos nossos ouvintes aqui com relação à dor e a gente intermediando então as dúvidas. Tem uma ouvinte aqui, ela não se manifestou, não falou, né, o nome, mas ela diz que tem 63 anos, ela tem uma dor no ombro, no peito e desce no polegar. O que pode ser? Ela diz que é tipo um formigamento e também nos joelhos.
16: Da parte aqui de cima, né, então dor no ombro, região do peito, descendo a dor pelo braço, a gente tem que investigar tanto a parte de coluna cervical, né, pensando às vezes em alguma alteração da coluna, desgaste, hérnia, fazendo alguma compressão no nervo que vai vir pro braço. Então, como eu sempre explico para os pacientes, a mesma coisa que o ciático sai lá da lombar e dói a perna, os nervos aqui de cima do pescoço, eles vão descer pro braço e pode doer o braço. Então, a gente tem que fazer essa investigação dessa parte e também alteração do próprio ombro, né? Tendinite, bursite, algum tendão, algo nesse sentido, pode causar esse tipo de sintoma também. Aí precisa avaliar, ver como é, onde que é mais essa dor, pelo exame físico, se tem alguma limitação de movimento, de ombro, força, sensibilidade, pra gente pensar mesmo aonde que tá esse problema, em qual estrutura que tá o problema, e aí tratar, né? Porque a dor irradiada, ela acaba confundindo um pouco, às vezes é igual a ali da perna, às vezes você acha que o problema tá na perna, mas o problema tá lá na coluna, ou às vezes você acha que o problema tá na coluna, mas tá no ombro. Então tudo varia muito do exame físico, né, desse paciente, pra gente ter essa certeza.
14: Bom, o Johnny Gonçalves está mandando um abraço para a doutora. Ele falou que acompanha sempre a doutora Amanda nas redes sociais e sempre trazendo excelentes conteúdos. Uma ótima médica, o Johnny, que está mandando esse abraço.
16: Obrigada.
14: Doutora, tem muita pergunta que nós vamos ter que fazer no estilo ping-pong aqui, porque senão a gente não vai dar conta, não. Tenho bursite de quadril e 4 hérnias de disco na lombar e alcanço o cóccix ali. Sinto muita dor o tempo todo. Já fiz fisioterapia, quiropraxia e nada me ajuda. Não sei mais o que fazer. O que a doutora indicaria para o meu caso? Já estou lidando com isso há 2 anos.
16: Ah, já dá uma consulta comigo, né? Não, mas é que, assim, aí a gente tem dois problemas, né? Tanto a questão do quadril, quanto a questão ali da coluna, né? E aí a gente entra num ponto bem importante, assim, do tratamento do paciente com dor crônica, né? Já tá aí há 2 anos, né? Então a gente já pode dizer que esse paciente é um paciente que sofre com dor crônica. O tratamento de todo paciente, ele sempre vai envolver uma equipe multidisciplinar. Então, é muito comum aquele paciente que chega comigo e fala assim: ah, doutora, já usei essa medicação aqui e não melhorou. Ou, ah, doutora, já fiz fisioterapia e não melhorou ou piorou. Só que a questão é que tem que ser tudo isso junto. Então, é a medicação certa para o paciente certo, é a atividade física, é o reforço muscular, é a mobilidade, é mudança de estilo de vida, é muita coisa que envolve o tratamento de um paciente com dor crônica. Não é só dizer, ó, vou te dar esse remedinho aqui, ou você vai fazer essa cirurgia aqui e pronto, tá resolvido. Na maioria das vezes não é assim. Então, é um acompanhamento que ele é a longo prazo. Eu brinco com os pacientes, igual, vocês casam comigo, eu caso com vocês, porque é a longo prazo, não vai ser rápido pra gente resolver isso. E a gente sempre visa, no tratamento desses pacientes, além da questão de zerar a dor, vamos dizer assim, a gente visa uma melhora da qualidade de vida, devolver autonomia para esses pacientes. Então, é mais difícil um paciente que lida com dor crônica, a gente dizer assim, ó, você vai chegar aqui com uma dor 10 e você vai sair daqui com uma dor 0. Na maioria das vezes, não. Mas ele vai chegar ali com uma dor 10, ele vai sair com uma dor 4, 5, mas ele vai sair voltando a trabalhar, voltando a fazer as atividades dele do dia a dia, brincar com o filho, dormir melhor, né, fazer as coisas. Então, é qualidade de vida que a gente visa para esses pacientes. Eventualmente, uma crise ou outra, mas é fazer esse controle global, assim. E aí, envolve muita coisa, não é só a físio, não é só uma medicação para dor, né? Então, é bem mais complexo.
15: Bom, tem uma pergunta aqui do ouvinte que tem a ver também com aqui o assunto da dor neuropática, que é a questão do vírus da herpes zoster, né? Uhum. Que pode deixar uma sequela dolorosa chamada neuralgia pós-herpética, né? Isso. E a ouvinte fala assim, ó, que o esposo dela deu a herpes e ele sente no rosto, não pode tocar nem o cobertor. Será que tem cura?
16: Tem tratamento. A neurologia pós-herpética, então, o que acontece? Quando a gente pega a catapora, lá quando a gente é criança, é o vírus da catapora. Ele fica guardado no gânglio do nervo. Então, esse vírus, ele fica guardadinho, dormindo lá dentro do nervo. Ele fica lá. Na maioria das pessoas, ele não incomoda mais. Mas naquelas pessoas que ele se volta a se manifestar, ele vai gerar a herpes zóster, né? Que daí são aquelas lesões, bolhas, vermelho, que sai ali naquela determinada região do corpo, que é a região onde aquele nervo vai estar inervando, vai estar indo. E aí, em algumas pessoas, a zóster se resolve, então as lesões somem, mas a neuropatia permanece, porque aquele nervo fica lesionado. E aí a gente tem que entrar com tratamento para neuropatia mesmo, para esses pacientes. E dói bastante, incomoda bastante.
15: Mas aí, no caso, não tem cura, então, doutora?
16: Não tem cura.
15: Não tem cura, porque daí, no caso, o vírus ficou instalado no nervo.
16: Isso, né? A gente faz o tratamento, mas ele tem uma boa resposta, sim. E já é interessante também a gente abordar nesse ponto a questão da vacinação, né? Hoje a gente já tem vacina, né? E ajuda muito a prevenir as crises e prevenir que esses pacientes evoluam com neuropatia.
14: Mesmo a pessoa, eu achei interessante esse assunto, porque mesmo a pessoa já tendo a catapora, já tendo o vírus, vale a pena fazer a vacina,
16: porque ela reduz o número de vezes que esse paciente vai ter crise e reduz a chance de alguma dessas crises evoluir para uma neuropatia.
14: Bom, tem uma outra ouvinte que ela fala assim: doutora, eu tenho 3 hérnias de disco, L4 e L5, sinto muita dor no corpo, né? Já tentei me aposentar, o INSS negou, e a única coisa que me alivia as dores é a acupuntura. Agora eu tô sentindo muito formigamento no meu braço esquerdo, será que é do mesmo problema que eu já tenho na coluna?
16: Se a gente tá falando das hérnias ali, das hérnias L3, L4, L5 ali que ela falou, então a gente tá falando da parte de baixo da coluna, da coluna lombar.
14: Vem de lombar,
16: isso,
14: né?
16: Isso. Então a gente tá falando da parte de baixo. Então essas hérnias ali embaixo não vão gerar sintoma no braço. Mas pode ser que talvez, como essa paciente já tem um processo de degenerativo e de desgaste na lombar, talvez ela também tenha na cervical. E aí dali pode estar vindo essa questão do ombro, ou é do próprio ombro dela, né? A dor no braço. Mas não dá pra dizer que são as hérnias da lombar que estão causando dor no braço.
14: Um tempo atrás a gente entrevistou o Dr. Marcelo Conrad aqui e me chamou muita atenção que ele falou que aumentou os casos de problemas na cervical, hérnias na cervical, outros patologias envolvendo a parte de cima da coluna, porque normalmente era a parte de baixo, por causa do próprio trabalho, né? Sim. A força física do corpo do ser humano, né? E qual é a evolução da tecnologia, inovação, celular, o notebook, o pessoal tá relatando muito
16: postura,
14: problema,
16: né?
14: Na cervical agora, e isso a doutora também sente no consultório?
16: Sim, bastante, principalmente os pacientes mais jovens daí, né? Então, o que que era o nosso comum? Era a gente ver esses pacientes com problemas na lombar, né? Hérnias e tudo mais, e normalmente são aqueles pacientes que trabalharam a vida inteira num serviço mais pesado, às vezes, né? Na lavoura, ou até trabalho mais manual, né? Então acabava forçando mais e evoluía com esses quadros. E aí hoje a gente já tem pacientes mais jovens que trabalham em escritório, computador, celular, e aí com a postura ruim, isso gera uma sobrecarga e vai gerar transtornos ali na coluna cervical. A depender do ângulo que você fica com a tua cabeça baixada ali, olhando o celular, isso vai aumentando em peso em quilos, 3, 5, 10 quilos, como se estivesse ali na tua cabeça. Isso vai gerar uma sobrecarga ali na cervical e aí com o tempo vai gerar uma hérnia, um desgaste, uma alteração.
15: Tem uma ouvinte aqui que mandou uma mensagem, a Jaqueline. Ela disse que ela tem 34 anos e ela disse que é paciente da doutora Amanda. Ela disse que está em tratamento, ela tem uma hérnia de disco na lombar e fala que a doutora Amanda é uma excelente profissional. Manda um abraço para a doutora Amanda.
16: Obrigada, outro querida.
15: Bom, tem mais perguntas aqui dos nossos ouvintes. Vamos ver, essa aqui, vamos ver. Essa ouvinte pergunta assim: eu quero saber, eu tenho muita dor em todos
14: os ossos
15: do corpo, nas juntas, a dor assim que tá mandando. Pode ser que tenha alguma dessas dores, tenha a ver com o nervo também, doutora?
16: Quando a gente tem um quadro assim de dor mais disseminada, né? Aí a gente já pensa um pouco menos em neuropatia. Porque a neuropatia, pra gente pensar nela, além desses sintomas, né, de formigamento, pinicação, enfim, normalmente ela vai respeitar um limite, né? Então é onde aquele nervo tá indo, é onde a dor vai tá, né? Ela não vai sair daquele limite ali. Agora, quando é uma dor mais disseminada, aí a gente já tem que pensar em outras coisas. Pacientes que têm dor em várias regiões do corpo. Às vezes a dor, que eu brinco, às vezes parece que a dor caminha. Um dia dói um lugar, outro dia dói outro. Aí a gente já começa a pensar em outras coisas. A própria fibromialgia é uma das hipóteses que a gente sempre pensa nesses pacientes, porque não está respeitando o caminho ali do nervo. Então a gente não vai pensar em neuropatia.
14: Uhum. Bom, é 2h17, gente, tem muita pergunta aqui. Tem muita pergunta. A gente não vai conseguir fazer todas, mas, bom, vamos fazer um intervalo. No próximo bloco a gente vai falar mais um pouquinho sobre as opções de tratamento com a doutora Amanda, sobre dor crônica, dor neuropática aqui, que é o nosso tema de hoje do Conexão Saúde. Se der tempo, a gente atende ainda mais alguns ouvintes aqui que estão participando com a gente aqui. 2h17 neste momento, já a gente volta no nosso Conexão Saúde. Doutora Amanda Secato, a nossa convidada clínica geral e pós-graduada em dor crônica.
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14: Doutora Amanda Secato é a nossa convidada, clínica geral pós-graduada em dor crônica, e o assunto de hoje, dor neuropática, aqui no nosso Conexão Saúde. Ainda tem perguntas dos ouvintes, mas a gente vai falar agora sobre as opções de tratamento. Eu vi muito a doutora comentar nas respostas que o pessoal perguntava, daí você quase não fala, tem cura, mas tem tratamento.
16: É.
14: Não tem cura, mas tem tratamento.
16: Sim.
14: É assim mesmo?
16: É, infelizmente é. Assim, o que que acontece? Falando da dor neuropática especificamente, né? Se a gente tá falando dessa dor neuropática associada com alguma lesão específica, claro, uma hérnia, a gente pode fazer uma cirurgia da coluna desse paciente, retirar essa hérnia, e isso com o tempo vai resolver a dor neuropática. Mas a realidade do consultório é que a maioria dos pacientes já evolui com quadro já há muito tempo, então, às vezes, mesmo que você faça a cirurgia, talvez aquela dor neuropática vai ficar como uma sequela mesmo, né? Do período que aquele nervo ficou em sofrimento. A gente fala muito da questão, por exemplo, o paciente teve um AVC, né? Fica com a sequela porque a gente sabe que o cérebro não regenera, né? O nervo, a gente até não fala que ele não regenera, mas ele regenera muito pouco, né? Então, é mais comum que esse paciente vá ficar com uma sequela, né? Eu tenho pacientes no consultório que tinham, por exemplo, a hérnia de coluna, compressão grave, operaram a coluna, mas ficaram depois com algum tipo de sequela, ou de movimento, ou até mesmo de dor neuropática. E infelizmente, talvez não vá ter cura, mas tem tratamento. Então, é o ponto, assim, de qualidade de vida. E aí, eu sempre falo para os pacientes, assusta um pouco quando a gente fala isso, mas, assim, quando a gente fala que você tem diabetes e não tem cura, tá bom, você vai tomar o remedinho da diabetes o resto da tua vida, vai fazer a insulina ali o resto da tua vida e vai viver a tua vida normal. Ah, você tem pressão alta, você vai ter que tomar esse remedinho aqui, ó, da pressão todo dia, e vida que segue. É a mesma coisa, né? Então, vai tá com aquilo ali, aquela doença crônica vai te acompanhar, você vai ter que aprender a conviver com aquilo, saber o que você pode, o que você não pode fazer, sim. Mas não quer dizer que você vai ter que viver em sofrimento, né? Você vai ter que conviver com uma dor crônica, mas não vai ter que aprender a viver com dor. Sim. São coisas diferentes.
14: Não vai ficar sofrendo sem fazer o que você poderia fazer.
16: Exatamente.
15: O doutora, existem medicamentos específicos que são indicados para essa dor neuropática, né? Como que eles atuam, né? Agem reorganizando a transmissão dos sinais dolorosos no cérebro e na medula.
16: Existem. Não existe uma medicação específica para todo tipo de dor, né? Então, neuropática vai variar de paciente para paciente, qual que é a causa daquela dor neuropática, né? Mas tem classes medicamentosas que a gente mais usa, né? Então, por exemplo, os gabapentinoides, que é a pregabalina, gabapentina, alguns anticonvulsivantes, carbamazepina, oxcarbazepina, os próprios antidepressivos, né? Duloxetina, venlafaxina, os tricíclicos, amitriptilina. Então, tem algumas classes de medicações que a gente usa, e basicamente que elas vão fazer assim: para a gente transmitir esse impulso de dor, né, para o nosso organismo fazer essa transmissão ali nos fiozinhos elétricos que são os nervos, a gente tem os neurotransmissores, que, vamos dizer assim, é como se fosse, entre aspas, hormônios. Não é essa palavra correta, né? Mas para facilitar o entendimento, que eles vão ter ali determinada quantidade, vai entrar, vai sair da célula, vai entrar, vai sair do nervo e vai levar essa informação. E essas medicações vão agir ali, vão agir nesses neurotransmissores, aumentando, diminuindo a quantidade deles, captação, recaptação, para modular o que o cérebro tá entendendo de dor ou não, né? E aí um ponto importante da gente falar isso é assim, se você tá lidando ali com uma dor crônica, fibromialgia, alguma coisa desse, você vai lá no médico e o médico te prescreve um anticonvulsivante, te prescreve um antidepressivo. Você sabe, mas tá louco esse médico, né? Ou ele tá dizendo que
14: eu queria buscar.
16: É, ou ele tá dizendo que a minha dor é da cabeça e não é, né? Que é uma coisa comum entre os pacientes, estão achando que isso é coisa da minha cabeça e não é. Ou o médico tá me dando anticonvulsivante, eu não tenho convulsão, não tenho epilepsia. Mas não é por isso, é porque essas medicações vão agir nessa transmissão ali desses neurotransmissores e vão ajudar a controlar a dor lá no teu cérebro, vão regular lá no cérebro. Então, quando você tem uma inflamação na articulação, você vai tomar um anti-inflamatório, que ele vai agir naquela inflamação e vai resolver a inflamação. A dor crônica, a gente tem que agir lá no cérebro, como que o cérebro tá escutando essa dor.
14: A pessoa não fica viciada nessa medicação, daí, porque daí parou a dor, ela fala, opa, agora esse é o caminho.
16: Não são medicações que têm potencial de vício, né? São medicações para uso contínuo, realmente. Claro, a gente tem que avaliar muito paciente para paciente, porque são medicações que podem ter efeitos colaterais, que podem ter efeitos adversos, paciente, tem um problema renal, tem um problema hepático, interação com outras medicações, isso pode acontecer, mas essas medicações em si, a gente não fala em vício. Tem que ter muito cuidado com a questão dos opioides, né? Daí que é muito usado por esses pacientes. Então, o famoso tramadol, codeína, o paco, né? Essas medicações, esses sim têm um potencial de vício. É, e aí a gente tem que tomar um pouco mais de cuidado. Mas os do tratamento, não.
14: Desculpa, eu só fiquei com uma dúvida, porque a gente falou do tratamento. Mas o diagnóstico é na conversa mesmo? É a pessoa relatando o tipo de dor ou não? Você lança a mão de exames também que te ajudam a encontrar o que tipo de dor, o que é a patologia?
16: O ponto principal é a conversa. O ponto principal é a conversa com o paciente, ele vai te dizer o que ele sente, aonde que ele sente, como quer, e aí dali você já vai ter as tuas hipóteses, digamos assim. E aí você vai conseguir fechar esse diagnóstico, às vezes com um exame físico e a conversa, e às vezes abrindo mão de algum exame auxiliar ali, uma ressonância, um exame de sangue, uma tomografia, uma eletroneuromiografia, falando da questão dos nervos, né? Mas depende. Por exemplo, a fibromialgia, não existe exame. Não existe um exame que vai vir ali positivo ou negativo. Então, a gente faz essa conversa com o paciente, um exame físico. Às vezes, a gente abre mão de exames complementares, mas para descartar outras coisas. Ó, vamos descartar que realmente que não seja, talvez, uma doença reumatológica, alguma outra coisa. Faz o exame, não tem. Aí, a gente fecha o diagnóstico, né? Aí, varia muito de caso para caso.
15: E, além dos medicamentos, a fisioterapia também é utilizada, doutora?
16: Com certeza, muito, né? Reforço muscular, fisioterapia, mobilidade, isso faz parte imprescindível, né, do tratamento desses pacientes. É aquela questão do multidisciplinar que a gente conversou antes, né? Mudança de hábito de vida, né? Então, isso sempre vai fazer parte.
14: Mas a pessoa já tá sentindo dor, ela vai falar assim, não vou fazer, tá doendo já.
16: Clássico. Ou isso, ou aquele paciente fala, não, doutora, eu até tentei fazer fisioterapia, mas piorou a minha dor.
15: Sim, o pessoal sempre fala isso, né?
16: Isso. E aí, a gente tem vários pontos, né? A gente tem que ver o que foi feito, qual foi o tipo de fisioterapia que foi feita, se esse paciente estava fazendo um tratamento medicamentoso junto, se não estava. Então, tudo é passinho, passinho, né? E, claro, eu sempre falo para os pacientes, claro que quando você iniciar um movimento, seja na físio, no pilates, em alguma coisa, um pouco de desconforto ele vai te trazer, né? Igual quando a gente começa a fazer academia, fica semanas ali que você não consegue nem sentar no vaso fazer xixi, né? Então vai ter um pouco de desconforto. A gente tem que diferenciar o que é o desconforto normal e esperado para aquele movimento e o que talvez realmente seja um sinal de alerta que a gente precisa se preocupar. Mas tem que ter, não tem como fugir da físio e do movimento, isso aí não tem como fugir.
15: Bom, será que dá tempo para mais alguma pergunta dos nossos ouvintes aqui, Evandro?
14: Vamos fazer essa da Ana Laurinda, porque ela fez a cirurgia da coluna. E aí vem aquela história que, pô, fez a cirurgia, solucionou o problema. E ela fala assim, ó, em novembro de 2025 eu fiz a cirurgia. É uma compressão no nervo. Mas eu continuo sentindo dor, amortecimento e formigamento na perna e no pé esquerdo. O que eu devo fazer? A cirurgia foi na L5.
16: Tá. Aí a gente tem que avaliar, porque assim, existem algumas coisas. Existe uma coisa que chama síndrome pós-laminectomia, tá? Que são pacientes que passam por uma cirurgia da coluna ali. Nessa cirurgia tem alguns ossinhos ali que a gente mexe, que precisa ser quebrado. E depois o paciente pode evoluir com dor por conta dessa abordagem cirúrgica. Então, é uma dor pós o procedimento cirúrgico. Pode ser relacionado a isso. Pode ser, às vezes, que essa cirurgia ali foi feita, tá tudo certo, e a paciente fez uma fibrose, por exemplo, que é uma cicatriz ali na região da cirurgia, e essa fibrose continua interferindo ali no nervo dessa paciente, e aí vai continuar com dor. Pode ser, às vezes, uma hérnia nova. Então, esses casos, assim, pós-cirúrgicos e que o paciente persiste com dor, precisa avaliar tanto o exame físico e o exame de imagem, né? Pra gente ver o que que tá acontecendo ali que continuou com a dor. Não é o comum, né? Não é esse o esperado. Então, tem que avaliar para ver se vai precisar talvez uma nova abordagem cirúrgica ou se o tratamento clínico vai conseguir resolver esse problema, né?
15: Bom, não dá mais tempo de a gente fazer perguntas aqui, né? A gente quer agradecer a todo mundo que participou aqui, que mandou as perguntas. Infelizmente, algumas a gente não conseguiu fazer aqui para a doutora Amanda, mas agradecemos a todo mundo que mandou, né, pergunta aqui sobre, falando sobre dores, né? Não só sobre a dor neuropática, mas sobre as dores tudo crônicas, um porque como a doutora falou, acho que muita gente, sim, tem uma dorzinha, sim, em algum lugar, né? Sim. Principalmente depois dos 40 anos, né?
16: É verdade. Eu diria depois dos 30. Eu diria depois dos 30 já começa a aparecer uma coisa ou outra.
15: Bom, então a gente, encerrando a nossa entrevista, que gostaríamos de agradecer imensamente a participação da doutora Amanda Secato aqui com a gente, clínica geral, pós-graduada em dor crônica. Gostaria que a doutora deixasse então contato, né? Não sei se a doutora é ativa nas redes sociais, pro pessoal poder procurar lá.
2: O Johnny entregou que é.
15: Ah, é verdade, é verdade. E aí também a questão do, né? Da clínica, do telefone, se é o mesmo do doutor Marcelo Conrad, o mesmo telefone.
16: É o mesmo. Tem, na verdade tem outro que é o WhatsApp, eu não sei de cabeça, deixa eu olhar aqui agora.
15: Que o pessoal, ótimo, pode, né, ligar lá, pode mandar mensagem, né?
2: E o pessoal tava perguntando muito sobre convênio.
15: Também pode tirar as dúvidas lá.
2: Se atende convênio A, B, C, D. A gente sempre deixa o paciente ou a pessoa, né, entrar em contato com o profissional, no caso da secretária que atende ali, para poder tirar essas dúvidas de plano A, B, C, porque a gente, isso, tem muitos hoje em dia, né?
16: Sim.
2: E aí fica à vontade, doutora Amanda, para trazer esse contato.
16: Primeiro de tudo,
2: aí,
16: então, acho que agradecer, né, pessoal, obrigada aqui. Foi bem legal estar aqui com vocês. O que a gente conseguiu tirar de dúvida ali do pessoal, obrigada pela recepção. Para quem quiser, então, pode ser pelo mesmo telefone do Dr. Marcelo Conrad ou pelo nosso WhatsApp 99811-4210, conversar com a Mari, que é a minha secretária, que ela tira todas essas dúvidas em relação a valores, planos, tudo mais. Uhum. Ela orienta bem certinho ali os pacientes. E
15: nas redes sociais?
16: Aí nas redes sociais, doutora Amanda Secato. Tem bastante lá.
15: Um dois Cs?
16: Um C e dois Ts.
15: Ah, tá.
16: Um C e dois Ts, doutora Amanda Secato. Lá no meu perfil tem bastante conteúdo de dor crônica, dor neuropática, fibromialgia, enxaqueca. Ih, tem bastante coisa.
15: Bastante coisa, pessoal.
16: Dá para os pacientes passarem bastante tempo lá, olhando lá, que tem bastante informação.
2: Bom, obrigado mais uma vez por compartilhar seu conhecimento com a gente, doutora Amanda.
16: Eu te agradeço.
2: Doutora Amanda Secato, clínica geral, pós-graduada em dor crônica, e o assunto de hoje do Conexão, dor neuropática. Agora 2:35, a gente encerra por aqui o Conexão, mas daqui a pouquinho a gente retorna com o Clube Interativa. Continue com a gente, sintonizado na 98,3.
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0: É, boa tarde pra você, boa tarde a todos que fazem companhia pra gente, pra você que ligou o radinho agora, estamos começando o nosso Clube Interativa, sinta-se abraçado pela nossa equipe, eu sou o Evandro Gioppo e ao meu lado está ela, Shaina Macon, levando muita informação pra você na programação da tarde aqui na Rádio Clube, a líder de audiência número 1 do Ibope.
1: Isso mesmo, Evandro, nesse momento 19 graus em Lages, pessoal aí, né, que sai de casa, não esqueça do guarda-chuva, porque às vezes a chuva dá uma trégua, mas fica aquela garoinha fina, né? E de manhã tava até nublado, assim, achei que não ia chover, mas realmente a chuva voltou, né? Infelizmente, por enquanto, a gente tem que se acostumar. A previsão indica que amanhã vai dar uma melhorada, vai começar a melhorar o tempo e na sexta-feira também vai dar uma trégua e, como você falou, no final de semana vai ter um friozinho, é isso?
0: É verdade, sexta para de chover, né? Pelo menos a previsão é para de chover, o sol volta a aparecer, fica um pouquinho mais quente, mas as manhãs e as noites
1: serão
0: vão ser
1: mais frias,
0: geladas,
1: né?
0: Aqui
1: Deus.
0: Na nossa Serra Catarinense, tanto na sexta como no sábado. Aí no domingo volta aquela possibilidade de algumas pancadas de chuva.
1: Na segunda tem
0: domingo
1: de
0: eleição, né?
1: Ai, como é que nós vamos fazer?
0: Mas vai ser uma beleza.
1: Nós trabalhando com chuva e o pessoal que vai votar também, né?
0: Vai ser legal. Vai
1: já
0: ser
1: vamos
0: corrida,
1: se preparar
0: aí
1: com os guarda-chuvas aí, com as capas de chuva, porque realmente tem essa previsão aí de chuva no domingo.
0: Falando em eleição, Christian Moraes, separa uma matéria ali que a gente usou no Jornal da Clube, a Cadeise da Alfarra, falando sobre a mudança ali no André Luiz, tá? Que ele não vai ser mais um colégio eleitoral, tá? Nessa eleição, o pessoal que votava no André Luiz vai ter que votar no CAVE. Elas foram transferidas. As urnas para o CAVE. Deixa separado ali pra gente poder rodar aqui pro nosso pessoal, quem mora ali no Conta Dinheiro normalmente, ou quem, né, registrou ali, morou algum tempo e registrou ali o seu título de eleitor para votar no André Luiz, tem que ficar atento, porque as urnas daquele local, daquele colégio ali, estarão nesta eleição no domingo, então, ali no CAVE. E a Deise da Alfarra conversou com a gente, ela é chefe de cartório da 104ª Zona Eleitoral e falou como é que ficou essa mudança e em qual prédio do CAVE vai estar as urnas, estarão as urnas para o pessoal que vota no André Luiz. Sobre essa mudança, vamos ouvir?
2: Atenção, eleitoras e eleitores que votam no André Luiz no bairro Conta Dinheiro. O André Luiz deixou de funcionar como um local de votação nessas eleições. As sessões eleitorais que ficavam no André Luiz foram transferidas para o Centro de Ciências Agroveterinárias, o CAVE, que fica localizado bem em frente. No CAVE, as urnas do André Luiz ficarão no prédio do curso de agronomia. Para localizar sua sessão, é só seguir os cartazes indicativos. E não esqueça, a votação acontece das 8 às 17 horas. Leve anotados números dos seus candidatos e um documento oficial de identificação com foto.
0: Tá certo, então, gente, e o último recado da Deise também é importantíssimo, a questão da colinha, tá? Prepara sua colinha, porque a gente tem que votar aí para deputado federal, é essa a sequência, deputado federal, deputado estadual, senador 1, senador 2, governador e presidência da república, né? Presidente ou presidenta, né? Presidenta, né? O tempo da Dilma falava presidente.
1: Presidente. Esse ano não tem nenhuma mulher candidata, né?
0: Tem, mas não teve não tem espaço aí na propaganda eleitoral, né? Porque tem aquela questão da representação do Congresso Nacional. E daí, conforme a legislação eleitoral, ela não teve espaço aí. Mas a gente tem um monte de candidato à presidência e também ao governo de Santa Catarina. O pessoal criam bastante embate naqueles que aparecem nas pesquisas, né? O que aparecem nos debates, mas olha, por exemplo, a gente tem o Lula, né? Que tá buscando aí a reeleição. A gente tem o Renan Santos do Missão, o Hertz Dias do PSTU, o Edmilson Costa do PCB, o Flávio Bolsonaro, que também tá muito conhecido aí, é o principal também nas pesquisas, né? Nessa disputa pela presidência da república, mas tem o Flávio Bolsonaro, tem a Clariana Barão do DC 27, o Leonardo Avalanche do PRTB, tá? Também tá buscando aí, Rui Costa Pimenta, o Zema no Novo, o veterinário Wilson Grassi pelo Democrata, Ronaldo Caiado, o escritor Augusto Cury, né? E a Samara pelo partido UP. Então a gente tem aí, né? Duas mulheres na disputa
1: da presidência.
0: Mas a gente tem vários candidatos, né? Então é porque às vezes o pessoal, como você falou mesmo, né, Shaina? A gente acaba vendo mais alguns candidatos que tem um espaço maior, né? na propaganda eleitoral, ou até mesmo participa dos debates, das sabatinas, e a gente fica com essa visão, né, que às vezes não tem mulher disputando, mas tem sim. Ó, pro governo do estado
1: tem,
0: a gente
1: tem também uma mulher, olha aí, ó, uma. Também tem.
0: Além do Jorginho Melo, do João Rodrigues, do Gelson Merizio, do Ralf Zimmer, que participa também dos debates, a gente tem o Bruno Pedreiro, né, do PCO, tem o Marcelo Brigadeiro do Missão, o Marcos Sodré do PSTU e temos a Laís Chaud pelo UP também, né? Então, União Popular, se não me falha a memória, é o nome desse partido, né?
1: É, até porque as mulheres têm que pra também ter representatividade, né, Evandro?
0: Verdade, elas têm que estar aí participando das eleições, é importantíssimo isso para a nossa democracia. E é claro, daí na linha de candidato a deputado estadual, a deputado federal, a deputada federal e senador e senadora, a gente tem várias mulheres aí disputando também a essas cadeiras aí, né? É importante que abra esse leque, né? Que mais pessoas possam participar, mulheres, negros, indígenas, homens, né? Que todos possam participar para que a gente possa ter aí uma maior representatividade. E o mais importante é a pessoa que está do outro lado ouvindo a gente, o eleitor, a eleitora, que esse tem um papel fundamental no domingo, é escolher, né? É empregar, como eu digo, a pessoa que vai administrar a sua empresa, o país, o governo do estado, né? A assembleia, o congresso, é você que vai contratar. Então, fica de olho com as propostas, os planos de governo. Não vai muito pela rede social, gente. Ali tem muita história cortada, muita coisinha picoteada, editado.
1: Tem fake news.
0: Tem fake news rolando, tem que cuidar muito com isso, tá, gente? Então vai pela tua consciência, assiste um material completo do candidato que você está interessado em votar, acessa o site, muitos desses candidatos tem um site onde ele mostra as propostas, vê se bate com a tua ideia, né? Se realmente é interessante, se essa pessoa pode construir um estado melhor ou um país melhor, se bater com as tuas ideias, opa, legal, esse é um candidato bom. Se não, dá uma olhadinha, como a gente falou, tem uma lista enorme aqui de candidatos que podem agradar as suas propostas aí e você exercer o seu ato como cidadão no domingo, né? Tanto o eleitor como a eleitora. Lembrando, então, nessa sequência, é importante o pessoal levar a colinha, como a Deise falou ali, né? Levar aquela colinha, né? Com o número dos candidatos, já que são muito números, né, Sheina Marcon?
1: É verdade.
0: E é uma eleição geral, normalmente essa eleição demora um pouquinho mais na fila, o pessoal para escolher, porque tem
1: forma
0: que digitar.
1: Forma filas nas entradas das sessões, né?
0: Tem que digitar muitos números ali, às vezes a pessoa se perde, por exemplo, para Senado, são dois candidatos. Se a pessoa não votar nos dois, ou anular para cadeira de candidato, a votação não continua.
1: É.
0: Da pessoa, eu quero votar para governo.
1: E esse ano tem uma novidade na urna, Evandro, porque a gente teve lá na audiência pública, em cima ali na urna, você vai conseguir ver a sequência bem certinho. Então, o que acontece? Quando você começa a votar, você vota, faz o primeiro voto.
0: Deputado federal, que é o primeiro.
1: Deputado federal, aí já aparece em cima ali a sequência, o que vem depois? Vem deputado estadual, depois os senadores e assim vai, entendeu? Então, você consegue acompanhar ali a sequência. Então, se realmente, tipo, você não votar para dois senadores, vai aparecer ele que tá faltando, né?
0: Isso é legal.
1: E é bacana, então. Isso foi uma modificação que eles fizeram, até porque as pessoas realmente se confundem e esse ano, com a questão de votar em dois senadores, aí pode dar problema realmente, como você falou, né?
0: É, não que a pessoa precise votar, né? Escolher os que estão aí, pode anular, pode votar em branco em uma das cadeiras.
1: E outra coisa, Evandro, que eles explicaram pra gente também lá, né? Aquele dia, o pessoal lá, o Gilmar, a Deise, enfim, o Marcos, né? Que são os chefes dos cartórios eleitorais aqui da nossa região, falando que a pessoa, quando faz a votação, o número, ela tem que digitar o número e apertar ali no verdinho para confirmar. E aí, às vezes, ele dá demora uns 2 segundos até computar.
0: Como é que é o
1: barulhinho? Então, tem que ser devagar, não pode ser muito rápido. Ah. Entendeu? Porque senão, nas urnas antigas, era pior ainda, porque o sistema era um pouco mais lento. Agora não, o sistema tá mais evoluído, né? O sistema tá mais rápido. Então, a pessoa, mas só que mesmo assim, a pessoa tem que ser devagar ali e tal. Por isso que também demora.
0: Digitar bem tranquilo, né?
1: Pra não ter problema, ter certeza e aparecer a foto certinho do candidato que a pessoa tá votando, né?
0: E
1: que
0: aí,
1: a pessoa
0: sim.
1: Escolheu pra votar. Então, realmente tem que prestar bastante atenção nisso, principalmente as pessoas, né, mais idosas, né? Então, as pessoas que têm, né, alguma dificuldade, então tem que ter realmente essa atenção na hora de votar.
0: Isso, e claro, depois sintonizar a Rádio Clube, porque a gente vai estar fazendo a maior cobertura aqui das eleições na Serra Catarinense, para você ficar bem informado, desde as 7 horas da manhã, né, com o Domingueiro, a gente vai começar ali já falando, mas a partir das 7:30, direto ao voto aí, né, a gente vai trazer uma programação especial, vai ter aquela apuração legal que você gosta. Sim. No final da tarde.
1: O pessoal gosta
0: aquela,
1: de ouvir, né?
0: Aquela correria bacana, e o pessoal vai estar ali acompanhando, né, como é que tá a corrida eleitoral. 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
6: Lages teve participação de destaque na etapa regional Centro-Oeste dos Jogos Abertos de Santa Catarina, o JASC, disputada entre os dias 23 e 27 de setembro em Videira, no meio-oeste de Santa Catarina. A delegação lajana conquistou os títulos no vôlei masculino e também no futsal masculino, além do vice-campeonato no vôlei feminino e do terceiro lugar no bolão 23 masculino. As três primeiras colocações garantiram classificação para a fase estadual dos Jogos Abertos de Santa Catarina em 2026. Do Departamento Esportivo da Clube, Elcio José, para o Clube Interativo. Vamos fazer todos uma boa tarde.
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7: Bom, vamos lá, dando sequência aqui a nossa programação e a nossa equipe de reportagem não para, né, Xenia Marcon? Como a gente falou, sempre está correndo, trazendo as informações e tem ação aí do ônibus Lilás.
8: Isso mesmo, o ônibus Lilás fecha a estada aqui em Lages, no Salto Caveiras. Hoje, os alunos da escola do Salto Caveiras e as mulheres estão recebendo orientações e o Rodrigo Silvério está trazendo as informações.
9: Muito boa tarde, Xenia, boa tarde, Evandro, ouvintes da Clube, estamos aqui no Salto Caveiras, estamos aqui na Escola Municipal de Ensino Fundamental do Salto, com chuva e acompanhando aqui a ação do ônibus Lilás, que vem para o interior do município, chega aqui no interior para trazer esse desenvolvimento de conversa, de alerta, esse cuidado com as mulheres. E a secretária Suzana já está com a gente aqui mais uma vez na programação, né, secretária, falando a respeito da ação aqui, é o último dia, já tivemos dois dias de ação e hoje o interior é o contemplado. Boa tarde.
10: Olá, Rodrigo. Olá a todos os ouvintes da Rádio Clube de Lages. Então, mesmo com chuva, nós estamos aqui no interior fazendo toda essa mobilização. Chegamos até a comunidade e, infelizmente, aqui nós não tínhamos muito público. Então, nós já que o público não vem até nós, nós vamos com o ônibus Lilás até o público. E estamos então aqui na escola do Salto Caveiras, conversando com a nossa diretora, e agora vamos fazer então toda uma atividade com os estudantes do ensino fundamental, junto com a Rede Catarina, junto com o SEASB, junto com toda a equipe da Secretaria de Políticas para a Mulher e para a Pessoa Idosa, pessoal do Conselho da Economia Solidária. Estamos todos juntos neste intuito de fazer com que as pessoas se conscientizem da não violência, do respeito e também do empoderamento feminino, né? Que as mulheres podem sim sair desse ciclo de violência e empreender através do artesanato, através de cursos de qualificação, para que possam então ter a sua vida resgatada, de volta, sem violência nenhuma, junto com seus filhos e buscando uma melhor condição de vida.
9: Tá certo, secretária, muito obrigado, boa tarde.
10: Boa tarde a todos vocês e muito obrigada mais uma vez, Rodrigo, por você e por toda a Rádio Clube estarem sempre junto conosco, levando a informação, levando essa a orientação, né? De que violência não leva a lugar nenhum. Vamos respeitar as mulheres. Não é não.
9: E lembrando que o ônibus sai daqui hoje, terminação aqui em Lages, vai para Cerro Negro, para Capão Alto e depois Cerro

0: empreendedorismo. E os detalhes de quem acompanhou essa feira, você acompanha agora com Sheina Marcon.
1: A criatividade dos estudantes é o destaque da 18ª edição da FECITEC, a Feira de Ciência, Tecnologia e Inovação da Coordenadoria Regional de Educação de Lages. O evento começou ontem, na terça-feira, e segue até esta quarta, dia 30, reunindo projetos, ideias e iniciativas desenvolvidas no ambiente escolar. E a feira acontece aqui na Escola de Educação Básica Vidal Ramos Júnior, o Centro Educacional, aqui no ginásio, inclusive o ginásio novo, né, foi reformado. Vou conversar então com o Armando Duarte, que ele é o coordenador da regional aqui da Serra Catarinense, vai falar pra gente sobre essa feira, onde reúne os alunos, né, de várias escolas aqui da região, trazendo seus trabalhos de tecnologia, de inovação, de empreendedorismo e também de sustentabilidade, né? Boa tarde.
2: Boa tarde, é um orgulho a gente está organizando esse evento aqui no dia de hoje, é a 18ª feira que nós estamos fazendo. Começamos em 2023 com 38 estandes, hoje estamos com 59 estandes, todos novos restaurados, no ginásio reformado, o refeitório reformado da escola também, e trazendo alunos aqui dos 12 municípios, das 44 escolas. Nós hoje, no presente, estamos preparando o futuro, dando suporte na sustentabilidade, na tecnologia, no empreendedorismo, a gente preparando esses alunos e a comunidade. Então, a gente fica encantado de ver tanta tecnologia, tanta coisa nova, tanta coisa diferente, e a capacidade dos nossos alunos, alunos do ensino fundamental, né, cara? Fazendo trabalhos maravilhosos, do Fundamental 2, do ensino médio, dos cursos técnicos, da educação especial. Então, é um dia de conhecimento e a educação só tem a ganhar com isso.
1: Obrigada, professor Armando, pelas informações. Agora eu vou conversar com a Carla, que ela é coordenadora aqui da feira. A feira acontece até o final da tarde dessa quarta-feira. E quais são os principais trabalhos que estão sendo apresentados aqui? Você pode falar para a gente um pouquinho, né, do que os alunos trouxeram, né, das suas escolas para apresentar aqui para o pessoal? É aberto ao público?
3: Bom dia. Sim, é aberto ao público, né? A exposição, ela aconteceu ontem e hoje. Nós temos nesta edição 16 trabalhos do ensino fundamental, 21 trabalhos do ensino médio e 18 trabalhos da educação profissional. Todos eles dentro da temática de sustentabilidade, tecnologia e empreendedorismo. Temos trabalhos muito diversos, como biodigestores, papel biodegradável, casa sustentável. Então, assim, é uma infinidade de projetos. Um destaque que eu quero trazer para quem nos acompanha é que os nossos avaliadores, a gente faz parcerias com as universidades, então todos eles são das universidades, sem vínculo com a escola, para garantir, né, a idoneidade, e todos, absolutamente todos, elogiaram os trabalhos, né, ficaram encantados com o potencial dos alunos, e me marcou porque, por exemplo, uma professora comentou agora há pouco: meus alunos da graduação estão perdendo para os da educação básica, da qualidade dos projetos.
1: Que bacana, é isso mesmo. Então, tá todo mundo convidado para prestigiar. Até que horas vai ser hoje?
3: Até as 14 horas, até 16 horas, desculpa, até mais ou menos 16 horas.
1: Até as 4 horas da tarde, então, todo mundo pode vir prestigiar, então, a FECITEC aqui no ginásio do Centro Educacional, onde esses trabalhos estão sendo apresentados. É muito bacana, né, ver os alunos desenvolverem esse trabalho em todas as escolas da rede estadual aqui da Serra Catarinense. Sheina Marcon, onde há, a Clube está.
0: Bom, tá aí então, né? Uma baita de uma feira, gente, pro pessoal poder ver o trabalho desenvolvido por esses estudantes das escolas estaduais. É muito bacana esse trabalho.
4: É muito legal. Começou ontem, vai até hoje, daqui a pouquinho termina já, depois das 4h30 da tarde ali. O pessoal ainda pode ver lá no ginásio, então, do Centro Educacional ali. E tem cada projeto legal, Evandro. Tem. Inclusive, até a professora falou, a coordenadora lá da feira, que o pessoal das universidades elogiando o trabalho dos alunos. Tem pessoal lá do próprio Centro Educacional, que fez um trabalho lá com as abelhas, né? Aquele projeto das abelhas. Tem outro projeto do Ecoluz também ali, de sustentável. Então, enfim, tem o pessoal que fez lá numa outra escola estadual, que fez um aplicativo para o pessoal se comunicar em Libras. É muito legal. Então, tem bastante inovação, bastante projetos relacionados à sustentabilidade e também ao empreendedorismo. Então, muito bacana, e vale a pena realmente o pessoal dar uma olhada lá no que os alunos estão fazendo. Escola pública realmente mostrando que os alunos da escola pública também podem produzir muitas coisas bacanas.
0: Ah, com certeza, né? Com o apoio da escola, dos professores, da família, esses jovens aí, eles conseguem desenvolver muita coisa legal. Agora, 3 horas e 3 minutos.

0: vamos para nossa central de conteúdo e já já a gente volta.
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2: Olá, boa tarde. Santa Catarina tem aproximadamente 5.725.000 eleitores aptos a votar no primeiro turno das eleições neste domingo, dia 4 de outubro. O número representa um crescimento de 4,3% em relação a 2022, com 236.000 eleitores a mais. Santa Catarina é o 10º maior colégio eleitoral do país. Cerca de 39% do eleitorado está concentrado nas 10 maiores cidades do estado, entre elas Lages. As mulheres representam 52% do eleitorado catarinense. Para a votação, serão 17.326 sessões eleitorais distribuídas em 3.450 locais de votação nos 295 municípios. Cerca de 80.000 pessoas foram convocadas para trabalhar como mesários ou em outras funções de apoio. O transporte coletivo urbano será gratuito em Lages no próximo domingo, dia 4 de outubro, durante o primeiro turno das eleições. A medida permitirá que os moradores utilizem gratuitamente os ônibus para chegar aos locais de votação e retornar para casa. Ao todo, 37 veículos da frota da Transul estarão disponíveis para atender as diferentes regiões do município. A gratuidade segue determinação da Justiça Eleitoral para o transporte público no dia da votação. O serviço deverá manter as linhas e horários previstos para os dias úteis, garantindo o deslocamento dos eleitores durante o período de votação. Em Lages, a votação ocorre das 8 da manhã às 5 da tarde pelo horário de Brasília. A medida também poderá ser aplicada em um eventual segundo turno, marcado para 25 de outubro. 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Para a Hora da Notícia, Rodrigo Silvério.
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5: Agora 3:11.
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6: Bom, e a gente continua, né, da sequência a Sabatina Caerte com os candidatos ao Senado Federal. A Rádio Clube transmite a série de sabatinas promovida pela Caerte com os candidatos ao Senado por Santa Catarina, conduzidas pelo repórter Cadu Reis. Encerrando a sequência, a gente vai acompanhar hoje a sabatina com o candidato Antídio Lunelli, do MDB.
5: Antídio Alexio Lunelli é empresário e candidato ao Senado por Santa Catarina pelo MDB nas eleições de 2026. Nascido em Corupá, Santa Catarina, o candidato tem 63 anos e construiu sua trajetória profissional no setor privado, como fundador de um dos maiores grupos do segmento têxtil do país. Sua trajetória na política eleitoral teve início no próprio MDB, elegendo-se prefeito de Jaraguá do Sul em 2016 e conquistando a reeleição em 2020. Nas eleições de 2022, disputou uma vaga na Assembleia Legislativa de Santa Catarina e foi eleito deputado estadual. Em sua quarta disputa nas urnas, concorre a uma das vagas ao Senado pela coligação que reúne o MDB, União Brasil e o Progressista.
7: Olá, esta é a série de sabatinas realizada pela Rede de Notícias Acaerte com os candidatos ao Senado por Santa Catarina nas eleições 2026. Todas as entrevistas desta série têm duração de 15 minutos, com apresentação da mesma lista de perguntas para ofertar um espaço igualitário aos concorrentes que participam. Foram convidados todos os candidatos dos partidos e federações que possuem pelo menos 5 parlamentares no Congresso Nacional, de acordo com a legislação eleitoral. Os materiais aqui produzidos são distribuídos em áudio para veiculação nas emissoras associadas à Associação Catarinense de Emissoras de Rádio e Televisão e também disponibilizados na íntegra em vídeo pelo canal Acaerte Oficial no YouTube. Nesta edição, nosso entrevistado é o candidato Antídio Lunelli, do MDB. Candidato, muito obrigado por aceitar o nosso convite. Iniciamos com o espaço para as suas considerações iniciais e a sua apresentação aos eleitores que nos acompanham, por favor.
8: Muito bem, quero agradecer a esse espaço que a Caerte está nos dando aqui, Cadu, e principalmente, né, por vocês levarem a notícia a todos os nossos ouvintes, né, e levar a notícia, a informação correta. Então quero agradecer e parabenizá-los e dizer que aqui é o Antídio Lunelli, o Lunelli 155 para o Senado, né, e gostaria de poder pedir o voto e juntamente que com o Esperidião Amin, dos quais nós formamos uma dupla, né? Senador Amin, 111, Lunelli, 155, né? Juntamente com João Rodrigues e Carlinhos Chiodini, 55.
7: Candidato, o Senado Federal representa igualmente os estados e o Distrito Federal no modelo republicano. Na prática, como o senhor pretende transformar essa representação, o espaço do mandato, em ações concretas para defender os interesses de Santa Catarina em Brasília?
8: Veja bem, Santa Catarina é muito injustiçada hoje perante o Senado Federal. Nós temos 3 senadores por estado, mas Santa Catarina, de tudo que recolhe, a cada R$100 que envia para o governo federal, né, nós temos R$14 de retorno. E estamos aí, a única BR duplicada que nós temos é a 101 e com duas pistas somente, e não temos mais nenhuma outra BR sequer duplicada, né? Temos o caso, por exemplo, da nossa BR-280, que não conseguimos nem sequer fazer a duplicação até São Francisco do Sul, onde que sai toda a nossa o escoamento, né? Da nossa produção de grãos. Então nós vivemos uma vergonha, onde que a 101 no mínimo deveria de ter 4 pistas de cada lado, e nós iremos cobrar do governo federal não só a questão da infraestrutura, mas bem como pacto federativo, que, como já falei, Santa Catarina é extremamente injustiçada, e vamos também brigar por tantas coisas que nós precisamos, desde a redução da pena hoje, né? Que a polícia prende, o judiciário solta, a vergonha que nós estamos vivendo neste momento no Supremo Tribunal Federal, né? A questão das BETs, onde que os nossos colaboradores, as pessoas estão extremamente endividadas com esse jogo, né? Que acontece aí todos os dias nos celulares, as famílias estão deixando de levar para casa comida e comendo salsicha, né? É o que está acontecendo. Então nós vamos trabalhar para termos um estado de Santa Catarina muito mais justo, muito mais forte, e também ajudar a colocar o Brasil nos trilhos, porque eu sou contra o sistema atual que se encontra, né? Eu que venho lá de uma família muito simples, lá da roça, criado na lavoura, né? Que também fui empregado, mais tarde iniciamos a nossa empresa, que completará agora dia 1º de outubro 45 anos, com mais de 5.200 colaboradores, e também fui gestor público, administrando o nosso município de Jaraguá do Sul. O que que eu quero dizer? Eu não estive somente nos dois lados da mesa, eu estive nos 4 cantos da mesa. Por isso que eu coloquei o meu nome à disposição e estou aqui para ajudar Santa Catarina e ajudar a colocar o nosso país nos trilhos, porque eu sou uma pessoa altamente patriota e não concordo. O nosso país, que poderia ser a terceira economia do planeta, e nós vivemos hoje essa miséria que nós estamos passando neste momento.
7: Candidato, o Senado tem papel decisivo na aprovação de autoridades indicadas para cargos estratégicos da República, como ministros de tribunais superiores, procurador-geral da República e dirigentes do Banco Central, por exemplo. Quais critérios o senhor adotaria para avaliar essas indicações?
8: Eu diria o seguinte, ó. Por exemplo, vamos falar no caso do Supremo Tribunal Federal. Hoje o presidente está nomeando pessoas com na faixa de 40, 40 e poucos anos, que ficarão lá até os 75 anos de idade. Isso está redondamente errado. Estas pessoas deveriam de ser nomeadas a partir dos 65 anos até os 75, com 10 anos somente, sendo que seria como se fosse um Oscar do seu trabalho, de tudo aquilo que ele fez durante a sua carreira jurídica como magistrado, e aí sim ser eleito, mas não uma indicação pelo presidente, através de um conselho, de um quinto constitucional, através das pessoas que conhecem o meio, né? E que pudessem indicar estas pessoas ali que são de extrema confiança, para que os poderes tenham independência. Então eu tenho esta visão e assim irei trabalhar para que seja desta forma. Nós não podemos hoje, o presidente nomeia quem ele quer, coloca lá, geralmente o Senado abona, não é assim. 10 anos no máximo para permanecer no cargo. E aí sim vai para a aposentadoria como um troféu, jamais tendo escritório fora particular. Veja o caso que nós estamos vivendo hoje, da esposa de um ministro do Supremo tendo escritório, né, recebendo um contrato de 120 e tantos milhões de reais, onde que o próprio ministro ajuda, julga, etc e tal, condena e assim vai. Quero dizer, inclusive, que o que está acontecendo, eu tenho lá no nosso querido município de Corupá um empresário que encaminhou, que fez um pix de R$500 para aquelas pessoas que foram lá no 8 de janeiro, né? Recebeu uma condenação agora de 17 anos de reclusão. Gente, veja que ponto nós chegamos com a nossa justiça, né? Nós não temos mais justiça, é injustiça. Inclusive, quero falar aqui também que você veja na própria comunicação, na nossa imprensa, o quanto que estão trabalhando para cortar, para nos calar. Então, eu sou totalmente contra e vou trabalhar, sim, para mudar todos esses critérios de tudo o que nós mencionamos aqui.
7: Candidato, o Senado também exerce a função de fiscalizar e julgar determinadas altas autoridades em casos de crimes de responsabilidade. Como o senhor pretende exercer essa prerrogativa com independência, equilíbrio institucional e responsabilidade?
8: Veja bem, nós precisamos ter senadores e fazermos a maioria, mas senadores que não estejam com o rabo preso, com processos. E eu sou um desses que não tenho processo nenhum e jamais terei medo, se necessário for, de assinar um impeachment ou impeachment qualquer ministro do Supremo Tribunal Federal ou qualquer pessoa que seja, que esteja envolvida em qualquer tipo de corrupção, porque eu entendo que quem mexe no dinheiro público tem que ir para a cadeia direto e temos que ter penas mais rigorosas, porque a partir do momento que você mete a mão no dinheiro público, você está tirando da saúde, você está tirando da educação, você está tirando dos nossos aposentados. Veja todos os escândalos que nós temos passado nos últimos tempos. Então eu quero te falar que eu, juntamente com os meus demais colegas, que vamos fazer, sim, a maioria no Senado Federal e pretendemos fazer o nosso senador Espiridião Amin presidente da casa, e eu garanto que não ficará mais nenhum processo engavetado, nada ficará pelas gavetas, tudo virá às claras, à mesa, e nós vamos, sim, dar continuidade e impeachment ou condenar quem seja quem for, tá? Jamais se pode mexer no dinheiro público e o setor público tem que ser altamente transparente, e quanto mais burocracia, mais se induz à corrupção.
7: Candidato, o Senado naturalmente participa da formulação de leis nacionais e da fiscalização do Poder Executivo. Quais seriam suas prioridades na conciliação da defesa dos interesses do Estado com os grandes desafios nacionais?
8: Veja bem, como eu já te falei, o Pacto Federativo, por exemplo, né? O nosso estado de Santa Catarina é extremamente injustiçado, porque se do dinheiro, Santa Catarina recebe a metade do que recebe o Rio Grande do Sul ou o Paraná, né? Se nós conseguirmos rever o Pacto Federativo e aumentar este retorno que nós temos hoje, né? Certamente muitas das obras que estão aí para serem feitas, nós conseguiríamos fazer até sozinhos. Então, essa é uma das grandes bandeiras, a revisão do Pacto Federativo, o aumento das penas, né? Da justiça, não as saidinhas como que existe hoje. A nossa justiça, ela está muito mole, nós precisamos rever isso tudo. Nós temos que ter penas mais duras, e eu trabalharei muito nesta questão. E bem como te falei, hoje o nosso país está de ponta cabeça, está fora dos trilhos. Nós vamos ajudar para colocar novamente o nosso país nos trilhos e para que os poderes sejam independentes e possam exercer, né, a sua função sem intervenção de um ou de outro. É isso que nós entendemos e que precisamos fazer. Investimentos maciços para que nós consigamos reverter toda essa situação e modificar. Outra questão, a reforma tributária. A reforma tributária nós temos que puxar para cima da mesa. Nós precisamos rediscuti-la. O que está acontecendo hoje, nós vamos penalizar muito mais o nosso contribuinte, centralizar os recursos em Brasília, onde que depois nós teremos que andar com o pires na mão mais ainda. Sou totalmente contra o que se apresenta. Nós precisamos rever totalmente e espero sim ganharmos as eleições juntamente com o nosso presidente também para fazermos as devidas correções com transparência, com discussão e não da forma como que foi feita no apagar das luzes quando fizeram todas essas aprovações.
7: Candidato, temos pouco menos de 2 minutos para a última pergunta. Entre as competências do Senado está a definição de limites para a dívida pública dos entes federativos e também operações de crédito. Qual deve ser o papel de um senador na defesa da responsabilidade fiscal sem comprometer os investimentos necessários para o desenvolvimento dos estados e municípios?
8: Primeiramente, nós temos que diminuir o tamanho da máquina, né? Este é um governo que gasta muito, gasta mal, né? Então nós temos que reduzir o tamanho da máquina, reduzir a questão da burocracia. Nós temos que trabalhar muito mais com a tecnologia da informação, que nós precisamos e temos condições. Se o setor público trabalhasse como trabalha a iniciativa privada, eu tenho certeza que com 1/3 hoje das pessoas que nós temos, nós conseguiríamos fazer todo o trabalho e também transparente para que a população possa ver e acompanhar. Outra coisa, nós estamos hoje com 82% do nosso PIB comprometido, com uma dívida de 10 trilhões e pagamos mais de 1 trilhão por ano de juros. Imagine você na sua casa, se você gasta mais do que aquilo que você recebe. Então nós precisamos rever isso tudo. E para isto, Lunelli para o Senado 155, juntamente com Espiridião Amin 111, João Rodrigues e Calinho Chiodini 55, para um estado mais humanizado.
7: E temos ainda 30 segundos para uma mensagem final, apesar do pedido já ter sido feito.
8: Bom, eu quero, Cadu, eu quero agradecer imensamente a oportunidade, dizer que aqui temos uma pessoa muito simples, que veio lá da roça, que foi empregado, que hoje temos uma indústria que completa agora 45 anos com mais de 5.200 colaboradores e que também eu continuo sendo um homem do agro e estou na política hoje exatamente para fazer a diferença. Eu não preciso da política, eu não sou um político tradicional, eu sou um empresário e eu estou aqui defendendo os interesses de quem gera emprego e renda, dos nossos colaboradores, dos nossos comerciantes, de quem faz a riqueza funcionar no nosso estado de Santa Catarina e no nosso país. Se nós tivéssemos mais empresários envolvidos na política, homens e mulheres de bem, certamente nós teríamos um país muito melhor, que nós podemos sim. O Brasil é um país com dimensões continentais e pode ser tranquilamente a terceira economia do planeta. Agora, precisamos acertar o passo político.
7: E esta foi a sabatina da Rede de Notícias Acaerte com o candidato ao Senado por Santa Catarina, Antídio Lunelli, do MDB. Um abraço, até a próxima.
6: Foi a última, né, sabatina aí da Acaerte com os candidatos ao Senado Federal, encerrando a sequência. Então foi aí o candidato Antídio Lunelli do MDB. A gente vai fazer um intervalo rapidinho, daqui a pouco a gente está de volta aqui com o Clube Interativo, agora 3:28.
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10: 3:32.
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11: E com essas informações, então, a gente encerra o nosso Clube Interativo e nosso Conexão Saúde desta quarta-feira, dia 30 de setembro, último dia do mês. Amanhã vira o mês, né, Evandro?
12: Começamos outubro.
11: E amanhã já estaremos de volta a partir da 1h30 com Conexão Saúde, também com o Clube Interativa. Uma excelente quarta, a gente se encontra amanhã.
12: Até mais, gente. Fiquem bem.
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15: 3:36, já começamos o nosso Chimarreando com a Clube. Dá um abraço especial hoje no primeiro mate a todos os trabalhadores do campo, você aí do campo que trabalha com a gente, com agronegócio, nas fazendas, nos sítios, na pequena propriedade da agricultura familiar, aquele abraço. Trabalho importantíssimo aí para o nosso desenvolvimento desse Brasil. Último dia do mês, 30, hoje é o último dia do mês, é o último dia do mês mesmo. Tá acabando setembro. Então vem comigo com bastante música gaúcha, o sucesso das bandas, até às 6, Chimarrando com a Clube.

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8: Alô, galera! Gui Oliveira, treinador do Lages nos Jogos Abertos Santa Catarina, tá comentando aqui na Clube o título da fase regional e a classificação para o estadual da competição.
9: Olá a todos os ouvintes, aqui quem fala é o Gui Oliveira, preparador físico do Lages Futsal e técnico no JASC. Falar um pouquinho desse final de semana que a gente jogou pela fase regional dos Jogos Abertos. É um orgulho muito grande poder representar a Lages nos Jogos Abertos de Santa Catarina. Fizemos uma grande campanha na fase regional, conquistamos o título inédito tanto para a instituição Lages Futsal quanto para o município de Lages. Faziam 14 anos que Lages não conquistava esse título na modalidade de futsal masculino e agora temos pela frente o desafio de representar o município na fase estadual. Sabemos da responsabilidade que é vestir essa camisa e levar o nome de Lages para uma competição tão importante. Vamos trabalhar, competir e dar nosso melhor em cada jogo para continuar fazendo história e dando orgulho para a nossa cidade.
8: Do Departamento Esportivo da Clube, Elcio José para o programa Chimarrendo. Boa tarde.
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0: 3:51, vamos seguindo nessa sua tarde de hoje. O tempo tá feio, não é mesmo? Mas você pode participar comigo mais uma vez do programa. Tem sorteio do que hoje? Sorteio de bolo, quarta-feira. É, sorteio de bolo. Então manda sua mensagem. 99152-3883 e participa. Daqui a pouquinho tem a hora da notícia. Enquanto isso, vamos escutando Newton Ferreira.
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1: Boa tarde. A assessoria do presidente Lula, candidato à reeleição pelo PT, informou nesta quarta-feira que ele não participará do debate que será realizado pela Globo nesta quinta-feira, dia 1º, à noite. Estão confirmados no debate os candidatos Flávio Bolsonaro, do PL, Ronaldo Caiado, do PSD, Augusto Cury, do Avante e Romeu Zema, do Novo. O debate está previsto para iniciar às 9:30 da noite. A Polícia Militar realizou a prisão de 2 homens e a apreensão de mais de 2 quilos de maconha e 18 gramas de cocaína em Lages. A operação começou após denúncias de comércio de drogas em um estabelecimento no bairro Maria Luísa, onde poções de entorpecente foram encontradas. Em desdobramento aí no bairro Vila Marisa, a guarnição da Polícia Militar abordou um suspeito que admitiu a prática e indicou o restante da droga guardada em casa. Além dos entorpecentes, foram apreendidos balanças de precisão, celulares e dinheiro. Os 2 envolvidos foram levados à delegacia. Bom dia, a Clube está. Para a Hora da Notícia, Evandro Giopo.
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10: 4:06.
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10: Vamos que vamos, você participando com a gente. Daqui a pouquinho tem agenda cultural, agenda também das nossas coberturas especiais aqui da Clube. Para você que está nos acompanhando aí no seu rádio, no seu carro, pela internet, muito obrigado pela parceria. 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Obrigado a todos. Essa é de dançar bem puladinho, a rancheira.

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1: Vamos lá então com a nossa agenda cultural, abrindo espaço também para os nossos eventos aqui da nossa Clube FM. Olha, no sábado tem jogo do Inter de Lages contra o Porto União, lá na cidade do Porto União, portanto jogo fora, no sábado às 2:30 da tarde, a nossa programação, nossa transmissão com a nossa equipe de esportes, Elcio José, Amarildo Volpato, Fernando Machado, portanto, neste sábado não teremos aí o Roda de Chimarrão, tá? Em virtude aí deste jogo. Então, sábado tem essa programação especial. Domingo é dia de eleições, eu começo ao vivo aí 6:30 da manhã para levar para vocês aí o início da jornada das eleições 2026 para você. Durante todo o dia, nossa equipe vai estar nos locais de votação e também reunida, a equipe reunida na marcha da apuração, no finalzinho da tarde, para levar para você todos os resultados das eleições. Então, para você ficar bem informado nesse dia e saber como é que tá a movimentação, fica ligado na Clube. Programação cultural dia 3, no sábado tem show do Tatu Gaiteiro lá no Querência, a partir das 20 horas, tá certo? Tatu Gaiteiro, Alex Xavier é o nome do nosso amigo, mas mais conhecido como Tatu. Então, levando sempre sua música campeira no Querência. E no dia 16 de outubro, eu tenho a alegria de estar lá também, o Éder Goulart, no dia 16 de outubro, comemorando aí 25 anos do lançamento do primeiro CD, na época, o CD de Capa na Mala. É um encontro, na verdade, para a gente poder comemorar. Eu sempre falo aqui no rádio, né, comemorar os bons momentos da vida, pois então vamos comemorar juntos dia 16/10. Olha, as mesas já estão saindo ali no primeiro lote, então se você quer reservar o seu espaço com a sua família, com seus amigos, entre em contato comigo ou então diretamente no Querência para esse dia especial, 16 de outubro. E agora é 16:15.
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14: O que é proibido no dia da eleição? Tem coisa que não pode mesmo. O eleitor tem liberdade para votar, mas o dia da eleição não é um dia comum de campanha. Até o encerramento da votação, são proibidas a abordagem, a persuasão, a arregimentação de eleitores e a chamada boca de urna. Também não pode haver manifestação coletiva ou ruidosa, nem distribuição de camisetas, bonés, canetas, brindes, cestas básicas ou outros materiais que possam proporcionar vantagem ao eleitor. Tem mais. Nada de alto-falante, comício ou carreata no dia da votação. Também é proibida a divulgação de propaganda eleitoral e o chamado derrame de santinhos no local de votação ou nas vias próximas, inclusive quando o material é espalhado na véspera. Na internet, a regra também muda no dia da votação. Não podem ser publicados novos conteúdos eleitorais, nem impulsionados conteúdos, embora publicações anteriores possam permanecer disponíveis sem impulsionamento. E atenção, a proibição vale para todos os eleitores, independentemente do candidato ou partido. A regra não pergunta em quem você vota. Ela estabelece como todos devem se comportar para que o eleitor possa chegar à urna sem pressão. Então, no domingo da eleição, lembre, não é dia de conquistar voto, é dia de exercer o voto. Para o A Hora do Voto, informou Shaina Marcon.
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15: Vamos agora com a nossa música sertaneja, naquela seleção especial para você que tá aí escutando a gente aqui na 98,3. O Chitãozinho e Chororó vão cantar a música Fogão de Lenha, o Eduardo Costa, Amor de Violeiro, e ainda o Teodoro Sampaio, Amizade Gaúcha. Vamos lá! Música

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1: Quatro horas e 33 minutos, a temperatura no centro de Lages nesse momento 17 graus. Mas nós precisamos saber aí a previsão do tempo com Peter Scheuer. Boa tarde, Peter.
2: Boa tarde. Quarta-feira com tempo instável, estamos aí sob influência de um sistema de baixa pressão em conexão com uma frente fria. Nublado, chuvas ocasionais que podem acontecer a qualquer momento dessa tarde e turno da noite. Obviamente que não ruim o tempo todo, intercala com bons períodos de melhora, alguns momentos de tempo seco. De qualquer maneira, sempre é bom sair precavido com guarda-chuva. A temperatura ela não passa muito dos seus 20 graus. Amanhã o tempo melhora, tem ainda chance de chuva entre a madrugada, início da manhã, depois melhora e o sol aos poucos vai aparecendo entre as nuvens. E a temperatura ela se mantém mais agradável, máxima prevista de 21 graus e com queda na temperatura principalmente durante o período da noite. Com relação a sexta e sábado, mantém o tempo seco, o sol predomina, friozinho pelas manhãs, temperatura mínima mais baixa, principalmente no amanhecer da sexta, com mínimas em torno dos 5 a 8 graus, geadas bem isoladas no topo da Serra Catarinense. E a temperatura ela se mantém mais agradável durante a sequência das tardes, sempre com valores em torno acima dos 20 graus. Lembrando que o amanhecer do sábado também é frio, mas não tanto, amanhecer de 8, 9 graus aproximadamente. E o tempo é bom, dá para aproveitar praticamente o tempo todo. Agora no domingo já tem previsão de alguns temporais, algumas tempestades, principalmente entre a madrugada e a manhã, por conta da influência de uma frente fria bem rápida que passa sobre o estado. Peter Scheuer, meteorologista, com a previsão do tempo.
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1: Atenção, desapareceu no sábado um terneiro da raça Devon, de aproximadamente 8 meses, na cor vermelha, nas proximidades do acesso norte, próximo ao motel Scorpions. O animal está com um sinete no pescoço. Quem souber do paradeiro deve entrar em contato pelo telefone 499-9814-3638. Falar com Eliseu oferece gratificação. Vou repetir o telefone: 499-9814-3638.
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20: 4:41.
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20: Tem mato velho bem cevado, vamos acostumando aí com essas chuvas, não é mesmo? E vamos aí lidando cada um à sua maneira na sua tarde, sempre aqui na 98,3. Não esquece de nos acompanhar na cobertura das eleições, você que vai tomar as suas decisões aí, pense bem e tome a sua decisão. Já está mais informado, vai ficar informado até o dia das eleições e no dia vai poder acompanhar todo o processo aqui na nossa Clube FM. Vocês viram que a previsão do tempo ali do Peter diz que vão ter algumas chuvas. Então é bom sempre você ficar ligado no rádio para saber tudo que vai acontecer nesse dia. Mandar um abraço aqui para a vó Maria. Ô, vó Maria, Sofia, tá mandando esse abraço especial para a vó Maria aqui pela Clube. Obrigado pela audiência, pela parceria. Um abraço, vó Maria. Maria Aparecida Nascimento, lá do Cruz de Malta, quer ganhar muito bolo. A Rita Conceição Andrade Neves, hoje tem mais mulheres, mais prendas, mandando mensagem aqui do que a gurizada. Mas tem o Lindomar Arsênio do Painel, pediu a música do Tordilho Negro. Vamos Vamos tocar daqui a pouquinho. Ainda o Ronievon Alves, do Vila Maria. Um grande abraço. É, a Lúcia Pirim mandando sua mensagem. Chega foto também, fotos. Ah, aqui são fotos de matérias. Então a gente, quando você manda alguma matéria, alguma solicitação aqui, como a gente tem um programa musical, a gente encaminha aqui para nossa central de conteúdo. Vou encaminhar aqui pro pessoal da central e também para a Hora da Corneta, conforme o caso. Mas não perde tempo, sempre manda mensagem precisando, tamo aí. Não te anseia.

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5: Bem do nosso jeito, Volni Monteiro, bairro São Paulo, tá participando com a gente, mandou sua mensagem. A Laurinda Borelha Sutil, do bairro Vila Marisa. Deixa eu ver quem mais. A Marilda Salmora, do bairro Petrópolis. São todos os bairros aqui da cidade. Um abraço para você aí da Palmeira, de Campo Belo do Sul, da Bocaina do Sul, do Rio Rufino, que estão sempre ligados com a gente. Abdom Batista, alô, Abdom Batista, obrigado. Todo município. Mandando um abraço também para Marinalva Matos Rodrigues, do bairro da Penha. E agora vamos escutar um artista que faz tempo que a gente não escuta aqui na Clube, é o Criolo Batista, música nova.

0: notícia.
1: O Horto Municipal de Urupema está realizando a doação de mudas da flor Tagete para toda a população. A ação é voltada aos moradores que desejam retirar as plantas para cultivar em casa. Para fazer a retirada no local de forma gratuita, a Prefeitura de Urupema orienta que cada morador leve sua própria sacola para o transporte das mudas da flor Tagete. A Prefeitura de Otacílio Costa realiza nesta quarta-feira, dia 30, uma audiência pública destinada à avaliação das metas fiscais referentes ao segundo quadrimestre de 2026. A reunião decorre a partir das 6 horas da tarde no plenário da Câmara de Vereadores de Otacílio Costa. A sessão é aberta a toda a comunidade e visa apresentar a prestação de contas, permitindo aos cidadãos acompanhar a gestão e a aplicação dos recursos públicos no município. Onde há, a Clube está. Para a Hora da Notícia, Evandro Giopo.
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1: 5:06.
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Reforçando para você o nosso contato aqui da Oração da Ave Maria, 3221-3101. Até estava lendo a mensagem ali da pessoa querendo fazer um oferecimento, tá certo? Pode fazer um oferecimento, uma homenagem especial para quem já partiu, mas está sempre no nosso coração. Também pode agradecer uma graça alcançada, pode rezar Ave Maria para quem está de aniversário também. Então é importante você deixar anotado aí no seu telefone o número do setor de avisos, 3221-3101. Para combinar com o dia do mês, vamos com o fim de mês.

0: momento especial, comemoramos a vida dos amigos, de alguns dos amigos aqui que mandam sua mensagem, outros informam a gente aí pelas redes sociais do aniversário, outros mandam bilhete e a gente vai comemorando. Mandar um abraço aqui pro Roberto da Boit, que tá de aniversário, também a Juliana Amaral, ainda o Paulo Cevei. Abraço pra Maristela Fontana Martinelli, o Bernardino.
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0: E o Hélio Azevedo, que tá de aniversário nesse dia. Mandar um abraço também, um parabéns aqui para João Vieira Palhano, filho do seu João, vizinho da dona Helena, que tá de aniversário hoje, lá do bairro Vila Nova. Parabéns.
2: Parabéns. Saúde, felicidade.
0: Você que tá de aniversário hoje, comemore com os amigos, na empresa, com a família e siga sempre em frente.
2: Felicidade.
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0: Confere comigo as informações do Colégio Santa Rosa. Vamos ouvir.
8: Olá, ouvintes da programação Clube 98,3, já no Santa Rosa, porque o assunto é de suma importância. O convite já foi feito, mas vamos reforçar novamente, porque são 125 anos de história, com certeza. E o professor Alderi, o diretor, está aqui comigo. Hoje é Santa Missa, mas quem vai fazer o convite é ele. Falando da programação Clube, boa tarde.
9: Boa tarde, uma saudação especial aos ouvintes da Rádio Clube e convidar a todos para a Santa Missa de hoje à noite na Catedral Diocesana a partir das 19 horas. Então, todos convidados para esse momento importante de agradecermos, né? Um momento de gratidão, né? Por tudo que tem acontecido nesses 125 anos de história de Santa Rosa. E na sexta-feira, dia 2, o nosso jantar baile no Centro Serra, com a animação da Banda Liga. Todos convidados, temos ainda alguns ingressos, então os interessados até amanhã de meio-dia. Então, para o nosso jantar baile no Centro Serra. E também lembrando que estamos, né, em fase de matrículas e rematrículas. Aquele pai que ainda não conhece Santa Rosa, tiver vontade de vir conhecer, será muito bem-vindo. Conhecer nossas estruturas físicas, nossa estrutura pedagógica e, quem sabe, 2027, fazer parte da grande família Santa Rosa nos 125 anos que estamos comemorando em 2026.
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0: Alô, meu amigo Antônio Tives, do bairro Coral, obrigado por participar, tenha uma ótima tarde. Quero mandar um abraço para você que tá no carro nesse momento também, um abraço aí também. Esse tempo tá meio fechado, não é mesmo? Mas vamos juntos aí, com tranquilidade. A Lucilene quer mandar um abraço para Iris de Jesus, que tá de aniversário hoje. Parabéns, Iris de Jesus, que tá de aniversário. São os amigos mandando um abraço aqui através da Rádio Clube. Todo mundo gosta de ganhar um abraço, não é verdade? Eli Alves Dutra, do bairro Guarujá, mandando aquele abraço especial para todos na audiência. E no próximo mês estaremos com a cobertura especial também da Expolages. Expolages 2026, então esse evento, o evento mais importante aqui do agronegócio, aqui da nossa Serra Catarinense. Temos as informações aí de muitos expositores, a feira vai estar bonita mais uma vez com toda a parte do agronegócio, o pavilhão também da CIL, com comércio, com serviços, as máquinas, equipamentos e principalmente toda a parte dos animais, né? Da Serra Catarinense, mostrando a pujança da nossa pecuária. Um abraço a todos aí do sindicato, da Associação Rural de Lages, todos que estão envolvidos nessa festa. De vez em quando você escuta uma martelada, mas não é aí no seu rádio. Nós estamos reformando aqui o galpão.
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1: 5:31. Vamos atualizar agora o mercado financeiro e mercado agrícola nesse dia 30 de setembro. O euro nesse momento vale R$ 5,86. O dólar, R$ 5,17. Vamos lá para os indicadores do mercado agrícola. Mel silvestre, R$ 12 o quilo. Mel de Bracatinga, R$ 18 o quilo. Lembrando sempre que esse é o preço de produtor. Milho, R$ 64. Soja, R$ 143,50. Feijão preto, R$ 222,50. O feijão carioca, R$ 275. Feijão vermelho, R$ 300. Na pecuária, o suíno vivo para produtor independente, R$ 5,10. Suíno vivo para produtor integrado, R$ 5,11. Ovelha matriz de 50 a 70 quilos, R$ 10 o quilo. Já o cordeiro vivo de 40 a 50 quilos, R$ 16 o quilo. O leite para o mês de outubro, então para o próximo mês, vai ser cotado a R$ 2,53. Setembro estava R$ 2,56, portanto baixou 3 centavos o leite padrão. Vamos para a cotação mais esperada pela nossos produtores, nossos pecuaristas. A vaca gorda, R$ 11,10. E o boi gordo hoje segue aí valendo R$ 12,50. Acompanhe o nosso conteúdo do agro sempre com Amarildo Volpato.
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1: Olha, se você quer comer um bolo especial, você pode ir lá na Casa de Bolos, mas também pode concorrer a um bolo. Um ouvinte ou uma ouvinte vai ganhar hoje esse bolo especial. Para todos que mandaram sua mensagem, obrigado. Tem mais 15 minutos. Mais 15 minutos para mandar sua mensagem e ainda concorrer.
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3: 5:38.
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3: Contrate-se mensalista com referências de carteira assinada com jornada de trabalho de 7 horas diárias e de segunda a sexta-feira. Interessadas, entrar em contato com Silvana no número 499-9998-5824 ou com Melissa no número 499-9947-8846. 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Para as lojas do Coral, Copacabana, Guarujá e Duque de Caxias. Você pode entregar o currículo nas lojas e se cadastrar no site do Miatan, www.supermiatan.com.br.
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3: Familiares comunicam com pesar o falecimento de Peter Henrique Macedo Peixe Muniz. O corpo está sendo velado na capela do cemitério Nossa Senhora da Penha, sala 1. A celebração de despedida será amanhã, às 9 horas da manhã, na mesma capela, seguindo logo após para o sepultamento no cemitério Jardim da Paz. A funerária São Pedro comunicou o falecimento de Peter Henrique Macedo Peixe Muniz.

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1: Vinte para as seis, final de tarde, vamos que vamos. Quero reforçar aqui então a nossa agenda aqui da nossa Clube FM. Neste sábado tem a jornada esportiva com a Clube, primeiro jogo do Inter aí, aliás, o segundo jogo do Inter no Campeonato Catarinense da Série C em 2026, direto aí de Porto União, aliás, é o terceiro jogo, direto de Porto União, o Inter enfrenta o Porto com a bola rolando às 15 horas. A transmissão começa às 14 horas e com a nossa equipe, Elcio José, Rodrigo Silvério e Fernando Machado. E domingo é o dia de escolher o futuro, o seu futuro e de toda a nossa sociedade. A partir das 7 horas da manhã, o clube vai estar com você. Eu já vou estar no ar um pouquinho antes, 6:30, para trazer para você todos os detalhes também. E na hora do voto, aí a gente vai seguindo 12 horas de informação, entrevistas, acompanhamento da votação e o acompanhamento da marcha das apurações. Ah, você vai acompanhar pela 98,13 e vai acompanhar pelo Instagram também. Todos os resultados aí de Lages, da Serra e do Brasil. Então, domingo, dia 4, a partir bem cedinho aí com a 98,3 Clube FM, sempre com você. 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Trazer uma música da Sapecada, pedidos, Juntando Égua.

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vamos que vamos. O sistema tava atualizando aqui o sorteio do bolo. Muitas mensagens, muito obrigado pela parceria. Você manda mensagem por ali, a gente sabe que você tá ligadinho aqui na Clube FM. Quem ganhou foi o, deixa eu ver, o Arthur Henrique Ribeiro do Guarujá. Arthur Henrique Ribeiro do Guarujá ganhou o bolo, passa aqui na Rádio Clube, pega o vale e depois vai lá na Casa de Bolos. Agradecendo a sua audiência, os nossos patrocinadores, eu quero mandar um abraço pessoal lá em Anitta Garibaldi, da Lamico, toda a turma lá, fizeram a quirera na Semana Farroupilha lá, coisa de primeira. Promessa que o ano que vem diz que vai ser 3 tachos, pelo que eu tô sabendo. Um abraço a todos da nossa região que acompanham aqui a Clube FM. Nós vamos agora organizar a oração da Ave Maria. Caroline trouxe aqui para mim as oferecimentos, né? O pessoal pergunta, mas por que organizar aqui? A gente organiza, vê os nomes certinhos e tal, vê as mensagens aqui do Padre Darcy para poder fazer certinho esse momento de tanta emoção, né? No final da tarde de agradecimento e oração. Vamos ouvir o mestre José Cláudio Machado para combinar com esse tempo, hein? Milonga abaixo de mau tempo.

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0: Vamos rezar a Ave Maria de hoje pela alma de Silvalde Silveira Rosa. Silvalde Silveira Rosa. Pela passagem de 4 anos de seu falecimento, com saudades de sua filha Romilda e sua neta Fernanda. Vamos rezar a Ave Maria de hoje pela alma de Silvalde Silveira Rosa. Pela passagem de 4 anos de seu falecimento, com saudades de sua filha Romilda e sua neta Fernanda. Reze conosco a Ave Maria pela alma de Silvalde Silveira Rosa. Pela passagem de 4 anos de seu falecimento, com saudades de sua filha Romilda e sua neta Fernanda. A Ave Maria de hoje será rezada pela alma de Antônio Luz de Jesus, pela passagem de 26 anos de seu falecimento, com saudades de suas filhas, Lucimere, Lucilene e Luciane. A Ave Maria de hoje será rezada pela alma de Antônio Luz de Jesus, pela passagem de 26 anos de seu falecimento, com saudades de suas filhas, Lucimere, Lucilene e Luciane. A Ave Maria de hoje será rezada pela alma de Antônio Luz de Jesus, pela passagem de 26 anos de seu falecimento, com saudades de sua esposa Maria Líbia. A Ave Maria de hoje será rezada pela alma de Antônio Luz de Jesus, pela passagem de 26 anos de seu falecimento, com saudades de sua esposa Maria Líbia. Vamos rezar a oração da Ave Maria pela alma de Antônio Luz de Jesus, pela passagem de 26 anos de seu falecimento, com saudades de seus netos. A Ave Maria de hoje será rezada pela alma de Antônio Luz de Jesus, pela passagem de 26 anos de seu falecimento, com saudades de seus netos. Vamos rezar a Ave Maria pela alma de Maria de Melo Kister, pela passagem de 44 anos de seu falecimento, com saudades de sua filha Ângela Maria. A Ave Maria de hoje será rezada pela alma de Maria de Melo Kister, pela passagem de 44 anos de seu falecimento, com saudades de sua filha Ângela Maria. Vamos juntos rezar a Ave Maria pela alma de João Batista Madruga, tio Jango, pela passagem de 29 anos de seu falecimento, com saudades de seu filho José Vilmar Madruga e família. Vamos rezar a Ave Maria de hoje pela alma de Adelino Laurentino, pela passagem de 1 mês do seu falecimento, com saudades de sua filha Sara, esposa, demais filhos, netos, genro e nora. Salve Maria, Padre Darcy.
1: Salve Maria, Éder. Salve Maria, meu irmão, minha irmã, que nos acompanham neste dia 30 de setembro, último dia do mês, e hoje é dia da Bíblia. E nós queremos lembrar São Jerônimo, que teve um papel fundamental na história da Bíblia. No século IV, recebeu do Papa Damásio I a missão de revisar as traduções latinas das Escrituras. Ele estudou profundamente o hebraico, o grego, e traduziu grande parte dos textos para o latim, dando origem à chamada Vulgata, que se tornou a principal tradução bíblica utilizada pela Igreja Católica durante muitos séculos. Seu trabalho ajudou a preservar, organizar e tornar acessível a palavra de Deus às comunidades cristãs do Ocidente.

a diferença entre a Bíblia católica e a Bíblia usada pela maioria das igrejas protestantes está principalmente na quantidade de livros do Antigo Testamento. A Bíblia católica possui 73 livros, 46 no Antigo Testamento e 27 no Novo. Muitas Bíblias protestantes possuem 66 livros, porque não inclui 7 livros: Tobias, Judite, Sabedoria, Eclesiástico, Baruque, 1 e 2 Macabeus, além de partes de Esther e Daniel. Esses textos são chamados de deuterocanônicos pelos católicos. A Igreja Católica confirmou oficialmente no Concílio de Trento no século XVI. Portanto, São Jerônimo não criou a Bíblia, mas prestou um serviço decisivo à sua transmissão, tradução e organização. Seu testemunho recorda que a Sagrada Escritura deve ser acolhida com fé, estudo, respeito pela tradição que transmitiu. Por isso, nesta noite, pedimos a intercessão de São Jerônimo para sabermos ler e aplicar a palavra de Deus. Oremos. Quando o sino da igreja tange ao longe a Ave Maria, é chegado o momento de recordar a oração que rezou o anjo, mensageiro de Deus, na saudação mais expressiva de todos os tempos. E a vossa bênção pedimos, Nossa Senhora, para que a vossa proteção nos afaste de todo o mal. Querido irmão, querida irmã, se possível, pare um instante e reze comigo em voz alta, ou se não, no íntimo do teu coração. Ave Maria, cheia de graça, o Senhor é convosco, bendita sois vós entre as mulheres, e bendito é o fruto de vosso ventre, Jesus. Santa Maria, Mãe de Deus, rogai por nós, pecadores, agora e na hora de nossa morte. Amém. Que por intercessão de São Jerônimo, homem dedicado ao estudo e à tradução da Sagrada Escritura, Deus abençoe nossa mente, nosso coração, para que saibamos ler, compreender, acolher a sua palavra, que não sejamos apenas leitores da Bíblia, mas discípulos dispostos a colocar os seus ensinamentos em prática. Que a palavra de Deus ilumine nossas escolhas, fortaleça nossa fé, corrija nossos caminhos e nos ensine a amar, perdoar, servir e viver com sabedoria. São Jerônimo, intercedei por nós para que encontremos na Sagrada Escritura a luz que orienta nossa caminhada, a esperança que sustenta nosso coração. Que o Senhor nos dê inteligência para compreender, humildade para aprender e coragem para viver aquilo que nos ensina. Que nós sejamos abençoados neste dia da Bíblia, por intercessão de São Jerônimo, em nome do Pai, do Filho e do Espírito Santo. Amém. A todos uma santa e abençoada noite, e fiquem com Deus.

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1: 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Obrigado pela audiência. E o Éder Goulart volta amanhã às 3:30 com o Chimarrando com a Clube. Eu te espero.
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0: lá, vamos chegando. Encontrei o Éder Goulart aqui na saída. A gente chegando para dar sequência à programação da clube. Meu diretor Celeste Basquerotti também nas peleias, enfrentando esse temporalzinho que está se abatendo sobre a paróquia nesta quarta-feira, nesse último dia de setembro. Está previsto para setembro terminar meia-noite. Acho que vai dar tudo certo. A você que nos ouve em qualquer parte da Serra Catarinense, na sua propriedade rural, na sua casa, na sede do município, para você que está nos bairros da cidade e no trânsito aqui da paróquia também. Está tudo tranquilo, né? Trânsito bem calminho. Nem parece que nós estamos num final de setembro, numa virada para outubro. E dele chuva, não é isso, Adilson Oliveira?
1: Isso mesmo, Edson. Boa noite a você, boa noite à nossa audiência da Hora da Corneta. Aqui na Clube FM chove bastante e já começa a preocupar daqui a pouco. Eu não sei como é que fica para amanhã.
0: Não,
1: né?
0: Chega isso, Adilson. Eu acredito que não chega a dar uma preocupação de alagamento e inundação, porque a previsão é que a chuva para daqui a pouquinho, tá?
1: Para?
0: É. Só que assim,
1: porque
0: as previsões estão muito estranhas, Adilson. Hoje tinha uma previsão de 20 milímetros, deve ter dado uns 50.
1: Cruz de Malta já não passa mais nada na rua lá, do acesso ao Cruz de Malta.
0: Ah, nas baixadas lá do Banduca, lá?
1: Na principal do Cruz de Malta, lá no acesso, lá uma chácara, não passa mais, o Edson Varela.
0: Gente, abrindo a Hora da Corneta, depois do protocolo de cumprimento a você, ô diazinho, noitezinha boa pra tomar, pra uma folga, né, Adilson Oliveira?
1: Opa!
0: A Mariúlo Volpato tá tomando um fôlego hoje, merecida a folga dele e cada vez mais ele tem que fazer isso até pra se cuidar, né? Porque já tá veinho também.
1: E hoje o homem realmente tá folgando, não apareceu nas lidas.
0: Ah, bom, tá certo ele. Eu quero cumprimentar você e se você estiver escutando a Hora da Corneta e vai passar na BR-116, você vai ser gratificado com um alerta. Viu a importância de escutar rádio? Você que está me ouvindo sabe aquele sistema que tinha que identificava a velocidade ali na frente da Minusa, né? Da Clabin, ali na BR-116, entre o Trevo,
1: o bairro Santa Mônica,
0: o cruzamento com a BR-282 e a antiga Batistela. Bem na baixada do Manduca ali tinha um sistema de você passava e marcava a velocidade lá, 60, 70, 80, independente, passava. E era só um sistema de alerta, certo? E você continuou passando, não é mesmo? Só que agora é o seguinte, meu amigo, se você passar acima de 67 ali, é multa. E é multa e não tem churumela, tá? Quem me alertou, acho que não vou citar, né, Célio? Não vou citar que foi você que me orientou, mas vou
1: quem te orientou foi alguém que foi multado.
0: O Célio Andrade, eu não sei se ele chegou a ser multado, mas o pessoal, os conhecidos dele estão sendo todos multados com velocidade de 3 quilômetros acima do limite. O outro 6 quilômetros acima do limite. Então não adianta, é multa média, mas é multa. Então,
1: próximo ao Hotel Planalto tem outro, né, Edson?
0: Daí assim, eu sei dali porque ali eu tô com cópia das multas que levaram.
1: Uma multa, mas é o mesmo equipamento,
0: uma multa a 70 por hora e outra multa a 73. Tá? Porque até 67, o limite é 60, até 67 é a tolerância, não dá multa. Tá? Não é 20%, tá, gente? 7 quilômetros. Combinado assim, se o limite é 50, é até 57. Se é 40, até 47.
1: O Sandro manda mensagens que foi multado mês passado.
0: Parabéns pra ele. Não seguiu o que tá na placa ali indicando 60 por hora, deu nisso, né, tio Sandro? Porque antes passava e só indicava a coisa da velocidade. Agora indica a coisa da multa, tá? Então, mas é do jogo, gente. Às vezes uma multinha é inevitável. Eu mesmo, sábado de manhã, indo para São Joaquim, na reta de painel ali, eu a 89 por hora. O radarzinho me pegou e lá vai o dinheiro da cerveja. Mas é do jogo, a gente tem que respeitar. Por quê? Porque se o limite é 80 e eu posso andar até 87 e eu tô a 89, é multa. Se o limite é 60 e os amigos do tio Célio Andrade passaram a 70 e a tolerância é de 7, é multa. Ela não é tão severa, não é uma multa. Se o vivente passasse ali, por exemplo, a mais de 97, daí é complicado, daí é a gravíssima vezes 3 e suspensão do CNH. Então tem tudo isso.
1: Última vez que fui para São Joaquim, o pessoal perguntou assim, mas você não passou do 80? Não, não passei. Porque ali eu sei que a Polícia Militar Rodoviária tá fiscaliza
0: direto.
1: E fiscaliza muito bem.
0: E corretamente, tá certo. Tá? Hoje ainda tive uma lida com o Moura e o Bornaus. O Bornaus, estou vendo muito ele, né? Lá do posto de painel. Estou vendo que eu digo, temos algumas demandas de trabalho que acabam sendo conjunto. Eles estavam ali naquela ocorrência do tombamento do veículo no trevo da S114. Trevo não, entrou um caminhão da S114 com a 222 na frente do Aspen. E assim, a Polícia Militar Rodoviária, ela só vai notificar quem excedeu o limite, quem não atendeu o que diz a legislação, né?
1: Tá. Olha, Correia Pinto, parece que a situação é a mesma, nas duas de Correia Pinto também, ouvinte mandando aí, Edson.
0: E outra coisa, não tem como reclamar, né, gente? Vamos reclamar do quê? Se tem um limite de velocidade, multa quem excede aquele limite, é só seguir o limite que não dá nada. Não dá nada, não dá nada.
1: Mesmo que não tenha uma placa antes alertando?
0: A placa tem que ter na rodovia.
1: Na rodovia.
0: Indicando limite de velocidade. Entendeu? Se a placa na rodovia está escrito limite de velocidade, vai com Deus. Vai no limite. Não exceda. Não precisa placa, não precisa um sistema absoluto de alerta ali. Tá? Essa é a realidade. Se você não concorda, entre com recurso. Sobre o tombamento do veículo ali no trevo do Aspen, o motorista, a única coisa que me chamou a atenção é que disse que o motorista tombou o caminhão, Adilson, e saiu em desenfreada carreira de carção e de chinelo de dedo. E rumou pro mato.
1: Quem sabe se assustou.
0: Mas eu pensei outra coisa, mas eu não posso dizer aqui. E acho que bebida.
1: E de calção e chinelo de dedo?
0: Eu acho que bebida não era, porque era 20 para as 8. Era muito de manhã, ninguém é flagrado bêbado, né? Então bebida eu já descarto.
1: E de chinelo pode dirigir? Não, né?
0: Não, não pode. Não pode. Pode ser que ele tenha tomado um Camargo e tombou. E daí se assustou e precisou achar uma cega.
2: Nossa, tudo isso?
0: Pode ser que tenha acontecido isso, mas foi só deu danos materiais e um susto muito grande. Agora eu perdi o sobrenome, se alguém tiver o nome do... Não é Ederson, é Derson, é com E. É Erson, Varela, o gerente da Soldas Planalto.
1: Não conheço.
0: Mas assim, o sobrenome é chique, é Varela, tá? E a esposa dele que acabou tendo o veículo abalroado pelas toras de madeira de Osso Oliveira. Ela trabalha na Indus Flora, estava indo trabalhar, de repente, e graças a Deus que não vinha carro em sentido contrário. Tá. Falar em Soldas Planalto, já mudando de assunto, amanhã, não sei se é amanhã, mas é agora, a Soldas Planalto está comemorando 40 anos de existência de Wilson Oliveira. Temos que parabenizar.
1: Parabéns a essas empresas aí da...
0: A Soldas Planalto ali da Getúlio Vargas, firme na peleia aí, então vamos que vamos e parabéns pela lida.
1: Tem duas lombadas, ouvinte informando aqui, qual vocês estão falando? Em frente a Clabin, Santa Mônica no caso, ou em frente ao posto Palmeira, Hotel Planalto, que fui eu que falei agora há pouco.
0: Na frente da Clabin de certeza, tá?
1: Mas a outra deve estar também, porque são iguais, Edson.
0: Uhum. Então, na dúvida, quer dizer, não tenha dúvida, só faça o que está na placa, pronto. E mesmo que não esteja, tem umas estruturas aqui em rodovia que não multa. Tá, é um sistema de leitura de placas, mas você não precisa nem saber quais são, não é mesmo?
1: Mas daí é onde não marca a velocidade, né?
0: Marca a velocidade, mas não multa. Mas a gente nem vai dizer onde é que é, porque você que está me ouvindo nem precisa saber, é só seguir o que está o limite de velocidade, vida que segue, né, hoje, Oliveira?
1: Concordo? Hoje, para você pegar um carro para sair numa rodovia, e tem que estar muito preparado. Se sair meio afobado e chega lá em Floripa com as 10 multas, ô Edson Varela.
0: Ah, é verdade. Isso, né? É verdade.
1: Se você for para pegar um carro daqui a Floripa e sair meio sem noção da coisa, e chega lá com 10 multas.
0: Uhum. Olha que vida boa do Lindomar Arsênio lá em Painel, Adilson Oliveira. Por causa dessa chuva.
1: Ah.
0: Tá pescando na porta de casa.
1: Pescando na porta de casa.
0: O riacho deve ter invadido os lados aí, né, tio Arsênio? Mas o importante é que é uma chuva calma, calma. E tomara que continue desse jeito, né?
1: É calma, calma, mas vai alagando, Edson.
0: Ô, Edson, quero dizer uma coisa pra você.
1: Calma, calma.
0: Essas tuas risadas estão meio retardadas, amigo.
1: Por quê?
0: Quando a gente tá entrando em outro assunto que você começa a rir.
1: Não, nada a ver. Você tá no assunto aí da pescaria.
0: Bom. A risada é pela pescaria. Gente, os sorteios aqui da Hora da Corneta serão sexta-feira, tá? 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Agora vamos puxar parceiros que permitem que a gente faça esse programa, Gilson Oliveira.
1: O pessoal tá mandando mensagem sobre o acesso norte, ou Edson Varela, continua lá a pista, algum problema? Faz tempo que não passo lá.
0: Não tem problema na pista.
1: Não?
0: Não, ela tá dando passagem. Vai ter problema se não der passagem, né?
1: O ouvinte tá reclamando, hein?
0: Ah, mas daí ele tá reclamando porque o ideal era que não precisasse ter aqueles improvisos lá. Mas os improvisos estão permitindo a passagem tranquila, Gilson Oliveira.
1: Só tem que passar com atenção.
0: Bem isso. 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
1: Uma pergunta interessante para você aqui, Edson.
0: Indague.
1: O ouvinte manda aqui: estava vindo de Santa Cecília, deu um sinistro do carro, depois chegou o guincho da autopista, deu uma pane, depois de 2 horas o guincho chegou, aí o carro no guincho teve que pagar o pedágio.
0: O guincho?
1: Ou pelo que eu vi aqui, o carro que estava em cima do guincho.
0: Não. É o guincho.
1: Pela mensagem do ouvinte, tá aí, ó. Eu acho que cobraram o pedágio do carro também, em cima do guincho.
0: Não faz sentido. Pense, você vai aplicar.
1: Meu carro, ele manda ali, ó.
0: Mas se você aplica. Então significa que uma cegonheira com 20 carros em cima vai pegar pedágio?
1: Pois é. Quem sabe não cobraram da autopista, porque é o guincho da autopista. E cobraram do caroneiro.
0: Que louco, né?
1: Foi o que aconteceu.
0: Não faz sentido.
1: Não cobraram do guincho que estava prestando socorro e cobraram do carro que estava em cima. Pela mensagem do ouvinte.
0: Então. Gente, você está na Clube FM, Hora da Corneta. Só um registro bem rapidinho. Eu participei no Jornal da Clube, primeira edição de hoje, com uma informação que repercutiu na cidade, que foi a aprovação, a autorização do curso de medicina para a Unifavest. São 60 vagas por ano. Isso aí, importante para a instituição, mas é importante para Lages também. Porque é estudante que vem de fora e movimenta a economia da cidade com locação, com supermercado, com posto de gasolina. E é oportunidade também para os serranos frequentarem uma instituição e se formar em medicina, e quanto mais médico, melhor. É isso, né? Então, só registrar como fato positivo na editoria de notícias dessa quarta-feira, último dia de setembro aqui em Lages.
1: Ouvinte diz: paga sim, sempre pagou. Já vim de guincho de Curitiba e paguei todos.
0: Que louco, né? Eu não sabia disso. Que louco que eu digo, que loucura, que
1: então
0: estranho.
1: Então não deixe te guinchar, senão você vai pagar.
0: Que estranho, né? É estranho.
1: Eu acho que é isso, não paga o guincho e paga o caroneiro.
0: No intervalo, o Mauro dos Colchões tem um flash para falar com a gente. Nós temos também o recado do Galpão Capão do Cipó, temos o Supermercado Santos. Alô, pessoal, lembra do nome do homem do Supermercado Santos?
1: Não, lembro.
0: Não lembro, mas ele esteve aqui, né?
1: Esteve aqui na rádio.
0: Então, para ele e pro pessoal do Supermercado Santos, aquele abraço e obrigado pela confiança aqui na Clube FM. É o intervalo que...
1: Vamos lá.
0: Segue agora.
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4: Certo, então, Mauro, grande abraço. Tá aí o Mauro com a gente aqui na Hora da Corneta.
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10: Vou lá seguir com a Hora da Corneta na Clube FM. A informação do agro para você é o seguinte: 6 horas e 34 minutos, você tem até a meia-noite para emitir a guia do teu ITR e pagar. Quem tem propriedade rural, via de regra, já sabe disso, né? Mas se por acaso você emitiu essa guia e não pagou, pode usar seu aplicativo de banco aí do seu celular e efetuar o pagamento até o dia 30. Depois dá um incomodozinho mínimo, mas dá, né? Então, se você não quiser esse incomodozinho mínimo, faça o pagamento. 30 de setembro, prazo limite para pagamento do ITR. O ITR, o Imposto Territorial Rural, é um tributo que, na verdade, reverte para os municípios. Antes era um imposto somente para a União, né? Então vem para os municípios também, é interessante para as prefeituras que você pague a sua parte em dia, de repente a sua parte, o seu tributo em dia. De repente a sua estrada do interior aí vai dar uma melhorada, porque vai
11: pingar mais dinheiro de ITR nos cofres das prefeituras.
4: Se não acertar o débito, já fica pendente, Edson?
11: Não, tem prazo para resolver. Não é uma coisa muito urgente, mas o prazo limite, assim, do normal, do pagamento normal, é agora, então, dia 30, hoje, por sinal, até meia-noite, conforme está previsto.
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11: Para você que estava no aguardo de alguns esclarecimentos de maneira mais clara sobre a questão do seguro agrícola rural, naturalmente se é agrícola é rural, né? Converse no seu sindicato, converse com a sua empresa de seguro, que houve uma homologação pelo presidente Lula a respeito do assunto, isso aconteceu ontem ou hoje, então se encaminhou essa questão do seguro rural, que é o quê? É uma providência que é feita para garantir que pelo menos o que se gasta na atividade agrícola, na hora de fazer uma lavoura, tenha se isso de retorno caso de algum problema de intempéries de tempo em geral. E como o seguro agrícola é caro, ele é parcialmente subsidiado pelo governo federal. E o seguro agrícola não entrou no plano safra porque entrou numa política própria. E essa política própria que foi encaminhada agora, então a gente orienta, procure o seu sindicato rural, procure o profissional que lhe ajuda na providência do seguro rural, que tem novidade consumada a respeito disso.
4: O nome do proprietário do supermercado Santos é Luiz, ouvinte informando nós.
11: Ô tio Luiz, provavelmente Luiz Santos, né?
4: Luiz Santos.
11: Então obrigado para quem. Qual é o nome do ouvinte que informou aí, Edson Oliveira?
4: Deixa eu ver aqui.
11: Acha aí para nós registrar também. No Trevo dos Índios o radar foi destruído, tá dizendo o doutor Geraldo Oliveira. Ali ainda não estava funcionando, seu Geraldo.
4: É o Agostini.
11: É. Abraço pro Agostini, obrigado pela informação. O doutor Geraldo tá dizendo que o radar no Trevo dos Índios foi destruído. Ali não tá funcionando o radar, tá funcionando as multas por visual. O pessoal tá sendo bastante notificado ali no Trevo dos Índios, inclusive, em função de algumas manobras em desacordo com o que está na sinalização. 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Quando eu falo isso do Trevo dos Índios, das notificações, elas acontecem principalmente depois do Trevo dos Índios em direção à Polícia Rodoviária Federal. Por quê? Porque ali é faixa contínua e o pessoal passa o trevo e ao visualizar que não vem carro, ultrapassa na faixa contínua e a multa é de R$1.440. Então é aquilo que a gente vive dizendo aqui. Siga a placa, a sinalização, que não tem problema nenhum.
4: A Dani Cabral, o Denil Cabral de Correia Pinto.
11: Dani,
4: também.
11: Da onde, Dani?
4: É só tirar o L e fica Dani.
11: Ah, bom.
4: Tirou. É porque daqui eu não enxerguei o L. Diz que pagou também
11: a multa?
4: O pedágio?
11: No
4: guincho.
11: Então não. Tem que pegar então um guincho que o. Tá, mas ele pagou o pedágio. O guincho não paga? Da autopistas.
4: Aí não sei te dizer. Graças a Deus não fui guinchado ainda.
11: E nem quero
4: você
11: ser.
4: Você já foi ou não?
11: Já
4: foi?
11: Já precisei de guincho. Tá. Uma informação do agro, gente, tem uma estimativa e eu achei até baixo essa perda. De acordo com o estado que mais produz arroz no Brasil, que é o Rio Grande do Sul, a previsão é de que o El Niño gere uma queda de produção de arroz na safra em torno de 10%. Em Santa Catarina, em torno de 9% na safra de arroz. O Rio Grande é o que mais produz, Santa Catarina tem uma produção boa no sul do estado e aqui no, vale, no Alto Vale do Itajaí. E a previsão em função do excesso de chuva. É difícil você prever, por exemplo, na maçã. Como é que você vai prever uma queda de produção se é tudo uma grande incógnita? A gente só sabe que vai chover muito. Eu estava vendo um vídeo do Peter Scheuer, por exemplo, o que ele aponta, e eu não duvido do Peter, porque o Peter tem acertado suas previsões, e ele prevê em cima de dados técnicos, né? A tendência é só se intensificar a questão das chuvas. Eu estou vendo isso pela previsão da semana que vem e o que está se apresentando já.
4: E a terra está bem molhada, né, Edson? Está bem encharcada, como se diz no popular.
11: E vou te dizer, não vai dar tempo de secar.
4: Pois é.
11: Porque para de chover amanhã de manhã, dá um solzinho bacana na sexta, mas no sábado de madrugada, aliás, no sábado de noite para domingo, já volta a chover. E depois dá uma estiada para nós votar, mas depois volta a chover. Então vai ser.
4: Não dá tempo de secar a terra, não, o solo. Dá,
11: exatamente.
4: Né?
11: O Adilson, vamos compartilhar essa informação aqui que é importante, que o contador da Cooper Lages, a cooperativa de reciclagem, compartilhou com o nosso folguista Marildo Volpato, o contador, o Aldo Ismério, tá? A informação então é a seguinte, ó, a Semasa pagou a Cooper Lages, tudo em dia. A Cooper Lages pagou o INSS de julho, que estava em aberto. Agora só falta o de agosto, que vence até o dia 20 de venceu até dia 20 de setembro, né? E o de setembro vence dia 20 de outubro. Só falta pagar o INSS de agosto e logo recebem também.
4: Então, mas então como que a cooperativa falava que estava tudo certo?
11: Depende só da cooperativa, a informação do contador a respeito exatamente dessa providência relacionada ao assunto.
4: Então, para esclarecer o pessoal que inclusive trabalha na cooperativa, a culpa era da questão financeira da cooperativa.
11: Da cooperativa, mas desde o princípio tem ficado claro isso, né?
4: Mas o Movopato teve que voltar lá fazer mais uma matéria porque os funcionários estavam dizendo que estava tudo certo.
11: Gente,
4: então, só para explicar, né?
11: Essa coisa com pagamento de tributo não tem milagre. Não tem como você dar jeitinho. INSS, FGTS, os próprios tributos do município aqui, que ainda é o ISS, não tem santo que ajude. Tem que pegar e encostar o umbigo na mesa e fazer o Pix. O Ademilson Amarante, o Ademilson, quando vê essa informação ali, foi a primeira coisa que eu comentei aqui, homem do céu. Ele está escrevendo assim, como é que fica um caminhão cegonha na passagem do pedágio, foi o que eu disse?
4: A ouvinte relatou aqui que o caminhão cegonha, os veículos não transitaram na rodovia. E quando um carro é guinchado, já transitou.
11: Tá. É assim, a gente vai aprendendo com. Tem coisa que a gente vai aprendendo pra vida, né, o Adilson Oliveira? Que nem sempre sabe. Eu vou perguntar uma coisa pra você. Eu, por exemplo, não, nunca me toquei nisso de entender. E agora eu sei. E vou perguntar pra você se você já sabe. Diante do falecimento de uma pessoa casada com outra que não tem filhos, tá? Morre um, fica só o outro. Os bens daquela pessoa fica todo com o cônjuge sobrevivente?
4: For casado no papel, acho que sim, né? Casal sem filhos.
11: Não deixou filho, neto, bisneto?
4: E depende se tem outros tipos de parentes, daí, né? Mais ligado à família.
11: Não, essa é a dúvida, essa é a questão. E eu, para mim, ficava, por exemplo, o João é casado com a Maria, morre a Maria.
4: Fica com o João.
11: Todos os bens ficam do João. Não, fica com os parentes da Maria. A legislação civil confere proteção aos ascendentes do falecido, ou da falecida, o pai, mãe e avós, convocando-os a integrar a segunda classe de herdeiros legítimos. Nessa estrutura, o consorte, sobrevivente, ou viúvo, não herda de forma exclusiva todo o bem. Interessante isso, né?
4: Mas nem espalhe muito isso, né?
11: Mas chama atenção, é aquele tipo de coisa que a gente não se toca, né?
4: Então, se o casal morrer, alguém do casal
11: e não tiver filhos, Dependendo do sistema do casamento ali, os bens são compartilhados com quem sobrevive e com os parentes do morto ou da morte. Interessante, né?
12: E se tiver filho?
11: Não, daí vai pro filho, tá? Daí vai pro filho. Daí metade fica com o sobrevivente. Então,
12: nesse caso, é melhor ter filho.
11: Mas tem gente que opta por não ter filho.
12: Por não ter, né?
11: Tem muito casal que opta por não ter filho e eu respeito imensamente isso. Filho é uma alegria, mas é um...
12: Tem amigos nossos aí que não tem filho, né?
11: Exatamente.
12: Inclusive separados, daí como é que fica?
11: Ah, daí eu não sei, porque eu não tenho amigos separados.
12: Se tiver só uma pessoa e a pessoa falecer, os bens tiver no nome da pessoa,
11: vai pros parentes. Não tem o caso, ó, uma tia distante me deixou herança.
12: Então nós temos que ver se temos algum parente bem de vida, hein?
11: É verdade. 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
12: Olha a mensagem ali, Edson, mais de R$600 de INSS na Cooper Lages foi descontado. Para quem ganha 1.500?
11: Não. É assim, ó. Quem ganha 1.500 desconta 11%. Tá? Parece-me que dá R$168, R$170. Se eu olhar aqui, eu já localizo, porque eu pago, eu ajudo minha irmã pagando o INSS e sei qual é o valor do desconto. Para quem ganha um salário, por exemplo, o INSS é R$178,31.
12: Pois
11: se,
12: é, mas
11: se a pessoa foi descontado 600, se refere a vários meses. Um mês é R$178,31. Ok? Daí, se der 2 meses, é o dobro disso. 3 meses, o triplo. E assim, consequentemente.
12: E assim, gente, se tiver dúvida lá, a pessoa responsável pela cooperativa que faça uma reunião e explique para todos. Então. Ou vem detalhado no... Não tem uma folha de pagamento, Edson?
11: Vem detalhado. O nosso super-herói, o Jair Aquaman, nos ajudando. Uma batida de carro, uma colisão, bem na rótula do cemitério da Penha. Trânsito que já é complicado, né, Jairo? Tá mais complicado ainda ali em direção ao Coral, à Penha. O pessoal geralmente chegando, né?
12: Ali quase que não tem como acontecer acidente, tem que passar bem devagar.
11: Exatamente, mas alguém foi desatento.
12: Ali quase que não dá para acreditar que acontece acidente.
11: Na Etiópia, na Coreia do Sul, no Japão, na Rússia, tem o mesmo sistema de trânsito ali. Então é um sistema universal,
12: pois
11: mundial. É a rótula.
12: Que ali tem que passar muito devagar.
11: Quem tá dentro tá rotulando, ô louco, mas é isso mesmo. É bem desse jeito que a coisa funciona.
12: Deixa eu ver se dá tempo de achar aqui a risada.
11: Ó, tá muito retardada a sua risada, meu céu. Meu Deus do céu.
12: É isso aí, né?
11: Vamos lá. Tem no agro, só para fechar, o Luiz Delphi está dizendo que estamos preocupados com a Secretaria de Agricultura, pois nosso trator da comunidade de Mirantes e Potreiros ainda não foi liberado devido ao novo procedimento que a prefeitura implantou sobre as CROSS, Comunidade Rural Organizada. A previsão era para o dia 15 de setembro e já está terminando o mês de setembro e até agora, niente, diz aqui o Luiz Delfes a respeito do trator da comunidade de Mirantes e Potreiros. Qual foi o sistema que foi implantado, Adilson Oliveira, que está retardando tudo pro pessoal da comunidade rural?
12: O sistema, acho eu, que é aquela questão de fazer uma associação em cada região, né, Edson? E a associação que recebe daí os equipamentos e tudo para passar para os fazer as melhorias.
11: Aham. Uhum. Ô, Adilson Oliveira, tem uma mensagem para você aqui do Vilmar. Tá? O Vilmar tá pedindo para os candidatos, os cabos eleitorais, para eles retirarem as pedras depois que passar a eleição, as pedras dos weed banners ali, as
12: lajotas, como entender.
11: Exato, as lajotas. Porque na eleição passada, segundo ele, só alguns candidatos recolheram.
12: Olha, eu acho que se o candidato perder, ele não aparece mais.
11: Não aparece, vai deixar ali.
12: Vai deixar até a lajota.
11: Então.
12: E agora, se ganhar, é capaz de voltar.
11: E nessa linha vai ter muita lajota que vai ficar na cidade, porque os convidados para a lista dos eleitos é bastante restrito.
12: Até porque não é fácil, né, de fazer voto aí. Não adianta você achar que é, porque não é, né?
11: Não é, né?
12: Não. Não adianta sonhar com voto, porque não é fácil.
11: Aliás, voto não se faz, se conquista, né?
12: Mas você não consegue chegar em muita gente, todo mundo, né? Tem que...
11: Exato. É, bem estão os candidatos. Gente, só para vocês ficarem sintonizados, pode votar em quem você quiser, mas o cabo eleitoral que está pedindo voto para você, ele está ganhando por quantidade. Se ele conseguir conquistar 100 votos para o candidato dele, é um valor. 500 votos é outro valor. 1.000 votos é outro valor. 5.000 votos é outro valor. Tem cabo eleitoral aí que estão prometendo até 50 mil reais para eles. Tem umas coisas bem interessantes acontecendo, sem contar o empreguinho, né? Mas assim, é do jogo, não tô criticando. Só para você saber que quando um candidato te adula, te ajeita, te apoia, te dá uma carona, tal coisa, ele não tá te fazendo um favor, ele tá, na verdade, prestando um serviço aí em troca da sua simpatia pelo candidato.
12: Vamos ao intervalo, na sequência nós temos o esporte na Hora da Corneta.
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11: Vamos lá com a Hora da Corneta, dando sequência aqui para você que nos acompanha. O Amauri Paz de Oliveira está dizendo: boa noite, pessoal da Corneta. Seria bom colocar um semáforo no cruzamento perto da Telecor com a Umesalira. Ali é muito perigoso. Ô Amauri, é verdade, seria interessante, porque até sincronizava quando abria ali e abria lá no terminal também, onde foi feito outro semáforo. E ali volta e meia o pessoal está se enroscando. Tem razão, Amauri, aqui o Adilson Oliveira.
12: Você falou certo, se sincronizasse de acordo com o outro semáforo próximo ao terminal, até ficaria bom, né?
11: Interessante. Mega
12: 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O problema é o pessoal que desce Darcy do Luz, que não para, né? Disso no cruzamento, né? Passa meio reto.
11: Exato.
12: Não sei se não tem placa ali.
11: Tem placa.
12: Ou tem, o povo não vê, né?
11: Tem placa de stop nos dois lados.
12: Pois é.
11: E em português ainda, é pare.
12: Pare.
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12: Na parte do esporte, tudo meio parado por enquanto, né, Edson?
11: Notícias do Inter: para contar com o apoio da torcida na luta contra o rebaixamento, o Internacional de Porto Alegre abrirá os portões do Beira-Rio nos 5 últimos jogos como mandante no Campeonato Brasileiro. Ou seja, os jogos contra o Corinthians, que é o primeiro, é o próximo, na semana que vem, Botafogo, Coritiba, Bragantino e Vitória, os 5 compromissos, portanto, do Inter em casa, serão com portões liberados para sócios. Isso mesmo, a iniciativa tem como objetivo levar o maior número possível de colorados ao estádio estádio e transformar a arquibancada em um aliado dentro do campo. Todos os sócios que tiverem dia com a mensalidade terão entradas gratuita. Os associados da carteira vermelha, que já possuem acesso sem cobrança de ingresso, ainda poderão levar um acompanhante. E se for de calção e chuteira, entre em campo.
12: Fiquei pensando, mas daí não cai a arrecadação?
11: O sócio já paga. E paga bem, entendeu? Mensalmente, tenha jogo ou não tenha.
12: Ele paga por mês.
11: Ele paga por mês.
12: Mas daí nos jogos ele paga mais.

0: O jogo de retorno do Grêmio depois da maldita data FIFA contra o Remo na quarta-feira às 19h30 lá no estádio Mangueirão.
1: Essa parada, será que é uma boa? Acho que dá mais tempo de treinar.
0: É horrível, ninguém gosta.
1: Eu acho que sai do ritmo.
0: Ninguém gosta, tio.
1: Sai do ritmo,
0: eu
1: acho.
0: Ninguém gosta, eu acho que...
1: Acho que é a mesma coisa que vocês... tiver numa atividade física, numa academia ou numa corrida e parar aí 20 dias.
0: Desacelera, né? Só para fechar as informações da dupla Grenal, a CBF divulgou hoje a arbitragem para o Grenal do dia 11 de outubro, válido pela 30ª rodada do Brasileirão. O jogo vai ser às 17h30 e o clássico será apitado pelo Rodrigo José Pereira de Lima, da Federação Pernambucana e do quadro da FIFA. É o árbitro que nós vamos xingar, porque...
1: Eu acho que quem perder desce de vez.
0: Não, eu discordo de você.
1: Por quê?
0: Porque se o Inter vencer o Corinthians...
1: Tá.
0: Puxa o Corinthians pra festa da zona.
1: Tá.
0: Tá? Daí o Grenal, caso o Inter perca, o Inter ainda tem mais 4 jogos.
1: Deveria combinar e empatar pra não ficar tão ruim pra ninguém.
0: Eu não discordo de você. Seria uma maneira de... Mas não tem esse negócio, né, Gilson Oliveira?
1: Não tem.
0: Sem contar o fato de que não tem como combinar, tem a realidade de que a rivalidade não permite, né?
1: Não permite, mas eu repito, quem perder tá mais perto do rebaixamento.
0: Então.
1: Eles já estão em uns 70%, quem perder fica
0: 90%. A rua Elisandro de Camargo Branco, bairro Promorar. Estamos com um caminhão estacionado em local que coloca em risco o trânsito. O pessoal que está mandando mensagem para nós, acione os agentes de trânsito. Aí eles não precisam ter bom senso, aí eles podem aplicar a multa, porque realmente se está atrapalhando o trânsito.
1: Tem agente à noite?
0: Acredito que não, Edilson.
1: Boa pergunta.
0: Mas acredito que não tenha. Hora de nós falarmos de parceiro, Adilson Oliveira, ou vamos em intervalo comercial?
1: Intervalo, e da sequência voltamos aí com mais informações na hora da corneta.
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0: A hora é comigo e eu informo agora 7:03.
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10: Vamos lá, seguindo com a Hora da Corneta. Você que está me ouvindo, se você conhecer a dona Aparecida de Fátima da Silva, provavelmente ela tem um apelido, né? Geralmente Aparecida chamam de Cida, Cidinha, mas o nome inteiro dela é Aparecida de Fátima da Silva. É, ela é natural de Campos Novos e a carteira de identidade dela, bem novinha, deixa eu ver qual, quando é que foi tirada a carteira de identidade dela aqui. Ela é de 1965, ela tem 61 anos. E a carteira dela foi tirada agora em julho, é bem novinha, tá? E eu trouxe e tá aqui na portaria da Rádio Clube. Se você de repente conhecer a dona Aparecida, diz para ela aparecer aqui na Clube FM, na portaria, que a carteira de identidade dela, a identidade dela bem bonitinha, bem novinha, tá ali à disposição. 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
10: Informações da região, eu abro com um relato aqui meio chateado, a Drica tá chateada com a situação, que eu também estranhei, Drica, vi o vídeo, O SAMU foi chamado para atender uma pessoa cardiopática. Uma cardiopática grave, ou seja, tem problemas graves do coração. E o pessoal do SAMU não quis descer do carro para atender o paciente porque estava chovendo. E foi preciso levar o paciente até o carro, tirar da residência e levar até o carro. Os parentes levaram daí até.
1: Deveria ter uma maca, né, Edson?
10: Ou então um acompanhamento técnico, né?
1: Pra ir até a casa buscar a pessoa.
10: Eu vi o vídeo, via de regra, o trabalho do SAMU é de excelência, mas esse protocolo aqui pra mim é novidade. Tem informação aqui pra você que mora em Otacílio Costa, o engenheiro Murilo Nunes está passando aqui pra mim e eu compartilho com a nossa audiência. Trata-se de um dia de campo para demonstrar os resultados coletados nas áreas de pastagens com forrageiras de inverno de ciclo longo para a Serra Catarinense, o Planalto Sul. Trabalho realizado e executado pela IPAGRE através da equipe de extensão e pesquisa em parceria com a Cravil. Vamos estar preparados com barracas para receber os convidados, está me dizendo aqui o Murilo Nunes. Pela previsão, Murilo, não tem chuva amanhã à tarde, então mantenha as barracas, mas vai ser possível fazer esse trabalho tranquilo, ó. Começa às 13h30 com recepção, às 14h começa o evento, 14h15 apresentação da propriedade e resultados do senhor Fabrício Stoelli e engenheiro agrônomo Murilo Nunes. Então, essa é a sequência para informar para vocês. Você que está me ouvindo, a localidade onde vai ser feito esse trabalho é na Casa Vermelha, propriedade do Fabrício Stoelli e família. Se você conhece a localidade, dá uma chegadinha por lá. Se não conhece, se informe e vá lá, porque é importante você estar sintonizado nessas pesquisas, nessas análises feitas pela IPAGRE, para dar uma reforçada aí na sua propriedade rural, para atender melhor o rebanho e, consequentemente, aumentar a produtividade.
1: Informação para o pessoal do município de Anitta Garibaldi, pessoal que foi atingido pela chuva de pedra e as residências na semana passada. Segundo o prefeito, falou hoje com a gente, e a cobertura e as telhas de o Eternit, como o povo conhece, né, Edson? Chegaria já hoje. Então, nas próximas horas, serão distribuídos aí os Eternites para as pessoas que foram atingidas pela chuva de pedra da semana passada.
10: O jornalista Thiago Mariano compartilha com a gente uma fala da prefeita Lúcia Ortiz de Correia Pinto, que está lá no bairro Nossa Senhora Aparecida. Bairro Nossa Senhora Aparecida, para quem vem de Ponte Alta para Lages, passou a ponte do Canoas à direita, na frente da entrada da Clabim. Ali fica o bairro. Vamos ouvir o que é que tem aqui.
11: Olá, pessoal, nós estamos aqui no bairro Nossa Senhora Aparecida, junto com o Thiago, nosso coordenador da Defesa Civil aqui de Correia Pinto, acompanhando desde o final de semana todos esses pontos que estão tendo alagamentos, né? E sujeitos a alagamentos. Já estamos com algumas famílias monitoradas, uma família já terá que ser removida do local. E a gente fica aí à disposição, né, Thiago?
12: Então, o primeiro procedimento é ligar no 99-193 ou no telefone 49-991-1023-24, mas estamos de plantão 24 horas para dar o sino que for preciso.
11: O que precisarem de nós, basta acionar a nossa Defesa Civil, estamos à disposição.
10: Perfeitamente. Aí a fala então da prefeita Lúcia Ortiz, e eu recebo aqui no WhatsApp um print de uma licitação da prefeitura de Correia Pinto. É o Charlie Santos que está me mandando. Inclusive, ele insistiu aqui que não vou ler minha mensagem, mas é que a gente estava aguardando para ler na hora das informações da região aqui, Charles. Tá ok? Mas vamos ler a tua mensagem. Trago uma informação, eu tomo café e gosto, mas gente para tomar café e gostar são os funcionários da prefeitura e a prefeita de Correia Pinto. Tem uma licitação de café que é meio amargo esse café, R$514 mil o ano, é muito alto. Eu recebi reclamação de professoras que têm pecúnio para receber e não recebem. Já faz meses que era para receber. Deu uma corneteadinha aí na prefeita, escreve o Charles Santos. Deixa eu ver, Charles, se você não está exagerando. Não, capaz que vai ser R$500.000 de café. Bolo tradicional, pesa 1 quilo, cenoura com cobertura, 1.500 bolos, valor unitário 31, R$46 mil, meu Deus do céu. Salgado, mini assado ou preparado tradicional, peso 25 gramas, 1.500 unidades, a unidade é o 103 mil reais, meu Deus do céu. Eu vi que não era verdade. Ia dizer que não era verdade ter os 514 mil reais, porque eu vi que 431 mil, mas daí tem mais os outros itens ali embaixo, ó. Dá 514 mil, é a licitação pro ano inteiro. Mas mesmo assim, um pouquinho. Eu não vou dizer que é salgado, porque tem bastante doce aqui, né,
1: Tio? 500 mil o ano todo?
10: É, 514 mil. É pra fazer.
1: Dá em torno de 45 mil mês?
10: É, pra fazer coffee break. Pra fazer. Pra... Mas assim, a licitação é obrigada a ser feita pro ano todo. Mas eu também achei meio eu não vou dizer, ó, tem torta salgada, então vou dizer que é meio salgadinho, tem suco, embalagem, é salgado mini frito, salgado mini assado, salgado frito tradicional, pão francês, quer ver quantos pães? É 90 mil quilos, nossa, 90 mil quilos dá 90 toneladas, né? É, fabricada no dia, embalagem, R$514 mil. A licitação, objeto, diz assim, registro de preços para eventual e futura aquisição parcelada de gêneros alimentícios de entrega imediata para coffee break, destinados a atender as demandas das secretarias municipais, fundos e fundações de Correia Pinto, conforme condições, quantidade e exigência estabelecida no edital.
1: Então é a verba destinada durante o ano, não quer dizer que usem, Edson, acho eu.
10: Mais 514 mil.
1: Ah, é demais, né?
10: De qualquer maneira, é bastante dinheiro, né?
1: Demais, demais, demais.
10: O prefeito vai lá e fecha a prefeitura de manhã para economizar, para construir o hospital.
1: Construir o hospital.
10: E daí vai lá e faz uma licitação que num ano tem essa previsão, pode ser que gaste só 14 mil e não gaste 500 mil, mas no papel tá o R$500 mil aqui. E foi homologado. O Charles Santos tem razão não, nos reclames aqui, meu amigo.
1: É... Não tem que passar pela Câmara de Vereadores?
10: Não,
1: isso?
10: Não, licitação não. Licitação,
1: não?
10: O Poder Público tem a...
1: O administrador é que decide.
10: Exatamente. Uhum. É o gestor que decide. Mas é bem estranho mesmo. Eu tenho que dar mão à palmatória ao Charles, que estava insistindo para a gente ler a mensagem e não fazer mais com obrigação de exteriorizar isso, né, tio Charles? Um abraço.
1: Tem mensagem aqui: o estado da estrada, localidade Cedro Alto, próximo à igreja. Ele manda as fotos para nós e pergunta como que o povo vai sair para votar no domingo, Edson Varela.
10: Não vai sair para votar.
1: Ele manda um gol aqui.
10: É.
1: Atolado.
10: Ah, achei que era um gol do Inter.
1: Não. Veículo gol.
10: Veículo gol.
1: Veículo.
10: Daí não vão votar, tá? Pelo menos não vão participar da... Na verdade, qual é a localidade?
1: Cedro Alto.
10: Cedro Alto é Cerrito? Não.
1: Onde é que... Deixa eu ver se ele manda aqui mais
10: algum. Que parte do mundo fica Cedro Alto?
1: Tá mandando pra nós aqui, é Santa Terezinha do Salto, Cedro Alto.
10: Ah,
1: é Lages?
10: Lages.
1: É Lages, ô Edson.
10: Oh, meu Deus do céu, que vergonha do compadre.
1: Santa Terezinha do Salto.
10: O Marcelo Vieira está escrevendo assim: boa noite, Edson Varela. Então, domingo já podemos levantar a taça, porque alguém não vai aparecer no debate amanhã na Globo. Ô, Marcelo Vieira, eu vou cantar para você uma música do Christian Ralph. O que tiver que ser, será. Só Deus muda as coisas de lugar.
1: É difícil comentar alguma coisa,
10: exato,
1: né, Edson?
10: Porque... Ô, tio Marcelo, porque se a gente concordar contigo... É. Vão dar pedrada na gente. Se a gente discordar, vão dar pedrada. Então, vamos ficar nas pedradas, né? Vamos aguardar os desdobres aí. Eu acho que dá segundo turno nacional. Opinião minha, tá? Santa Catarina, eu acredito que não dá. Opinião minha, tá? Se encaminha mais ou menos nessa linha de visualização, tá? Não sei quem é que vai para o segundo turno nacional, né, Odils? Mas eu acredito que...
1: Você acha que a nível de Brasil dá segundo turno?
10: O ideal era que não desse, né? Já se resolver tudo agora e tocamos a vida, vamos fazer a passagem de verão aí.
1: O estado você acha que não dá?
10: Não dá.
1: Estado não.
10: Na minha visão, pelos cenários. Tá, só se acontece algum fato novo até domingo, que eu não acredito que aconteça. É só fazer a manutenção que está resolvida a peleia. Opinião, gente, não estou pedindo seu voto, porque eu não posso fazer isso, mas a candidatura de Jorginho Melo está muito consolidada em termos de reeleição. É a minha visão, é a minha opinião a respeito, e ele contou com uma grande vantagem, que talvez nem ele não esperasse: a falta de fortidão dos adversários.
1: Estão meio desanimados?
10: Não é nem desânimo, é falta de...
1: Tem que fazer 51% dos votos para não dar segundo turno.
10: 50 e mais um.
1: Mais um.
10: 50% e mais um. Mais um. Não é 51.
1: É, mas para o ouvinte entender melhor.
10: Ó, 1% da.
1: É, não, dá mais.
10: É, viu? 1% dos votos dos catarinenses é 40 mil votos.
1: 40 mil votos.
10: Exatamente.
1: Não precisa tudo isso.
10: Não precisa 40. 50% e mais um, tá resolvida a peleia. Vamos de intervalo comercial na hora da corneta. Antes tem recado, Adilson.
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10: A Jandira Ribeiro de Freitas está dizendo assim: nós aqui de Rancho de Tábuas, Vila dos Ribeiros, não sei se vamos conseguir votar domingo. Tem dois rios que estão subindo por falta de levantar os bueiros. Foi pedido várias vezes. Ô Jandira, você vai poder votar sim, porque para de chover hoje, tá? Daí amanhã, daí para de subir os rios. Amanhã, sexta, sábado, baixa água.
1: Mas o segundo Volpato, no caso ali em Otacílio Costa, não chove e a água continua subindo.
10: É verdade.
1: Em alguns locais aí complica, Edson.
10: Então.
1: Mas vamos torcer para que dê uma parada na chuva.
10: Intervalo, a gente lê o céu e conta para você como vai ser o tempo na sequência.
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0: Depois da chuva da segunda, terça e hoje, temos uma trégua nesta quinta-feira. O dia ainda começa com, deixa eu olhar aqui, uma neblinazinha, né? De madrugada, aquela neblina, nas primeiras horas da manhã também, mas da metade da manhã em diante, o tempo firma. O mês de outubro começa com o tempo firmando, então, a chuva se afastando. Só que tem detalhe, é só uma trégua. A sexta-feira ainda terá sol e o sábado será sem chuva. Mas na madrugada de domingo, tô olhando aqui o mapa, o radar e o texto do estagiário aqui. Na madrugada de domingo, dia da eleição, está mantida a previsão de chuva em Lages. Só que tem um detalhe, é uma chuvinha de manhã no dia 4, tá? Chove até ali pelo meio-dia. Chuvinha bem levezinha, o acumulado não chega a 10 milímetros entre a madrugada e a manhã, e a tarde é sem chuva, tá? Então, só pra gente estar sintonizado. E detalhe, depois da trégua da tarde de domingo, daí segunda, terça, quarta, tudo é com chuva. Teremos chuva nos 3 dias sequenciais. A chuva será formada pelas lágrimas daqueles candidatos que não se elegerem, Edilson Oliveira.
1: Então, quem duvida, então, tá aí, né, Edson, até domingo chuva fraca, né?
0: Domingo de manhã chuva fraca, tá? Sexta e sábado não chove.
1: Não chove.
0: E amanhã à tarde também não chove, tá?
1: Daí segunda, terça e quarta, chuva.
0: Chuvinha,
1: tá? Ah, mas daí já passou as eleições, quem ganhou tá comemorando e quem perdeu tá por casa.
0: Então, tô olhando aqui, tem uma, mas de qualquer maneira essa previsão, como é que estamos de temperatura agora, por favor?
1: 16 graus, a temperatura aqui no centro.
0: Tem uma ouvinte aqui que tá relatando uma situação de dificuldade de religação de energia elétrica que foi cortada. Eu não tenho como pegar e comprar as dores dessa pobre ouvinte aqui que reclama da Celesc estar com...
1: Celesc exige o padrão.
0: Exatamente.
1: Se não tiver na casa da pessoa, energia cortada exige o padrão.
0: Exatamente. Detalhe, o padrão, e se já tiver o padrão, o medidor também tem que... ela está dizendo que tem que comprar. Mas é tudo.
1: É o kit?
0: É tudo um protocolo
1: da Celesc. Em torno de 1.500.
0: O que é que tem que fazer, gente? Você que tem a casa velhinha, a casa usadinha, não deixe cortar a luz. Sabe? Por mais que você tenha dificuldade financeira, priorize isso como a coisa mais absoluta que tem. Mas o Cleiton Vedana compartilhando com a gente, a rótula da Penha tá complicado por causa da colisão, ele tá mandando aqui a... Mas o...
1: Foi por causa da colisão, né?
0: Exato. É uma caminhonete, parece uma...
1: Eu não entendi, eu vi uma foto nas redes sociais, colisão frontal na rótula, não entendi.
0: É um Gol branco. E ali parece aqueles carros da Renault, como é que é? O Rock? Tá? Ou é um Toro, ou é alguma coisa do gênero. E em cima na placa, o Cleiton Vedana me mandou aqui, tá escrito cemitério, à direita. Mas quem fez essa barbeiragem aqui se esforçou, né, Wadilson? Porque ali é difícil conseguir fazer isso.
1: Bem, isso mesmo, Edson Varela.
0: Então.
1: Olha, a Celesc, o ouvinte manda para nós, exige padrão e também tem que tirar uma ordem no CEPLAN, se for área verde, né?
0: Exato.
1: Então, deixar cortar como você falou, Edson.
0: Então,
1: e a Celesc não liga, e não é por causa da Celesc, é a determinação a nível federal isso, né, Edson?
0: Exato, na verdade é uma resolução da ANEEL.
1: Da ANEEL.
0: Agência Nacional de Energia Elétrica.
1: Não é a Celesc exige aquilo, e o poste padrão se tornou obrigatório por causa da dificuldade que o pessoal da leitura tinha de entrar no terreno das pessoas.
0: Então.
1: E principalmente na questão de cachorro brabo.
0: O buffet de Liz Queco, o Queco de Liz está mandando aqui uma mensagem de Otacílio Costa, dizendo que a coisa tá feia lá pros lados de Otacílio Costa por causa dos rios subindo nas localidades de Fundo de Campo e Goiabal. Ele está sugerindo que as pessoas façam uma análise para buscar informações antes de enfrentar, porque tá subindo.
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0: Hora da Corneta Clube FM, o prefeito Célio Pereira compartilhando aqui informação, inclusive com imagem do trabalho em pleno dia de chuva, das máquinas trabalhando na pavimentação da rua Cecílio da Silva Mota. Uma das vias, é a primeira rua de Campo Belo do Sul, Edilson Oliveira, que vai ser asfaltada.
1: Primeira
0: rua. As outras são pavimentadas, mas é
1: a de
0: paralelepípedo e lajota. Mas de asfalto é a primeira que vai ser agraciada com o tapete preto.
1: Corneta para os prefeitos do passado, Edson.
0: Cecília da Silva Mota é o nome da via lá de Campo Belo do Sul.
1: Posso, né, tocar corneta para os prefeitos do passado?
0: Está autorizado.
1: Porque, não conseguiram uma rua pavimentada?
0: Não, asfaltada.
1: Asfaltada, Deus. Então?
0: Não confunda. Pavimentada já tem várias, mas com asfalto, que asfalto é outra coisa, né? Dá um...
1: Mas o pavimentada do passado, não de agora também, essas de calçamento.
0: Não. Mas agora está sendo asfaltado. A prefeita Carmen Zanotto está compartilhando um link do NSC Total, deve ser do portal, com o seguinte conteúdo: maior cidade em extensão de Santa Catarina dispara na geração de empregos e lidera na Serra com 1.200 novas vagas. 1.236, parece-me a quantidade total. São vagas geradas com carteira assinada desde janeiro, de janeiro até agosto. Nós temos esse total. Eram, na verdade, 1.400 vagas, mas julho e agosto foram, infelizmente, negativos, né? Tivemos 166 vagas fechadas em julho e mais 42 fechadas em agosto. De qualquer maneira, a matemática de contratação e demissão na cidade é absolutamente positiva. Ou seja, 1.236 pessoas iniciaram o ano desempregadas em Lages e a partir de janeiro passaram a ter vínculo empregatício com carteira assinada, e isso acaba até desmontando o discurso de que
1: o desemprego não tem emprego, que não tem emprego, que a coisa está ruim.
0: E que o desemprego é muito alto, não é? A empregabilidade que está sendo muito alta.
1: Essa semana foram anunciados mais de 200 vagas no Banco do Emprego.
0: E 1.236 vagas geradas em Lages, gente. É coisa, é muita coisa. Setores como prestação de serviços estão entre os que mais geram empregos aqui hoje.
1: Sábado, parei com o carro no semáforo, um homem veio pedir dinheiro e indiquei para ele o Banco do Emprego, Edson. Perguntei, eu estava desempregado há 3 meses, está difícil a coisa, digo, mas o senhor já foi no Banco do Emprego? Lá tem bastante vaga.
0: O Adilson Luiz Antunes de Matos está me dizendo que em Campo Belo tem outras ruas asfaltadas, sim, não é a primeira. Essa informação de que teria sido a primeira, o Adilson chegou para nós aqui, chegou para mim.
1: Quem sabe se é a primeira como atual administração?
0: Ah, pode ser então, mas de qualquer maneira tinha vindo essa informação para mim de que era a primeira rua que Campo Belo do Sul tinha, estava encaminhando o asfalto. Até me chamou a atenção por conta disso, né? Uma coisa bem anormal. 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
0: Considerando a situação posta da licitação de R$ 514 mil, mesmo que não se gaste isso num ano, mas está se autorizando para se gastar com quitutes relacionados a coffee break e café e etc e tal, nas diversas secretarias de Correia Pinto, é um contrassenso. Você fechar a prefeitura de manhã para economizar o dinheiro para construir o hospital e vai lá faz uma licitação nesse montante. É um contexto bem estranho, por isso fica registrado em forma de corneta para a gestão municipal do quarto maior município da Serra Catarinense.
1: Se tem que economizar, tem que economizar em tudo, Edson.
0: Exatamente, e economizando, não gastando e dando exemplo para não gastar, né?
1: É bem isso mesmo. A minha corneta para motoristas que não prestam atenção nas rótulas, porque
0: vale.
1: Rótula, o que que significa? Diminuir a velocidade, passar mais tranquilo. E quase que não existe como você bater um carro numa rótula se você estiver devagar.
0: Mas falando nessa questão de trânsito, Edilson Oliveira, hoje acompanhando aquele acidente na frente do Aspen, o caminhão que tombou tinha seguro, tranquilo. E naturalmente o seguro vai cobrir as despesas com o próprio caminhão e com a Fiat Strada que foi atingida pelas toras. Só que tem que ter um cuidado com isso. Se o seguro do caminhão é com proteção veicular, empresa de proteção veicular, cooperativa, ele pode, o que aderiu ao seguro pode ter assinado um contrato aceitando peças similares, mas quem é o terceiro envolvido no acidente, ele não é obrigado a aceitar peças similares, e sim somente peças originais, porque o seguro tradicional, normal, as seguradoras cobrem com peças de fábrica, peças originais, como tem que ser. Já há algumas empresas de cooperativas de proteção veicular, eles quem adere assina um contrato ali aceitando peças similares em caso de necessidade. E com quem a gente conversa, as peças similares nunca serão as mesmas.
1: E tem que ver bem o contrato que você fez, porque daqui a pouco, se o motorista não estiver com a documentação em dia, daqui a pouco já dá problema, né, Edson?
0: É verdade, é importante.
1: Ou se tiver algo a mais que prejudique a situação do motorista?
0: Não. Se for um motorista que comprovadamente estava alcoolizado ou drogado, no momento de uma ocorrência que gere qualquer perda,
1: não tem seguro.
0: Não, o seguro não cobre. Tem isso, não é o caso desse acidente, aí a gente não sabe o que aconteceu, não sabe o que é que levou o motorista a ter deitado o cabelo, ter sumido, pode ter se apertado, ter precisado ir pro mato, ficou nervoso, mas de qualquer maneira, essa é a realidade.
1: Tô vendo o vídeo do acidente que aconteceu na rótula do cemitério da Penha.
0: O que é que você relata?
1: Teve um motorista que errou a rótula, entrou na contramão, bateu de frente com outro veículo.
0: Meu Deus.
1: Numa rótula não tem como dar.
0: A gente não pode nem falar em mal súbito, né? Pra ajudar a se desculpar, né?
1: Ele entrou totalmente na contramão na rótula.
0: Nossa.
1: De acordo com
0: O vídeo.
1: A imagem.
0: Então, em relação à imagem, não tem como você combater, né? 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
0: Estou recebendo aqui a informação da Prefeitura, Adilson Oliveira, sobre um avanço em ações voltadas ao fortalecimento da estrutura de emergência e segurança na Serra Catarinense. Durante a agenda realizada no batalhão de aviação, onde fica o helicóptero Águia, foram apresentados os projetos civil e arquitetônico do novo hangar da 5ª Companhia do Batalhão de Aviação da Polícia Militar. Foram entregues novos kits de uniformes aos profissionais do SAMU e oficializada a implantação do programa de transfusão pré-hospitalar de sangue total na região, além de ambulâncias destinadas para municípios aqui da região. Esse evento aconteceu hoje à tarde, então, no aeroporto de Lages, onde será construído o hangar próprio do helicóptero Águia 4. Lembrando que com isso vai ser liberada aquela estrutura da antiga SDR para a Prefeitura de Lages e duas secretarias serão instaladas lá. Se fala nas secretarias de obras e na Secretaria de Meio Ambiente.
1: Muito bem, fazemos o intervalo, Edson Varela.
0: Simbora.
1: Vamos lá.
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9: Você está ligado na Rádio Clube FM, nós estamos com a Hora da Corneta. Hoje a bancada está desfalcada porque o nosso colega Amarildo Volpato merecidamente está tomando um fôlego, porque depois de hoje ele mergulha nas lidas de eleição e só para depois da última apuração.
10: Ele está se preparando para as eleições.
9: Exato, exatamente.
10: Volpato está descansando para as eleições.
9: Por parar em eleição, o primeiro turno das eleições é agora de domingo, vai ter transporte público e gratuito em Lages. Ao todo, 37 veículos da Transul serão utilizados. O que me chamou a atenção dessa informação, que já foi compartilhada aqui na Rádio Clube FM, é que o custo para a Prefeitura de Lages, que vai pagar a Transul para disponibilizar 37 linhas, para fazer 34 viagens do centro para os bairros, 340, não, 325 sentido bairro centro e 340 sentido centro bairro. Ao todo, 665 viagens dos ônibus da Transul. Custo R$35.582. A prefeitura vai pagar para a Transul para fazer esse serviço no domingo. Eu não achei muito. Não era da prefeitura pegar e viabilizar, tipo, uma vez por mês, esse transporte de graça, pagando para a Transul separadamente isso, R$35.000, e com isso disponibilizar o transporte gratuito, tipo, o primeiro sábado do mês, o segundo sábado do mês, o sábado imediatamente após o pagamento, para o pessoal vir para o centro de ônibus sem pagar nada.
10: Mas você acha que o povo não vem por causa do transporte?
9: É que assim, se tiver, se for de graça, anima, Dilson Oliveira. Não é que não venha por causa do transporte, pode ser até que venha, mas se tiver...
10: dá pra fazer pelo menos uns dois, três pra experimentar.
9: Exato, exato.
10: Deu certo, continua, não deu, para, né?
9: Entende a situação? Eu achei interessante, eu achei que o preço não é muito caro, R$35 mil. Sai ali dos cofres públicos, é fácil de você justificar a despesa, a prefeitura empenha, paga, não fica devendo, né, pra Transul? Paga e disponibiliza de graça pro povo.
10: Em Balneário, por exemplo, é transporte sempre, de graça, né?
9: Todos os dias.
10: Todos os dias.
9: É, né? É, quero ver a Transul aceitar isso em dia de pagamento. Tá me dizendo aqui a internauta aqui que eu não tenho o nome dela. Mas, não, mas é uma questão de...
10: Dá para fazer, pelo menos para experimentar, Edson. Quem sabe se funciona, né?
9: Que o
10: comércio tem que dar uma agilizada, tem, que o pessoal tem que fazer algo para trazer o povo pro centro, tem.
9: Seria uma forma. Gente, é isso, Hora da Corneta Clube FM, nessa quarta-feira, nós vamos encerrando com uma homenagem. A música não tem nada a ver com você que tá me ouvindo, que é secretária, para você que é da atividade de secretariado, mas é a única que eu lembrei que diz respeito à profissão. Hoje é dia da secretária, é dia do profissional do secretariado, e a gente sempre escuta essa música do Amado Batista e lembra das secretárias, não é isso, Adilson Oliveira?
10: É isso aí, isso aí.
9: É verdade? Secretária, que trabalha o dia inteiro comigo. Vamos encerrar a Hora da Corneta, então, com o fazendeiro
10: Amado Batista. Abraço a todos, tchau, tchau.
9: Até amanhã, povo.

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1: Boa noite. A Azul Linhas Aéreas abriu oficialmente a venda de passagens para a nova rota regional, conectando o aeroporto de Lages ao aeroporto internacional de Florianópolis. Com o início previsto para novembro, os voos serão operados pela Azul Conecta, às quartas-feiras e sábados, utilizando a aeronave Cessna Grand Caravan, com capacidade para 9 passageiros. A iniciativa conta com o subsídio do governo do estado de Santa Catarina, garantindo passagens com tarifas entre R$ 315 e R$ 500 por trecho. A nova rota permitirá ainda conexões imediatas na capital catarinense para destinos nacionais e internacionais. Os bilhetes já podem ser adquiridos no site da companhia aérea. O Parque de Exposições Conta Dinheiro em Lages deu início aos preparativos e à montagem da estrutura.

0: Encerramento oficial da Expo Lages 2026 ocorre na segunda-feira, dia 12, com a tradicional Feira do Gado Geral. Bom dia, a Clube está. Para a Hora da Notícia, Evandro Giopo.
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Olá pessoal, boa noite, estamos chegando aqui pela Clube FM 98,3. Tá no ar o rodeio da Clube até as 9 da noite, prazer imenso, Fernando Machado na sua companhia pra gente tocar muita moda boa aí no seu radinho nessa quarta-feira, 30 de setembro. Fechamos com chave de ouro o mês de setembro, tá chegando outubro, daqui a pouco chega o Natal, Jingle Bells, é como tá passando rápido demais, hein? Muito rápido que passou esse ano, daqui a pouco finaliza, já começa 2027, aí segue, né? A gente segue a vida. E muito obrigado desde já aí pelo carinho da sua audiência, para você que me dá uma carona no seu carro, dá no seu trabalho aí, como a gente trabalhando, um bom trabalho para vocês. Obrigado pelo carinho. Temperatura aqui na rua Carlos Jofre do Amaral nesse exato momento, 16 graus, uma chuva boa aqui na serra. Aliás, bastante chuva, né? Bastante chuva. É raro você ver o sol. Ver sol aqui na Serra Catarinense mesmo. Eu acho que o nosso verão vai ser meio chuvoso, hein? Olha, pelas previsões do Peter Jorge, daqui a pouquinho eu também vou trazer informações com o Peter aqui na programação a respeito da previsão do tempo, mas olha, é muita chuva pra cá, hein? Você pode mandar seu WhatsApp pra mim aqui na Clube pelo 991523883. Conta pra mim o que vocês estão inventando nessa noite chuvosa de quarta-feira. Seja bem-vindo à programação da Clube FM, uma emissora do Grupo SCC, sobre direção do seu Celeste Basquerotti, a coordenação de Anderson Souza e, claro, a presidência do Grupo SCC do Dr. Roberto Amaral. Agora aqui no momento que separa tudo e aumenta o volume do rádio para a gente curtir muita moda boa. Para começar bem tem eles, Gian Giovanni, Quem Será? Aqui na programação do Rodeio 8.

0: Vai embalar a sua noite aqui na programação da Clube FM 98,3. Cleito e Camargo, Agenda Rabiscada. Teve também o Chitãozinho e Chororó, Pura Emoção. E a gente abriu bem o rodeio de hoje com o Jean Giovanni. Quem será? Quem será? Essa moda aqui, ó, é uma história da música sertaneja, né? Do Jean Giovanni, um clássico do sertanejo que desfilou aí no seu radinho aqui na programação do Rodeio da Clube. Prazer imenso, eu sou Fernando Machado, vou contigo até as 9 da noite para tocar muita moda boa aí com essa noite chuvosa. É aquele momento que você tá preparando tudo aí, preparando a janta, já para deixar o almoço, né, pronto para amanhã também, devido às tuas correrias de trabalho, já deixa tudo ok hoje para amanhã, só chegar almoçar, já tá tudo prontinho, deixa a casa organizada também, mas curradinho sempre colado aqui nas nossas programações da Clube FM 98,3. Um abraço especial para vocês. Muito obrigado pelo carinho. Você pode mandar sua mensagem no 991523883. Daqui a pouquinho já vou ler os primeiros recadinhos da noite.
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19: É o Rodeio da Clube até as 21h pra tocar muita moda boa aí no seu radinho. Prazer imenso, Fernando Machado aqui na sua companhia. Deixa eu já aproveitar, já espiar o nosso zap zap, tá bombando de mensagens. A Claudete tá por aqui. Claudete, a Caroline, toda a turma lá, estão só na sintonia da programação aqui dos 98,3. Um abraço especial para vocês. A Maria, né, Maria? Preparando aquela janta caprichada também, na sintonia da programação do Rodeio. Um abraço. A Stephanie tá por aqui também. Ela falou assim: tô preparando aquele macarrão com carne moída com radinho no último volume, te ouvindo, Fernandinho. Oi, Stephanie, aquele abraço especial para você. Uma ótima noite. E vai bem, hein? Um macarrãozinho com carne moída no capricho. Ô, coisa boa, hein? Aquele abraço especial pra vocês. Obrigado pelo carinho. Uma boa janta também. O Luiz Henrique, é. O Gabrielzinho, a Patrícia lá no São Francisco. É, quero ouvir daqui a pouquinho. Vai tocar Zezé e Luciano aqui na programação. Um abraço especial pra vocês. Obrigado pelo carinho. O tio Luiz, aquele abraço. Quem mais tá por aqui? participando com a gente. Deixa eu ver aqui. Boa noite, aqui é a Tânia Mendes, do bairro São Francisco. Quero desejar uma ótima noite a todos. Ô, Tânia, aquele abraço especial para você também. Uma ótima noite de quarta-feira. A nossa amiga Isolete, aqui do centro, ela diz assim: teu programa tá bom demais. Aquele abraço, Isolete. Obrigado aí pelo carinho. Obrigado sempre, sempre pela sintonia também. Nosso amigo Leonel Schutz, lá do bairro São Paulo. Dia de chuva é dia de ouvir a clube. Manda um abraço para nós aqui no bairro São Paulo. Ô, Leonel, um abraço especial para toda a turma aí no bairro São Paulo. Obrigado sempre, sempre pelo carinho. Bora ouvir muita moda boa aqui. Agora tem o Daniel do outro lado do rádio, 8:24.

0: Clube FM, a primeiríssima no Ibope, Banda 10, Faxina, participação do Rainha Musical, de vez em quando é bom fazer aquela faxina. Um abraço especial aí à turma da Banda 10, é sucesso na programação aqui da Clube FM. Teve também o Zezé e Luciano, da Boca Pra Fora, e também o Daniel do outro lado do rádio. Você pode mandar sua mensagem no 991523883. Mandando aquele alô especial, aquele abraço, me contando o que que vocês estão inventando nessa noite de quarta-feira. Tá chuvosa aqui na Serra Catarinense, bastante chuva na região aí. Agora é aquele momento que a gente vai trazer a previsão do tempo com o nosso especialista aí para nos atualizar como vai ser a nossa quinta-feira, a nossa sexta, o nosso final de semana. Domingo é dia de eleição, né? Vamos ver como vai ficar a previsão do tempo também. Então fica com o ouvido colado aí no seu radinho, que agora eu trago informações para você, ouvinte clube.
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0: E aí, Peter Scheuer, traz as informações pra gente. Essa chuva continua, vai dar uma trégua? Conta pra gente na programação aqui do Rodeio. Boa noite.
2: Boa noite. A frente fria se afasta, o tempo melhora. Boa parte da quinta-feira é aproveitável com tempo seco, algumas variações de nuvens. Se tiver alguma chuva mais restrita entre o período da madrugada e início da manhã, a temperatura ela segue mais agradável, a máxima prevista ela segue num patamar próximo acima dos 20 graus. Sexta-feira e sábado são dois dias com uma certa amplitude térmica, frio pelas manhãs, 5 graus no amanhecer da sexta, 8 graus no amanhecer do sábado. Se tiver alguma geada na sexta, é bem isolada no topo da Serra Catarinense. E vai seguindo com tempo bom, tempo firme, com temperaturas próximas ou acima dos 20 graus. No domingo passa uma nova frente fria, provocando novos temporais e uma melhora gradativa a partir da tarde. Peter Scheuer, meteorologista, com a previsão do tempo.
0: Valeu, Peter, obrigado pelas informações aqui na programação do Rodeio da Clube.
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2: Entenda como funciona a segurança da urna eletrônica brasileira e tire uma das dúvidas mais comuns sobre o equipamento. Afinal, a máquina é conectada à internet? A urna eletrônica brasileira não possui nenhum tipo de conexão com a internet ou com rede sem fio. O equipamento opera de forma isolada em um circuito completamente fechado, sem placas de rede, dispositivos Wi-Fi ou tecnologia Bluetooth. A arquitetura do sistema foi desenvolvida especificamente pela Justiça Eleitoral para garantir que o computador de votação não fique exposto a acessos externos ou tentativas de invasão remota. Todo o processamento e a gravação dos votos ocorrem unicamente na memória interna do aparelho durante todo o período de votação. Os softwares e dados dos candidatos e eleitores são inseridos na urna semanas antes da eleição, por meio de mídias criptografadas, em cerimônias públicas com acompanhamento de entidades fiscalizadoras. Cada programa instalado conta com assinaturas digitais do Tribunal Superior Eleitoral, o que impede que sistemas não autorizados sejam executados na máquina. Somente após o encerramento da votação, às 5 da tarde, a urna é desligada e a mídia com os dados criptografados do boletim de urna é retirada. Esse arquivo criptografado é então levado a um ponto de transmissão autorizado, onde é enviado para a totalização por meio de uma rede privativa da Justiça Eleitoral, sem navegação pela internet pública. Para a hora do voto, informou Christian Moraes.
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11: Ô
9: Opa, de volta na programação aqui do Rodeio até as 9 da noite. Prazer imenso, Fernando Machado na sua companhia. Lembrando, hein? 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Aproveitando, lembrando vocês, sábado a gente vai estar direto de Porto União trazendo as informações com a jornada esportiva com o nosso Inter de Lages. Então também fica ligado na nossa programação no sábado à tarde, a partir das 14h30, Jornada Esportiva Clube, direto de Porto União, nosso Leão Baio. É, vamos lá, vamos torcer pelo nosso Inter de Lages para trazer um bom resultado. E a Clube FM 98,3 vai estar lá ao vivaço trazendo as informações para vocês com a nossa equipe de esportes, né? O Elcio José e o Rodrigo Silvério. Deixa eu mandar um abraço pro pessoal lá no bairro Nadir, é isso? A Senira mandou mensagem aqui, boa noite, amigo. Manda um abraço aqui pro pessoal do Nadir. Claro, aquele abraço especial para vocês. Obrigado pelo carinho. Pessoal lá no bairro Habitação também, sempre, sempre na sintonia. Eu deixo meu abraço especial para vocês. Agora tem o Ataíde Alexandre, Acorda Pra Sonhar, aqui na programação do Rodeio.

0: FM San Marino, Coração de Pedra, aqui na programação do Rodeio. Teve também aqui o Ataíde Alexandre, Acorda Pra Sonhar, na programação aqui do Rodeio até as 21h. Prazer imenso, Fernando Machado, na sua companhia. Mandando um abraço especial a todos vocês, obrigado aí pelo carinho. Pra você que tá em casa descansando nessa quarta-feira chuvosa. Pra você que já tá trabalhando, assim como nós, um bom trabalho pra vocês. Tá me dando uma carona aí pelas nossas BRs, passando aqui pela nossa Serra Catarinense. Aquele abraço, boa viagem. Vão com calma aí, Deus no comando sempre. Aquele abraço especial pra vocês. 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
8: É a última hora aqui do Rodeio da Clube FM, já 8h55, passa muito rápido, gente, muito rápido mesmo. Deixa eu mandar um abraço aqui pra Jurema. A Jurema mandou assim: tô preparando uma polenta, um molho de galinha, Fernando, pensa no capricho. Ô, Jurema, aquele abraço especial, uma boa janta pra vocês e vai bem, hein? Aquela polentinha caprichada, um molho de galinha, ô, coisa boa, aquele abraço especial aí pra vocês, obrigado pelo carinho. A Júlia também me mandou mensagem aqui, ó, ela falou que tá fazendo nhoque ao molho branco. Hoje o pessoal tá inspirado no jantar, hein? O pessoal tá aproveitando essa noite, tá chuvosa aí, pra fazer janta e também fazer o locutor passar fome aqui, hein? Ô, cada prato aqui que o pessoal tá me atualizando, hein, produção? Aquele abraço especial pra vocês, uma boa janta. Deixa eu mandar um abraço aqui pro Maicon, lá no nosso Cerritão, São José do Cerrito. Ele que é lá das lojas Quero Quero do Cerrito, nossos parceiros aqui. Um abraço, Maicon. Obrigado pelo carinho pra você e toda a família. Uma ótima noite de quarta-feira. Quem também tá por aqui ligado na nossa programação aqui é o nosso parceiro aqui do Grupo SCC, o Marlon, grande Marlon Arruda. 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Fala com o Marlon, Rodrigo Penso, Pedroca. Fala também com o nosso amigo Douglas Moraes, toda a nossa equipe de vendas da Clube, para a gente poder falar sua marca no ar aqui, divulgar aí o seu comércio. Segue aqui o meu abraço especial a todos vocês. Valeu, Marlon, aquele abraço especial aí para você e para a família. Uma ótima noite de quarta-feira. Gente, eu não tenho mais tempo, só me resta agradecer o carinho da audiência de todos vocês. Muito obrigado para você que me fez companhia até agora aqui às 9 da noite na programação do Rodeio. Eu, Fernando Machado, tô indo nessa. Vou dar uma descansadinha, mas amanhã, se o cara lá de cima permitir, a gente tá de volta na programação da Clube FM 98,3 para levar muita informação para vocês aqui nas nossas programações da Clube. Deixo meu abraço especial nessa noite chuvosa de quarta-feira e, claro, amanhã a gente tá de volta aqui pra tocar muita moda boa aí no seu radinho também. Segue aqui o meu abraço especial. Tchau, tchau.

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